0: provocar distorções no setor, autoriza ainda o uso de créditos tributários pelas empresas produtoras de etanol. A relatora Marussa Boldrin justificou a importância da proposta.
1: Quando o mundo entra em crise, quem não pode pagar a conta é o brasileiro. Não pode ser o caminhoneiro na hora de abastecer, não pode ser a mãe de família quando a conta chega lá no supermercado, não pode ser o produtor rural quando coloca o trator para trabalhar. E muito menos podemos cometer os erros de tirar a competitividade do biocombustível, fruto de quem produz energia limpa dentro do nosso país.
0: O texto final aprovado contém limites para benefícios fiscais e subvenções, que na prática são uma espécie de ajuda financeira às empresas. Para os produtores de álcool, esse limite será de 1,2 bilhão de reais por ano. As empresas beneficiadas terão que ser aprovadas pela Receita Federal. O projeto foi aprovado por 318 votos contra 113, com críticas da oposição, como as feitas pelo deputado Luiz Lima, do Novo do Rio de Janeiro.
2: Se nós fizéssemos conta nessa casa, como a gente faz conta na nossa própria casa, a gente não votaria a favor de um projeto como esse, que à primeira vista pode ser benéfico numa redução ali do preço do combustível, mas é uma bomba num lado da sociedade que está precisando de algo muito mais importante e vital.
0: Apesar das alterações feitas no texto original, o governo defendeu a aprovação do projeto, como disse a deputada Jandira Fegali, do PCdoB do Rio de Janeiro.
3: Esse projeto, ele possibilita a manutenção do preço dos combustíveis, a diferenciação com o etanol, que também é constitucional, e possibilita investimentos nacionais na área de fertilizantes e pesquisa de terras raras e minerais críticos.
0: Projeto que permite subsídios e subvenções para empresas produtoras e importadoras de óleo diesel, biodiesel, gasolina, etanol e querosene de aviação, seguiu para análise do Senado. Da Rádio Câmara de Brasília, Antônio Vital.
4: Votação.
5: Os deputados aprovaram um projeto que cria um fundo para financiar exportadores atingidos por tarifas dos Estados Unidos. A reportagem é de Márcio Aquilissardi.
6: O plenário da Câmara aprovou o projeto apresentado como resposta às tarifas impostas pelos Estados Unidos aos produtos brasileiros. O projeto, já aprovado pelo Senado, autoriza a criação de um fundo para ampliar o crédito a empresas exportadoras brasileiras, diretamente atingidas pelas tarifas. O fundo de crédito à exportação servirá para financiar capital de giro, compra de máquinas e investimentos produtivos. E contará com recursos do orçamento e outras fontes, como o Fundo de Garantia à Exportação, o FGE. A proposta estabelece regras para uso dos recursos, como limites para despesas administrativas e para o pagamento dos agentes financeiros envolvidos nas operações de crédito. A gestão ficará a cargo de um comitê coordenado pelo Ministério do Desenvolvimento, Indústria, Comércio e Serviços. Já a execução das operações será de responsabilidade do BNDES. O projeto também prevê compartilhamento de riscos entre fundos garantidores. O objetivo é ampliar a oferta de crédito sem comprometer os gastos públicos. O relator, deputado Isnaldo Bulhões Júnior, do MDB de Alagoas, resumiu o objetivo da proposta.
7: A matéria vem a criar um fundo auxiliar. Hoje as operações de exportações, elas são suportadas por um fundo garantidor. Que esse fundo vem, como já fala o nome, a garantir, a afiançar as operações de crédito para exportação das empresas brasileiras. E o fundo auxiliar vem para evitar qualquer insegurança ao fundo garantidor.
6: O projeto que autoriza a criação de um fundo para ampliar o crédito a empresas exportadoras brasileiras seguiu para a sanção presidencial e pode virar lei. Da Rádio Câmara de Brasília, com informações de Antônio Vital, Márcio Aquilissardi.
8: Termina agora o Jornal Câmara dos Deputados, produzido pela Rádio Câmara, com trabalhos técnicos de Wellington Teles e a apresentação de Val Monteiro e Luciana Vieira. Uma boa noite para você.
5: A Voz do Brasil volta amanhã. Boa noite.
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17: Boa noite pra todo mundo que tá curtindo aqui a programação da Band FM. Estamos no ar com a noite da Band FM. Eu sou Marcelo Dias, estou com você. Feliz, grato, sempre. Hoje, 10 horas, tem Band Love. Convido você pra curtir Band Love às 10. A sua rádio do seu jeito.
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17: Super 6 das 9 tá no ar. Estávamos gravando um clipezinho hoje, os comunicadores aqui da Band FM. Para você conhecer o moletom Tom Tom coleção 2026. Já tem um clipe mais bonito com as meninas da Band FM. Sim, as meninas dançando com o moletom Tom Tom lá no Instagram, lá no Facebook da Band FM. Dá uma entrada também no TikTok da Band. Lá tem o videozinho mostrando moletom exclusivo da Band FM para te aquecer nesse frio. Tem várias cores, tem preto com laranja, off-white com verde, off-white com caramelo. Você escolhe a cor do seu jeito. Ele é quentinho, viu? A malha super boa, de qualidade, tem capuz, tem bolso e a marca da Band FM sempre no peito. Música 1, Henrique e Juliano, Amor dos Outros. Pedido de socorro número 2, Gustavo Mioto. A Turma do Pagode Investigador é a música 3. 4, Dois Tristes, Simone Mendes. A música 5, Diego e Vitor Hugo Tubarões. E Estranho, Luan Santana, com Rick Martin, é a música de número 6. Liga pra Band FM no 11-37-43-1313 ou manda sua mensagem no WhatsApp da Band.
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17: 1, 2, 3, 4, 5 ou 6. Escolhe a sua.

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1: Band FM, a música 3 da Super 6 das 9, a turma do Pagode Investigador, com participação de Menos é Mais. De presente pra você na Super 6 das 9, nós temos o moletom Tonton exclusivo da Band FM. Lindo, moderno, quentinho, bem gostoso, marca da Band no peito e várias cores. Participe pelo telefone e pelo WhatsApp da Band FM. O telefone é o 11-37-43-1313. É só votar numa das 6. 1-2-3-4-5-6. Número 4, dois tristes com a Simone Mendes na noite da Band.
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0: Band FM, a música 6 da Super 6 das 9, Luan Santana Estranho com o Rick Martin, 9h29. Continue participando para ganhar o moletom Tonton da Band FM, tá?
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0: 9h29. Sim, Babizinha, estamos de
2: Marcelo
0: volta.
2: Marcelo Dias, boa noite. Tô de volta aqui na Band FM com outras informações.
0: Boa noite.
2: Gente, o El Niño pode ser um dos mais fortes da história. A Administração Nacional Oceânica e Atmosférica dos Estados Unidos atualizou hoje a previsão para o El Niño e aumentou ainda mais o alerta sobre a intensidade do fenômeno. A estimativa agora está em mais de 90% de o El Niño atingir uma intensidade muito forte entre outubro e dezembro. No boletim anterior, publicado em 9 de julho, a probabilidade era de 81%. E tem mais, o fenômeno pode atingir um nível historicamente excepcional, podendo superar a intensidade dos principais episódios registrados desde 1950. O El Niño é um fenômeno natural provocado pelo aquecimento anormal das águas do Oceano Pacífico. Esse aquecimento altera a circulação da atmosfera e pode mudar o regime de chuvas e de temperaturas em várias partes do mundo. No Brasil, o El Niño costuma aumentar a chance de chuvas acima da média no sul do país e de tempo mais quente e seco em parte do norte e do nordeste. Ele também pode aumentar o risco de secas, queimadas e ondas de calor em algumas regiões.
0: Ok.
2: Um beijo, Dias. Boa noite.
0: Um beijo, Babi. Boa noite. Até amanhã. Obrigado.
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28: Boa noite, boa noite, boa noite, boa noite.
29: Boa noite.
0: 9h36. A noite da Band FM está no ar com você e eu quero te convidar para curtir hoje, a partir das 10 da noite, o programa mais romântico, mais amigo, mais emocionante do Brasil. Hoje tem Band Love, das 10 da noite a 1 da manhã, Band Love no ar. Ai, o que tem de música linda, gente? Anos 80, 90, de novela, de filme, música atual, música dos anos 2000. Ai, tem a história de amor do Band Love às 10h30. Aqui na sua rádio do seu jeito.
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0: Ó, obrigado a todo mundo que participou aqui na Super 6 das 9. Moletom Tonton exclusivo da Band FM saindo para Caroline Soa Ferigatti. Caroline Soa Ferigatti, um beijo.
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0: A música vencedora está no ar.

0: Band FM, mais uma novidade aqui da nossa programação para você pedir nos canais de comunicação da Band FM. Até quando? Natanzinho Lima, 9:45 é hora do momento lembrar dessa. Eu gosto demais de recordar junto com você, viu? Tocar uma música lá dos anos 90. Essa música já tem uns 30 anos, gente. Você vai saber qual é, vou te dar a dica, ó. Na música, o elemento do telegrama é usado como símbolo de um desejo urgente de reconexão. Você lembra de telegrama, né? Remetendo a um tempo em que a comunicação naquela época era mais direta e carregada de emoção, viu? A letra transmite de forma simples e sincera o apelo por qualquer sinal da pessoa amada. E aí?
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0: Canta com a noite da Band. Exalta Samba. Telegrama. É pra recordar. É pra viajar.

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0: FM Zereta, Cristiano, a cadeira de aço. Também Telegrama Exalta Samba se recordou já fazendo clima pro Band Love, né? Aquela sofrência boa da antiga, né? Sofrência do pagode. Ó, promoção, eu quero um robô aspirador da Band FM. Tá fazendo sucesso. É a temporada do robô aspirador na Band FM. Ó, um por dia. Ele faz de tudo, tá? Ele limpa o chão, passa pano, faz todo o serviço pra você. Quem leva o presentão de hoje é você, minha amiga Silvana Bezerra de Souza. Silvana Bezerra de Souza, parabéns! Ganhou o robô aspirador da Band FM.
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0: Tá na hora? Tá? Podemos começar? Então vamos. 1 minuto para as 10, é hora de mais um Band Love, o programa mais romântico, mais amigo do Brasil. Eu sou Marcelo Dias, tô aqui feliz e grato, sempre. Na sua rádio do seu jeito.
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0: Do Boom, Instagram e TikTok, Boom, B-O-O-M, beijo Boom, o beijo que é uma explosão. Kit com três hidratantes labiais para você agora, na noite da Band FM. Manda sua mensagem, mandando o seu beijo, sim, mandando o seu eu te amo, mandando aquele recado gostoso de amor para sua paixão, pro teu love, tá legal? Para os seus amigos também, você pode mandar recado. Pro pessoal que tá trabalhando com você, fique à vontade. 11 99 91 9197 é o WhatsApp da Band FM. Não esquece, 10h30 tem história de amor do Band Love. Essa música é maravilhosa. Angels, Robbie Williams. Henrique Juliano, deixa ela saber.
1: Se aconteceu com a gente.
0: Clássico Unchained Melody, The Righteous Brothers. Tema do filme Ghost, do outro lado da vida. Temporal de amor, Leandro e Leonardo. Classicão lá do passado. Ó, só uma coisa pra dizer. Cada música, um acontecimento. Até uma da manhã, você vai recordar grandes momentos da sua vida com o Band Love.

0: Band FM, Band Love, com as melhores músicas de todos os tempos pra você. 10 horas, 14 minutos, boa noite.
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1: Diga no Band Love, é isso aí, Péricles, eu te amo aqui na Band FM. São 10h17, deixa eu mostrar o trechinho de uma música nacional. Isso é lindo. É Rosana, Direto no Olhar. Vou tocar ainda hoje pra você aqui no nosso Band Love. Ó, recados chegando, mande o seu. Aperte o microfone do WhatsApp e manda teu áudio. 11 99991-9197. Beijinho pra Simone, que tá ligadinha no Band Love. A Nancy também tá com a gente, né, Nancy? A Denise. Amo ouvir você na Band FM, a rádio do meu jeito. Manda beijos para minha família Paulino, em Esperança, Paraíba. Principalmente para o meu irmão Alberto, que está na escuta do Band Love. Um beijo para sua família. Alô, Mara! Beijinho no seu coração, Mara! Marcelo Dias, tudo bem? Eu sou o André de Santa Catarina, ouvinte de todas as noites do Band Love. Abraço a todos. Obrigado, amigão, pelos elogios aí à programação do Band Love. Peça sua música também, viu? O Ricardo Souza tá com a gente. Boa noite, Band Love. Quero mandar um beijo para minha esposa, Daiane Balera, aqui de Imbuguaçu. Valeu, Daiane e Ricardo, é casal Band Love. Tem áudio chegando também.
2: Boa noite, aqui é Lorene Meirelles, do Rio de Janeiro.
1: Olá.
2: E quero dizer, meu filho Inoan, o quanto eu te amo, o quanto você veio para completar as nossas vidas. A você, Marcelo, também, meu marido, o quanto vocês vieram para completar a minha vida e tornar a nossa vida, Marcelo, um amor inexplicável, uma alegria constante. Um beijo, amo vocês.
1: Aê, beijão pra essa família linda. 10h19, já já história de amor do Band Love. Deixa eu dar um beijo aqui na minha amiga a Mari, que tá sempre curtindo o Band Love. A Mari tá voltando pra casa, adora as músicas, adora os pensamentos, adora as histórias. Então, essa aqui é pra Mari, que é uma sonhadora, e pra você, meu amigo, minha amiga, que você nunca perca a vontade de sonhar, de acreditar e de celebrar a vida. Há muita coisa bonita esperando para acontecer, muitos sorrisos para viver e muitos momentos especiais para guardar no coração.

0: 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Patrícia Marques, clássico Espelhos d'Água. Gustavo Lima, Boyce Avenue. Lady B, regravação linda. E também Robbie Williams, Angels. 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
1: 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A gente passa a vida dizendo que amanhã dá tempo. O problema é que um dia o amanhã chega e a gente percebe que deixou para depois justamente aquilo que mais importava. O meu nome é Luiz Roberto e eu me casei com a Mara há quase 30 anos. Se tem uma coisa que a vida me ensinou, é que o tempo não espera a gente terminar de organizar a vida para começar a passar. A gente se conheceu ainda jovem. Nós construímos a nossa família, criamos nosso filho e atravessamos juntos tudo aquilo que um casamento de quase 3 décadas traz. Nós somos católicos, mas entre nós dois, a Mara sempre foi a mais religiosa. Eu acredito em Deus. Acompanho a minha mulher, vou à igreja e rezo com ela. Mas ela sempre teve uma fé que parecia ocupar um espaço maior dentro dela. E foi por causa dessa fé que nós começamos a fazer peregrinações. 4 vezes nós fizemos o caminho da fé até a Aparecida. Fosse para pedir, fosse para agradecer. Olha, para quem nunca fez, é difícil explicar o que uma caminhada dessas representa. Não é simplesmente colocar uma mochila nas costas e andar. É acordar cedo, enfrentar o cansaço, a dor nos pés, o sol, a chuva e continuar andando. É ter tempo para pensar, rezar e, principalmente, conversar com Deus. Foi numa dessas caminhadas que a Mara me contou qual tinha se tornado o maior sonho dela.
2: Eu queria mesmo era fazer o Caminho de Santiago.
1: Santiago de Compostela?
2: É, exatamente.
1: Mas, Mara do céu, é na Europa isso?
2: Eu sei.
1: E olha, são muitos, muitos quilômetros andando.
2: Eu também sei.
1: Dias e mais dias caminhando.
2: Uhum.
1: E tem outro detalhe, custa muito caro. É muito dinheiro pra gente.
2: Mas eu não disse que precisa ser agora, nem amanhã. Mas é o meu sonho. A gente pode se organizar com calma. Pode guardar, pode se planejar. Um dia.
1: Eu já tinha ouvido falar, claro. Mas para mim aquilo parecia uma coisa de outro mundo. O Caminho de Santiago é uma peregrinação na Europa que termina em Santiago de Compostela, na Espanha, onde, segundo a tradição católica, estão os restos mortais do apóstolo Santiago. Existem vários caminhos, mas o mais famoso é o Caminho Francês, que começa na França e vai até a Espanha. São quase 800 quilômetros até Santiago. 800 quilômetros. Mais de 1 mês de caminhada. Já imaginou isso? Olha, quando a Mara falou aquilo, eu olhei para ela e achei engraçado, dei risada. Não porque achasse o sonho dela um absurdo, pelo contrário. Eu achei bem bonito. O sonho dela não era conhecer a Espanha. O sonho dela era chegar a Santiago caminhando. E quando ela disse isso, eu até pensei que a gente poderia fazer, poderia realizar esse sonho, mas nós teríamos muito tempo para planejar e pensar nisso. E foi exatamente aí que eu comecei a cometer o maior erro da minha vida. Eu comecei a dizer: um dia a gente vai, um dia a gente faz isso, um dia a gente começa a se planejar. No começo, eu realmente achava que um dia a gente ia fazer. A gente só precisava se organizar. Afinal, quase 800 quilômetros de caminhada pela Europa não era uma coisa que dava para decidir de uma hora para outra. Primeiro precisava juntar dinheiro. Aí tirar férias, planejar o roteiro, escolher a época certa. E eu sempre encontrava um motivo que parecia muito justo para a gente esperar mais um pouco. A primeira vez foi por causa do carro. O nosso já estava velho, começando a dar problema. E eu falei que a gente precisava trocar. A Mara concordou, porque ela nunca foi mesmo uma mulher de ficar cobrando, sabe? A gente sempre viveu de um comércio que a gente tinha, e ela sabia que não dava para esbanjar muito. No meio disso tudo, apareceu também uma reforma no nosso apartamento. Nada de luxo, mas era uma coisa que realmente a gente precisava fazer. Pintura, banheiro, algumas coisas que estavam velhas, infiltrações. E sabe como é reforma, né? A gente acha que vai gastar um tanto, mas acaba gastando 3 vezes mais. Por isso, o plano de juntar dinheiro para ir para Santiago ficou mais uma vez para trás. Só que quando a gente terminou de pagar a reforma, apareceu uma viagem com os amigos. Uma turma que a gente tinha, que se organizou para fazer um cruzeiro. E eu me empolguei de ir com eles. Me empolguei com essa ideia.
2: Mas, Luiz, e Santiago?
1: Meu amor, a gente tem tempo para fazer isso. Vamos fazer essa viagem agora. De navio a gente nunca fez. Fora que é bem mais barato, né? Dá até para parcelar.
2: Se a gente ficar gastando assim, desse jeito, aí que nunca vai conseguir juntar mesmo.
1: Olha, depois dessa, eu prometo que a gente começa a guardar dinheiro de verdade para nossa viagem para Santiago. Vai ser legal ir de navio com eles.
2: É, eu sei que vai. Tudo bem. Depois dessa, a gente se organiza.
1: Hoje eu olho para trás e fico até com vergonha de admitir isso. Mas Santiago sempre ficava para depois. Era o carro, o apartamento, uma viagem, um imprevisto. Era uma despesa que apareceu de última hora. Investi no nosso comércio, que a gente também precisava pensar nisso. Era uma conta, era uma dívida, e a vida ia acontecendo. E o pior é que nenhuma dessas coisas parecia mais importante do que o sonho dela. Naquele momento, eu simplesmente acreditava que tudo tinha a hora para acontecer. E quando chegasse a hora de realizar o sonho, a gente iria. Eu nunca disse para Mara que a gente não ia nessa viagem. Muito pelo contrário, eu sempre dizia que a gente ia conhecer a Europa, ia fazer o caminho. Sempre dizia que a gente ia realizar o sonho dela. E ela acreditava em mim. Talvez isso seja o que mais pesa na minha consciência. Porque ela não estava esperando que eu dissesse sim. Eu já tinha dito. Só não tinha dito quando. E a gente sempre acha que o depois vai existir. Chegamos numa fase em que o nosso filho já estava grande, a nossa vida já estava mais tranquila, mais estável. E para mim estava tudo caminhando como tinha que caminhar. Mas sabe qual é a maior verdade desse mundo? A vida nunca dá um aviso antes de mudar tudo, né? Nunca dá. E foi numa manhã de domingo que eu percebi que tinha alguma coisa diferente acontecendo com a Mara. A gente acordou, fomos à missa e na saída, ela tava andando mais devagar do que de costume. Parecia que estava meio que sem equilíbrio. Quando eu perguntei, ela falou que estava cansada. E aí eu não dei tanta importância. Só que aquilo começou a se repetir. Primeiro, ela começou a tropeçar assim, do nada, em qualquer coisa. Depois, outros sinais. Ela começou a ter dificuldade para subir as escadas. Às vezes, deixava alguma coisa que ela estava segurando cair. Uma vez a gente estava numa loja e ela foi pegar uma caixa numa prateleira. Mas quando tentou levantar, o braço simplesmente não respondeu. Com esse monte de coisa, a Mara começou a ir em vários médicos. Primeiro, ela achou que podia ser algum problema ortopédico. Depois, foram vários exames. Vários médicos, consultas, encaminhamentos. Até que um neurologista pediu uma investigação mais detalhada. E aí, começaram os exames de verdade. Ele pediu uma eletroneuromiografia, que avalia o funcionamento dos nervos, dos músculos, além de outros exames para tentar entender o que estava acontecendo. A gente já estava naquela rotina de consulta, exame, espera, mais consulta, mais exame. Até que chegou o dia em que o médico pediu para conversar com nós dois. Eu lembro que ele falava e eu tentava prestar atenção em cada palavra, mas ele começou a explicar. Falou sobre os músculos, os neurônios motores, que são responsáveis por levar os comandos do cérebro até os músculos. E falou que os exames estavam mostrando alterações compatíveis com uma doença. Uma doença chamada esclerose lateral amiotrófica. Eles chamam de ELA. Eu nunca tinha ouvido falar naquilo. Mas a Mara já tinha pesquisado alguma coisa antes da consulta. E eu percebi que ela já sabia que não era uma doença simples. Ela já sabia que aquela doença não tinha cura. Tinha tratamento e cuidados para melhorar a qualidade de vida. E foi exatamente isso que o médico nos explicou. A tal doença, a ELA, é progressiva. E com o tempo, a fraqueza muscular tende a aumentar. Olha, eu não sei te explicar o que eu senti naquele momento. Até porque era muita informação e eu só olhei para Mara. E foi nela que eu pensei. A mulher que tinha caminhado comigo até Aparecida 4 vezes. A mulher que falava sempre em fazer quase 800 quilômetros na Europa. A Mara, como sempre, estava parecendo mais forte do que eu. E ela era realmente. A única pergunta que ela fez para o doutor é se ela ia conseguir caminhar. Foi então que o médico disse que a evolução da doença variava de pessoa para pessoa e que não dava para saber como seria no caso dela. Mas ele explicou também que uma peregrinação como aquela, que exigia caminhar quilômetros todos os dias durante semanas, com a fraqueza muscular que ela já apresentava, não era uma atividade compatível com a condição física. A condição física da minha mulher naquele momento. E foi aí que Santiago deixou de ser só um sonho distante. Até então eu pensava que a gente só precisava juntar dinheiro e escolher uma data. Mas depois daquele diagnóstico, eu comecei a entender que não era mais uma questão de escolher quando ir. Era saber que ela não conseguiria mais. Quando nós saímos daquele consultório naquele dia, eu não conseguia falar nada. Eu fiquei em silêncio dentro do carro. E pela primeira vez eu comecei a fazer uma conta diferente. Não era mais quanto custaria uma viagem. Eu comecei a contar quantas vezes eu tinha falado depois. Depois a gente vê, depois a gente começa a se planejar. Depois do carro, depois da reforma, depois do cruzeiro, depois de uma coisa do comércio, depois de uma conta, depois das férias, depois de tudo. De tudo. E aquele depois agora parecia ter desaparecido. Porque eu olhava para Mara no banco do passageiro e só conseguia pensar numa coisa. Eu devia ter levado ela. Essa culpa então começou a me acompanhar para todo lugar. Eu pensava nisso enquanto eu trabalhava, pensava em casa, pensava quando eu via ela tendo alguma dificuldade para caminhar. Eu não conseguia dormir. Eu ficava olhando para ela na cama e eu não conseguia pensar em outra coisa.
2: Perdoar você? Perdoar por quê?
1: Por Santiago, Mara. Por Santiago.
2: Que isso, Luiz? Deixa de bobagem, vai.
1: Eu devia ter levado você quando você ainda estava bem. Eu fiquei falando que a gente tinha tempo. Eu sempre achei que dava para deixar para depois. E agora? Agora talvez você nunca consiga fazer.
2: Luiz, você não sabia. Nenhum de nós sabia.
1: Mas eu devia saber, Mara. Eu devia saber que o tempo não é infinito.
2: Eu não vou passar o resto da minha vida culpando você por uma coisa que nenhum dos dois tinha como prever. Você nunca me prometeu uma data, Luiz. Você me prometeu que a gente faria, e eu sei que faria. Olha, eu não sei por que Deus permitiu que isso acontecesse comigo. Não sei mesmo. Tem dia que eu fico triste, tem dia que eu tenho medo. Mas eu ainda acredito que Ele está comigo. Eu só não quero que você passe a viver olhando para trás.
1: Ela então abaixou a cabeça e eu vi os olhos dela se encherem de lágrimas. Aquilo me doeu muito. Porque eu queria de verdade que ela ali brigasse comigo, sabe? Me culpasse. Eu queria que ela dissesse que eu tinha prometido. Queria ouvir que eu estava errado. Mas ela não fez nada disso. A Mara não estava tentando diminuir a minha culpa. Ela estava tentando me ensinar a não transformar o resto da nossa vida em culpa. Era isso. Naquele momento eu entendi que a doença já tinha tirado muita coisa da Mara. Mas não tinha tirado a fé dela. E talvez fosse justamente essa fé que agora iria ensinar nós dois a viver de um jeito que nós nunca tínhamos imaginado. Aos poucos, a nossa vida mudou completamente. A Mara continuava sendo a Mara. Continuava querendo ir à missa, continuava rezando muito, continuava cuidando das nossas coisas de casa, até trabalhando quando conseguia. Mas o corpo dela já não acompanhava mais a vontade. A fraqueza ia aumentando, aumentando, aumentando. Primeiro, ela precisava se apoiar para subir numa escada. Depois começou a usar uma bengala para andar na rua. Em alguns lugares, principalmente quando ela sabia que teria que caminhar mais, a gente passou a usar a cadeira de rodas. E não foi de uma hora para outra. Foi acontecendo devagar, quase sem a gente perceber. E talvez essa seja uma das partes mais difíceis dessa doença. Você vai percebendo pequenas perdas. Um dia, ela não consegue mais carregar uma sacola. Depois, precisa de ajuda para se levantar de uma cadeira. Depois, uma caminhada que antes era normal começa a exigir planejamento. E até tomar banho pode precisar de mais cuidado. E eu acompanhava tudo de perto. A gente passou a fazer fisioterapia, consultas, acompanhamento com diferentes profissionais, médico, fisioterapeuta, fonoaudiólogo, porque a ela, essa doença, ela não mexe só com a força das pernas ou dos braços. Conforme a doença evolui, outras funções também podem ser afetadas e tudo isso custa. A gente sempre teve uma vida simples. A gente nunca foi desbanjar dinheiro. Com o nosso comércio, sempre deu para viver, pagar nossas contas, criar nosso filho e de vez em quando fazer alguma coisa que a gente queria. Mas ninguém se prepara financeiramente para ficar doente. E tudo é muito caro.
2: É, eu ainda sonho em ir.
1: Você ainda quer ir pra Santiago, meu amor? Mas como?
2: Sonho não deixa de ser sonho só porque a gente não consegue realizar.
1: Aquilo me desmontou. Me desmontou, gente. Porque eu entendi que talvez o meu papel não seja mais levá-la pra algum lugar. O meu papel, agora, simplesmente, é estar do lado dela, né? Onde quer que ela esteja. Hoje, quando eu vejo a Mara precisando de ajuda para fazer qualquer coisa, é impossível não pensar no caminho que a gente não fez. Mas eu, com tudo isso, aprendi também. Aprendi uma coisa muito importante. Eu passei anos achando que eu precisava esperar o momento certo. Quando eu tivesse dinheiro, quando o comércio estivesse melhor, quando o carro tivesse quitado, quando a reforma acabasse, quando as contas estivessem em ordem, quando sobrasse tempo. E o momento certo nunca chegou. Porque talvez o momento certo não seja aquele em que tudo está perfeito. Talvez seja simplesmente aquele em que a gente ainda pode. E eu não sei se um dia a Mara vai conseguir pisar em Santiago e fazer o caminho que ela tanto sonha. Sinceramente, de certa forma eu sei que isso não vai acontecer. E eu não vou inventar um final bonito dizendo que nós conseguimos viajar, porque nós não conseguimos. Hoje o nosso dinheiro está muito mais voltado para cuidar dela, para o conforto dela, para garantir que ela tenha que ela tenha qualidade de vida. O nosso grande projeto não é mais juntar dinheiro para uma viagem, seja com caminhada ou não. O nosso principal objetivo é aprender. Aprender a viver a vida que Deus colocou diante da gente. E isso acontece um dia de cada vez, um passo de cada vez. Mesmo quando alguns desses passos precisam ser dados com a ajuda de alguém. Talvez seja essa a nossa nova peregrinação. Não aquela que leva até Santiago, mas aquela que ensina duas pessoas que sempre acreditaram ter muito tempo a não desperdiçar mais nenhum dia, nenhum minuto, nenhuma oportunidade. Porque se eu pudesse voltar, eu não mudaria o carro que eu comprei, nem a reforma que eu fiz, nem a viagem de navio. Eu só teria dito: vamos, Mara. É o seu sonho? Então vamos. Mas eu não posso voltar no tempo. Então, o que eu posso fazer é não deixar mais para amanhã o amor que eu ainda posso dar hoje. E é assim que a gente está reaprendendo a viver. Eu e a Mara. Juntos. Como sempre foi.

0: Cidade FM, o tempo não espera ninguém, Michel Teló, a música da história de amor do Band Love. História tocante, né, gente? História do Luiz, da Mara, uma história que mostra que a vida não espera a hora certa para nos ensinar a valorizar o presente, o hoje. O sonho de Santiago ficou para depois e quando a doença chegou, eles perceberam que o mais importante não era a viagem, mas o tempo juntos. Hoje, a fé os fortalece e o amor ganhou um novo significado. Viver cada dia intensamente e nunca deixar para amanhã o que o coração pode viver hoje. Eu quero ouvir sua voz. Você está emocionado? Você está emocionada? Aperta o microfone do WhatsApp, manda seu áudio, manda 11 9 9991 9197, 11 9 9991 9197. Fala com o Band Love e conta o que, que você achou da história, o que, que você tem para falar para esse casal. Fique à vontade para participar da sua casa, do seu trabalho. Mande a sua mensagem, estamos te esperando até uma da manhã. E ó, deixa eu falar os prêmios do Band Love que eu falei lá na abertura do programa. 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

0: Band FM Rosana, direto no Olhar, aqui no nosso Band Love. Uma linda voz nacional e agora uma linda voz internacional. A eterna Whitney Houston vai cantar ainda hoje The Greatest Love of All pra você aqui no nosso Band Love. Você viu o vídeo que a gente fez dessa música, né? Tá lá no meu Instagram, o locutor Marcelo Dias. Tá no Instagram, arroba Band FM. Tá no TikTok, arroba Band FM. E tá no meu TikTok também, locutor Marcelo Dias. Locutor Marcelo Dias no Insta, locutor Marcelo Dias no TikTok. A gente fez um vídeo sobre essa música. Tá muito bonito o vídeo, contando a história da música. Já tivemos mais de 500 mil visualizações nesse vídeo. Olha que maravilha. Você, ouvinte Band FM, é maravilhoso, é maravilhosa. Comentários da história, fala Diego.
1: Boa noite, Band Love. Boa Essa noite. História foi um aprendizado para muitas pessoas também, né?
0: Isso.
1: Que não pode deixar para amanhã o que pode fazer hoje. Boa noite aí. Que essa história sirva de lição para muitas pessoas, né?
0: É isso aí, Diego. Bom trabalho aí, meu amigo. Um abraço. Nancy, fala com o Band Love, Nancy.
2: Nossa, que história, hein? Aqui é a Nancy, de Guarulhos. Me emocionei com essa história. Linda, linda demais.
0: Obrigado.
2: E tô aqui esperando, hein, que eu quero ganhar os prêmios dessa noite. A Nossa. Jaqueta e os brilhos labiais da Boom.
0: É isso aí. Beijo.
2: Obrigada, Band.
0: Beijo, Boom. Vitão, tá no Band Love também, Vitão?
3: Boa noite, Marcelo, aqui é o Vitão. Nossa, que história tocante, hein? A gente nunca sabe o dia de amanhã, então a gente tem que fazer de tudo, dar o nosso máximo pra gente realizar nosso sonho. Mas é isso, é aprendizado. Obrigado, tamo junto com o Ana aí, nos prêmios aí.
0: Valeu, amigão, um abraço.
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0: Will to Power. 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

Band FM, é bom demais ouvir Raça Negra, né? Doce Paixão no Band Love, também Luan Santana te vivo. Tivemos Juanes para Tu Amor e Will to Power. I'm Not in Love.

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0: Band FM. Rick Renner, ela é demais. No nosso Band Love, as melhores recordações. Climedeiros. Ainda hoje. Nothing's gonna change my love for you. Já vamos direto com os recados, com as mensagens que estão chegando, comentando a história de amor do Band Love.
1: Boa noite a todos. Que história linda, linda. Nossa. É uma história que faz a gente ver, né, que não devemos deixar, né, pro amanhã, né? E sim fazer hoje, né, o que podemos, né?
0: É isso.
1: Um grande abraço aí para todos. Sou a Ivanilda, de Bom Sucesso, Rio de Janeiro. Espero um dia poder contar minha história também, que conte. É linda também.
0: Então conte, conte, queremos saber da sua história. Alô, Camila!
2: Oi, Bandi, tudo bem? Aqui é a Camila.
0: Tudo
2: voltando
0: bem?
2: Do trabalho, escutando essa história, né? E aí faz jus aquela música que fala: viver é melhor que sonhar. E a escolha deles foi viver, né? A escolha desse marido maravilhoso resolveu viver com a sua esposa, viver com a sua amada. E a melhor lição que a gente tem dessa história é sobre o amor, né? Quando a gente tem um grande amor, quando a gente tem alguém para nos apoiar, a gente consegue passar por todas as dificuldades, por mais difíceis que sejam. Parabéns para ele. E eu tenho certeza que ela se sente confortável em ter esse homem na vida dela, que eu acredito que é o amor da vida dele, e vice-versa. Beijo, Band! Beijão, beijão!
0: Beijo, Camila!
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0: Essa música tem a ver com a história de hoje e com tudo que os nossos amigos e amigas estão falando.

0: Record FM, Sérgio Mendes. Isso é lindo demais. Never Gonna Let You Go pra você aqui no nosso Band Love. Outra linda também, The Greatest Love of All com a Whitney Houston e Titãs Epitáfio. A gente segue assim, recordando, viajando gostoso até uma da manhã. No nosso Band Love.
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13: Continuamos viajando gostoso no tempo através da boa música. Esse é o nosso Band Love, eu sou Marcelo Dias, estou aqui com você. Feliz da vida, grato e apaixonado. Sempre.
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13: Mais uma música linda e eterna.
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13: Aqui na sua rádio do seu jeito tem Glenn Medeiros. Nothing's gonna change my love for you.

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1: Como é que vocês estão?
2: E aí, meu irmão?

0: Band FM Araqueto, minha razão de viver ao vivo aqui no nosso Band Love. Também Bruno Mars, Leave the Door Open, legal, né? Can You Feel the Love Tonight, Elton John. Mania de Você, Rita Lee, Fernando de Sorocaba, Bom Rapaz, NSYNC, This I Promise You. E a primeira dessa hora foi Nothing's Gonna Change My Love For You, Gli Medeiros. O Márcio tá com a gente aqui no Band Love, Márcio Lima. Um abraço para você, tá participando aqui do sorteio. A nossa amiga Inir deixou o áudio dela comentando a história de amor do Band Love.
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0: Boa noite.
1: Meu nome é Inir. E fiquei muito emocionada com a história de hoje, mas eu queria deixar um recado para o nosso amigo.
0: O Luiz.
1: Por mais difícil que sejam as condições financeiras, que hoje o foco é a saúde da sua esposa, mas ainda dá tempo de realizar o sonho dela. Ela pode não fazer a caminhada para Santiago, porque hoje ela não tem condições físicas para isso. Mas vocês podem ir para a cidade, vocês podem ir para a igreja de Santiago, que é muito linda. Você pode ajudá-la a dar alguns passos para que ela entre na igreja e com certeza o coração dela vai ficar muito feliz. E o seu mais ainda por ter conseguido realizar o sonho dela.
0: É isso aí.
1: Espero que dê certo, espero que você consiga. Uma boa noite a todos.
0: Boa noite, um beijo para você, obrigado, viu? O nosso amigo é Luiz, é Vandão, tá aqui com a gente, curtindo o Band Love também. Vamos ouvir o áudio dele.
2: Boa noite a todos os ouvintes do Band Love. Aqui é o Vandão.
0: É o Vandão.
2: E o Minha Joia. Nós estamos aqui no plantão entregando aqui os oxigênios. Nós estávamos ouvindo aí a história aí. Olha, nós acreditamos que ele ainda tem que ir lá concluir o sonho da esposa dele, porque não adianta ele olhar para trás. Ele tem que olhar sempre para frente, independente daquilo que tá acontecendo com ela hoje, mas ele tem que realizar o sonho da mulher dele. Forte abraço a todos aí.
0: Valeu, amigão. Um abraço. Mais um áudio aqui, dá tempo? Dá.
3: Boa noite, Band Love.
0: Boa noite.
3: Aqui é o Alex.
0: Ô, Alex.
3: Da manutenção aqui do Hospital das Clínicas.
0: Legal.
3: Essa história me comoveu bastante aí, parece, coloquei no lugar dele todo ano, eu arrumo uma dívida, sempre falo pra minha mulher, esse ano a gente vai curtir, vai acabar o cartão, vai acabar as coisas, ano que vem vai ser só curtição, esse ano nunca chega, cara. Eu entendo bem o lado dele aí. História bem emocionante, mas dá tempo ainda. Dá tempo de ele fazer essa viagem, eles estão vivos, né? Ó, podia fazer uma vaquinha aí, todo mundo, pra ajudar eles aí a realizar o sonho dela. Um abraço.
0: Certo, Alex. Um abraço, obrigado.
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0: Aquela sofrência lá das antigas, hã? É boa, né? Temporal de amor, Leandro e Leonardo aqui no Band Love, 12:36, 1 da manhã, Diego Lopes. Com o nosso Band Corujo, melhor da madrugada. Chuva.

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Faltam 11 minutos para uma da manhã. Ótima madrugada para você. Só pro meu prazer. Clássico do passado numa bela regravação com Bruno e Marrone.

Band FM, faltam 4 minutos para 1 da manhã. Eu vou tocar a última música do Band Love desta madrugada, desta noite madrugada. E é um clássico lá dos anos 80. É para viajar bem gostoso, tá?

0: Band FM, sim, Lover Time, After Time. A última música de hoje do nosso Band Love. Eu até parei antes de tocar a música, porque essa música, ela merece uma pausa. Ela merece tocar sozinha ali, ó, bonitinha, linda, linda, linda demais. Anos 80 pra você aqui no nosso Band Love. Tá terminando o Band Love com um presente especial. 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Mais um kit lançamos nessa semana aqui na Band FM, com três hidratantes labiais da Beijo Boom. Uma explosão de beijo. Beijo Boom. Beijo.boom no Instagram e no TikTok. Boom com B-O-O-M. Tá legal? Pra você, Sônia Regina da Silva Freitas. Sônia Regina da Silva Freitas, parabéns. Ganhou aqui os prêmios do nosso Band Love. Ele já chegou, levou o Golden hoje pro judô, é. E chegou em cima da hora.
1: Foi pro jiu-jitsu hoje.
0: Foi pro jiu-jitsu hoje. Como é que é o nome dele?
1: O Stitch.
0: O Goldinho mais lindo do Brasil.
1: É, segue ele lá, arroba Stitch ou Goldinho.
0: Ah, ele tem um Instagram.
1: Tem.
0: É, e no Instagram ele faz aquelas baixarias que faz no seu Instagram.
1: Faz dancinha, faz tudo.
0: Ah, faz também?
1: Faz, é.
0: Porque esses, ele tá pegando a cobertinha lá,
1: você
0: né?
1: Viu lá? O bicho é, puxou o pai, né?
0: É, né? Tá dando os negócios pro bicho tomar, né?
1: Tá vendo as coisinhas lá. É.
2: Tchau, Diego. Tchau, tchau. Já, já tem muito mais músicas aqui na Band FM. 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
6: Começar então, gente. 1h04, tá tudo bem aí? Já tá todo mundo ligadinho? A partir de agora o bicho vai pegar. É o nosso Band Coruja que tá no ar, né? E aí, até as 5 da manhã. Cê me aguenta? Cê me aguenta? Aqui na sua rádio do seu jeito.
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meninas, calma.

0: Oi! Calma que eu tô chegando ainda, calma que eu tô chegando.
1: Diego, nesse friozinho eu queria essas palmas em outro lugar.
0: Calma, moça.

Certinho. Hoje, sexta-feira, dia 14 de agosto, é o mês do cachorro louco. Bora fazer bagunça, vamos até às 5 da manhã. Olha, a voz para você participar com a gente, manda aí a sua mensagem. O contatinho da Band FM 11 99991 9197.

0: que delícia, que delícia. Espero que vocês, tá tudo bem aí, né?
1: Aqui não, Tico-Tico.
0: Aqui não, Tico-Tico. Prepara o coração que hoje o bicho vai pegar. Tá todo mundo sintonizado aqui na banda. Você está bem? Você está feliz? Você está faceiro da vida ou não? Lembrando que mais tarde tem o nosso festival, nosso campeonato nacional de piadas ruins. Olhando pra você o kit do Nando Moreno. Com uma garrafa térmica, duas canecas, dois xícaras e meio quilo de café.

0: Bom dia, bom dia, bom dia, bom dia, Diego, vagabundo da pena fina. Diego, sextou, hein? Sextou, sextou, sextou. Tô de folga do trampo. Sabe o que significa? Porra nenhuma.
1: É que ele fala balançando a cabeça e o sino do pescoço dele balança.
2: Bom dia, Diegão, Dieguinho, Dieguito, papi do Stitch, ai de tudo.
1: Cadê minha foto?
2: Ontem eu mandei o áudio, era 1h10 da manhã, não sei que hora que você colocou. E aí ficaram mandando pra mim. Tá, pergunta de você. Eu dormi, Diego.
1: Nossa senhora.
2: Fui assinar o inventário do meu papai, fiquei triste. Aí fui dormir. Mas obrigado por lembrar de mim, tá bom?
1: Tá bom.
2: Aqui não, Tico Tico.
1: Aqui não, Tico Tico, aqui não.
3: Aqui não, Tico Tico.
4: Jogou no lixo.
3: Prepare o seu coração.
1: Prepare o seu coração.

0: boy nojento.
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2: 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Eles querem jogar bonito. 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
1: É pôr pra dentro. É pôr pra dentro.
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1: O que, que é isso aí, Tati? O que, que é? O que, que é? Eu quero saber da minha faca. Cadê a minha faca?
2: Bonito, eu só quero é pôr pra dentro.
1: Alô, Bahia!
3: Bom dia, bom dia, bom dia, Diego! Eita porra! É só da sexta-feira que as beiçudas ficam tudo doidas, menino.
1: Elas vêm.
3: Vem pra cima do Bahia, beiçuda!
1: Eita porra! Oi, Sandrinha. Cadê o áudio, Sandrinha?
4: Beijinho na boca, gostoso, doce, mel. Meu amor, o que será?
0: Já eu vou sortear alguém aí pra chupar meu pito.
1: Cala a boca, moleque. Cala a boca. Sai daqui.
5: É depois do raspa fazer tanto bugu.
6: Garrafa de café, as duas xícaras. Parece uma garrafa de água e duas canecas de alumínio, gente. Vou reclamar, cara. Os prêmios do Band Coruja é só Badarowski, cara. Não, falando mal, mas já falando. Pô, o povo ganha 2.500 pra tatuagem, frente a frente com Ana Castela. É um monte de coisa. Alexia, aspirador de pó vertical. E pra nós, olha lá, parece caneca de cadeia.
1: Você tá reclamando?
7: Vai embora.
1: Você tá. Ai, bom saber. Lista negra na Tati. Mas você vê que da faca ela não responde, né?
8: Só quer saber de rico.
1: Deixa ela, deixa.
9: Bom dia, Diegão. Vamos junto até as 5. Nossa, quanta felicidade por causa de uma simples sexta-feira, meu. Pra que tanta alegria desse jeito por causa de uma sexta-feira?
1: Que eu vou folgar! Eu vou folgar! Eu folgarei. Ah, eu sei que vocês estão com saudade do Léo.
10: É o ia danado, hein? Eu conheço um monte desse tipo.
1: Vocês não estão com saudade do Léo? Amanhã é ele.
11: Ô, vagabundo, você ficou 2 meses de férias e já quer folga.
1: Claro, uma coisa não tem nada a ver com a outra. Eu já trabalhei, quer ver, ó? Ontem, hoje. 3 dias, já tô, tá hora de folgar já.
12: Os bandicuros, Janua, tamo aqui. Caga, galera, não passa pra jornar. Cara, zoar, pra brigar. Tamo junto, na mó correria. Tamo junto, na mó adrenalina. Tamo junto, todo dia. Bande, bande, bande coruja. Bande, bande, bande coruja.
1: Você tem algum laudo, alguma coisa assim? Não, é que a gente gosta desses.

0: parceiro. Mas e agora?
1: Vamos pro boteco beber cachaça e depois fazer o vovô.
0: Tem coisa melhor?
1: Obrigado, Grupo Rap.
2: Ô, Diegão, bom dia. Já tá saindo esse caminhoneiro. Ô, Diegão, se esse cara é doido aí, manda lá pra mim, onde eu moro lá, Franco da Rocha. Manda pra lá, tem o Juquiri lá.
3: É.
2: Dá bastante, hein? Lembra?
3: Parceiro. Pois é, cara, mas não tem mais, né? Não tem mais isso, né? Não tem, não tem. Mas eu lembro disso aí.
4: Bom dia, Diegão, Sérgio do Pão, padeiro, na audiência, junto com o seu Paulo. Bota um programa pra atorar hoje, Diegão. Vamos lá, vamos subir, Diegão. Saudade daquele seu funk modão, hein? Nunca mais, meu. Um abraço pra todos na audiência do padeiro.
3: Valeu, padeiro.
5: Que merda, hein?
3: Pera aí, ó. Para de reclamar.
6: Bom dia, Diegão. Ô, louco, acabou de voltar, já quer folga.
7: Mas eu mesmo.
6: Tem vaga aí, não? Precisa de um trampo desse.
3: Fala aí, ô, Hanna, quer dizer família.
8: Bom dia, Diego.
3: Ó, Sandrinha.
8: Acordei só pra vir te dar um oi e dizer pra você que eu tô esquentando a cama, tá?
3: Tá bom.
8: Vem logo.
3: Oxe. Que lugar de Guarulhos, Sandrinha? Vamos ver, porque hoje o que acontece? Hoje é sexta-feira, você sabe que algumas das sextas-feiras eu não vou pra casinha. Ah, hoje eu não vou pra casa. Aviso o pessoal lá em casa que hoje eu não posso ir. Gostei muito dessa casa, eu vou ficar por aqui. Hoje é o dia que eu durmo na rua. É porque eu vou gravar uns comercial aqui em São Paulo. Aí é o dia que eu fico no motel. Sabe o dia que eu fico no motel sozinho? Porque é mais barato você dormir no motel do que você dormir no hotel. Então eu vou pro motel, pego uma suitinha daquelas fedidas, a mais baratinha. A moça, dá 4 horas, por favor, só pra eu dormir até a hora de abrir a loja lá. Aí eu saio daqui às 5 da manhã, 5, 6, 7, 8, 9, durmo até as 9, tomo banho e vou lá. Então hoje eu vou dormir em algum lugar aqui em São Paulo. Passo umas dicas boas de uns motel fuleiro. Dica de motel. Começa agora. Histórias de motel fuleiro. Pra nós a sua história de motel, porque hoje é sexta-feira, dia de fumar, dia de torrar salário, dar bicuda em rapariga, fumar cigarro ao contrário, ver se é ruiva, mesmo mastigar abelha com mel. Manda foto pelado com 3 pra ex do motel. Ah, que não, Tico Tico!
8: Mas Diego, você folgou 2 meses direto. 2 meses de férias e ainda quer folga.
3: Que 2 meses?
8: Como
3: tá
8: assim?
3: Doida? Tá maluca? Eu trabalhei 1 mês de manhã e depois outro mês eu folguei. É porque eu não tava 2 meses na madrugada, então parece que eu tô sumido 2 meses, mas não tô. Eu tinha mudado de horário só.
9: Sandrinha mora em Santos Dumont, já fomos na casa dela fazer uma festa. Vou te mandar foto. Fui eu, Calica, Sandrinha, Marcos, Miguel.
3: Tá bom.
10: Bom dia, Diego. Incesto. Ô, Diego, mas no hotel que você vai, fuleiro, pelo jeito que você falou, e deve ter purga de caminhão.
3: Carrapato.
10: E outro dia, pra ter que ficar mais caro, assim, comprar inseticida pra matar as purgas. Aqui em Tatuí tem uns lá, pra que, pelo amor de Deus, vai. É 50 conto a noitada, mas ó, outro dia você amanhece carregado de purga. Eu não sei porque tem uns pneus amarrados no telhado, é engraçado.
3: Pneu amarrado no telhado do motel? Cara, eu já fiquei em vários motéis por aqui, né? Porque, como você sabe, eu já, toda sexta-feira, a maioria das sextas-feiras eu faço isso. Eu durmo em São Paulo em algum motel fuleiro, porque é mais barato do que hotel. Ah, não vou pagar 600 mango pra ficar num hotel de 4, 5 horas. Ah, para com isso, velho. Ah, não, mas tem um hotelzinho, ele é pra ventilador. Não, ventilador não dá, velho. Pelo menos no motel tem lá a televisãozinha com os canalzinhos interessante. Tem uns que tem uma hidrozinha, cê, tá certo que a hidro, é, olha. Às vezes você abre aquela torneira, vê aquele cheiro de fossa. Já foi num motel que você abriu a hidro, o motel começou a subir aquele cheiro de fossa? É, às vezes acontece dessa, aquela primeira aguinha marrom, né? A primeira aguinha com a hidro é branca, dessa aquela primeira água, parece água de chuca. Nossa.
5: Diegão, dica de motel, motel Las Brisas, fica perto de casa. É R$100 a pernoite. Por hora assim eu não sei quanto é, mas a pernoite é R$100. Só que ele é usado mais por nóia, viu? Os nóia ficam lá passando a pernoite pra usar pedra.
3: Não tem problema.

0: Ô, Diegão. Tô de motel é bom, motel. Motel é. Não, mas tá estranho na época aí, né? Faz tempo. Pô, até ficar com na época, era bom demais. Faz tempo, ó. Tipo hotel, motel, hotel estrela.
1: Ô, Diegão, todos não estão no motel, esse motel está indo no motel, tá aquela ponta na beira do Rio Tietê, né? Que cheiro de fossa.
2: Cara, lá em São Vicente, no litoral lá, tinha um motel, até fechado aquilo. Que ele era ali perto da, como é que eu posso falar, zona noroeste ali. E tinha um canal em frente ao motel, cara. Era um motel, era grandão, mas pô, não construíram um canal em frente a um canal, velho. O pessoal que é da Baixada ou o pessoal que passa de caminhão ali sabe o que, que eu tô falando ali. É naquela entrada ali. Esqueci o nome daquela avenida principal, zona lá de São Vicente, lá esqueci, velho. Mas o caminhoneiro passa lá. Aí tinha um motel que era em frente a um canal, velho. Mano, não dava, não dava. Você entrava na suíte, aquele cheiro de bosta. E pernila um gaiada que só, poxa. Era você subindo na mulher. E os pés, você chupando a mulher, o pernilongo chupando você. Era um chupa-chupa. Aí de noite você queria dormir. Era um canal lá, não sei o que que é. Deixa eu ver, tem um 013 aqui que deve saber.
3: Bom dia, Macho Velho, bom dia pra nós. Sextou, Macho Velho, sextou. Nome do motel, Diegão. Charmes Motel.
2: Esse mesmo, esse.
3: Em frente ao canal de São Vicente, Diego. Em São Vicente. Hoje é o supermercado Extra.
2: Isso. Hoje. Era o Charmes Motel, olha só, tá vendo? Não me deixa mentir sozinho. Cara, não dava, né, mano? Você já foi no Charmes, né? Tem lá no fundão, lá na rotatória, tem um outro lá que pela... Cara, tem uns motel antigo. E tem umas energia meio esquisita, não tem? É, você entra no motel, já tem uma energia de esquisita, não tem? Aí, às vezes, eu sinto as energias, né, negócio.
4: Eu, hein? Veja bem como que você fala da Zona Noroeste, tá? Ali foi meio quebrado por muito tempo. Zona Noroeste e o bairro do Macuco.
2: É mesmo, Edinaldo? É, então, era. Então você conheceu o Charmes Motel, né? Charmes Motel. Do lado da o povo saía da Fantástica Choperia e ia pra lá. É, depois da Fantástica ia todo mundo pra lá. Tinha fila, né? Fila de Celta na porta.
5: Diego, esquece esse negócio de motel, bebê. Vem pra minha casa. Vem pra cá, a cama já tá até quente.
2: Você não falou qual bairro que você mora em Guarulhos, ô Sandrinha. Dependendo do bairro, eu vou. Você arruma um sofazinho pra mim, economizo R$300. Vamos ver qual que é o bairro que a Sandrinha mora em Guarulhos.
6: Pum, pum, pum, pum. Léo, se tiver meio fraco de serviço aí, vem aqui e chupa meu...
7: Diegão, eu tenho esse prêmio aqui que eu ganhei na concorrente. Se você quiser ir comigo, bora combinar? Dormir juntinho no motelzinho?
2: Boa.
5: Bebê, pra que motel? Vem ficar na minha casa. Aqui a cama é quente.
2: Ela não entendeu. Ela não tá querendo falar o bairro. É, deve ser Pimentas. Deve ser Cocaia. Oxi! Bora, começou o Band Coruja. Daqui até as 5 da manhã, a madrugada tem dono. Eu sou Diego Lopes, vou comandar essa resenha com muita música, zoeira, companhia. Pra você que nunca dorme, aumenta o volume, porque o Band Coruja já está no ar, bebê. Alô, Alezinho, a corujinha tá pronta lá, né, Ale? Amigos do Band Coruja, amigos do Band Coruja. Alô, Fabião, tamo junto. 035 Minas Gerais.
8: Diego, conhecendo o seu histórico, eu tenho certeza que a personagem faz você fazer chamada de vídeo. na hora que você chega e na hora que você tá indo embora do motel, tenho certeza.
2: Pior que é mesmo, hein, velho?
8: Ela não quer falar o bairro, ela deve morar no Pimentas.
2: É o Pimentas, doida. É o Pimentas. Pior que é, cara, primeira coisa que eu falo, amor, cheguei, ela já liga de vídeo, vamos lá, dá uma voltinha na suíte. Só que assim, se eu quisesse fazer alguma coisa, né? Manda esperar no carro. Não, espera no carro lá, você vai fazer uma chamada de vídeo. Não é, mas é mesmo assim, ela. Aquela chamadinha de vídeo, só pra dar uma olhada, um 360 na suíte. Olha que legal, tem ali um negócio de amarrar um X de couro. Ah, tem uma vez eu fiquei num quarto que tinha uma coisa que parecia uma tábua com três buracos. Eu já falei isso aqui? Não. Era uma tábua com três buracos, aí eu descobri assim, que um era pra colocar a cabeça, os outros dois era pra colocar a mão. Você imagina se eu não fui tentar fazer isso? Botei a cabeça, essa minha cabeça de 800 quilos, as mãozinhas ali, só que é um negócio, você fecha aquela guilhotina, eu ia estar com o negócio pra cima até agora lá, esperando ajuda.
9: Fala, Diego, boa noite, boa madrugada. Diego, hoje aqui em Minas Gerais, aqui já na divisa do Bahia, da Bahia aqui, na 116. Tá eu e meu ajudante, o gay aqui, ó. Bonequinha que eu peguei no posto. Um abraço.
2: Valeu.
10: Bom dia, Diego Lopes. Tudo bem, macho velho? Aqui é o Roberto de Guarulhos, ligado no Band Coruja dessa sexta-feira. Diego Lopes, sábado passado, sabe quem voltou à Band FM e comandou o Pista da Band? A Tata Lima, a corajosa. É, a Tata Lima, que comandava Manhã Show e o Quem Ama Não Esquece, ela voltou sábado passado. Ela tá demais. Uma ótima sexta-feira pra você e pra todo mundo da Band. Roberto Silva, Guarulhos, São Paulo. Vai, Corinthians!
2: Você acha que eu trabalho em que rádio, cara? Eu não sei que a Tatá voltou. Sábado ainda, hoje já é sábado de novo. Ó, você sabe quem voltou a trabalhar na rádio que você trabalha? Não, não sei, animal. Quem voltou a trabalhar aqui, o Zaidan?
11: Gostoso doce mel, meu amor, o que será? Garotinha do bumbum.
2: A Tati Minerato. Fazer o Band Coruja.
12: É, vim deixar um salve aí da favela do Heliópolis aí. E aí, velho do lixo, meu parceiro, nós tá precisando de você aí na caminhada, irmão. Precisamos trocar umas ideias. E aí, me dá um salve aí no Band Coruja aí. E aí, Digão, passa o áudio aí da rapaziada aí que nós estamos ouvindo, tio. Nós estamos no plantão ouvindo aí, certo? Nós precisamos estar ciente aí pra estar ouvindo esses áudios tudo aí, participando aí desse grupo aí, certo? E deixar um forte abraço aí pra rapaziada aí do Rio aí, ó. E quem tá de peixe é nós, certo? É nós aí do lixo, aí. Fala com nós, irmão. Na pessoa de você, cachorro.
2: Ô, velho do lixo, paga os caras aí, mano. Olha o que o velho do lixo arruma pra nós. Chama o cara aí, velho do lixo. O cara tá te chamando no ar. Tá precisando de você pra alguma coisa lá, velho do lixo. Olha, bonita essa faca, hein, ô. Quem é aqui? Betinho. Betinho, da onde que é essa aí, mano? Deixa rolar que vai. Deixa. Bonita, né? Eu faço coleção, eu gosto. É sua essa? Da onde é? Passa aí pro contato pra nós. Não, a Tati, ela só fala, só fala. É igual o velho do lixo, ficou de me arrumar um negócio lá também que faz barulho. Até agora nada, né, velho do lixo?
13: Ô, Degão, vai do lixo, sai cachorro. Ô, rapaziada, ó, hoje não tem coleta aí não, maluco. Hoje nós estamos fazendo outra área. Amanhã nós vamos fazer aí, beleza? Um abraço pra vocês aí, tamo de fechamento. É, a rádio aí é da hora, meu. O Degão é parceiro. é do fechamento também. Um abraço pra todos aí, pros recanguelados, os gardenauenses da madrugada, esses malucos aí, e pras meninas, Calica, Sandrinha, Tati, Patrícia, Leia, todo mundo da rádio. É o velho do lixo, sai cachorro.
2: Ó, ontem ficou faltando postar foto da Calica, é, eu tenho que me lembrar. Vocês têm que me cobrar, gente, senão eu esqueço. O Jonas mandou uma foto da coleção de faca dele, bonita, hein, mano? Legal, hein, velho? Olha. Essa de cabo de madeira aí é chique, hein? Para.
14: Ei, Diegão. Suave Cachu, Juninho aqui, Uber. Aí, sei não, hein, Diego, mas eu acho que o velho tá nas ideias, hein?
2: É, então, eu não sei também.
14: Ó, velho, pegando esses rabichos aí, ó. Rabicho não, ribite, né? Fala.
2: É. Não, eu não sei. Tá
14: acordado aí, ó. O ribitinho do pó.
2: Eu não sei, não. O velho do lixo é dos nossos.
14: Cabeça, hein?
2: O velho dos lixos é dos nossos. Ele é dos nossos. Ele é dos... O velho do lixo, todo ano ele traz um bolinho. Esse ano não, porque eu tava de férias, né, velho do lixo? Mas todo ano ele, no meu aniversário, ele traz um bolinho, né? Ele e o Wilson. Cadê o Wilson, hein, velho do lixo? Por onde anda, velho do lixo? Ah, hoje o Lalau vem participar com a gente. Ontem recebi algumas mensagens perguntando como é que tava o Lalau, se ele tinha operado, se tinha dado tudo bem com a cirurgia dele. Tá tudo bem. Deu tudo certo, já arrancou fora. Hoje ele falou que vai participar com a gente. Alô, Lalau!
15: Agora tudo faz sentido, Diegão. Quando o velho do lixo aparece aí com as armas clandestinas aí pra vender, faz sentido. Olha com quem o velho do lixo tá andando.
2: Ai, ah, é. Velho do lixo é da hora.
16: Diegão volta de férias. Ignora Emanuele. Logo, Emanuele. Rapaz, eles falaram disso aí. Aí falou de motel do Diacha 4 e agora. Eu fui me tocar do que era Emanuele muito depois. Quando eu era pequena, mais nova, uma moça que trabalhava lá em casa, rapaz, sábado de madrugada, essa mulher ia passar lá e não tinha um santo pra fazer essa mulher sair. Agora eu sei por quê.
2: Cadê Emanuele? É Emanuele.
16: Emanuele aqui, da Bahia.
2: Oi, Emanuele, você acha que o seu nome é Emanuele por causa de quê? Pergunta pro seu pai. Não foi ideia do seu pai colocar o nome de Emanuele? Emanuele da Bahia. Alô, Bahia, alô, Bahia, alô, Bahia, alô, Bahia!
17: Chegando no Brasil, mamãe!
2: A nossa grande audiência na Bahia, aumentando cada vez mais, cada madrugada mais participações da Bahia. Alô, Bahia! Emanuele é motorista lá, né, Manu?
18: Bom dia, Diego Lopes, Irã Duarte no horarinho de janta aqui, curtindo o melhor programa da América Latina. Seja bem-vindo de volta, Diego Lopes, que férias longa, cara. Um abraço a todos do Bani Coruja, valeu.
2: Eu vou comprar um tênis do Irã Duarte. Eu só tô esperando ele parar de me enrolar e trazer o 44 pra nós. Eu calço 45, na verdade. Mas o 44 serve. Aí, como ele falou que tem um 43 que calça o 44, então o 43 vai servir. Vai. Tem que mandar pra nós aqui, Irã. Se você quer comprar tênis, chama o Irã Duarte. O homem é sócio do Vila Country e vende tênis. Ô Irã, eu quero uma jaqueta daquela da escrito do homem do norte lá. The North Face, aquilo lá é de roupa de rico, hein? O brasileiro é maravilhoso. O brasileiro é maravilhoso. Eu lembro que lá nos anos 90, nos 2000, tinha Lacoste. Lacoste era uma marca chique, o negócio, né? Aí o diabo do brasileiro foi lá e descobriu a Lacoste. Aí virou a Lacoste. E aí qualquer baile baile de funk agora que você vai é só Lacoste. Aí eu lembro que tinha... Ah, o que mais? É, o brasileiro ele domina tudo, né? Agora ele descobriu que The North Face é uma marca que só vende lá fora. E agora temos também no Brasil The North Face. E eu quero a jaqueta da The North Face. Pode mandar pra cá o Irã Duarte. Olha como é bonita, cara. Olha essa primeira aqui. É essa mesmo, essa primeirona que você mandou aí. Mas isso aí é foto real ou é foto que você pegou na internet, Irã? essa é bonita, essa primeirona que você mandou. Olha que bonita, cara. Oi, Renan, quem quiser, quem quer comprar, como é que faz? Já vamos fazer um bem bolado aí. Vamos fazer um bem bolado aí. É essa mesmo, essa mesmo.
19: De North Face, traduzindo, a cara do Norte.
2: A cara do Norte, é. Olha, Keca.
19: Bom dia,
2: Diego.
19: Calça 45. Grande, né? Que pé grande.
2: O pé é grande, agora você tem que ver o tamanho do pai. Meu pai tinha um pé grande.

0: Ei, Diego Lopes, e o nordestino lá em Fortaleza, ele não perde o tempo, o humorista? No aeroporto tem escrito bem grande lá um jacarezão e embaixo dele escrito lascou-se, né? É o Lacoste falsificado, né?
1: Lascou-se. Olha, pra mim eu acho que tem que ser o XGG, viu? É, Diego, fica ligeiro aí, porque quem pergunta o tamanho do pé só tá pensando em outra coisa. Você, Mozart. Você que é danadinho.
2: Ô, Grazi, ontem ele mostrou o pé. Agora ele quer mostrar o pau. O pai.
3: Pensa numa marca que eu não uso nem a corrente nem nada. Você pega o trenzão, aqui tá os noia lá. Tênis da Lacoste, meia da Lacoste, bermuda da Lacoste, camiseta da Lacoste, pochete da Lacoste, boné da Lacoste e relógio da Lacoste. E o cabo todo cheio de figurinhas, cheio de tatuagem.
1: É, cara.
3: Não uso nada por causa disso.
1: Lacoste, cadê os nosso amigo policial aqui? Lacoste é o imã, né? Lacoste, o cara usa Lacoste, é imã de polícia. O cara na hora ele bate o olho e fala, vamos naquele ali, vamos naquele ali. Ele não vai jogar tênis.
4: Boa noite, Tiagão. Beleza, sou infeliz. Fiquei sem dormir ontem, só pra ver os 10 segundos, você não mandou, cara? Manda pra nós aí.
1: O que, então, o que que era que eu fiquei devendo os 10 segundos ontem? Ah, era a Cassinha, né? A Cassinha maravilhosa.
5: Dia, Diegão. Thiago do interior de São Paulo, Santa Adélia. Pergunta que número que ele tem, se ele tem 47, rapaz. Não acho tênis 47. Se tiver 47, o Irã, fala pra ele passar aí pra mim os modelos. Que pega pela internet, ou é todo preto, ou é todo branco.
1: Ô, Thiago, não, 47 acho que não. Só vai, acho que vai até 43, mano. É. Mas 47 você tem que fazer, vai na Nike, vai na, aí é só tênis de basquete. É, 45 já é ruim pra achar, imagina 47. É até 43, ele falou.
6: Nossa, Diego, você calça 45, que delícia. Já quero, vem pra mim.
1: Será que é verdade esse negócio de tamanho de pé, tamanho do... Não, eu sei por mim. Agora os outros eu não sei, não.
7: E aí, Diegão? Em vez do lixo, nós tá fechadão. Nós tem essa bronca aí pra você, meu parceiro. É só você falar o dia, nós traz essa caminhada na sua mão, meu parceiro. Que ferramenta você tá precisando? E aí, velho do lixo, nós conta com você amanhã, parceiro.
1: Pera aí.
7: É que precisa colocar as ideias em dia, irmão. Nós precisamos de você, tio. Você quer o plano da caminhada, irmão.
1: Aí.
7: Você quer estrutura, tio. Você que maquina e estrutura tudo, tio. Nós precisamos de você, cachorro.
1: Aí.
7: Nós conta com você. E aí, Diegão, conta com nós, papai.
1: Não, tá
7: vai
1: junto.
7: Trazer que ferramenta você precisa.
1: Eu vou...
7: Alta, baixa, pode calibre, pequeno calibre, colete.
1: Calma.
7: Aqui nós tá fechadão, tio. Nós tá na favela, aqui nós tá montado, tio. Tem de tudo, tio. E o velho do lixo tá ligado, tio. Só ligar ele que ele tá com nós.
1: Tá, mas é que precisa. Não vamos falar no ar disso, né, ô. E agora?
8: Yeah. A partir de agora, Espaço Rap 105 FM. Acharam? Yo.
1: Pera aí, doutor.
9: Acharam que eu estava derrotado.
1: Yeah.
9: Quem achou estava errado. Eu voltei, tô aqui.
1: Então, o que que eu tô precisando? Precisando saber o que que tem aí.
9: Ao contrário do que você queria.
1: Tá. Beleza. Tá bom. Tá.
10: Vixe, Diego, eu acho que o velho do lixo tá no bochicho, viu?
11: Ô, Diego... Diegão ficou até sem palavra, cara. Caramba, o velho do lixo é o chefe da quadrilha, mano.
1: Sai, cachorro! Agora o velho do lixo vai falar, sai, cachorro! Eita, eita,

0: aí, Diego. Pode pá que esse... O pé é relativamente tem a ver. Se você quiser, ó, eu calço 44. Se você quiser, eu te mando uma foto aí agora.
1: Não, não quero ver foto nenhuma,
0: tu,
1: não.
0: Pra tu ver como
1: não,
0: é
1: verdade. Não quero nada.
0: Aqui é o Sidney, de Cubatão, 013.
1: Não quero.
0: Ao vivo e sem conflito.

0: É mito?
1: É?
2: O cachorro vai sair na bala.
1: É, o cachorro.
3: Bom dia, Diego Lopes e Vaneres falando. Passando aqui para desejar uma boa noite, boa madrugada. Seu lindo, seu gostoso, voz macia, voz veludo. Sextou, que sexta maravilhosa. Então você tem um tamanho...
1: Para de ligar, deixa ele falar.
3: 44, 45, né, meu macho velho gostoso?
1: Para de ligar, Joninha.
3: Ei, Diego, tô até imaginando tamanho do pai aí seu. Tô delirando aqui, Diego.
1: Mas, cuidado, enfim, hein, cara.
3: Gostaria de mandar beijos e abraços a todos os meus seguidores.
1: Cuidado com esses pensamentos
3: pecaminosos.
1: Pensamentos pecaminosos.
3: Ivan Neres, nada melhor que um dia após o outro. Uau.
1: Para de ligar, ô vagabundo.
4: DJ Ivan Neres, nada melhor como uma música após a outra. Solta o play, Diegão.
1: Vamos ver.

Vai, Ivan, faz tempo que você não faz a dancinha, faz agora, faz agora. Levanta, Ivan, levanta. Ai, que delícia, os anos 2000, hein? Isso aqui foi o quê? Em 2005? Ai, que delícia que foi essa época, hein? I don't know, I say I'm sorry. Para de ligar, o filho da... Olha, que ódio, velho. Eu vou bloquear, hein? Eu vou bloquear quem ligar nesse cara. Que ano que foi isso aí, Vanelis? Don't be afraid. There's no need to worry. Ai, que baladinha gostosa, baladinha, baladinha.

falando aqui foi anos 2000. Eu sei, animal. Eu quero saber que ano especificamente. A 2001, né? 2001. Onde é que você estava em 2001 quando a Lasgo tocava isso? Cara, eu ouço isso aqui, eu lembro daquela cena. Você chegando em casa, depois da escola, tirando a capinha do monitor, do computador, preparando ali pra entrar no bate-papo da UOL. Abriu o MSN, vinha aquelas notificações, plan, plan. Não, antes disso ainda tinha uma coisa chamada ICQ. Uh-oh. Você não lembra do uh-oh. I don't wanna say I'm sorry. Aí você tirava a capa da torre e a capa do monitor. É que esquentava, né? Aí você ligava a internet discada.

É, era. Ligava a impressora. Vai imprimindo. Deixa eu imprimir um papel aqui. Isso, a impressora, como é que é?

0: Oi. Tá bom, esses vagabundos ficam ligando na hora errada. Que ódio, velho, que ódio. Vou bloquear esse trouxa.
1: Ô, Diego, bom dia, Diego Lopes. Diego da cidade de Tiradentes aqui. Mano, agora só me veio uma imagem. A tropa do velho do lixo pulando a mansão e vindo pitbull e o velho do lixo correndo falando: sai cachorro, sai cachorro, vamos velho do lixo. Vai,
2: ô Diego, o Ivanelis não pode mais mandar vídeo dançando. Ele saiu da portaria, ele parou de ser porteiro, virou motorista de aplicativo.
0: Tá fazendo aplicativo, Ivanelis?
3: Diego, eu lembro dessa época, hein? Tirava a capa do monitor, a capa do CPU, a capa do teclado, ligava as caixinhas de som e meu pai tinha um celular Motorola, um tijolão na época.
0: É, cara.
3: Você sabia quando o celular dele ia tocar, dava interferência.
0: É verdade, cara. Som, rapaz. É verdade, até o teclado tinha capinha. Aquelas capinhas de plástico. Aí você tirava as capinhas de tudo. É verdade, como a internet era discada, eu não sei qual é, tecnicamente não sei porquê. Mas antes do celular tocar, você sabia que ia tocar. Ficava aquele. E era dito e feito, cara. Começava isso aí, 2 segundos depois o celular tocava.
3: Bom, Diegão, esse negócio do PE é verdade, cara. Meu carro é 35.
4: Ô, Diego! Essa peça é relacionada ao tamanho do pé? Cadê meus 15 centímetros, então? Sumiu?
0: Eu não sei, cara, não sei.
5: Eu tô mirando junto com ele. 44, 45 é meu número, hein?
4: Falou aí, ó, esse rapaz que mandou áudio aí falando de ferramenta, certeza que usa Lacoste.
0: É, Diego, essa música aí tocava na zona que eu ia em Mogi Guaçu, saudade do Bar do Trevo. Em 2001, o Pedrão tava no Bar do Trevo, que é um puto, uma zona, né? Entrava no UOL, passava raiva no bate-papo. Só tinha a baitola querendo me matar. Não, eu era o Love Hunter. Oh, mas tinha cada apelido, né? Aí tinha aquela sala proibida. Você lembra que tinha uma sala pra maior de 18? Que tinha um cadeadinho? Aí você entrava na sala. Aí lá era, mano. Só que pra você baixar uma imagem, você lembra que ficava o dia inteiro? E às vezes os caras de sacanagem colocavam a imagem em alta resolução do tamanho de um pôster. E aí ficava 3 horas, abaixava a franja da moça. Aí depois da franja aparecia o zóio. Aí o nariz, a boca, até lá já tinha acabado já o... Até lá nós já tínhamos largado o serviço. Até apareceu uma teta, mas já tava como? Já cansado. É internet discada, né?
6: Bom dia, Canela Fina. Diz o Região Taxista que hoje eu vou quebrar as pernas dele, viu?
7: Ô, Diegão, você não queima não, você torra, seu cachorro.
0: É, até chegar na peruca da Cláudia Ohana era 3 dias.
7: A gente só entrava final de semana na internet, pô. Depois das 2 horas da tarde, que era liberado. Antes disso daí, era cobrado a Fuseléu, viu?
0: É verdade, tinha um horário que era liberado, né? A internet da IG. Lembra da IG? Tinha um cachorrinho.
8: Bom dia, Diego. É muita coincidência, né? Você falando em peito e bunda e coloca a música do Leonardo.
0: Ontem o meu amigo Alan Coração gravou o DVD dele. Agora não fala mais DVD, agora fala audiovisual, né? Ontem o Alan Coração gravou o audiovisual dele. Com várias participações, Fátima Leão, Léo Magalhães, Luiz Carlos do Raça Negra, Yasmin Santos e o Leonardo. Aí o Leonardo não tinha o que fazer, ele levou o balé dele. Vai lá dar uma olhada no Instagram, @alancoração, você vê. Aliás, qualquer Instagram de sertanejo, tava todo mundo lá. Os influencers sertanejos, tava todos lá. Léo Dias, tava todo mundo. E aí, tava lá, né? A participação do balé do Leonardo. Eu não vou. Eu não fui. Aí, o que aconteceu? Ela não foi também. Tá o balé do Leonardo, mas sem a Marisol. Ou seja, eu podia ter ido. Foi quatro, mas ela não foi. Um abraço pro Alan Coração. Sucesso aí, viu, mano? Sucesso, sucesso, sucesso.
9: Bom dia, Diego. Faltou pinga então lá no DVD? Faltou pinga, Diego.
10: É, Instagram de sertanejo.
9: É, ali gosta de uma pinga, hein?
10: Influencers,
9: sertanejo. Eita, as bailarinas dele, hein? Ali virou cabaré.
0: Baixa essa bosta pra mandar áudio, cara.
11: Alan Coração é o dono da melhor balada do mundo. É o Coração Sertanejo.
0: Ah, vá, se você não fala, ninguém sabe.
12: Ô, Diego, eu tô muito atrasado nessa minha vida. Quem é esse Ala Coração? Eu vi uns cortes aí nos TikToks da vida, que eu agora sou TikToker, né, Diego? Mas não sei quem é essa desgraça, viu? Quem é? Fala pra mim, toca alguma coisa dele aí, deixa eu ver se é bom.
0: Não,
12: eu sei avaliar, hein?
0: Ele canta bem, canta bem. É que ele não cantava profissionalmente. Ele é dono do Coração Sertanejo, que é uma balada sertaneja aqui em São Paulo. E outras coisas também, né? Ele é dono do Cheio de Manias, que ele é sócio lá do Luiz Carlos. Enfim, tem umas baladas aí. Ele cantava só quando tava bebo. E lá no Coração, lá com os cantores dele lá, né? Ele pegava o microfone, ia lá no camarote dele. E de lá de cima nós cantava lá. Mas ele resolveu virar cantor agora, né? E canta muito, viu? Aí ontem ele gravou o DVD dele, tava todo mundo lá. Todo mundo. Até o Latino foi lá. Não cantou, mas foi só pra curtir a balada.
13: E no show do Leonardo é meio complicado. Ainda mais junto com a mulher ainda. Você não sabe se você... Olha o Leonardo cantando, olha aquele balé dele. Oh, rapaz, que bailarina, né? Que essas suas cuidas dedo, hein?
0: Eu não olho, eu nunca vi. Eu nunca reparei nas dançarinas do Leonardo.
14: Chico, será que você pode... peraí. Ai, será que você pode mandar a foto aí do seu pé de macaxeira, se é que você me entende?
0: Não.
14: Pra mim conferir. Tá entendendo? Sou igual Tomé. Apesar de eu acreditar, mas eu quero ver. Ai, peraí, vou ali lavar a mão.
0: Olha, Tassino, eu já falei que nós vamos negociar. A hora que chegar o Pix, eu mando.
15: E tinha que esperar da meia-noite pra conectar na internet discada. Eu entrava escondido do pai e da mãe. Aí enchia de cobertor e travesseiro em cima da CPU pra não dar pra escutar aquele barulho do...
0: Era assim mesmo, cara.
15: Mesmo assim não tinha jeito, acordava a casa toda.
0: É, não tinha jeito, não tinha jeito. Mas era muito legal, né, cara? Essa época era boa, né? Entrava de madrugada, aí ligava, aí tinha umas revistas. Ah. Nas bancas tinha umas revistas que vinha com uns... Não era DVD. DVD, pô, mas era um CD que tinha uns menu com uns filminhos. Ai, que tempo bom, né, gente? Você lembra dessas bancas? Você entrava na banca, aí você comprava notícias populares, mas você queria mesmo é lá na parte das revistas que tinha um papel branco na frente. Chegou uma época que tinha que colocar um papel branco na frente da revista, lembra? Era um CD-ROM.
16: Era a revista Planet Sex e a revista Butman. Vinha esse CD.
0: Ele lembra do nome das revistas, velho.
17: Ah, que beleza! Que maravilha!
18: Ô, Diegão,
17: Bom dia.
0: Tá com sono,
17: esse cara?
0: Cara
17: aí que tá
0: vai dormir.
17: O pé do lixo aí, ó. Ele não tá na sintonia certa, não, entendeu? Não tá na sintonia certa, não. Pra ele ficar falando, cobrando o velho do lixo no ar, ele tem que ter uma caminhada, entendeu? Não tem uma caminhada, não. Não tá falando nada com nada e... O velho do lixo. Liga aí, velho do lixo. Qualquer coisa você chama nós aí, ó. Como eu e o Rejão, dá três tapas na cara desse cara aí que ele vai aprender a ser homem.
8: Ô, Diegão, dá uma olhada no seu Instagram lá. Eu acho que tá com algum bug. Você tá seguindo a Marisol Dias, mas acredito que não foi você que apertou pra seguir ela.
0: Tá louco? Tá louco? Pera aí. Pera aí, gente. É que eu já vou. Olha a rede, olha a rede.

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Bem. Band FM, 2:03, 2:03. Tudo bem? Tudo certinho? Tudo de boa? Por aqui é o Diego Lopes, te fazendo companhia até as 5 da manhã. É o Band Coruja no ar, a madrugada mais gostosa do Brasil. Alô, meu filho, bora fazer bagunça até as 5. Sua rádio do seu jeito. Deixa eu mandar um abraço aqui pro meu amigo Fabinho. Alô, meu amigo. Tamo junto aí, ô Fabinho. É o Borginho, tá lá sintonizado com a gente. Você tá onde agora, hein, Borginho? Olha ela aí, ó.

0: leve. É o Bruno Marrone que pesca que nada. Ai, meu Deus. Olha a hora, 2h26 agora. O que é isso aqui, Ale? Ale, Ale, Ale.
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0: com a galera,
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0: fala
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0: vai, mano. O lixo com o outro velho lá, com a ovelha. Ah, que encontro maravilhoso, hein? Que encontro maravilhoso!
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4: Meu Deus, que maravilha de sequência de música, hein, Diegão? Henrique Juliano, Jorge Mateus, eu não vou falar de Bruno Marrone. Agora, pra ficar completo, toca aquela lá do Diego Vitor Hugo, Diego, ô Diegão, que fala assim: você me deixou no temporal, só esqueceu que lá fora tem um montão de guarda-chuva.
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0: Cara, essa letra é maravilhosa. Isso é poesia pura. Não, uma música que fala isso aqui, ó, presta atenção.
4: Fala assim: você me deixou no temporal, só esqueceu que lá fora tem um montão de guarda-chuva.
0: Fala a verdade, se não é uma coisa linda. Ah, isso é Caetano Vexico, Chico Veloso.
5: Bom dia, Diego Lopes, seu Canela de Saracura, Carlos de Franco da Rocha. Boa essa música aí, hein?
0: Você me deixou no temporal.
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6: Cara, o meu filho é meio ignorante, meio burro, tem hora que nós dá umas brigas meia doida. Mas se tem uma coisa, dos filhos, uma égua de vez em quando chega em casa ouvindo, é uns modão. Sabe aquele Teodoro Sampaio, trio parada dura, essas coisas assim, vem, quando ele põe só pra encher o saco, viu? Eu falo, mas quem é o velho que tá chegando? É ele. Que, pelo amor de Deus, essas coisas novas de hoje em dia não presta não, viu? Tamo junto, viu,
7: Edinaldo?
0: É, o Edinaldo é... é mas é, é, a gente gosta, a gente gosta. Quer ver? Eu sei que é que o Nelson gosta. Eu sei que nós temos um gosto meio parecido, né, cara? É. Olha lá, quer ver? Deixa eu... é o Nelson dos nossos aqui, quer ver? Olha lá.

0: bom também, tá bom, já chega, tá bom. Tá bem, já tá bom, né? Tá bom.
1: Pamonha. Ah. É o puro suco do milho.
2: Alô, dona de casa, olha a pamonha.
3: Ô, rapaz do céu, que modona boa, Diego. Teodoro Sampaio, é pra estourar o sarto da bota no baile.
0: É bom, né?
3: Escorrego e Paraná, é bom também.
0: É bom também.
3: Sorte aí.
0: Tamo junto.
4: Calcinha de seda, o seu chibiozinho também lhe deixou. Ui.
2: Vai, Coral, vai.
5: Ei, modão, ei.
2: Você acha?
0: É bom, né, cara?
2: Custa essa pamonha?
0: É
2: mas
0: bom.
2: Quanto
0: por mim,
2: você
0: eu só tocava modão.
2: Custa?
6: Ele tira o Teodoro Sampaio e põe o Dudu Camargo cantando, não aguento.
2: Mas quanto você acha que custa este curau? Preço da pamonha muito alto, põe uma pamonha mais embaixo.
7: Nossa, deu até vontade de cagar.
2: Se eu te dou minha pamonha, tu me dá o teu curau? Se eu te dou minha pamonha, tu me dá o teu curau?
8: Ah, Diegão. 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
0: Nossa, velho. O que que a gente fez pra merecer isso aí? O que que a gente fez pra merecer isso aí, será? Eu queria saber, velho, se nós fizemos alguma coisa pra merecer um negócio desse. Ô, Davi. Deixa eu ligar pro Davi. Vamos ver se ele atende nós aqui. Pera aí. Entende aí? Tá me ouvindo?
9: Tô ouvindo.
0: Baixa um pouco o rádio aí.
9: Pronto.
0: Tá ouvindo bonitinho?
9: Tô.
0: Você conhece a música... Ó, tá alta essa bosta aí.
9: É, tem lá um filme aqui, peraí.
0: Baixa isso aí.
9: Fala.
0: Você conhece a música Mary Lou do Atrás de Rigor?
9: Ah, daquela da galinha, né?
0: É.
9: A galinha, Mary Lou.
0: É, canta ela aí pra nós, só pra nós ver o negócio aqui, vai.
9: Galinha, isso daí não sei não, né?
0: Aprender agora, vai.
9: É, pegaram ela, a galinha Mary, aqui eu não sei mesmo, irmão, soubesse. Pera aí.
0: Vai.
9: Pegaram a galinha e pegaram... 3, a galinha Merilo, cadê vai. A galinha? Aparece aí a Merilo. Assim, ó, que assim.
0: Vai. Chamava a Merilo.
9: Pegaram a Merilo e a galinha estava aí, a galinha Merilo. Vai, pei, pegaram ela aí.
0: Se chamava Sarali, um dia...
9: É bom isso daí, até a voyage que eu conheço, aquela lá do Guns N' Roses.
0: Qual do Guns N' Roses?
9: Você sabe lá. Guns N' Roses? Sei lá. É o Cochume Django, The Mechari Place, Place, Que Mechari Chari Chow. É Mechari Place, É Mechari Chow, É Mechari Chins.
0: Peraí. Tá, peraí, deixa eu ver. Só um negócio aqui, rapidinho. Pera aí, que agora vai. Tá me ouvindo aí, Davi? Cadê o Davi? Olha lá.
9: Tá aqui, pode falar.
0: Vai.
9: Vamos lá. Vamos lá.
0: Não, mas tá, pera aí, tá muito ruim. Pera aí, tá muito ruim a ligação.

0: Não foi possível completar a sua
1: ligação. Ô, Davi!
0: Por favor, verifique o número e ligue novamente.
1: O que que você não tá atendendo aí, Davi? Qual que é o número que liga pra você? Não, no zap não dá, tá ruim. Você tá sem telefone, é isso? Tá, peraí, deixa eu ligar nesse outro aqui, peraí.

0: Ligar no fixo. Agora vai. Não. Não, eu tentei, mas não deu, Davi. Tá muito ruim ainda. Olha lá, essa bosta não para. Pronto. Não, tá muito ruim. Tá muito ruim. Tá ruim. Grava aí que não, que eu ponho no ar aqui, é melhor.
1: Bum. Esse Davi aí tem problema, hein, mano. Tá igual o velho do lixo, doido problemático. Por madrugada cheio de problemático, viu, mano? Rapaz, tá foda esse cara.
2: Eu ia xingar o Davi, mas você viu nos stories dele lá, Diegão?
0: O quê?
2: Que cosplay maravilhosa que ele postou.
0: Não
2: que
0: vi.
2: Que cavala de manhã.
0: O que que você postou de manhã, Davi? Manda aqui pra mim que eu tô com preguiça de abrir Instagram.
3: Vamos lá, Diegão.
0: Vai.
3: É o Tio Mechango,
0: tirei. Não, essa é a Sweet Channel, mas essa é outra.
3: Essa é outra. É meu Charichas.
0: Não, essa é a Sweet
3: Channel. É com o Tio Mechango.
0: É, ele errou a música do Dudu. Coisa.

0: É, moço, você que é mais doido, você é Davi, você é esse Diego, viu? Moço de Deus. De madrugada tá ouvindo esses caras, mas tem jeito não, mas o programa é muito bom. Valeu, Diegão!
1: Valeu, Antônio. O Davi tá de boa, cara. Errado é nós que bota ele no ar pra cantar.
2: Sai, cachorro!
3: Bom dia, meu truta!
1: Olha o seu cachorro aí, ó!
3: Como é que você tá, tubarão? Rapaz! Bem-vindo de férias, hein? Aí é bonito, hein, Diegão?
1: É, mano!
3: Um abraço aí pro Davi, meu jovem! Beleza? Põe pra torar esse negócio, hein, rapaz!
1: Ó, esse aqui é o Cleiton Sai Cachorro original. O Sai Cachorro sumiu, né, Sai Cachorro? O que aconteceu? A mulher pegou você de novo, né, Sai Cachorro?
4: O que só dá pra trás, agora
1: só dá pra frente.
5: Tá chovendo. Ei, Degão, quando eu escuto o canso dessas músicas, bicho, eu lembro levantando 4 horas da manhã pra ir pra roça.
1: Eita.
5: Ei, que eu tenho uma raiva do canso, viu?
1: Eita.
5: Tu é doido.
1: Ô, Bahia, na Bahia é diferenciado. Alô, Bahia, alô, Bahia, alô, Bahia!
6: Tiozão gostoso. Que músicas são essas? Melhor ouvir da vida macarrão com Presidente Duvidosa.
1: Ô, Jessiquinha, você sumiu, hein, Jessiquinha? Jessiquinha abandonou a gente. Tá tudo bem, Jessiquinha?
7: Ou requebrar, requebrar, requebrar.
3: Sai, cachorro! Ô, Diegão! Rapaz! O fervo foi feio, viu, Diegão? O fervo foi feio, rapaz!
1: É, eu sei, eu sei, eu sei.
3: Mas nós, com 10, consegue contornar o negócio, né, Diegão? Tamo na noitada aí! Vamos ver até quando aí! Ô, Tio, então por cá! Na rodagem do Chão Preto! Eita bexiga, Diegão!
1: Sai, cachorro!
3: Não tá entendendo, hein?
1: É, eu tô entendendo. Eu vou chamar a... Como é que era o nome dela? Ah, era a Michelle, né? É, vou chamar a Michelle pra ser. Esses caras ficam zoando, eles entram no ar e falam o que quer. Esquece que a mulher pode estar ouvindo. Aí se lasca, fica 6 anos sem participar do programa. Aí aparece com a cara de cachorro, né?
8: Alô, Bahia, Feira de Santana. Tudo é perto de Feira de Santana. Alguém de Paripiranga aí? Minha mãe tá lá em Paripiranga.
3: Ah, Diego, deixa quieto.
8: Alô, Bahia.
3: Deixa quieto a Michelle, rapaz.
9: Agora eu já vi, é o Diegão. Ai, Diegão, como você tá?
1: Aí, Uzi.
9: Uma boa noite pra você. Que você sinta um dia mais feliz, uma madrugada mais contente. E que todos tenham uma boa noite também.
1: Obrigado.
9: É que eu acabei de sair da clínica, não consigo dormir. Tô meio sinistra na voz e ação, sabe? Faz tempo que eu não tenho um homem do meu lado. Já vai fazer 35 anos de idade que eu tenho. Eu já tenho 14 anos de congregação. Vou orar muito por vocês na igreja. Vou clamar muito ao Senhor para abençoar a vida de vocês, porque eu acredito na presença do Senhor, no nosso conteúdo, na nossa vida em Jesus Cristo, nos profetas, e acredito nos seguidores também de Jesus Cristo. Eu creio na palavra do Senhor em toda a nossa vida. Que seja abençoada pela pastora Ayuse.
1: Gostei, peraí, só um pouco. Oi, Ayuse, posso ligar para você? Eu gosto é dessa. Peraí, só um pouco. Calma!

0: ver se ela vai atender nós.
1: Tem certeza que vai ligar pra uma pastora? Você já sabe já o que os ouvintes vão falar pra ela, né?
0: Para a boca.
2: Diegão, prazer em conhecer.
0: Oi, Uzi.
2: Oi.
0: Como é que você tá aí, Uzi? Tudo bem.
2: Ai, eu tô tão bem feliz agora, saindo das drogas, do ninho que eu vivia nas ruas. Agora eu tô crente agora da palavra. Agora eu vou seguir a igreja. Vou seguir, parei de fumar cigarro, parei de beber, parei de andar com mais pessoas influentes, parei de tudo. Agora eu preciso só arrumar um casamento.
0: Ah, mas nós vamos conseguir, nós vamos te ajudar hoje.
2: Hoje
0: nós vamos arrumar, mas peraí, não vai ser qualquer um, tem que ser uma pessoa especial pra Yuzi.
2: Elegante, tem que ser elegante de todas as formas.
0: Elegância?
2: Elegante. É. Tem que ser um homem charmoso. Pra estar do meu lado tem que ter charme. Porque pra estar do meu lado tem que amar o mundo, amar a aceleração humana, tem que amar o mundo mesmo.
0: É,
2: tem que ser esperto.
0: Como é que é?
2: Tem algum aí? Tem que ser esperto.
0: Esperto. Um homem, assim. Precisa ser evangélico ou não?
2: Se eu gosto de evangelismo, quando toca os pancadão aí que vem o evangelismo em mim, aí que vem a cura mesmo.
0: Olha que legal, hein? Que coisa boa. E você tava internada aonde?
2: Eu tava internada em Itapevi, aqui em Itapevi.
0: Tá, é uma clínica?
2: É uma clínica pequena, mas. Me aconchegou muito bem, conversei com muitos estudantes. E eu quero renovar minha vida. Eu tô 9 anos na psiquiatria.
0: Ah, você ficou 9 anos internada?
2: 9 anos, não. Internada, não. Eu ia, vinha entrar, na, entrava, ah. Saía, entrava, saía, entrava, saía. Era tipo um garagem de entra e sai, carro.
0: Eita. Ah, mas agora deu certo, né?
2: Uma placa zerada.
0: Agora deu certo, agora tá 100%? Ai.
2: Não tá 100% ainda não, porque eu não consegui um Diegão, sabe? Eu já tentei esse nome, sabe? Diegão, na minha vida, já tentei um nome desse, mas não me deu muito futuro.
0: O que que acontece que você não dá certo com os relacionamentos, será?
2: Eu sei, eu acho que eu sou feia.
0: Ah, para com isso.
2: É sério, eu acho que eu sou feia. Ó, eu vou mandar depois um vídeo pra você, tá. Manda no grupo pra ver se eu sou feia.
0: Manda aqui, manda pra nós que eu vou fazer. Você tem Instagram, não?
2: Eu não tenho Instagram, eu só tenho Facebook.
0: Tá, não tem problema. Instagram. Então você vai mandar um vídeo pra mim, eu vou postar lá no @DiegoLopes. E aí só pra o povo ver como é que você é bonita, tá bom?
2: Só pra ver minha carinha. Só que não olha muito pra cima, senão eles vão querer dinheiro, viu?
0: Ah, é?
2: É, porque eu tô lá na porta do banco do Bradesco.
0: Ah, no vídeo que você vai mandar? Você tá na frente do Bradesco?
2: O Bradesco me carregou de Jandira nas mãos, deixou eu dormir lá, tirei a roupa, fiquei pelada na rua.
0: Meu Deus, gente.
2: Eu surtei, o povo me viu tudo pelada na rua lá, eu andei na mendinga pra cima e pra...
0: Ah, mas é tranquilo, ó, a pessoa que vai se relacionar com você tem que saber que às vezes acontece essas coisas, né? Alô? Alô? Não, não caiu ali. Alô? Não, vou ligar pra ela de novo. Pera aí, agora que nós achamos essa. Pera aí. Só um pouquinho. Cadê? Pera aí, deixa eu ligar. Como é que era o nome dela mesmo? Aí eu... Caiu a ligação, eu vou ligar. Lógico que eu vou ligar pra ela de novo. Pra puta psicopata. Pera aí, calma, gente. Não, ela, é sério, agora é sério. Nós vamos arrumar uma pessoa. Hoje nós vamos arrumar um relacionamento pra Yuzi. Hoje nós vamos. Ela tá à procura de um alguém bacana. De vez em quando ela dá uma surtadinha na frente do Bradesco, fica pelada, né? Ah, vamos, agora ela tá 100%. Ó, ela mandou a foto dela, ela mandou o vídeo, deixa eu ver o vídeo dela, só um momento, gente. É, às vezes ela surta e fica pelada mesmo na frente do Bradesco. É esse vídeo que é pra postar, Yuzi? Só manda um áudio falando aí, se é esse que é pra postar. Deixa eu ver. Ah, mas é bonita. Não, você é bonita, sim. Não, é. Olha, botando a linguinha pra fora, olha. essa maquiagem, olha. Olha, Yuzi, gostei, gostei, hein? Peraí, deixa eu ver o que ela tá falando.
2: Sim, é esse vídeo ali da frente do Bradesco. É que eu tô com maquiagem. Você não gostou da minha maquiagem?
0: Eu gostei, tá linda.
2: Muito feia, estranha.
0: Não tá.
2: Será
0: não.
2: Que por isso que eles me levaram pra clínica?
0: Não, Ayuzi. Não é.
2: É que além da maquiagem, eu sou Monteiro. Eu tenho que representar a boneca Monteiro.
0: É, tá, peraí, só um pouquinho. Peraí. Vamos. Deixa eu ligar pra ela. Só um pouquinho, peraí.

0: Ela vai. Thaís.
1: Oi, Diego.
0: Oi, minha linda.
1: Oi.
0: Bom, chegou o seu vídeo aqui, eu vi que você tá fazendo aqui, tá, que maquiagem, você gosta, você sempre anda maquiada assim?
1: Sim, eu sempre ando maquiada assim, eu já fui até aí, eu queria entrar aí pra você ver minha maquiagem, mas não agora. É. Pra você ver no futuro a minha maquiagem, pra ver se eu pego o lugar do Ronco pra trabalhar.
0: Ué, mas o Ronco... Mas o Ronco ainda tá aqui, ele não...
1: Eu queria...
0: Alô? Alô? E até o telefone ficou doido. O que tá chamando, gente? Pera aí. O teu telefone é da onde, Ayuso? O que que...

0: Ai, como é que eu faço pra virar um personagem do Bando de Coruja? É só ser assim.
1: Peraí. Desculpa cair aí, porque o meu sinal tá muito baixo.
0: Aonde você tá agora? Tá em casa?
1: E aí é difícil aqui a rede, porque eu moro no meio do mato.
0: Ah, onde você mora?
1: É no sítio do Pica-Pau Amarelo, em São Roque.
0: Ah, no sítio do Pica-Pau, tá.
1: Sítio do Pica-Pau Amarelo.
0: Entendi. E tá em casa agora?
1: Eu tô em casa, graças a Deus, tentando pegar o lugar do ronco, viu?
0: Você tá com quem aí?
1: Ah, tá eu, minha mãe, meu pai, meus irmãos.
0: Ah, moça de família.
1: Eu sou de família, meu pai cuida bem de mim, minha mãe também.
0: Que coisa boa, que bom, manda um beijo pra todos, mas eles estão dormindo agora, né?
1: A minha mãe tá aqui acordada.
0: Como é o nome dela, hein?
1: Eliseia.
0: Mas vocês estão ouvindo rádio alto aí ou você tá ouvindo como?
1: Não, eu tô ouvindo dentro do meu quarto, tá?
0: Ah,
1: no meu quartinho.
0: Ah, no quartinho, tá bom.
1: No quartinho do governo.
0: Quartinho do governo?
1: Quartinho do governo. Aqui na minha casa, assim,
0: É um monte do quê?
1: Monta e desmonta. É tipo montaria de cavalo, aqueles cavalos meio regado.
0: Você monta cavalo?
1: Eu não. Eu queria montar um cavalo pra ver como é bom. Mas já montei num cavalo, eu peguei a rédea dele, ali foi de costa comigo, nunca mais andei de cavalo. Desde 15 anos de idade.
0: Ah, faz tempo então. Você tem quantos anos?
1: Eu tenho 35.
0: 30? Ah, é nova.
1: 35 anos de idade, há 23 anos procurando o sítio do Pica-Pau Amarelo.
0: Ah, mas você vai achar. E vamos lá, e você já namorou antes, já?
1: Ai, eu já namorei uns cafajestes por aí. Um que eu namorei mesmo, ele já me catou com 5 anos de idade.
0: Como assim?
1: Ah, naquele jeito horroroso. Puxando o cabelo e colocando a boca naquele lugar.
0: Peraí, Ayumi, depois a gente conversa.
2: Depois do Rafa fazer tanto vucu-vucu pelo Brasil.
0: Ayumi, caiu a ligação, Ayumi. Olha, Zumi, caiu a linha. Poxa. Vamos lá, gente.
3: O vulco é muito melhor, companheiro.
2: Com certeza, meu velho.
3: Você nunca me amou e só me quer pra aquela hora. Me pega, vulco, que vai embora. Mas você nunca me amou e só me quer pra aquela hora. Me pega, vulco.
0: Ô, Davi, o que?
3: Você nunca.
0: Vamos arrumar uma namorada pra você, Davi.
3: 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Você nunca me amou e só me quer pra aquela hora. Me pega, vulco, que vai embora. No vucu vucu você chega sem demora, passa a perna e manda embora, só me sem eu perceber.
0: Tá caindo a linha, tá ruim, né?
3: 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Só quer saber de vucu vucu vucu que não demora. Me pega vucu vucu vucu vucu que vai embora. É vucu.
4: Davi fenomenal, comprem cuecas novas. Vocês vão transar.
3: Essa mulherada judia da gente, não é, Eduardo Costa? Ei, moçada do Borras. Tem mulher aí que só quer usar.
5: Gostei dela, Digo. Gostei dela. Ilza, né? Eu sempre namorei com menina crente. Por causa que a minha é crente. Tá certo comigo, Ilza. Diz aí, manda o meu zap lá. Manda meu zap lá pra ela lá. Manda meu zap lá, Diegão.
0: Olha aí, ó. Olha aí, Ilza. Já arrumamos um pretendente pra você. Coisa fina, coisa boa.
3: Você nunca me amou e só me quer pra aquela hora. Me pega.
6: Bom dia, Diegão, beleza? Aí, Davizão, ó, vai pra cima, ó. Faz um macarrãozão daquele lá de chuca pra gato, ó, e ganha ela pelo macarrão, ó, pela barriga.
7: Ô, Davizinho, meu amiguinho, um beijo, tá? Ô, Davizinho, não vai vestir a calcinha dela depois, não, né? Não vai vestir a calcinha dela, não, senão ela vai filmar e mandar pra nós.
0: Para!
8: Você nunca... Quando eu liguei o rádio, eu pensei que eu tava na sintonia de uma igreja evangélica. Depois eu vi que era o Bando de Coruja. Agora essa moça aí tá querendo arranjar casamento?
0: É.
8: Ô, tem o John Tatu.
0: Ah, é, o Tatu?
8: O John Tatu é um bom partido pra ela.
0: Boa, também.
8: Imagina essa mulher com o Davi. Aí imagina a macarronada top que ele vai fazer pra ela.
0: Não, a Izumi é... Você não... É a Izumi, né? Mas, homem, eu vou tentar te ligar de novo depois, tá bom? É que tá ruim, acho que o sinal tá ruim.
9: Aí sim, Davi. Agora você ajeitaram a namorada pra você. Mas não esqueça de levar a carcinha vermelha pra você vestir na hora gala.
0: Alô, Melzinha, meu banana. Beijo, bom dia, minha linda.
3: Beijo no coração de vocês. Tchau, tchau.
5: É, Diego. É, eu só não bebo mais, tô de boa, não uso droga mais. Nunca usei droga, quer dizer, droga nunca usei, né? Graças a Deus. A verdade é essa, graças a Deus, cozinho muito bem, o Diego sabe disso aí, entendeu, né, Diego? E realmente dá bastante fio bom aí. Entendeu? A verdade é essa. Dá um fio bom.
0: Ela que...
5: Eu vou pegar a trocinha do rego aí, pegar você por trás. Ô,
0: ei!
5: Ô, não tem um anel aí, então.
0: Calma!
5: Isso que eu vou fazer.
0: Para! Para!
5: A trocinha vermelha que eu vou pegar, tirar a sua aí, caipirinha.
10: Ei, Tati, meu amor, velho do lixo aqui me comunicou, certo? Essa semana aí a sua encomenda vai chegar, meu amor. Pode ficar tranquilo aqui, bateu de bate pronto aqui no meu rádio aqui, certo? Vou passar aí nessa quebrada aí em Guarulhos aí, certo? Que eu preciso resolver umas paradas, umas pendências minhas aí desse lado aí. E aí eu trago a caminhada sua. Pode ficar tranquilo aí que o velho já bateu na linha aqui, né? Tá pichadão. Tá, meu amor? Fica
0: esse
10: tranquilo.
0: Esse programa
10: aí
0: é maravilhoso.
10: É tudo véio. Sob controle, tá com nós. É sem erro.
0: Esse programa é maravilhoso, cara. Que saudade que eu tava disso.
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0: Cadê o vídeo dela? Tá aqui, eu vou postar lá. Peraí, cadê?
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0: Agora ela tá sem. Tá até sem. Tá sem sinal, né, Aizumi? Vamos ver se ela. Não. Deixa eu ver o vídeo dela aqui na frente do Bradesco. Bom, rapidinho, 57, 8, 9. Vamos fazer os 10 segundos com ela então, só 10 segundos. É porque senão cai a conta. Né? Apresentando a nossa querida Aizumi para o Brasil. No Instagram, arroba Diego Lopes, o último store é Diego com Y, tá? O último store é o vídeo da Aizumi. Vamos lá, deixa eu fazer o storyzinho, calma aí. Pera aí. Vamos lá. Muito bem, rapidinho, agora faltando 2 minutos. A Eva, vamos mudar a tela aqui, ó. Cuidado pra não mostrar o número dela aqui. Aqui. Aizumi, olha o vídeo. Olha só a maquiagem dela. Olha a make dela. Maravilhosa, nossa ouvinte nova. Aizumi. Olha a linguinha sensualizando com a linguinha. Aizumi. Essa maquiagem é modernidade, gente. Você que não manja de make, você não vem se meter na conversa, tá? Beleza? Certo, muito bem. Pera aí, deixa eu postar. Tá postando, tô postando, postando, postando, postando, postando, postando, postando. Tá postando, tá postando. Vai, Zumi, pera. Fala aí, Zumi.
12: Ayuse, não erra meu nominho.
0: Ah, é Ayuse, não é Aizumi. Ô, Ayuse. Eu tô postando lá no Instagram pro povo conhecer você, tá bom?
12: Viu? É a Ayuse. Muito obrigado por todos os pretendentes. Mas o meu coração, ele gira num amigo, sabe? Ele tem 23 anos. Eu lembro do meu amigo que estudava comigo na escola quando eu tinha 12 anos. Ele era bem popular, sabe? Aí eu queria contar pra ele que tinha me acontecido com 5 anos de idade. Mas eu não consegui. Quando eu fui ver, o cara tá na cadeia até hoje. Lá em...
0: Tá, peraí.
12: Acho que eu esqueci até o lugar que
0: eu tava. Peraí, Aizumi, que a gente... Pera, só um pouquinho, Aizumi, peraí, só

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9: 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Tudo de boa? Tudo tranquilo? Tudo certinho? Esse é o Band Coruja no ar. Por aqui é o Diego Lopes fazendo companhia até as 5 da manhã.
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É, mas dá, também não dá. Daí os meus amigos caminhoneiros vão dormir na boleia. Vamos agitar. Vamos agitar que hoje é sexta-feira. Bora. Vamos. Faz o passinho, velho. Agora os velhos ficam loucos. Agora os velhos ficam doidos. Chama, chama. Vai. Ai, que tempo bom, hein? Quem não quer isso aqui, hein, cara? Mas eu faço o passinho do robô. O passinho do robô.

0: Não, que anos 2000? Isso é antes.
1: Aí, meu irmão, aí, ó. Tem uns 890 aí, computador aí, com CD, tudo aí, ó.
0: Ah, eu vi, eu vi.
2: Ô, Diegão, bom dia. Eu tô assim, você foi lá comer o macarrão de chuca do Davi?
0: Sai daí, ó.
3: $190.
0: É, 90 e pouco aqui, 90 e pouco.
2: Bom dia. Põe um latino aí com a música Me Leva. Você tá doido?
0: É, o gosto musical do nosso ouvinte é maravilhoso também, né? Mas é sensacional. Cara, a época que na hora do recreio. Ah, tia, eu lembro que dia foi. Lembra que tinha a Festa das Nações? Eu gostava da Festa das Nações. Tinha campeonato de dança. Era break, né? Break.

é muito bom relembrar, né? É muito bom a gente relembrar coisas boas. 1990, anos 90, metia aquele Dharma no pé. A minha irmã tinha um Dharma que eu era louco pra roubar dela. Só que ela calçava 37 e eu calçava 25 na época. Não cabia, né? Não cabia. Não dava, não dava, não dava. Ah, onde é que você estava em 1990, nos anos 90? Você já habitava esse programa, esse planeta ou não?

0: Cara, isso era muito modernidade na época, né? Muita modernidade. Era muita modernidade. Fala comigo que eu sou teu amigo. 11999919997. Alô, Thiago do Maitá. Um abraço pra você, meu amigo. Tamo junto. Bem-vindo ao CAPS.
1: Tá doido, hein? É causa tiros, né? Bad boy, camisa bad boy, reassistem. Só alegria. A mulher tá no estresse, tá aí que vem Dragon Balls aí, ó. Dragon Balls também é o desenho da época.
0: Dragon Balls.
2: Ah, deve sair por uma coisa boa aqui. Chega a beira do Gugu. Ah, essas músicas aí, popelô. Tô fora. E Davi, macarrão de chuca.
0: Ó. 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Ó, já fizeram uma sequência aqui, vou mandar pro Davi pra ele se empolgar. O Davi com a Ayuzi.

0: Uma das coisas mais inusitadas que eu já vi da década de 90 na escola. Campeonato de quem mija mais longe.
1: Ele chegou. Ô, cara de neca.
2: Eu nunca participei desse campeonato de quem mija mais longe, porque isso aí é pra manja rola, né? Você acha que eu não sei? Ah, e vamos fazer o campeonato de quem mija mais longe? Só pra você ver o piruzinho do outro, né? Sem vergonha. É daquela época, né, Capirão?
0: Uma coceirinha nos ovos, Diego. Não tem ninguém disposto aí, não. Vê pra mim coçar.
3: Do lado do bocão lá, você chegou a desfilar na rua, nós desfilava na rua. Era no dia da, acho que da independência, não lembro, nós desfilava, tinha fanfarra.
2: Não. Mesmo que tinha, eu não ia. Vou desfilar na rua, que coisa ridícula. Era no 7 de setembro, né? Saía marchando. Imagina, nós na escola marchando. Eu não ia.
4: O mais engraçado dos áudios do Edmilson é que você nunca esquece de colocar essa música do Regatanga.
2: É.
5: Aí, Diegão, bom dia. Ô, Diegão, fiquei feliz de saber que a Jessiquinha tá viva ainda. Pensei que a personal já tinha mandado dar o fim nela.
2: Não. É, mas podia cuspir longe, mas mijar não.
6: Depois de muito tempo acordado,
2: do nada,
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7: É o barulho de sai cachorro.

0: Simara, um beijo no meio da tua bocecha. Alô, Lalão! O Lalão tá vivo, gente.
1: Ari fica na ponta do pé.
2: Engata. Olá, meu amigo Diego Lopes, tudo bem? Achava que eu não ia passar, que eu ia morrer, mas só que vivo isso, hein? Superei a cirurgia, foi tudo tranquilo, estou por aqui, tá certo?
0: Tá certo.
2: Curtindo este programa maravilhoso. Um beijo a todos, Ricardinho. Lala!
0: Abraço, Lala! Que bom que você tá bem, cara. Estávamos todos na torcida por você, pela sua pronta recuperação. Fica bom logo, tá bom? Tamo junto, mano.
3: Velho do lixo, deu certo que o Cleiton não chegou ainda. Só chega depois das quatro. Senão ele tinha ligado aí pra interromper.

0: Quer saber se tem alguém com a mão limpa, né, velho?
1: Abre a boca pra falar, ô animal.
2: Ô, Diegão, eu vejo uns talentos assim, né, igual o velho do lixo aí, né, trabalhando na madrugada. Porra, brincadeira, um talento desse aí tá trabalhando na madrugada.
1: Pois é, cara.
2: Como é que um empresário não vê um cara desse, né?
1: Cara, eu penso a mesma coisa de mim. Um baita talento desse trabalhando na madrugada.
3: Se eu precisar, te levo de novo pra mim, pra ver você dançar nessa brisada.
4: É, Diegão, foi um show maravilhoso ontem lá no Coração, eu estava lá. E também gostaria de relembrar que na época lá, em 2000, eu recebi uma foto da loira que parava o trânsito. Levou 3 horas pra descer pra o arquivo, quando desceu, era uma foto, adivinha de quem? Pois é, meu amigo, da prefeita de São Paulo na época.
1: Ei, era Erundina. Ou era Marta? É, o menino aqui é o nosso, como é o nome dele? Não falou o nome, né, o vagabundo. Nelson. Tem 580 facas na coleção, deixa eu ver as facas. Olha, mas aí é bonita as facas, hein? Boni, olha o cutelão bonito. Tem alguma forjadona? Eu gosto das forjadas. Parabéns pela coleção, viu, mano?

0: do jeito que
1: faça o aço da máscara. Ah, você faz a faca de aço da máscara, é cara, hein? É, aí é coisa de mais de dois pau. Alô, Demetros!
2: Já exigiu muito, hein? E vindo do bando de coruja, não vai arrumar nada disso aí.
3: A gente mora pertinho.
4: Outra coisa inusitada que eu vi também, desfile de 7 de setembro, o exército, né, marchando num sol de 40 graus, né, aí o comandante vai lá apresentar armas, não sei o que lá, apontar a molecada gritando, atira, atira. Ai, que vontade estava de atirar, né, pensou?
1: Ah, na escola era assim, né, cara, 7 de setembro a gente desfilava, eu nunca fui, coisa ridícula.
5: Essa música, Tiaguinho. Aí eu gostava dessa música. Ele vira, ele dança. Acerê, acerê, a de repente o bebê se me rouba a máquina de buguinha. Bebê, acerê, a de. Vai pular meu muro de novo, não, TH.
1: Ô, TH, vamos pular. Ô. Ó, Ayuzi, se eu botar ela pra tocar, você consegue gravar um videozinho dançando pra nós? Será?

0: Gente, achei. Nem nada. Minha esposa queria me bater. E quem foi a esteta. Mas continuo. Te achando um tiozão gostoso.
1: É, fica nessas brincadeirinhas que você vai ver onde é que vai parar. É, fica, né? Dorme no barulho, dorme no barulho. Dorme no barulho, Jessiquinha, pra você ver o que, que vai sobrar pra você. Ah, ali tem as Damasco ali, ó, bonita, né? Qual que é a cutelaria que você compra essas facas aí, ô? Ah, é mentira, a Tati não vai chegar faca nenhuma, né?
2: Dica, essa USA, ela saiu da erva, mas a erva não saiu dela, pelo jeito.
1: É. Não, não, ela tá bem, ela tá limpa. Ela tava internada, mas ela já tá de boa. Depois eu vou tentar ligar pra ela de novo com calma. Calma, Jessiquinha.
3: Arrombado, arrombado.
1: Calma, Caipirão.

Ai, meu Deus do céu. Tá bom. O que é isso aqui, hein?

0: gosto, não gosto. Não gosto muito. Muito. Oh, manda beijo pra eu, já mandei beijo pra você, Lucimara. É a Luciana, Beijinho na rua.
1: Memorita de quente.
0: Peraí, o que que você achou dela, ô Davi?
1: Desculpa aí. Você, Diegão. Chuca é, sabe, que o meu negócio grandão atrás de você, ô viado.
0: Ah, ô.
2: Daqui a pouco eu vou sortear um pra mamar na minha rua.
0: Cala a boca.
3: Diegão, forjada é tipo a Catrícia, né? Com cutelo, é com sininho ainda, né? É original de fábrica, né? Vagabundo.
0: Quem é aqui? Mudou de número, cretino?

0: de tranquilidade pura, de boa na lagoa, é o Baiano Segurança. Daí, dessa vez agora Davi Calcinha caçola torta, agora namora. Agora ele sai do jejum, está mais seco que o sertão do Irecê.
1: Ah, meu amigo. Ah, Baiano. Ô, Baiano, tá tudo bem aí, né, Baiano? Pautorando na portaria. É, mudou de número por causa dos agiota, né, ô cretino? Fica me devendo pros caras que você vai ver onde você vai parar.
2: Cheia de mano. Bora, tá sendo o seu Diego mandar a foto do terceiro pé amanhã, ele amanhã sem ele. Que a mulher é a personal porta fora.
1: É.
3: Com esse seu jeito faz o que quer de mim.
1: A Jessiquinha tá que tá hoje, hein?
3: Eu fico sem saber o que fazer.
4: Diegão, boa noite. Essa moça aí que você ligou, eu acho que ela é a cara metade do Davi. Não acha não?
1: Nós vamos
4: cara metade do Davi?
1: Nós vamos fazer.
4: Aí,
1: nós favor. Vamos fazer essa junção aí, vai dar certo.
2: Diego Lopes, bochecha pra trás. O Bepa vai ficar no nosso Coringão, hein? Exclusiva aí, é fenomenal. Não.
1: Nosso Coringão, né? Coringão é meu nada.
5: Ô sócio, esse cara tá brisando, né, meu? Aí vai enchendo a bola dele.
1: Que cara?
5: Falaram lá no grupo lá que a Nissin entrou em contato com o Davi pra mandar o miojo dele. Nissin sabor bosta.
1: Para.
5: Uma foto de um tolete na capa.
1: Para,
5: do miojo.
1: Piano. Coisa nojenta.
6: Aí você já explica pra moça aí que o Davi gosta de usar calcinha vermelha.
1: Ô Davi, os caras estão zoando aqui, Davi. Não deixa não, Davi. Xinga eles, Davi. Ó, que coisa.
7: Aí, homem, é bom. Aí, homem, aí. Bebê aí. Aí, homem, é dédico. Eu quero água pra mim aí. Beijo, amigo da fofa. Você, amigo da fofa, amigo da fofa, pedra de rosa. Você, amigo da pedra de rosa, hein? Beijo, beijo.
1: Pera aí. Só um minuto. Poesia para Ayuse. Não é a Yami, é a Yuse. Peraí, Davi. Peraí. Vamos ver se ele vai atender. Calma. Atende aí, ô cretino.

0: Ô, Davi.
1: Ele tá ruim. Oi.
0: Baixa essa bosta desse rádio. Baixa aí.
1: Baixa a bosta aí.
0: Baixou?
1: Pronto.
0: Baixou? Fala. Vai, ó, capricha aí. Tá me ouvindo?
1: Oi.
0: Poesia para a Ayuse, vai.
1: Ayuse, né? Não deu?
0: É, Ayuse, é.
1: Bem, você flora meu coração. Você é minha linda pedra de rosa que domina meu coração agora, eu não. Tô apaixonado por você. E você realmente vai ser um dia, você ainda... Você é o maior da minha vida, você... Assim que essa voz tava aí, já fiquei apaixonadão já. Vamos realmente romper barreiras, vamos passar do limite extremo, vamos realmente fazer coisas gostosas, ou não?
0: Nossa!
1: Coisa que só você fazer, ou não?
0: Caramba!
1: E você é maravilhosa. Bora aí, Diego.
0: Caramba, Davi, o que você vai fazer com ela tão especial assim?
1: Ah, é... Não sei, assisti bastante filme, né?
0: Ah, tá.
1: Mas pode ter filme lá, eu sei qual que é, né? Então.
0: Ah.
1: É. Romance, Titanic, Marido da Mulher, um filme bom aí. Acontecente, né?
0: Ó, ela mandou mensagem pra você, Davi. Ela mandou mensagem pra você. Pera aí, vamos ouvir.
2: Obrigado, Davi. Muito obrigado pela sua palavra.
0: Peraí.
2: Boa noite, uma boa madrugada.
0: Peraí,
2: fala, Zulu. Obrigado, Davi. Muito obrigado pelas suas palavras, viu? Que você tenha uma boa noite, uma boa madrugada tranquila e boa, abençoada, viu? E lembre-se, a boneca sempre vai estar presente.
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0: Ô, Ayuse, fala um poema, fale algumas palavras pro nosso Davi também, você? Pode ser?
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5: 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Olha, uma voz um pouco suspeita dessa moça. Não tô falando nada, não quero jogar suspeita pra nada, mas pode ser que ela tenha uma rola.
0: Não! Não! Ayumi, você não tem uma rola. Ayuse. Não tem. Peraí que ela vai mandar uma mensagem pro Davi. Pode ser agora? Não, palavras para o Davi, vai, Rosa. Peraí.
2: Não é assim. Eu sou a simplesmente.
0: É, cortou. Ah. O amor está no ar. O amor está no ar.
6: Eu também tenho as mesmas ideias do caipirão. Eu tô achando que nesse angu tem mosquito, hein? Tô achando que o Davi vai montar num porco espinho.
0: Não,
6: cê... ele é bem graúdo ainda.
0: Vocês não viram o vídeo dela? Não tem nada a ver. Ah, ela mandou aqui. Atenção, a partir de agora, o amor está no ar. Nossa, essa música é boa, hein?
2: Davi, é que eu estou falando com essa voz porque eu tô toda maquiada. Você viu minha maquiagem? Por isso que eu tô falando com essa voz. Mas minha voz normal é essa, tá? Olha, eu quero falar pra você que tudo de bom pra você. Que você seja uma ótima pessoa. Um ótimo talento, talentoso, fortuviado. Escuta, ao não. Amor mesmo.
0: Peraí, como é que é?
2: Que tudo flua contente, né?
0: Peraí, só um minuto. O que que é? Só um minuto.
2: Tá? Olha, eu quero falar pra você, muito talentoso, fortiviado ao amor mesmo.
0: forte viado. Bom, enfim, vai, continua.
2: Um talentoso, forte viado ao amor mesmo, e que tudo flua contente na sua vida, forte com viado, seus familiares e em toda a sua geração. E ó, quando você lembrar, se lembre, se tempe daquelas criancinhas que precisa de ajuda e precisa ser construída num ambiente adequado. E fica tranquilo, viu? Flua em ação e tenha proteção.
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7: Alô, Davi, é hoje que você perde a fimosa, hein? Arrumou a namorada aí.
0: Para!
8: Tira devagar, senão vai ser lentinho pra todo quanto é lugar.
0: Calma,
8: tira.
0: Pô, pera aí, Jesus. Pera! Tira! Para, meu pau! Cala a boca! 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
9: true. Oh, baby, let you go. Davi, eu acho que a Ayuso vai empurrar o gibão em você, viu?
0: Para!

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1: É da hora. Gostei mesmo. Eu postei pro meu Instagram lá, o cara foi lá, né?
0: Pera aí. Pera aí, não corta o clima, cara.
2: Davi, deixa eu te perguntar. Os pelos da sua bunda estão depilados?
0: Para, Michael.
2: Não tá que nem o seu cabelo e a sua barba, não, né?
0: Para, Michael.

0: mas deu certinho o casal, hein? O feio e a fera.
1: Cala a boca.
0: O belo e a fera.
1: É, resumindo, não lê, não liga que é inveja. Esse povo mal amado é tudo invejoso.
2: Creio eu que Davi já tá pensando naquele jantar à luz de vela, né, Davi? Aquele macarrão lá com frango ao molho.
1: É, vai ser bom, hein? Vai, Davi.
3: E a tua, bosta, como tá, Ana? Sempre afinada como sempre, gosta de dar o anel, é?
1: Pera aí, Davi.
3: Não tá ruim, não, né? Tem que afirmar essa voz aí, meu irmão, tá louco, hein?
1: Não, fala com...
3: Pelo amor de Deus, Mike, tá doido, hein? Você gosta do anel, hein?
1: Foca nela,
3: Davi. Tem que afirmar essa voz, é uma voz que mais forte, de homem mesmo, é uma vozinha dessa.
1: Foca nela, Davi, esquece o Mike, esquece esse povo, Davi, esquece eles, foca nela, vai.
4: Pro jantar se a luz de vela só falta cortar a luz.
1: Pera aí. Ah, meu Deus, vocês quebram o clima do cara, velho. Ô, oh, Ayuzi, não liga não, é inveja desse povo, é invejoso. Eles não podem ver ninguém feliz que eles ficam nhanhanhé. É tudo gente mal amada, ô, Ayuzi.

0: Davi, macarrão de água de chuca e de queijo ralado de lodo.
1: Cala a boca. Ah, é,
2: não, eu sou menina. Eu não sou machinho, eu sou menina. Eu sou menina, eu sou a Yuzi. Eu sou aqui assim, a boneca do Monteiro. Eu sou aqui assim, ó. Eu gosto de ficar assim, sozinha. Para de falar mal de mim, menino. E eu vou comer esse macarrão aí ainda, viu? É mais tomate na hora, prato na hora, né? Já tô quase conseguindo um amor dentro de mim, já tava sentindo a pressão do amor.
1: Nossa senhora, mano. Ah, também já deve, imagina. Vamos proporcionar esse encontro. Cadê o Ira Duarte pra oferecer um... Ira, você não consegue um cacau, um jantar daquele pros dois, não? Esses aqui, o Irã fica bem quieto, né? Esse você não quer, né, Irã?
3: Olha, estava tão legal o clima com as músicas românticas, eu tava me empolgando aqui, achando que ia fazer até um telesexo, pra... mas você já abortou pra essa bagaceira de novo, ah, perdi o rebolado.
1: Ah, essa aqui é a Jesus experimentando o macarrão do Davi.
4: Essa é inveja, Ayumi. Tudo é essa inveja.
1: É inveja.
4: O macarrão é maravilhoso, é. É um molho especial, molho com pedestrante do Torre do Bambam aqui em Carapicuíba aqui. Diegão vai comer o dia, né, Diegão?
1: Eu vou.
4: É isso aí.
1: Vou.
4: Entendeu ou não? Ah. Queijo ralado é esse queijo condenado aí. Pega aí por trás do queijo ralado aí, né? O queijo... Entendeu? É. Não precisa ter queijo não, o retardado. É molho normal também, molho de macarrão normal.
1: É, qualquer coisa. Qualquer coisa você faz o molho branco na hora. Nossa. Imagina o molho branco do Davi. Não.
5: Se o Irã der o jantar e o cacau chaça pra eles lá, eu arrumo o carro pra levar e trazer. Ainda levo eles no motel ainda, Diego. Eu tô com uma... Com aí que eu ganhei em outro lugar e não usei ainda. Vou dar pro Davi e pra ela. Pronto.
1: Lá ele.
4: Ô, Diego, velho, é essa, vou te mostrar pra ela aí. Deus te abençoe, meu da flor. Você é a flor do meu viver, você tá no meu coração. Obrigado pela mensagem. Agora, meu sobrinho, pra você lutar, pra você guerrear, você aproveitar, romper barreiras, que você é uma vitória, vitoriosa de Deus, ou não? Em nome de Jesus, você vai vencer na vida e vai ser feliz, tá bom? Se não for ao meu lado, é de alguém que te ama mesmo, porque eu já fico te amando desde já. Beijão.
1: Ó, ele já te ama. Que coisa, que palavras bonitas, Davi. Nossa, que coisa linda, Davi. Gostei.
5: Oi, Diegão, ó, vou fazer a boa aí pro Davi e pra Yumi aí, né? Yumi, sei lá.
1: É, o outro lá tá agradando todos os ouvintes daqui, né? O vagabundo.
2: Tá de boa, mas não quero mais esse molho branco, não. Não quero mais nem esse molho vermelho. Não quero mais, não. Minha vida mudou. Tô tentando pegar o espaço de alguém aí. Mas agora eu não quero mais imaginar mais quem eu sou. Eu vou ficar uma velha mesmo. Vou ver se eu consigo o ponto no ronco no futuro. Se eu consigo um emprego, né, pro futuro.
1: Ela quer o... Ela quer roubar o lugar do ronco de todo jeito. Aqui é o lugar do ronco. Espera um pouco.

0: Fiquei até preocupada agora, hein? O apelido do meu marido é macarrão?
1: Sim, ó. Pergunta pra ele o que ele fez com a Elisa.
2: Você não quer. Não quer.
3: Diegão, fale pra nós, você ainda tá falando com Bárbara Beltrame. Fale pra nós, bom dia, Diegão.
1: Para de falar da Bárbara, hein? Cala a boca. Eu me arrependo de contar essas coisas aqui no ar, que vocês não esquecem nunca. Puta que pariu.
4: Ele tem que se apaixonar mesmo, né, Diego? O cara tá com 50 anos transando com o Cine Privê. Fala que ele escolheu uma mulher, ficou feliz.
1: Ô, Davi, é hoje o Cine Privê? É amanhã, né? É hoje ou amanhã? Não sei. Qualquer hora, quando estiver passando o Cine Privê, eu vou colocar no telão aqui da Band. Ué, é o programa da casa, o que que tem?
5: Não, Diego, é sábado, tinha que ver sábado, sábado ou domingo. Não sei o nome do filme ainda.
1: Ah, tá.
6: Mas o Miranda dá uma cartão chata pra essa menina aí.
1: Oi, Chico, que bosta que tá teu áudio, hein, velho?
2: Menina bonita, sabe que é gostosa.
7: Eu não sei, de verdade, por que que eu perco tempo ouvindo esse programa? Eu não sou tão louco assim. Esse relacionamento do Davi aí com a Yumi, com a Ciúme, alguma coisa assim, vai dar certinho, viu?
1: Vai.
8: Vai, Davi, eu vou buscar ela pra você, vou buscar a Yumi pra você. Você é seu Uber.
9: Diego, não sei o que é pior, se é o Davi ter arrumado aí um grande amor ou se é ele ter parado de usar droga, viu, Diego? Eu tô com medo, hein?
2: Estou na sua casa, quero ir num cinema.
1: Você não gosta?
10: Eu achei super legal, super interessante esse poema aí. O problema é que meu cérebro não quer raciocinar essa porcaria.
2: Essa barra que gosta de você, então me ajuda.
11: Ô, Diegão, já pensou que top? Os dois de sábado para domingo, o Davi e a Yuse jantando macarrão de tchuca assistindo o Cine Privê.
1: Nossa, velho. Nossa, mano.

0: Ô, velho do lixo, mas não vai nesse caminhão, não, porra. Pega na caçamba, sabe? Pra eles irem, os dois assim, e olhando pro céu, pegando aquele vento, sabe? Pega a caçamba, não vai nesse daí, não, pô.
1: É, eu acho que ia ser romântico. Os dois na caçamba do velho do lixo.
2: Todo mundo agora!
1: Dando um rolezão.
3: Diga, tá achando que o Davi tá interessado na USA aí, no SE aí? Só pra tomar a coleção de calcinha vermelha dela.
1: Ih, eu não falo na calcinha. Ele não gosta. Para de falar do negócio de calcinha. Você fica falando. Só um momento.
4: O pinto do meu pai. Fugiu com a galinha da vizinha. Já procurei de amor.
5: A voz tá estranha porque tá maquiada. Imagina no dia seguinte sem tá maquiada, então, hein? Ui, que susto.
4: Já procurei de noite. Já procurei noite e dia. Esse pinto não é mó.
6: Ô, Davi, então você vai ter que jogar aquela boneca inflável, aquela boneca cebosa que o velho do lixo te deu já usada.
7: Ai, alô Central, alô Brasil. Diguinho, que coisinha fofa o Davizinho, né? Fazendo essa homenagem, nossa. Eu acho tão fofinho. Menina Flor, ele trata a gente assim, menina Flor. Menina Flor, gosta, né? Tu gosta, né, Davi? De ser romântico com as mulheres, né?
1: Menina Flor, ele fala? Ele fala menina Flor? Eu não reparei.
4: Já procurei de
8: novo. Ô Diego, bom dia. Seu cachorro, deixa eu falar. Se der procriação do Água de Chuca com a Yuzi, o culpado é você.
1: Não, eu...
8: Vai ser que nem Gremlins. Lembra aquele filme do Gremlins? Você tá doido.
1: Para que vai ser o filho. Ô, Yuzi, você tem filhos? Você pensa em ter filhos? Ah, eu ia ser tão bonitinho, filhotinho dos dois.
9: Fala, Diegão, beleza? Shaolin. Cara, tá muito estranha essa conversa aí, porque eu, na sua ausência aí, ó, 2 meses de Léo Júnior, todo dia, se não dia sim, dia não, Davi fala assim, tô de calcinha vermelha, adivinha o desenho. Pode perguntar, tá aí todos os ouvintes aí pra não deixar eu mentir sozinho.
10: Diego, você viu a Mel falando, presta atenção no jeitinho que ela fala, parece, ela parece que tá falando assanhada, né? Você já pensou isso assanhada de verdade mesmo na hora?
1: Não. Ela é o sexy, ela é sexy, é o jeito dela falar.
4: Coitadinha dessa galinha.
11: Tirando arte no sexto horarinho de janta.
1: Sexto horário.
11: Diego, jantar está garantido pro Opa! Davi e a Ayuzi e o Cacau Chaça para animar após janta dele.
1: Olha só, tá vendo só? O Irã Duarte da Churupita apareceu.
4: Já procurei de noite.
1: Garantiu da vida. Ó, jantarzão no Vila Country, hein? Agora nós precisamos só combinar como é que vai ser o after depois, né? O que você achou, Davi?
12: A boneca aí, tá vendo? Ela é especial, ela é minha mesmo. É inveja mata, irmão. O que vai dizer pra mim? Ela é minha mesmo. Faz tempo que eu tenho ela aí, ó. E ela é... Ela é espetacular, dono.
1: É, ô Davi, eu posso... Pra quem não sabe o que que tá entendendo... O quê? Pra quem não sabe o que que tá entendendo, é osso. Pra quem não tá entendendo o que o Davi tá falando, ele tem uma boneca que ele usa... Como é que eu posso explicar isso aqui? Ô Davi, pra que que você usa essa boneca? Explica pra nós. Como é que você usa essa boneca? É uma boneca que é, cara, ele pode acontecer o que acontecer, ele pode perder a casa, ele pode perder, mas não toque na boneca dele. Explica pra nós sobre a boneca, Davi.
12: A boneca eu uso que eu vou brincar com ela, qual o problema? É a minha boneca inflável. Vocês não tem boneca inflável também, não?
1: É.
12: Não é possível. É uma boneca maravilhosa, ela vem lá do... Vem lá sobrenatural, boneca sobrenatural.
1: É, ele usa pra... Como é que eu posso explicar, gente? É... Pra farmar aura, boa. Ele farma aura com a boneca... Ele usa pra brincar. Ô, Davi, você autoriza?
12: Eu olho ela, eu me inspiro nela e faço poesia, e falo muito emocional trabalhando pra ela. Ah, é tá. Isso aí.
1: Davi, você autoriza eu postar sua boneca nos 10 segundos? partir de agora. 10 segundos com a boneca do Davi. Calma aí.

0: você autorizou.
1: Isso daí, posta a foto ali por último aí, ó. Pode postar.
0: Vou postar, vou postar. Olha lá. 3, 2. Ela, para de rir, ô desgraçada! Para de rir! Aqui, peraí. Muito bem. Ô, cara.

0: É, aqui todo mundo é muito curioso, então o Davi autorizou, já é 4 da manhã, vamos fazer aqui rapidinho 10 segundos com a boneca do Davi. Olha só, peraí, cadê? Aqui, ó. Essa é a boneca do Davi. Pode acontecer. O que que é essa do lado, esse negocinho do lado, o que que é? Bom, deixa pra lá. Essa aqui é a boneca que o Davi usa para, como é que eu posso falar? Formar aura? Farmar aura? Ele usa pra se divertir essa boneca. Você entende pra que que ele usa, né? E aqui, agora, do lado tem um negocinho. Ô, Davi, o que que... É, deixa pra lá, tá aqui. Muito bem. Pera aí.
1: Davi autorizou, já é 4 da manhã, vamos
0: postar. Vamos postar, rapidinho. Apenas 10 segundos, tá postando. Ah, no Instagram, @ Diego Lopes, Diego com Y. Vai lá pra você ver. Não postou ainda não. Ainda não, carregando. Carregando que o vídeo ficou pesado. Postou. Vai lá pra você ver. Vai lá que eu tenho que vai postar tá na hora, já deu. Pera aí,
2: Coruja.
0: Nossa, mas que boneca maravilhosa, Davi.

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26: De FM 4 e 4 agora, tudo bem? Tudo de boa, tranquilinho, certinho, na boa, bora fazer bagunça, vamos! 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
26: Ah, por aqui é o Diego Lopes, até 5 da manhã, vamos juntos. Aqui na sua rádio do seu jeito, bebê, prepare o seu coração, porque a partir de agora... certinho, na boa, bora fazer bagunça, vamos! Alô, meu povo, prepare o seu coração, é o Band Coruja que está no ar.
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26: Ah, por aqui é o Diego Lopes, até 5 da manhã, vamos juntos. Aqui na sua rádio do seu jeito, bebê, prepare o seu coração, porque a partir

0: 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Ô, Maratacini, sossega a periquita aí, Maratacini. Ela, Maratacini, é assim, ela gosta demais da chapeleta. Olha, é o seguinte, mande a sua piadoca. Concurso Nacional de Piadas Ruins. Vai! Ai, que bosta! Vai lá, olha, manda aí, tá valendo pra você de presente o kit Nando Moreno com uma garrafa térmica, duas xícaras e meio quilo de café. Puta que pariu. Vai, vamos começar. Só piada, se for piada sem noção, piadoca sem noção, vocês não me vêm encher o saco, hein? Não me vêm encher o saco, porque, ai, cala a sua boca. Vai, vamos começar aqui, o Alex, o primeiro aqui candidato. Fala, Alex. Fala.
1: Bom dia, Diego, que é o Alex que tá falando. É. A minha piada tinha dois polícia, né?
0: Cuidado com piada de polícia.
1: O policial falou, pô, por que você não lava o seu carro com sabão em pó? Fica bonzinho, branquinho, da hora. Outro policial vira e fala, eu prefiro lavar meu carro com detergente.
0: Nossa. Nossa, que bosta. Não, tá bom, vai, tá bom, foi bom. Olha lá, a Stephanie Toso veio roubar café de novo aqui. Ela tá bem ali, ó. Né? Não dá pra ouvir lá fora, mas ela tá pegando café de novo aqui, Dudu. Ela vive voando, ela. Tá voando. Tá dando mais uma voz.

0: Tá dando mais uma sobrevoada aqui. Enfim, vamos lá. O Alex. Vou colocar aqui piada do polícia. Alex. Polícia, tá bom? Vamos lá, mande aí a sua piadoca. Não esqueça de escrever piada depois, senão eu não vou saber o que é o teu áudio aí. Escreva piada pra eu saber que é piada, tá bom? Vai. Vai lá.
1: Fala, Diegão, bom dia. Rafael aqui do Jaçanã. Ô, Diego, o cara chegou numa ilha deserta, né? Depois do navio ter afundado, os carimbos prenderam numa jaula ele, né?
0: Tá.
1: Aí ele tava chorando lá, bravo. Ai, meu Deus, me ajuda, eu tô ferrado, me tira daqui, me ajuda, me ajuda. Aí uma luz iluminou a jaula, veio do céu a luz, né? Aí Deus falando com ele: meu amigo, meu filho, calma, você não está ferrado, não. Daqui a pouco eu vou mexer com você aqui, a jaula vai abrir, você corre pra sua esquerda. Quando você vê um papagaio, você vira pra direita. Aí você vai encontrar o chefe dos canibais. Você pega e dá um chute bem no saco dele. Tá bom? Aí ele, ah, beleza. Aí ele tava na jaula lá. As foram mexer com ele na jaula. Aí ele conseguiu escapar. Aí correu pra esquerda. Aí olhou pra cima de um papagaio. Aí virou pra direita. Nossa. Aí ele viu que o chefe dos canibais deu uma bica no saco dele bem forte. Aí ele, meu Deus, e agora? Agora sim. Agora você está ferrado. Haha, tamo junto.
0: Nossa, mano, eu não entendi nada da viagem. Bom, mas tá valendo, vai. Aqui é festival de piada ruim, tá bom. Aqui, Rafael, eu vou colocar aqui, o que eu coloco, hein? É, Rafael, o que eu coloco, hein? Rafael, esquizofrênico, vai. Não entendi nada, ninguém entendeu nada. Mas tá valendo. Vai. Ah, do canibal, é isso, cara, canibal jumento. Tá bom, tá bom. Vai lá, quer mais? Pioca? É pioca, piada. Deixa eu ver, vamos ver. Vai.
2: Fala, Diegão. Beleza, irmão? Paulo Rola de Guarulhos. Deixa eu soltar a minha piada aqui. Você sabe por que, que o livro de matemática se suicidou, irmão? É, então. Porque ele tinha um monte de problema pra resolver, cara.
0: Nossa. Não, mas isso é charadinha. Charadinha não, é piada. É piada! Charadinha não, vai. Vamos ver. Pum, pum, pum, pum, pum, pum, vai.
3: Bom dia, Diego. Aqui é o Solar. Piada do Jobs. O cara ligou pra mulher do Jobs, né? Perguntou quanto que é o programa. É por R$500 a hora. Aí ela perguntou se é casada. Ele falou, sou. Ele falou, faço tudo que a sua mulher não faz. Ele falou, você vai janta. Um abraço.
0: Nossa. Ô, Sola. Tá bom, vai. Sola da janta. Vamos começar a votação, então. Agora é a votação. Agora é a votação. Piada número 1, valendo com o Alex. É a piada do polícia que lava carro com detergente. Piada número 2 é do Rafael, que ninguém entendeu nada. E a terceira piada é o do Sola, que é a da janta que a mulher faz. Hora da votação, vamos lá, contando os pontos a partir de agora, vai!
4: Ah, já que a minha piada não foi no ar, eu voto na 1 aí da polícia, do detergente.
0: Muito 1, do Alex, detergente número 1. Hora da votação, vai!
5: Piada 2.
0: Piada 2.
5: Papagaio doido.
0: É o Rafael que ninguém entendeu nada. Vai!
6: Eu vou votar na piada machista do Sola.
0: Vagabundo. Aí um voto pra cada até agora. Vamos lá.
7: Eu voto na primeira.
0: Primeira. Merecido. Muito bem. Piada do Alex, da polícia. Vai.
8: Eu vou votar na piada 2, que eu não entendi nada, foi a melhor piada.
0: Mais um pro voto 2, vai.
9: Eu voto na piada do Alex, detergente.
0: Detergente, muito bem. Se tiver mais um voto pro Alex, ele ganha.
10: Diego, eu volto na piada 2, tá?
0: Tá bom, agora os dois estão empatados.
11: A terceira, Diego, a terceira, do Sola.
0: Puta merda, nem pra você votar na primeira pra acabar logo. Vai.
7: voto pra da polícia.
0: Qual que é da polícia? A primeira, né? Do Alex? Muito bem. Ganhou, Alex! Ganhou! Ganhou! Ô, Alex, manda aí o nome completo, bairro, telefone, barro não, bairro, telefone e data de nascimento, tá bom? Parabéns, Alex! Parabéns, Alex! Você ganhou a garrafa térmica, as duas xícaras e um meio quilo de café.

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1: Ouro, tá acordado. Diego, chegou a hora. A hora do boi.
0: Ah, é, solta verdade. Aí. Boa, loira. Obrigado, loiro. Loiro.
2: Te aquieta, mangangá. 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Ei, boi.

0: é que você manda o nome do boizinho, querido? Manda o nominho dele. Manda, manda. Olha eles aí. Alex que cola o fiofó com Durex.
1: Cuidado, ele pode estar do seu lado.
0: Coletores.
1: Cuidado, ele.
0: Da Taquaral de Goiás. Lado. Ricardo Kátia Norak.
1: Dá nele um abraço.
0: Paquita Choronas da Mel. Serafim Bumbum Guloso. Bundinha da Policap Transporte.
1: Ele é corno.
0: Roda Presa.
1: Amigão.
0: Meu ex-chefe.
1: É corno.
0: Rionei Watanabe. Ah, pra falar esse nome aí, eu. Marcos Miguel. Rabugento da Toquinho.
1: Tá
0: Maria Louca da Padoca.
1: E nem tá nem ligando.
0: Mel Chata Banana.
1: É do
0: Boneco corno. Misterioso do Davi.
1: Tô falando.
0: Feito queimador de Baurus, Magrão. Lúcio Manga. Sócio do Vitão. Rogério Leonel. Queca Trambiqueira. Luciano da Banana. Júnior do Medito. Errando César. Júlio Tassini. DJ Caloteiro. Bebezão do Condomínio. Jalim Rabei. Léo Júnior. Douglas da Masa da Mococa. Serjão do Tanquinho. Futuro marido da Queca. 200 conto no café. Tati Perigosa. Chiquinho Caçambeiro. Diretoria do Corinthians. Garcia PM. Fox. Anderson Alvim. Edinaldo Chorão. Linguinha. Gustavo da Norak. Motoristas da Cutrale. Velho do Lixo. Sai Cachorro. Irã Duarte.
1: Cuidado.
0: Bruno do Vila Country.
1: Cuidado, ele pode estar do seu lado.
0: Caipirão, Roda Presa, Formigão.
1: Um abraço.
0: Cleiton Padeiro. Colchão. Cruzeta da JB Blocos.
1: Ele é
0: Nasa Rocha.
1: Mas é meu amigão.
0: Leandro Cavaleiro Mozart de Osasco.
1: Mas é meu amigão.
0: Davi.
1: Esse tamanho nem passa
0: do. Bruno Garcia, Leia.
1: Que não sabe.
0: Gordinho da.
1: Engano.
0: Da onde? Tá passando sabe. Muito rápido. Elma Maria.
1: De quem que eu tô falando? É do corno.
0: Marido da persona, cala a boca, o vagabundo.
1: É do corno.
0: Michel. Anderson e Alisson.
1: É do corno. Fui.
0: Amarola. Chambibrão. Região taxista, Chambilão. Daniel do Brooklyn. Nossa, Daniel sumiu, hein?
1: Porque ela traiu, mas voltou.
0: Jessiquinha da Rosquinha.
1: Ela traiu.
0: Xandinho Caçambeiro.
1: Ela é
0: Chimbica Chassi de Grilo.
1: Ele é boi.
0: Alexandre Marquinhos da Laticínios Mococa. E não. É o locutor que dorme no motel. Cala a boca. E não podemos esquecer dele. Jamais esqueceremos dele. Não podemos esquecer dele.
2: John Tatu, mama deitada no saco da mãe.
3: Não podemos esquecer do nosso John Tatu.
4: Nosso querido John Tatu.
3: Aí é bom,
4: e as mulheres dos caras que vêm na Love Night.
3: Estava comigo. Também foi bom.
5: Tatu, tatuzão, taturinga. Taturinga, ele.
6: Não podemos esquecer dele. Boquinha de fimose, mama deitado, saco de vacilo, mama dando cabeçada, o Tasmania do desenho, John Tatu.
0: Mama dando cabeçada. Ele mama dando cabeçada igual bezerro novo. Eu tinha esquecido desse mama, aquele mama dando cabeçada igual bezerro.
4: E não pode esquecer também, hein? O Davi agora entrou na lista.
0: Ai, o nosso querido, nosso amado homenageado, John Tatu!
3: E essa também vai tocar dos pagodões, meu amigo.
0: Lá vem ele. Lá vem ele caminhando. Lá vem ele andando. Fala, Tatu, fala. Fala.
7: Ô, Diego, eu sou uma piada pra você, Diego. Pelo amor de Deus, Diego. Para de dar ênfase no meu nome. Vagabundo da canela fina. Ô, Diego, no dia que eu encontrar com você, Diego, eu vou dar dois tapas na sua cara. Pra você largar a mão de tocar essa porra de cima.
0: Ai, ai, ai. Muito bem. Muito bem. Calma, Tatu. Calma, Tatu. Ele fica bravo, ele fica assim.
8: Diegão, hoje, entre hoje e amanhã, eu vou tirar uma foto com a minha bonequinha aqui na Augusta. Aí você faz os 30 segundos aí. Região taxista.
0: Beleza, manda pra mamãe. Manda mesmo. Ontem o Região tava com a duas ex-BBB lá, né? A que peida lá e a outra que eu esqueci a... Esqueci o nome da outra, Bruno.
7: Diego, tá certo que não tem a dicção das melhores do mundo, mas me comparar com tais manias já é demais, Diego. Pelo amor de Deus, Diego.
0: Ah, era a Samira e a Milera do BBB.
9: Diego, ó, como é que eu dou sorte, Diego. Ó, eu tinha uma gerentinha aqui daquele jeito, velho. Ó, o que eu tenho aqui agora, velho. É brincadeira, véio.
0: Para de falar da menina, ela é bonita, ô. Cretino.
10: Calma, Tatu, calma. Ó, hoje é sexta-feira, dá uma respirada. Dá uma lustrada no chifre e vai ser feliz, mano. Tamo junto, Diegão. Vamos que vamos.
0: Aí, o Fernando, ele foi lá buscar a garrafa térmica. Olha que é uma bonita, hein? A garrafa térmica com as duas xícaras, né? É legal, cara. É personalizada da Band FM. E o café é bom, Fernando?
10: É, e se eu fosse o Alex, eu ia lá pegar esse café, viu?
0: Olá.
10: É padrão Band FM, café pilão.
0: Ó.
10: Se fosse a concorrência, ia ser macarrão Davi Castilha.
0: É, coisa boa.
11: E aí, DJ, foi buscar seu prêmio?
0: Foi.
11: Ontem ele me mandou mensagem, Diegão. E aí, Edinaldo, compensa ir lá buscar o prêmio? Eu falei, não compensa não, velho, eu nem fui lá buscar o meu. E aí, compensou, ô DJ?
0: Compensou, ele gostou, trouxa. Ah, tá vendo? Você perdeu a baita do H. Ai, que bonita essa garrafa. Eu quero uma garrafa dessa aqui do Nando Moreno. Ela gosta demais do chapeleta.
12: Bom dia, Diego. Ei, Diego, essa rádio só tem corno, hein?
0: É, chegou mais um agora. Pera aí. Cadê?

0: Tá, pera aí. Calma, cara. Calma, cara. Respira, filho da mãe. Pera aí que eu vou te ligar. Alô?
1: Alô, Diego Lopes.
0: Olha ele aí. O nosso repórter especial. Vamos antecipar as bombas?
1: Vamos antecipar que é bombástico, vai parar esse país agora.
0: Eita, vamos parar o país agora?
1: Ô, peraí. Sabe o Memphis Depay, que era esse jogador?
0: Pera aí, deixa eu colocar aqui certo, fazer certinho aqui, pera aí, só um
1: faz
0: minuto.
1: Faz a trilha, traz a trilha aí, tá?
0: Vai.
1: O Memphis Depay, que era jogador do Corinthians, que foi ou não foi? Ele agora é do Corinthians.
0: Agora é do Corinthians.
1: Voltou a ser do Corinthians, né?
0: Já assinou o contrato, ele?
1: Mas sabe quem incentivou ele? A Maísa, né?
0: Que Maísa?
1: A Maísa lá, que tá grávida dele, né?
0: Que Maísa?
1: A Maísa do SMT, que é da Globo, Diego, o cavalo.
0: A Maísa tem 5 anos de idade, louco.
1: Não, a Maísa da Globo, eu acho que você tá em outro planeta. Acorda aí, Diego, o bochicho é contra ele.
0: Não é a Maísa do Raul Gil?
1: Isso, essa mesmo.
0: A Maísa tem 8 anos de idade,
1: não,
0: cara.
1: Não, Diego, ela já é mãe, já tem um filho do Depay.
0: Aonde? Para, quem é que vai comer ela? Como é que...
1: Eu tô falando pra você.
0: A Maísa é uma criança, ela usa cachinho ainda.
1: Não, usava, Diego. Eu tô aqui pra te dar um furo, então.
0: Tá.
1: Ele voltou. A Maísa incentivou e ele voltou pro Corinthians, né?
0: Entendi.
1: É nós, Corinthians.
0: E cara, eu não conseguiria namorar com a Maísa.
1: E ela tá grávida dele, vai ter
0: meu
1: um
0: Deus,
1: Depay.
0: Ela tem 8 anos de idade, gente.
1: Ela vai ter os sininhos do Depay.
0: Quando fala, eu lembro dela com aquele vestidinho.
1: Isso, que ela cantava lá no Raul Gil.
0: Isso,
1: né? E falava com o Silvio Santos, só do Silvio Santos, que tinha peruca, lembra?
0: Verdade, ele falou que ela tinha peruca,
1: Então, ela tá grávida do Depay.
0: O Depay vai ser pai.
1: Vai ter as maisinhas, né, agora, né?
0: As maisinhas,
1: É fenomenal isso. Sabe quem deu o furo? Eu que dei o furo, porque eu tava lá no Instagram dela, né?
0: Ah, você deu o furo?
1: Porque eu fui. Num dia que ela falou que eu dei a bomba pra ela, que eu falei, o Depay saiu do colo. O meu marido, como assim?
0: Ah, ela falou pra você?
1: Falou no Instagram, na live ao vivo. Como assim ele sai do Corinthians? Eu não tô sabendo. Falei, então, mas faz uma pra nós, mano. Não deixa assim.
0: Ó, o Pedrão tá falando aqui, ó. Diego, faz 15 meses que ele tá falando que a Maísa tá grávida.
1: Mas tá, gente. Isso é bombástico, é. Isso aí tá na mídia. Não sou eu que tô dizendo.
0: Tá, mas tá bom. E vamos lá, mais um furo.
1: Mais um furo.
0: Vai.
1: Ô, Diego, agora você vai ficar chocado, cara.
0: Por quê?
1: Sabe o Léo Dias?
0: Sei.
1: O Léo Dias é fenomenal. Não tem a cara ao Léo, que era o que eu falei ontem.
0: Tá.
1: Brigou com o Léo Dias.
0: A Carol Lecker?
1: Brigou com o Léo Dias, cara.
0: O porquê, hein?
1: Porque o Léo Dias, você sabe que ele é autêntico, deu opinião lá. E lá do negócio, lá da Sônia Abrão, deu rolo lá do negócio da Sônia Abrão, da Eliana.
0: Hoje eu vi uma moça que faz conteúdo adulto, que gravou um vídeo esculhambando o Léo Dias. Porque parece que ela ficou 5 horas esperando e teve 5 minutos de entrevista.
1: Isso mesmo. Aí rolou esse bafafá também. Só que agora também tem um outro bafafá. Não tem a Virgínia? A Virgínia saiu do carnaval lá do Rio de Janeiro e tá vindo pra São Paulo.
0: Ah, ela vai ser rainha de bateria de alguma escola de São Paulo?
1: Em São Paulo. Todo novo. Hoje eu tô cheio de escura.
0: Mas que escola será que ela vai desfilar?
1: Estão falando em Mocidade Alegre. E Nenê de Vila Matilde.
0: Ah, você sabe quem que já deve saber disso aí? O Pedrão. O Pedrão entende.
1: É por isso que eu falei, eu dei um furo pra ele.
0: Ah, você deu um furo pra ele?
1: Dei um furo pra ele. Eu dei um ele no Instagram, falei, Pedrão, Alexandre Fenomenal, não. Ele, fala aí, meu, concur.
0: Como é que ele falou?
1: Fala aí, meu, concur. Eu falei, Pedrão, eu tenho uma bomba exclusiva. Aí pode pôr nos seus podcasts aí. A Virgínia tá indo pro carnaval de São Paulo. Ele, como você sabe disso? Nem eu sei ainda.
0: Como assim, meu?
1: Eu sou Pedroca, 779. Eu falei, Pedrão, é furo quente, pode pôr aí.
0: É furo quente, é furo quente.
1: Ele falou, é sério, então eu vou checar no carnaval, que eu conheço tudo de carnaval. Eu falei,
0: mas,
1: não.
0: Mas olha, você tem que dar o furo pra nós. Você tá dando furo pra muita gente,
1: hein? É, não, então. Ai, os concorrentes ficam. Você sabe que você bomba na outras rádios rivais, né?
0: Eu bombo na rádio rival?
1: É, porque comentam de você, porque você tá arrebentando aí com as bochechas pra trás. Eu falei, gente,
0: olha, estão falando aqui que você tá participando de outra rádio.
1: Não, é porque vejam bem,
0: não.
1: Não, peraí, vou explicar. Os ouvintes do Band Coruja também ouvem as outras rádios, gente. Isso é normal, é democracia.
0: Não, mas participar não pode, cara.
1: Não, mas a gente é fiel, o Bom de Coruja, né? Ah,
0: eu quero saber, eu quero ver você participando por aí que você vai ver.
1: Não, eu sou fiel ao Bom de Coruja. Tô aqui há 40 anos, gente.
0: Tá, vamos lá.
1: Eu sou Maratacine Futebol Clube.
0: Tem pergunta pra você aqui, tem pergunta, peraí.
2: Esse negócio que ele empolga, ele emociona, né? Na hora que a notícia é boa, eu falo assim, tô falando pra você, tô falando.
0: O Caipirão é teu fã, ele é teu fã.
1: Não, ele é meu fã e ele fala em francês, você sabe que ele fala em francês.
0: Olha lá, mais pergunta pra você.
3: Rapaz, o Fenomenal tá dado demais dando esse furo dele toda hora nas madrugadas do Band Coruja, hein,
0: Diego? É, ele tá dando furo pra muita gente, eu tô achando, eu tô achando.
1: Aquele de Tupã apareceu, né, Diego? Você soube que aquele de Tupã apareceu, né?
0: Quem?
1: Aquele de Tupã.
0: A Kelly de Tupã?
1: É, apareceu. E eu falei pra ela em francês, cara. Cantei pra ela em francês.
0: Que Kelly?
1: A Kelly de Tupã, ouvinte do Band. Ô, Diego, você erra aí, Diego. Faz meu favor, Diego.
0: Eu não lembro.
1: A Kelly de Tupã já participou umas 40 vezes aí do Banco Coruja. Eu sei que é muita gente precisa lembrar com essa cabeça, bochecha pra trás.
0: Deixa minha bochecha pra trás. Pera aí.
4: Ô, Fenomenal. Ó. Tá muito guloso antigamente. Tá insaciável. Tá dando furo até pro Pedrão agora.
0: É.
4: Ah, porra, com isso. É,
0: antes ele dava furo só pra nós, agora tá dando pra todo mundo.
1: Não, mas o Pedro é meu amigo pessoal, é 24 horas no ar.
0: Não.
1: Inclusive a hora do ronco, né, que tá bombando aí.
0: Ó, a Maratacine quer falar com você, escuta aí.
5: Nossa, eu louco pra dar meu furo, falei, ele dando furo dele pra...
1: Ô, Maratacine, você sabe que eu sou seu fã, Maratacine. Nós estamos combinando pra cara louvar junto, eu e a Maratacine até
0: hoje. Ah, eu sei o que que vocês vão louvar junto. Eu sei.
1: É, só que a Maratacine foge de mim, cara. Toda vez que eu falo, eu ligo pra ela, Maratacine, vamos marcar pra nós louvar na igreja. Eu aperto as suas bochechas e ela fala, vamos, Fenomenal.
0: É.
1: E nunca marca, meu.
0: Você vai ver onde é que ela vai fazer você ajoelhar pra louvar, você vai ver. Ô, Fenomenal, mais algum furo aí, não?
1: Não, tem um furo, Diego, inédito aí do Mion, né? Você ficou sabendo do rolo do Mion?
0: Que rolo do Mion?
1: O Mion tá brigando lá nos bastidores da Globo porque ele não quer mudar de horário.
0: Ah, ele não quer mudar de horário?
1: É, então tá tendo esse bafafá aí. Aí ele falou que não, que não, por enquanto ele quer ficar no mesmo horário, no Caldeirão lá.
0: Tá. Tá bom. Um abraço pra você, Fenomenal.
1: Puro de hoje.
0: Um abraço, Fenomenal. O nosso repórter especial com os... Tá dando furo pra muita gente, na minha opinião. Ale, Fenomenal. Tamo junto, Alezinho. Um abraço pra você também. Agora, vamos direto pro nosso momento especial aqui da nossa programação, que é o nosso o momento motivacional com o Davi. Bora, vamos ver se ele vai atender aqui. Deixa eu ver o negócio aqui, só rapidinho. Vamos ver se ele vai atender, porque já a gente já fica aqui, o povo reclama, né? Calma aí, Davi. Calma que vai dar certo. Vou só colocar aqui. Aqui. Muito bem. Cadê? Aqui. Muito bem. Para de ligar também, ô Cris. Quem é o trouxa que tá ligando? Para de ligar, ô vagabundo.

0: Vamos lá, Diego.
1: Vamos lá, qual que é o motivacional de hoje? É sobre o que, Davi?
0: É, sextou, vai sextou e também sobre... É, é o que a Yumi use, é, sobre boniteza, boniteza por dentro também.
1: Ah, boniteza por dentro. Vamos tá lá. Bom, vai lá, vai lá.
0: Primeiro é sobre sextou, é boniteza por dentro, vai.
1: Tá.
0: É, olha, as pessoas são bonitas por dentro também, não só por fora, não. Às vezes as pessoas, a grandeza das pessoas, o amor pelas pessoas, você vê através da boniteza por dentro da pessoa, pela alegria dela, a simpatia dela, é, a alegria de viver dela. Às vezes você conhece pessoas e acha que é bonitona, linda, parece até um modelo, mas o que, que adianta? Fora que ela pode trair mesmo, ela pode esnobar você e querer saber só o seu dinheiro. Então pense bem, às vezes a boniteza por dentro da pessoa vale muito mais que a por fora, porque através da pessoa, que a pessoa como que ela é, que você conhece melhor. E a boniteza por dentro vale mais que a boniteza por fora, que ela realmente é sincera, porque a pessoa te ama mesmo, entendeu? A verdade é essa. Muitos casais estão, não são tão bonitos assim, o homem e a mulher, porque eles se amam mesmo, porque eles se completam por dentro. Por dentro, porque a boniteza mais é por dentro, simpatia, a simpatia, a alegria, o conhecimento, entendeu? A pessoa é a pessoa porque a pessoa é. E agora a pessoa vai ser bonitona, é isso, aquilo, modelo, você desconfia, e até aí não pode ser a pessoa que você quer, entendeu? Como muitos casais também tem traição por aí. Então, a minha pessoa, mais do que nunca, depende se ela é bonita ou não, por dentro, a boniteza por dentro, por fora, que através da por fora que você vai conhecer a pessoa realmente bonita e da por dentro, que se vai se amar você ou não, e a minha também, mesmo assim.
1: Tá.
0: Porque vale muito uma pessoa bonita, mais ou menos, bonita ou feia, que for realmente por dentro ou por fora, do que a pessoa... É por fora e não ser bonito não dá valor pra você. Então,
1: tá parecendo a Dilma.
0: Vale mais a pena por dentro, porque ela valoriza muito mais você do que a pessoa que é tão bonita, entendeu?
1: Tá bom. Boa, Davi, boa. E é o sextou de hoje.
0: E sextou.
1: Tá.
0: Sextou pra todo mundo aí, galera. Aproveitem bem, curtam bastante a vida, aproveitem sua amiga, vamos viver um dia. O fim de semana como se fosse dos últimos, como se fosse muitos que vão vir ainda.
1: Meu Deus.
0: A verdade é, eu não bebo muito, quem gosta de beber, quem bebe não bebo com moderação, que é perigoso, estamos passando também, com moderação, e quem não bebe, aproveita a família, aproveita os momentos bons, vai ao cinema, vai no shopping, e curte a família, que sextou é o descanso da paz, não só com Deus, mas de tudo com você mesmo, a paz interior que nós tem. Sextou pra todo mundo aí, vamos acreditar, vamos aproveitar a boca do balão, vamos ver sexta-feira, sábado, domingo, que é o último de muitos que vão vir através de muitos que virão aí. É isso aí, galera.
1: Valeu, Davi, obrigado, Davi. Abraço, Davi, o nosso motivacional com Davi, bora. Agradecendo sempre você pelo carinho, pela companhia, muito obrigado pela audiência. Muito obrigado por estar sempre sintonizadinho com a gente, mandando ver nos áudios aí, participando com a gente desde a 1 da manhã até as 5. Muito obrigado, eu tô indo embora porque ele já chegou. Bom dia, Tadeu.
2: Bom dia, Diego Lopes, bom dia, ouvinte da Band FM, perdi o momento da reflexão.
1: Poxa vida, se você quiser, eu ligo pra ele de novo.
2: Demorou, não, acho que a gente não tem esse tempo, né? Demorou pra sair o café aqui.
1: Ah, eu tava embaçadinha ali.
2: Infelizmente.
1: Você tem que descobrir onde é que a Stephanie vem roubar café todo dia aqui.
2: É lá no fundão.
1: É, alguma fonte de café tem
2: ali. É, lá no fundão. Às vezes é ela que faz, viu?
1: Ah, é?
2: Às vezes é ela que passa descrito ali, tá, que tem café.
1: Ah, ela fala?
2: Bonitinha, né?
1: É, ela é bonitinha.
2: Bonitinha. Mas enfim, tá bom, né?
1: Tá tudo bem, graças a Deus, tudo tranquilinho. Sextou, né?
2: Sextou,
1: hoje com aquela baladinha gostosa pra começar bem.
2: Eu espero que as coisas não fujam do controle como aconteceu semana passada.
1: Nossa senhora.
2: Deu suspensão, foi loucura.
1: O que será que esses dois malucos vão aprontar hoje, hein?
2: Hoje o negócio precisa ser mais controlado.
1: É, eu vou me embora porque antes que ele chegue aí.
2: É, tem conta pra pagar, gente.
1: É.
2: Não dá, não.
1: Tchau, tchau, tchau.
2: Tchau, Diegão.
1: Controla o homem hoje aí.

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5: Bom dia, são 5 horas, 2 minutos, gente. 5:02, hora de Brasília. Bom, bom, bom, bom, bom. Bom dia! 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Sim, é ela. 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

0: chega.
1: São 5h04, gente. 5h04, hora de Brasília. Bom. Bom dia! É sexta-feira, gente. 14 de agosto de 2026. É, esse dia vai ser, viu? Todo ele. Amor e alegria. Bom dia pra você, ouvinte Band FM em todo o Brasil, em todo mundo, via internet. Muito bom dia, homem vinheta.
2: Bom dia.
1: Gostoso, né? Encher o pulmão e falar bom dia.
2: É gostoso, cara.
1: Que o seu dia seja bom.

0: É isso.
1: Cacete.
0: É. É isso.
1: É, falar com gosto.
0: Tem que falar mesmo.
1: Tem que falar com gosto. Ô, seu ouvinte da Band FM, encontrou algum parente, algum amigo, algum colega de trabalho? Fala que o seu dia seja excelente, cacete.
0: É, no final, cacete.
1: É, manda o cacete pra...
0: É, pra impactar.
1: Sublinhar, é pra impactar.
0: Impactar a pessoa, isso aí.
1: Exatamente. Tá tudo bem, lindo?
0: Eu tô bem, graças a Deus, tudo ótimo. Estamos preparados para mais um dia.
1: Uhum.
0: Isso que é legal, né, cara?
1: Dia seja bom.
0: É isso.
1: Cacete.
0: É... É isso.
1: É, falar com gosto.
0: Tem que falar mesmo.
1: Tem que falar com gosto. Ô, seu ouvinte da Band FM, encontrou algum parente, algum amigo, algum colega de trabalho? Fala que o seu dia seja excelente, cacete.
0: É, no final, cacete.
1: É, manda o cacete pra...
0: É, pra impactar.
1: Sublinhar, é pra impactar.
0: Impactar a pessoa, isso aí.
1: Exatamente. Tá tudo bem, lindo?
0: Eu tô bem, graças a Deus, tudo ótimo.

0: Para deixar a sua sexta-feira ainda mais gostosinha.
1: É isso.
0: Nós somos é como se nós fizéssemos harmonização de bumbum. Nós vamos deixar a sexta-feira, nós vamos harmonizar o bumbum da sexta para deixar ela mais gostosinha. Nós vamos mandar um ácido hialurônico. Vamos que vamos.
1: É a sexta.
0: Eu quero o seu bumbum gostoso.
1: É a sexta-feira com cara de bunda.
0: Eu quero aplicar no teu bumbum.
1: Tem que lá ele.
0: Cinco horas, seis minutos. 5 horas e 6 minutos. Entra no ar mais uma edição do seu, do nosso. Vamos lá.
1: Tá tudo bem, cara? Eu pensei que você tava tendo um derrame. Você
0: não.
1: Esqueceu seu nome, esqueceu...
0: Gente, desculpa, é seriedade no...
1: Responda 3 perguntas, por favor.
0: Vamos lá, é teste, viu? Teste AVC.
1: É teste pra ver se ele não teve AVC.
0: Vai.
1: Seu nome completo, por gentileza.
0: Alberto Fonseca de Arruda. Emerson de França Silva.
1: Ok. Que emissora que é essa?
0: Band FM.
1: Que programa que é esse?
0: Band Bom Dia.
1: Eu tenho uma pinta no bumbum. De que lado que é? Que nádega que é?
0: Bobinho, você não tem pinta. tá vendo? Queria me pegar, gente. Ele queria me pegar. Esse jornal... Só abrir um parênteses. Gente... A seriedade do gibi eletrônico, ele é muito importante.
1: Tá? É,
0: então está no ar o seu Pulo do Gado, edição de número 8. E assim, nós vamos dar início à informação, porque aqui ela bate na sua porta. Lembrando, aqui o furo é nosso. Eu sou o Pedro Quadras, bom dia.
1: Muito bom dia, eu sou Silvânia Acre. Estamos no ar, sexta-feira, finalmente, Pedro Quadras.
0: Sexta-feira, Silvânia, de verdade, como nós já falamos aqui, realmente é um dia diferente. A gente sente algo diferente no nosso corpo, a gente sente algo estranho no nosso corpo. E se depender de nós, você vai sentir mais coisas.
1: Ah, se depender da gente, vamos colocar coisas.
0: Vamos colocar coisas?
1: Vamos colocar coisas, coisas grandes nessa sexta-feira aqui, viu?
0: E nós esperamos que você esteja aberto para isso.
1: É isso, esteja aberto. Receba.
0: Receba.
1: Aqui de toda a produção, isso. Que não tem produção.
0: Não tem.
1: Pedro Quadras e de Silvânia Acre, um desejo de uma excelente sexta-feira.
0: A sua participação é muito importante, nós já vamos deixar a linha direta do ouvinte aqui no nosso gibi eletrônico. Você pode ser o nosso ouvinte repórter, você pode dar a sua opinião. O telefone é
1: 11 99991-9197. Venha trabalhar de graça você também no Pulo do Gado.
0: Conecte-se com a gente.
1: É isso. Olha, o Pedro Quadra, sexta-feira, né? Dia 14 de agosto de 2026.
0: Isso.
1: Dia de um profissional importantíssimo, viu?
0: Poxa, por favor.
1: Dia do cardiologista.
0: Gente, o cardiologista aí que está ligado, você que está nos ouvindo, muito obrigado pela sua profissão, muito obrigado por cuidar desse órgão tão importante que é o nosso coração. Eu sei que tem pessoas agora que estão com o coração machucado, mas isso aí, ó, é frescura.
1: Isso aí é frescura.
0: A gente tá falando aqui de ponte safena, de mamária, a gente tá falando aqui de sopro.
1: Se tá sentindo dores, às vezes é uma veia entupida mesmo, você precisa ver o cardiologista, viu? Urgentemente.
0: Não, se você está sentindo alguma coisa, ou até não, faça sempre os seus exames aí periódicos para que você possa identificar algo e o cardiologista cuidar de você.
1: É isso aí, gente, é o recado do Pulo do Gado pra você. Hoje também, de forma aleatória, Pedro Quadras.
0: Só um minutinho, Silvânia.
1: Ok.
0: Eu lembrei agora daquela menina que foi no velório de um cardiologista.
1: Tá.
0: E ela começou a rir. Riu muito, viu, gente?
1: Tá bom.
0: Ela riu demais. E aí perguntaram pra ela, por que que você tá rindo? Porque fizeram uma homenagem ao cardiologista com várias e várias bexigas em formato de coração.
1: Ah, então é criativo, né?
0: Criativo. Aí ela ficou rindo, perguntaram pra ela, por que que você tá rindo? Ela falou, não, porque colocaram essas bexigas em formato de coração. É, mas é porque ele é cardiologista. E por que que você tá rindo? Porque o meu pai é ginecologista. Eu ia querer ver essa bexiga.
1: Vai ficar bonito, hein?
0: Eu ia querer ver essa bexiga.
1: Vai ficar bonito.
0: Desculpa, Silvânia, interromper.
1: Se fosse Procto.
0: Vamos lá.
1: Daqui a pouco tem um mugido especial pra aquela pessoa especial. Hoje, de forma aleatória, ô Pedro Quadras, é dia mundial do lagarto.
0: Ah, gente, pelo amor de Deus, vamos homenageá-lo aqui, Tadeu. Olha aqui.
1: Parabéns,
0: olha
1: aí, ó.
0: Olha aqui.
1: A gente tem um mascotinho lagarto aqui, foi mordido, infelizmente, pelos colegas da banda.
0: Um louco daqui tirou o lagarto e mordeu a base dele.
1: Mas a gente tem um lagarto aqui. Vamos. Parabéns.
0: Uma salva de palmas pra ele, peraí.
1: Vamos lá. Parabéns, lagarto, pelo seu dia!
0: Isso. Você sabe que lagarto chupa ovo, né?
1: Não sabia.
0: Inclusive, deixa eu mandar um abraço pro meu amigo. Fala, lagarto!

0: Um abraço pra ele, viu? 11 99991 9197. É um giro especial pra aquela pessoa especial.
1: Mande, conecte-se.
0: O Wellington tá com a gente aqui, bom dia. Ele diz que uma coisa que faz o coração dele disparar é quando a esposa chega e fala: precisamos conversar mais tarde, não agora.
1: Meu Deus do céu. Você tá em alguma casa de algum amigo ou em algum evento em que ela não pode falar nada e fala isso também?
0: Exatamente.
1: Na casa dos outros, ela olha pra você e fala baixinho assim, ó: a gente precisa conversar mais em casa, tá?
0: Aí você não quer mais ir embora pra casa.
1: Aí não dá, dá vontade de cagar.
2: Bom dia, Band. Bom dia, Pedro. Bom dia, Silvana. Aquele abraço.
0: Abraço. Manda
2: aquele bom dia pra minha esposa, que é uma pessoa especial. A Thaís.
3: Uma coisa que faz.
2: Aquele abraço, aqui é o Leandro, motorista de aplicativo. Beijo no bombom.
0: Valeu, mugido, é claro, pra esposa.
1: Nós não poderíamos deixar de homenagear a Thaís, né, ô Silvana?
0: Tá.

0: Deixa eu mandar um giro especial para o nosso querido Pinheiro da Honda Ostensiva Tobias Aguiar, da Rota. Pinheiro, muito obrigado pelo seu carinho, que colocou aqui uma notícia. É, por favor, Vinheta, não se empolga não, hein? Porque daqui 2 semanas você pode ser mandado embora se fizer a seguida. É. Acho que ele tá falando de eu tirar a calça, né?
1: Exatamente. A gente precisa se controlar. Daqui a pouco tem embalada no Vinheta.
0: Hoje eu não vou fazer isso porque eu tô com a cueca de Star Wars.
1: Seguindo a programação da Band. Olha, mugido pro Clemilson aqui. Valeu, manda um mugido pra galera que vai fazer churrasco hoje. Oh, nem convida, hein?
0: Poxa vida, hein?
1: Obrigado.
0: É assim. E ainda fala ainda.
1: É, ainda fala. Valeu. Bom churrasco pra você. Eu espero que a carne não queime.
0: É, não.
1: Um abraço pra você.
2: Bom dia, Tadeu. Bom dia, homem Vinheta.
1: Pedro Quadros.
2: Manda um mugido especial aqui ao Marcos Miguel aí. Mandar um mugido especial pra Queca. Você tá doido, motorista? Tchau, obrigado, hein? Sextou.
1: Valeu, meu querido.
0: Obrigado a vocês.
1: É, tamo junto. Beijo pra Mel Banana, que tá comentando a pintinha agora. Então ela deve estar com 5 minutos de delay.
0: Deve estar com 5 minutos.
1: Mais
0: um
1: beijo.
0: Eu fico me perguntando se você, Silvana, já comeu banana com mel?
1: Com mel, já.
0: É bom, não é?
1: Banana, eu pego a banana, mas não inteira, pica.
0: É, pica.
1: Pica no prato.
0: Isso.
1: E aí eu jogo o mel por cima.
0: Isso.
1: E aí vem a aveia.
0: Aveia, é.
1: Meu amigo.
0: Eu já tenho uma outra mania, eu não pico, né?
1: Não pica.
0: Você pica, né?
1: Eu pico.
0: Então.
1: Pra mim tem que ser picado.
0: Eu pego o pote de mel, pego a banana inteira e soco a banana no pote de mel. Tá. Eu vou enfiando a banana.
1: Sim.
0: Enfio até o final e puxo.
1: Ai, que delícia.
0: Aí a banana sai pingando, eu já meto na boca.
3: Bom dia. Hoje eu tô tão feliz ouvindo a Band FM com Silvana e Pedro Quara. Bom dia.
0: Obrigado.
1: Muito bom dia.
3: Vamos que vamos.
1: Bora.
3: Hoje é dia, balada do Vinheta.
1: Todo mundo na expectativa, daqui a pouco, na sequência do Pulo do Gado, balada do Vinheta, volume 9, você não pede por esperar, viu? Na programação.
0: Daqui a pouquinho.
1: Da Band FM. Depois do Cacete e Planeta.
2: Bom dia, Jadeu. Bom dia, Homem Vinheta. Manda um mugido especial aí pra todo mundo do Hello Drives. Luciano, motorista de aplicativo aqui.
1: Valeu, meu querido. Mugido pra você.
0: Muito obrigado, viu?
1: Tudo de bom, receba. Mugido pro Dani também, que tá mandando um bom dia pra mulher mais linda do mundo, segundo ele, a sua esposa, Érica.
0: Ela deve estar aí do lado, né?
1: Deve estar do lado, aí tem que fazer aquela moral, né?
0: Faz uma média, tal.
1: Faz uma média, sexta-feira, né? Fim de semana. Pode ser que aconteça, né?
0: Pode ser, mas se for casado, realmente esquece.
1: Exatamente.
0: Atenção, mudou a trilha, mudou a intenção, mudou o tom da informação. O seu GB eletrônico, o Pulo do Gado, ele faz com que você realmente fique muito bem informado. E aqui fica sempre o nosso alerta. Eu não sei, viu, Silvânia? Não sei por você, se você concordar comigo. A gente continua dando essa notícia, que é pra que alerte. Bonito você tomando um cafezinho, viu, Silvana? Você levanta o dedinho assim.
1: Obrigado.
0: Parabéns.
1: Muito obrigado.
0: Então, a gente mantém ou não essa informação a respeito do que tá acontecendo? Mantenho, Silvânia?
1: Mantém a informação porque a gente tá nessa cruzada, né?
0: É um alerta.
1: Contra essa epidemia que toma conta do Brasil. Vários estados já decretando calamidade.
0: Nós temos aqui informado o Pará, né? Que tem acontecido bastante.
1: Pará tem acontecido bastante. Calamidade pública.
0: Calamidade pública. Não estamos falando aqui de enchentes, não é nada disso, é nada de catástrofe, é coisa que acontece no dia a dia. E isso que aconteceu agora realmente está ficando, não sei se você sabe, Silvânia, tem um lugar, inclusive a nosso amigo que veio aqui da Band, Bahia, se não me falha a memória, falando a respeito do pau de fogo.
1: Pau de fogo.
0: Espada de fogo.
1: Espada de fogo.
0: Lembra aquela que sai faísca?
1: Sei.
0: Um rapaz foi resgatado por um... Inclusive nem foi uma ambulância. Foi resgatado por um transeunte que estava ali. Ele foi levado de carroça.
1: Caramba.
0: Ele não sabe como. Ele estava brincando ali com aquela espada de fogo, que é muito usado. Para quem não souber, pesquise o que é. E quando ele foi perceber, ele tava com a espada de fogo no reto.
1: Olha, gente, é perigoso porque já mistura com fogo, né?
0: Tem pólvora, gente.
1: Tem pólvora, enfim, vai se queimar todinho, deve ter tido queimaduras, né?
0: Não, a sorte, o Silvana, tava apagada.
1: Graças.
0: Tava apagada. Até um certo momento. Porque um amigo, aí que tá. Que amigo é esse, Silvânia? Que amigo é esse? Que amigo é esse que vê uma espada...
1: Calma, Pedro Quadra.
0: Que vê uma espada de fogo no reto do amigo...
1: Calma, Pedro Quadra.
0: E de sacanagem, de trollagem, pra ter engajamento na internet, pra ter seguidores. Vai lá e me acende a espada.
1: É realmente um... A gente quer mandar, inclusive, solidariedade pro rapaz que no seu bairro ali, na região, na cidade, tá sendo conhecido como Buscapé.
0: Buscapé, mas só que o que que aconteceu? O rapaz acende a espada de fogo e até agora não encontraram o Buscapé. Então, gente, fica o alerta aí. Se alguém vê o Buscapé passando, não vão achar que é um cometa, que é uma chuva de asteroides, não.
1: Um abraço pro Buscapé. Olha,
0: desculpa, viu?
1: Melhoras pra você. Você se passou um pouquinho, Pedro.
0: Desculpa.
1: Você, né? O Giovanni tá escrevendo aqui, é o Pulo do Gado, um jornal direto e reto.
0: É isso aí, gostei do trocadilho.
1: Ponto final em mais uma edição do Pulo do Gado. Abraço pro Giovanni de Teresópolis, Rio de Janeiro. Pedro Quadras, bom fim de semana pra você, viu?
0: Silvânia, muito obrigado por... Eu fico até assim porque parece que a gente tá repetindo. Mais uma vez, muito obrigado por estar comigo mais uma semana aqui nesse Gibi Eletrônico. Parece que foi ontem que eu falei
1: isso. Parece que foi ontem.
0: Mas curta, vai fazer alguma coisa especial esse final de semana?
1: Tá perguntando pra mim?
0: Não. Eu pergunto só por perguntar, porque eu sei que você não vai fazer nada. Então, gente, aproveite seu final de semana. Lembre-se, sábado, domingo vai estar na Macarronada com a Família. Debate todos os assuntos que você ouviu essa semana. A respeito do Buscapé, a respeito das nossas enquetes, tudo o que aconteceu aqui vai repercutir. Porque, lembrando, aqui nós damos o furo primeiro. Silvânia, bom dia.
1: Bom dia pra você, Pedro.
0: Bom dia a todos os ouvintes.

0: Balada do Vinheta volume 9, hein?
1: Balada do Vinheta volume 9. E sempre trazendo pra você algo especial, algo que de verdade possa mudar a sua vida. Então, eu preparei, viu, Tadeu? E ouvintes da Band, algo especial. Opa,
2: bom dia, meninos!
1: Bom dia, seus lindos, gostosos! Vocês estão diferenciados, o que vocês estão fazendo? Ah, não! Ramon, vira lá. Ele aplicou ácido no bumbum. Como é que tá seu bumbum?
3: Oi! Que delícia!
1: Oi, vem cá falar no meu ouvido então. O que, que foi? Não. Ah, tá. Foi. Ele tá falando que foi ontem, por isso tá inchado ainda.
0: Vamos animar.
1: Ficou bonitinho.
0: Parabéns. Vou dar um tapinha depois da balada aí, tá? Se puder, acho que não sei se pode, aplicação recente, né?
1: Vem cá falar no meu ouvido, pode ou não?
0: Pode.
1: Falou que tapa não, dedada pode.
0: Olha, DJ Vinheta, eu vou só fazer um pedido.
1: Claro.
0: Se contenha.
1: Não, hoje eu vou me conter.
0: Vamos deixar a situação fugir do controle como aconteceu semana passada. Deu uma repercussão assim gigantesca.
1: Foi.
0: Suspensão no dia seguinte, no caso da segunda-feira.
1: Foi.
0: Então, assim, peço que você se controle hoje.
1: Não, eu vou me controlar, gente, até porque isso pode, eu não quero prejudicar, por exemplo, meu companheiro de trabalho.
0: É isso.
1: Né? Porque, você foi cúmplice, você foi conivente com isso, eu não quero isso. Eu ouvi isso, viu, Tadeu?
0: É.
1: Mas eu te defendi.
0: Muito obrigado.
1: Eu te defendi. Ah, não, porque eu vou suspender ele também, porque ele foi conivente, ele poderia ter.
0: Você acha que eu ia fazer o quê? Eu não comando ele, não. É um adulto, é um ser adulto, é um ser autônomo. Eu não vou ficar impedindo ele de fazer as coisas que ele quer fazer.
1: Não, o que foi alegado pelo jurídico foi que as imagens, elas deixam claro que na hora que eu tiro a roupa, você automaticamente, a expressão do seu rosto foi identificada pela câmera. Sente um desejo. Então,
0: sim. Quem é que não sentiu? O Renan, do digital, sei que ele deve estar editando agora o programa nesse momento. O Renan, ele cortou o frame e deu um zoom na sua cueca. Falou: olha, Tadeu, olha se não dá pra ver a chapeleta. Foi o comentário que ele fez. Vira pra lá, eu não quero ver.
1: Então, só pra...
0: Então, Renan...
1: E aí, isso foi colocado no jurídico, a sua imagem, com o seu olhar de desejo, aqui no canto da boca baba, e aí você falando, gente, ele tá pelado, olha na câmera. Então, eu defendi, eu falei, não, eu vou assumir sozinho.
0: É isso.
1: Então, gente, só pra vocês entenderem, porque já estão aqui, ó.
0: Sim.
1: Já estão aqui no meu celular. Ah, hoje eu quero ver qual é a cueca. Sei. Não é assim também não, filho.
0: Não é assim, não virou festa, não virou é arroz festa, de festa, não. Não. É. Viu, gente? Não é, não é. Tá? Então vamos seriedade agora pra balada. Senta o dedo aí.
1: Toma.
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1: Isso aqui desclassifica, não? Como é que tá?
0: Pensa a volta.
4: The number one. DJ, Vinhetas BA.
0: Vamos lá, senhoras e senhores.
1: Chegou a sexta-feira. Vocês estão prontos com a putada?
0: 8, 7, 6, 5, 4, 3, 2, 1. Sexta-feira!
1: Vocês estão prontos? Porque eu e o Tadeu estamos.
0: Eu tô aqui.
1: Eu quero que você, no seu carro, no seu trabalho, na sua casa, aonde você estiver, aumente o volume. Mas aumente, coloca no talo.
0: Coloca.
1: Para que você sinta o áudio penetrar no seu corpo.
0: Ai, penetra.
1: Nós queremos que você sinta toda a emoção dessa balada. Nós queremos que você liberte-se e entregue-se junto com a gente.
0: Vamos ser felizes?
1: Vamos!
0: Tá liberado, hein?
1: Vamos ser felizes?
0: Manda mensagem no WhatsApp, fala o teu nome e diga, eu tô mastigando. 11 999919197. Liberou ser feliz!
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0: dedo.
1: E o alho, alho, alho, passaram manteiga na cabeça do meu dedo.
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1: Soltando só as boas.
3: Só as boas.
1: Cacetada no seu rádio.
3: Aqui você vai sentir uma paulada na moleira.
1: Olha, o ouvinte mandando aqui, que tá mastigando já. Pode mandar, mande seu áudio aqui.
4: Bom dia, Brasil. Bom dia, Vinheta.
3: É isso.
4: Eu acabei de machucar o banco do carro.
1: É isso, é isso.
4: Sextou, bebê.
3: Isso.
1: Valeu, meu querido.
3: A gente quer seu áudio no clima da balada.
1: Bora.
5: Bora. Fala, meus queridos. Mastigando a Radial Leste.
1: É,
5: mastiga, mastiga, mastiga, mastiga,
3: mastiga, mastiga,
1: isso.
3: Que delícia. Que delícia.
6: Bom dia, Tadeu, bom dia, Moviek, fazendo o Ficar Freire. Acabei de mastigar um carrinho de pão aqui.
1: Ele mastigou um cacetinho.
3: Mastigou um cacetinho e um pão de coco. Coco.
2: Vamos embora, vem junto com a gente. Balada do Vinheta Volume 9.
3: Isso aqui é diferenciado. E você, tá junto com a gente? Então bora mastigar. 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

0: Dança da Cobra. Eu quero você junto com a gente. Mande o seu áudio no clima da balada.
1: Bom dia, Tadeu e Vinheta.
0: Isso.
1: Tô mastigando a bunda Brasil inteira.
0: Ai, que delícia.
1: Vou chegar então no fundão, mastigadinha.
0: Ui, Avenida Brasil.
2: Alô, Rio de Janeiro.
0: Ai, esqueci o isqueiro na esquina da escola.
3: Aí, pode crer.
4: Bom dia, Tadeu. Eu tava aqui no sex shop escolhendo um brinquedinho e de repente eu mastiguei todo, Vinheta.
2: Olha aí, vai aí. Ter que pagar a loja, hein?
0: Vai ter que pagar a loja. Cuidado com aquele vermelhinho no canto, é o extintor, hein?
5: Bom dia, Tadeu. Bom dia, Vinheta.
3: Bom dia.
5: Ai, mastiguei o câmbio do carro. Tira, que eu vou cagar.
0: Com isso, menino!
2: Márcio de
0: Osasco!
2: Ô, Márcio! Se comporte, cara!
6: Rádio do parei sujeito. No meio da avenida e mastiguei 3 ônibus, 2 negrões e adiante lá.
0: Ô, Luiz, devolve pelo menos um, né? O pessoal precisa trabalhar, velho.
7: Gente, tio Marcos da Mão da Serra, mastiguei o celular, hein? Ai, vibrou.

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1: Pode colocar dinheiro na sunga dos homens,
2: coloca,
1: hein?
2: Coloca, coloca!
1: Pode colocar!
2: Eu ouço essa música, eu começo a ficar louco, hein?
1: Você se controla, você se controla!
2: Eu quero dinheiro na minha sunga, hein? Ó, hoje eu só vou mostrar a pontinha. Só pra você entender que é verdade que eu tô com a cueca do Star Wars, ó.
1: Mostra na câmera, mostra na câmera.
2: Como é que é o nome desse bonequinho, Dudu?
1: Como é que é o Mestre Jedi? Não, é ele.
2: Aqui, ó. Aqui, ó. Aqui, ó. Pode ver.
1: Aqui, ó. Cueca de desenho, velho. Não,
2: para. Aqui, ó. Aqui, ó. Aqui, ó. Aqui, ó. Ó. É aquele Dudu.
1: Gente, o homem inventa hoje, veio com uma cueca do Star Wars.
2: É.
1: Mas não é aquela...
2: Ó, e a etiqueta, ó.
1: Não tem o Darth Vader.
2: Ó, Star Wars aqui, ó, Star Wars, ó.
1: Não tem o Darth Vader. Tem o mini Mestre Jedi, que bonitinho, gente.
2: Como é que é o nome,
1: gente,
2: desse bichinho aqui? Ele participa do...
1: Agora, a espada que é bom, você não mostrou, né?
2: Aquela coceirinha no ouvido, ó.
3: Vou pedir pra você voltar.
2: Au, au!
3: Vou pedir pra você
2: ficar. Cara, nós somos insanos mesmo, e aí?
1: A gente é assim, é o Yoda, Yoda, ó. Mini Yoda.
2: É o Mini Yoda?
1: É isso aí.
2: Ele tá participando agora do outro filme. Pô, esqueci, bom, enfim, vai.
3: Vou pedir pra você me amar. Eu te amo, eu te adoro.
1: Sextou, gente. Vem ser feliz, vem com a Band FM.

0: sunga do Baby Yoda.
1: Baby Yoda.
0: Obrigado, Isabela.
1: Boa. Qual é o cara que vai colocar uma sunga do Baby Yoda, velho?
0: É sexta-feira, cara.
1: É sexta.
0: É dia de maldade.
1: É, eu achei na gaveta e coloquei.
0: Que a força esteja com você.
2: Se você vem, não te toco nesta vida por ninguém.
0: Porque eu te amo.
1: Ai, como eu adoro esse programa, gente.
0: Kézia Gama, um beijo pra você.
1: Você poder ser você mesmo, né?
0: É, exatamente, exatamente.
1: Ah, como é bom.
0: Ser feliz por ser mamado por alguém.
1: Porque eu te amo, amo. Eu adoro. Vai! Meu amor!
0: Sextou! O quê?
1: Pra te ver sorrindo.
0: O quê?
1: Pra te ver mamando.
0: Olha, a nossa ouvinte Franciela escreveu um negócio importante.
1: Opa!
0: Vocês são os únicos que interagem assim com os ouvintes. Eu amo a Band FM em diversos
1: que
0: horários.
1: Legal.
0: Mas vocês são diferenciados.
1: Que legal.
0: Muito obrigado, Franciela.
1: Legal.
0: Aqui é isso, é interação pura. O ouvinte é cúmplice dessa maluquice.
1: É verdade,
0: toda aqui.
1: É verdade. A gente se entrega, a gente pode ser sermos nós mesmos. Então, o ouvinte percebe isso.
0: É isso.
1: Aqui não tem roteiro, aqui não tem regras. Quer dizer, tem, mas a gente quebra às vezes.
0: De vez em quando. A gente aproveita que às vezes o pessoal não tá, a direção não tá ouvindo.
1: Não é?
0: A gente faz uma brincadeira ou outra ali, né?
1: É, gente.
0: É isso, gente. É a sexta-feira da Band FM que está no ar. Vamos ser felizes, vamos querer, vamos fazer, vamos acontecer.
1: Vai! Ah, lembrei o filme Mandalorian.
0: Ah, Mandalorian.
1: É o Mandalorian aí, ó. Mandalorian.
0: É um spin-off aí do Star Wars, não é?
1: Eu não sei se é um spin-off.
0: O Rick diz que cueca do Star Wars só tem pra criança. Como o Vinheta conseguiu vestir? Não, deve ter pra adulto também, né?
1: Tem, lógico que tem.
0: Quer dizer, adulto. É o Peter Pan pra...
1: É o Peter Pan, não cresce.
0: Adulto que não cresceu, meu. Olha, mandar um beijo pra Luciene também, tá com a gente, fez a balada. É, o Kleber Carvalho tá uma semana pedindo batalha de rap.
1: Nossa.
0: Abraço pra você, meu querido, tá anotado aqui. Carlos Danilo tá com a gente também, tá? Manda um abraço pra minha esposa, Daliane. Ela acha que vocês não recebem minha mensagem. Ô, a gente recebeu, ô, Carlos.
1: Lógico que recebemos.
0: Um abraço pra Daliane, a gente recebeu
1: tanto
0: sua mensagem.
1: Tanto que o Tadeu tá lindo, né?
0: Exatamente.
1: Ele não...
0: Exato.
1: O que tá acontecendo, véi? Realmente.
0: Pera! Pô, eu já ouvi!
3: Peraí!
0: Vai quebrar a mesa!
3: Peraí, vai, vem! Ai, meu cabelo, minha perna! Enroscou!
0: Não, calma!
3: Vai enroscar no fio aí!
0: Chama o bombeiro!
3: Não precisa!
0: Olha lá, cuidado lá.
3: Vai desligar a rádio. Por isso que a rádio tá saindo do ar às vezes aqui.
0: É você, né, Pidoncio?
4: Bom dia, pessoal.
0: A Band de São Paulo tá passando por problemas aí no transmissor e é problema teu, né? Você que tá fazendo isso, né?
4: Peraí, às vezes um fiozinho solto pode ocasionar isso?
0: Pode. Onde é que você tá dormindo? Em cima do que você tá dormindo?
4: Ai, meu Deus. Será que foi um cabo que eu peguei pra fazer varal?
0: Vamos fazer um teste.
1: Então, não, você não fez isso. Vai lá. Mexe no fiozinho que você tava mexendo.
0: Mexe no fiozinho que você tava mexendo. Só pra gente ver.
4: Você espera eu voltar?
0: Espero.
4: Eu vou mexer.
0: Mexe aqui. Aí e vê.
4: Peraí, já volto. Deixa eu falar, ó.
0: Ele tá lá embaixo, gente.
4: Aqui tem fio vermelho, tem verde, tem preto, tem amarelo.
0: Qual que você parece que tá mais solto aí?
4: Esse é o vermelho aqui, já deu?
0: Toca nele, mexe nele pra ver.
4: Peraí, eu vou mexer.
0: Tá, peraí.
4: Agora, eu tô mexendo.
0: Fazer isso aí, é isso aí.
1: É isso aí,
0: esse
1: cê
0: fio.
1: Você viu?
0: Saiu do ar na hora que você mexeu.
4: Vou ver de novo, peraí.
1: Não vai mexer, porque se não mexe aí... Não... Tá vendo? Só, pô!
0: Acontecer isso! Não pode... Então,
1: caramba.
0: Descobrimos. Você sabe soldar, você mexe com soldas, você mexe com força.
4: Ó, só pra começar com piadinha, eu não...
0: Não! Eu quero saber se você mexe com força.
4: Então
0: a gente descobriu o que tá tirando a rádio do ar. É aí embaixo, Pidonço.
4: Ah, mas eu não sabia, né? E às vezes eu tiro, que nem eu tirei um fio. Eu, no, o fio que eu tirei pra fazer varal lá no meu rabaco não é, porque não, não, eu mexi em outro agora.
0: Ah, entendi.
1: Você quer me falar que você tirou um fio, um cabo daí, pra fazer varal no seu, no seu rabaco?
0: Você não pode mexer nas coisas da rádio, Pidon. Você tá maluco, cara?
4: Mas ele tava solto.
1: Ah, então vai ver que era um reserva. Até aí tudo bem.
0: Até aí tudo bem. Mas então a gente já sabe o que, que tá tirando a rádio do ar. Vamos conversar com o pessoal da técnica. Tenho certeza que daqui 7 meses eles vão resolver esse problema.
4: Quer que eu resolva?
0: Você sabe mexer com energia elétrica pra não fazer piadinha?
4: Não.
0: Então você vai acabar fazendo besteira.
1: É. Você tem aquele ferro de solda com estanho?
0: Você tem?
4: Ah, se for pra trazer um estranho aqui.
0: Não, estanho! Não é isso, não é isso. Tenta fazer alguma coisinha. Mexe.
4: Eu vou lá, peraí.
0: Vê aí. Só pera, cuidado!
3: Peraí.
0: Pior que eu não sei nem onde é que tá o disjuntor geral pra não ter perigo.
3: Peraí, já deu!
0: Ah, ah!
3: Tá me ouvindo?
0: Tô te ouvindo!
1: Nossa, parece que esse cara mexeu na antena.
3: Tem um fio aqui que tá solto, parece que tá quebrado, viu?
0: Cuide, só não vai tocar, Pidon, senão...
3: Eu vou emendar ele aqui.
4: Cuidado aí, pô!
0: Puxa aí, meu!
4: Sai, puxa ele, puxa!
0: Puxa lá!
4: Dá paulada!
0: Dá paulada!
4: Sai, puxa!
3: Ai!
1: Pidoncio. Meu Deus do céu, deixa eu ver aí, machucou ou não?
4: Ai, peraí. Ui. Você sabe que...
0: Você conseguiu descobrir o que é, Pidoncio?
4: Não, eu só descobri que dá choque.
1: Isso aí a gente viu, pô.
0: 5h36 agora, gente. 5h36. Vamos chamar o Cro. O Cro. O Cro. Vem, Cro.
1: Vem, lindo.
0: Vem, Cro.
1: Cadê? Abriu. Abriu as nuvens, abriu.
0: Cadê as nuvens?
1: Nossa, ele tava esperando.
0: Por um momento eu viajei.
1: Ele tava esperando. Ô, Cro, vem, Cro.
0: Ei, Cro, vem.
4: Bom dia, meus amores.
0: Bom dia, Cro. Como vai você?
4: Ai, eu tô bem, graças a Deus. Se vocês não abriram a nuvem pra mim, eu não ia vir.
0: Eu fico esperando
4: a nuvem abrir.
0: Tá meio nublado, né, Cro?
4: Tá meio nublado, meu. Isso é coisa do P, viu?
0: Exatamente.
4: Ih, o P tá demais essa semana. Ele tá fazendo reposição hormonal.
0: Ah, meu. Ah, cara.
4: É verdade.
0: Não precisa.
4: Não é. Ele agora tá...
0: Com todo respeito, posso chamar de P também?
4: Não. Ele não admite. É igual você não gosta que chama de Jadeu. Só o Pidoncio.
0: São Pedro, não precisa. Não há a menor necessidade.
4: Mas posso falar? Ele agora passou a ouvir a Band.
0: Tá.
4: Então ele gosta mais da madrugada. Porque ele é mais da madrugada, né? Então ele tá ouvindo o Band Coruja, tá ouvindo vocês.
0: Tá.
4: E aí o que que acontece? Ele mandou uma mensagem pelo zap pro Diego.
0: Aham.
4: E o Diego tá com essas histórias de reposição hormonal, essas coisas que ele faz de musculação.
0: Tá.
4: E começaram a trocar figurinhas. O Diego passou o nome do farmacêutico.
0: Tá.
4: Né? E agora estão os dois trocando figurinhas e.
0: Ó. Você tá revelando intimidade aí.
1: Você não pode ficar falando as coisas no ar.
0: Exatamente.
4: Só um minutinho. Oi, meu He-Man. Tá bom. Ai, ele quer que muda. Nossa, porque.
0: Peraí, você apertou
4: sem querer. Caiu a linha. Oi, P. Caiu. Deixa eu falar. E tá bom, vou mudar. Oi, meu Arnold Schwarzenegger.
0: Ai, meu Deus.
4: Eu sei. Não, eu só tô comentando. Pepe, por favor, vai. Eu só comentei com os meninos. Qual é o problema? Ai, tá bom. Ai, não é, viu? Não é hormônio. Ele tá tomando suco. Tá bom, eu vou falar que é com suco.
0: Fake Nery!
4: Tá. Você tá onde agora? Ai, você tá de brincadeira, nesse horário? Você não falou que ia me esperar? Então tá bom. Eu não vou hoje. Tchau.
0: Pra onde que ele vai?
4: Já tá na academia.
0: Meu amigo, muito cedo.
4: Viciou. Ai, gente. Bom, enfim, cada um faz o que quer da vida.
0: Enfim, tá no ar o quadro Cro Sem Frescura. Hora de analisar o seu look pro fim de semana. Mande sua foto de corpo inteiro, tá? Pro Cro dar aquela analisada e apontar defeitos e também virtudes da sua escolha do look, do seu visual, da sua roupa. Que você vai sair hoje pra um casamento, pra um... batizado, né? Enfim. Mande aqui sua foto,
4: 11 9 9 9 1 9 1 9 7.
0: Você precisa apagar esses nudes. Tem que deletar esse negócio?
1: Se o P vê isso.
0: É.
1: Bom, meu amor.
0: Enfim, é, enquanto você mande aí, o Cro tem uma mensagem especial pro seu coração. É hora do microfone da verdade.
1: O microfone da verdade, você sabe que já, é o nome já disso, é verdade. Aqui eu não faço voltas, não dou círculos, eu faço nada, meu amor. Se bem que eu já dei muito círculo, então agora o que, que eu vou fazer? Falar de frente com você. Meu amor, posso falar uma coisa? O que está acontecendo com você que você está tão desanimado? O que está acontecendo com você que você está tão triste? O que está acontecendo com você que você está jogado às traças? Ah, para, vai. Meu amor, já falei isso várias vezes, vou falar de novo. Se você acha que não é nada assim que possa ser resolvido, procure um especialista. Vai ver, de repente você tá precisando aí também de reposição de alguma química. Não tô falando pra você usar tóxico, nem nada disso. Procure um especialista, meu amor. A sua mente tá vazia, não tá? Parece que você não quer mais nada, parece que você não tem graça, tem gente que chora por qualquer motivo. Vai procurar um especialista. Às vezes, meu amor, as coisas fogem do nosso controle. Às vezes, nós não temos domínio sobre nós mesmos. É claro que a mente, ela manda em você. A mente, ela faz com que você acredite no que você quiser ou com que ela queira. Então, force sua mente para o bem, force sua mente para as coisas boas, jogue para o universo o que você deseja, o que você quer, para que você possa ter de volta, porque é uma verdade, gente. A energia em volta do seu corpo, ela tem que ser positiva. Porque se você fica só reclamando da vida, só falando não quero, não vou, não posso, meu amor, essa energia vai ficar sempre preta e negativa. Mesmo você sabendo das suas dificuldades, sorria. Ouça esses meninos, sorria, fique de bem com a vida. Eu sei que tá difícil, mas você vai conseguir. Você vai sair dessa. Repita comigo, eu vou sair dessa.
0: Eu vou sair dessa.
1: De novo, eu vou sair dessa.
0: Eu vou sair dessa.
1: Só mais uma vez, eu vou sair dessa.
0: Eu vou sair dessa.
1: E eu tenho certeza, meu amor, que você vai sair dessa e nós ainda vamos comemorar juntos.
0: Travou o CD.
1: É o Pidoncio.
0: Travou o CD. É, tá aí essa palavra. É. Aí foi uma paulada no coração. Cara. Eu recebo.
1: Eu também recebo, viu,
0: eu
1: gente?
0: Eu recebo, então.
1: Ele tem gente, razão, viu?
0: Repita aí, você vai conseguir.
1: Evitar notícias tristes, evitar coisa negativa.
0: Mantenha,
1: viu, gente?
0: O seu ambiente o mais positivo possível.
1: É isso, gente. Bom, vamos trabalhar?
0: Vamos lá, já mandei a primeira foto
1: vamos
0: de
1: lá.
0: Hoje.
1: Como é que é o nome dela?
0: Da Nath. É
1: Nath, meu amor. Já vai começar ganhando 2 pontos comigo.
0: Por quê?
1: Porque. Olha a foto.
0: Ah, ela tirou a foto no espelho, mas tirou da forma correta, né?
1: Olhando pro espelho. Ela centralizou primeiro pelo celular, centralizou, focalizou, aí olha pro espelho e dá o clique. Olha lá.
0: É isso aí.
1: O que ela faz aqui? Ela tá demonstrando que ela tá olhando nos meus olhos.
0: É.
1: Isso é muito importante. Então, parabéns, viu? Vamos falar da roupa?
0: Vamos falar.
1: Um tênis branco, uma calça preta, uma blusinha meio que marronzinha, né? Eu gostei. Alcinha de camiseta.
0: Agora, Cross, se isso aqui for a casa dela, imagina o trabalho de manter esse negócio limpo aqui, hein?
1: Meu amor, posso falar uma coisa? Queria eu ter uma casa dessa e limpar todo dia. Né? O duro é você ter um chão de terra pra varrer, jogar água.
0: Dá muito trabalho! Olha esse piso, a parede! Tudo branco!
1: É aí que tá, meu amor. Eu acho tão lindo isso, as pessoas que têm uma casa. Porque eu vou falar uma coisa. Limpeza, pobreza, não pode falar, ai, eu sou pobre, por isso que eu não limpo. Isso não tem nada disso, meu amor. Eu já fui em cada casa muito, muito humilde, que era um brinco, meu amor. Então a limpeza e a organização estará a gente.
0: É isso.
1: Não vem com essa coisa, ah, porque eu sou pobre, que eu não tenho. Para, viu? Separa. Mas nesse caso aqui é diferente. Olha só que chique.
0: É.
1: Olha esse porcelanato brilhando.
0: Então, imagina o
1: preço. Eu, se fosse ela, eu estaria até de meia aqui. Verdade. Como é que é o nome dela mesmo?
0: É a Nath, ela disse que sim. Passou a olhar pro espelho ao tirar foto depois de ouvir o seu conselho, Cro.
1: Nath, muito obrigado por ter aderido a este conselho, porque olha como muda a pessoa.
0: É.
1: Olha se ela tivesse assim, ó. Olhando pra baixo.
0: O sorriso é outro também.
1: É outro. Então, parabéns pra você. Olha, a casa está impecável. Que coisa mais linda, que coisa mais moderna. Eu gosto do moderno, sabia?
0: É, né?
1: Eu não sou daquela coisa de móveis antigos, não. Eu gosto do moderno. Bom, eu vou dar pra ela, não tenho como não, 10.
0: Nota 10 pra Nath, parabéns. É o primeiro 10 de hoje.
1: Sorriso
0: parabéns,
1: bonito, uma pose bonita. Ela é bonita. Tá? Eu passaria o rodo.
0: Ô, Cro, pela...
1: No porcelanato, meu amor.
0: Ah, tá. Então tá aí, Nath, um beijo pra você. Muito obrigado aqui pela sua participação, tá? A próxima foto é foto de família, foto do glorioso Daniel Leão, né? O Daniel Leão que está com a gente aqui. É... mandei aqui a foto dele pra
1: vamos
0: você.
1: Vamos lá.
0: Daniel Leão mandou a foto dele aqui pro Coro Sem Frescura.
1: Não, tava mais pra Daniel Leão Marinho, né? Não tem o perfil de um leão marinho? Bom, leão.
0: É, Daniel Leão.
1: Leão, então, Daniel Leão Marinho, pode mudar agora, tá? E ele, a esposa e a filhinha, ai que bonito, estão aqui numa piscina,
0: uhum.
1: Que não é deles, viu?
0: Como você sabe que não é deles?
1: Pode perguntar.
0: É a piscina de vocês, ô Daniel?
1: Pode, se falar que é, tá mentindo, pode perguntar.
0: Responde aí, tá? Responde aí.
1: Pode perguntar, eu vou esperar. Mas olha só que gracinha essa criança. Eu acho que a piscina e a filha não é dele também, porque ela é muito bonita, a filhinha.
0: Como não é dele? Pode ter puxado a mãe, que é bonita. É, mas que coisa,
1: cara. Ai, que sorte, né, gente?
0: Tá,
1: vamos lá. Tá com a família aqui, com a esposa do lado também.
0: Uhum, uhum.
1: Gente, posso falar a verdade? Parece que eles acabaram de acordar e foram pra beira da piscina tirar foto.
0: Não parece? Tipo, um domingo de manhã, um domingo preguiçoso.
1: Isso,
0: né?
1: Acordou ela com pijaminha, ele também com pijaminha. Só a menininha que tá pronta pra piscina. Ela é um charme, essa menina, viu? Olha que lindinha.
0: Bonitinha, né? Louca pra entrar na piscina.
1: Isso. Então eu vou dar aqui, eu já vou dar nota de... Só falar uma coisa, pede pro pessoal, se for deles... A piscina, eu vou falar direto pra eles. Senão eu vou pedir pra eles dar um toque de quem é o dono da piscina. Dá uma limpada nessa ardósia. Tá encardida. Sabe essa pedra de piscina? Isso aqui tem um produto que você joga e depois bate a VAP. Tá encardido isso aqui, gente. Olha os vãos aqui, ó. Tá?
0: Ele disse que é um sítio.
1: Eu tô falando mesmo.
0: Mas não disse que é. Pode ser um sítio dele.
1: Né? Não é, eu sei que não é. Ele foi passear. Isso aqui é típico de sítio. Meu amor, eu conheço.
0: Tá bom,
1: cara. Tá encardido isso aqui.
0: Então verifica. Fala com o pessoal aí, viu, Daniel? Fala
1: dá uma olhada na água. Não joga a menina antes, não. E... eu dou 8 pra eles.
0: Nota 8! Parabéns pra vocês.
1: Ai,
0: aí.
1: Soluço, velho.
0: Puxou a mãe mesmo, segundo ele. Um abraço. Obrigado pela mensagem.
1: Lembrando,
0: tá bom?
1: Gente, isso aqui é uma grande brincadeira. A gente brinca. E a gente fica tão feliz que os ouvintes participam, não é, Tadeu?
0: Exatamente. O pessoal manda pra analisar. Estão chegando mais fotos aqui. Mandei a última pra você, viu, Cro?
1: Ai, pelo amor de Deus, gente.
0: É o Fernando.
1: Fernando, vamos lá.
0: Fernando de Cidade Tiradentes.
1: Você entendeu porque eu não apaguei aquele nude? Depois eu dou uma olhada no nude pra dar uma limpada na mente. É Fernando, é?
0: Isso, Fernando.
1: Fernando da cidade Tiradentes, vamos lá. Bom, gente, eu não sei, se você tá indo algum baile à fantasia, você tá fantasiado de cenoura? Ele tá com uma camiseta laranja e uma bermuda laranja, gente.
0: Por que você tá assim no meio da cozinha, cara? Pô, ó, dá uma olhada no micro-ondas.
1: Gente, deixa eu falar uma coisa. Ô Fernando, deixa eu avisar, deixa eu só...
0: Ô, oh, cara.
5: Eu não vou comentar.
1: Ô, Fernando, deixa eu falar uma coisa pra você.
0: Ô, cara, meu, você tem uma geladeira topo de linha. Sua geladeira é mil vezes melhor que a minha, cara. O que ele tá fazendo, Curu? Fala aí.
1: Gente, deixa eu falar uma coisa. Do lado direito dele tem uma geladeira daquelas cromadas linda, bonita mesmo. Deve ter pagado aqui uns 3, 4 mil reais.
0: Sim.
1: Aí você dá um zoom lá no fundo, tem um micro-ondas de 150 reais. E o micro-ondas não é só micro-ondas, ele tem outras funções. O micro-ondas é micro-ondas e armário. Gente, em cima do micro-ondas, eu vou ver se eu consigo, ó. Tem uma foto de bebê, tem remédio, tem Cepacol, tem... Tá assim, repleto de coisa em cima do micro-ondas, mas esse não é o pior. O micro-ondas, gente, tá em cima de uma mesa. Mas não só em cima de uma mesa. Ele colocou dois blocos, dois tijolos baiano. Em cima do tijolo baiano, ele colocou uma tábua. E em cima da tábua tá o micro-ondas.
0: Que delícia, hein?
1: Que contraste lindo, gente.
0: Que coisa linda.
1: É uma cozinha meio que desconstruída, sabe, gente?
0: É isso, é um conceito.
1: É um conceito meio que desconstruído. O moderno, ele se funde com... Eu sou meio arquiteto, não é? O moderno se funde um pouco com essa coisa desconstruída do bloco. Gente, que coisa! Ele lançou uma moda linda. Fernando, posso falar?
0: Pode falar.
4: com tudo isso que eu vi aqui, ele vestido de cenoura, o micro-ondas em cima do tijolo baiano, posso falar?
0: Pode falar.
4: Eu amei até o sorriso dele, porque não importa o que seja, ele tá feliz.
0: É 10. Isso aí. Nota 10 pra você, menino Fanta. Cro, um beijo no seu coração, obrigado pela sua participação aqui, viu, Cro? Vai com Deus.
4: O tijolo é maravilhoso. Tchau, gente, um beijo.
0: Tchau, Cro, tchau.
4: Cara, que sensacional isso aqui. Pô,
0: e essa geladeira é cara, velho. Você não tem como comprar um negócio pra apoiar esse micro-ondas,
1: não? Não, e se você olhar o fogão também é bacana, um fogãozão preto, olha lá.
0: Que tal o micro-ondas apoiado em cima do tijolo baiano?

0: disse que a casa é pequena, mas não é desculpa, não é desculpa. Você é um rapaz de bom gosto, pelo que eu vejo aqui. Isso aqui é um desleixo da sua parte.
1: Fernando, eu vou dar um toque pra você. Vai no depósito, é baratinho. Compra duas mãos francesas, que são aquelas coisinhas de ferro em formato de L. Você põe na parede, aí você põe a madeirinha, parafusa as mãos francesas e põe a madeirinha em cima e põe micro-ondas, ele vai ficar flutuando.
0: É isso, ó, perfeito. Segue a dica aí do Homem Vinta.
1: Se você fizer isso, tira uma foto e manda pra nós.
0: Fechou, fechou. Valeu, DJ Fernando.
1: Se morasse mais perto, eu te dava a mão francesa. Se morasse mais perto, eu ia instalar.
0: Que susto, pensei que você ia falar, se morasse mais perto, eu ia te dar.
2: Olha, além do meu, minha cervejinha, né, gostaria de fazer um pedido inusitado, sabe?
1: Claro.
2: É, porque eu tô sendo meio que ignorado solenemente como propaganda de YouTube, sabe? Ô Emerson, a Brotueja, você pode encaminhar lá no Instagram, tá? Mande lá, por favor, obrigado.
0: Um abraço pra você. Não entendi nada que você disse, Edmilson, mas um abraço aí. Receba a cervejinha aqui do Band Bom Dia, cara.
3: E aí, Tadeu? E aí? Vinheta? Cadê o nosso diretor?
4: Tô aqui.
3: A caipirinha pro tio da cantina.
4: Hoje eu tô aqui.
3: Caipirinha pastor também. Imagina, hein? Que vai dar?
0: Valeu, meu querido, cervejinha pra você.
5: Bom dia, rapaziada. Manda cerveja pra esse rapaz da casa bagunçada. Quer dizer, manda pra mim mesmo. Se mandar pra ele, vai colocar em cima do micro-ondas.
0: Um abraço, meu querido, receba aí.
6: Bom dia, Tadeu. Bom dia, Vinheta. Desce aquela cervejinha estupidamente gelada. Sextou. Evair aqui com seu Matheus, Zona Leste.
0: Valeu, Evair. Um abraço pra você. Velho. Cervejinha, meu querido.
6: Bom dia, Tadeu.
0: Bom dia.
6: Chegou agora, safado.
4: Olha.
6: Bom dia, Pitoche.
4: Bom dia, filho da mãe.
6: Da cervejinha gelada, Alexandre Tiradentes.
0: Sucesso! Só um minutinho, só um minutinho.

0: Cidade, bom dia.
1: Bom dia, Tadeu, bom dia, França. Eu Oi. Quero uma cervejinha, mas manda também um salaminho, uma linguiçinha fatiada.
0: Olha.
1: E um potinho de azeitona, hein, por favor.
0: Aguei. Um abraço pra você, meu filho. Pica linguiça.
2: Bom dia, amores.
0: Bom dia.
2: Sextou.
0: Oi.
2: Com cerveja, com café, com tudo. Sextou,
0: é sextou.
2: Beijão, Fabi, frentista do posto Ipiranga em Cotia.
0: Aí, ó.
2: Beijo.
0: Eu vou lá abastecer com a Fabi.
3: Vai lá, completa pra gente, por favor.
0: Posso completar?
3: Completa.
0: Ai, tanque cheio.
3: Tava no carro com um homem vinheta essa semana e ele chegou no posto. Completa pra mim, por favor, sem gelo.
0: Você é um idiota, né? É que, esse aí não ligou, mas tem uns que ficam olhando pra minha cara, assim, tentando entender o que eu falei. Aí ele, eu não entendi, eu falei, não, sem gelo. Ele falou, mas como? Ou senão, igual eu te falei, eu vou na padaria, por favor, me dê 6 pãezinhos, mas sem miolo. Aí a pessoa tá indo pegar, ela para, volta e olha pra mim assim.
3: Olha, das duas, uma, ou é um excelente quebra-gelo pra começar uma conversa, a mulher vai te mandar parar.
0: É, e me chama de idiota. Ai, engraçadinho.
3: Acabou, hein? Ponto final aqui no Band. Bom dia, segue a gente nas redes. Sou Tadeu no Instagram.
0: Repete.
3: Sou Tadeu no Insta.
0: E vai lá no Emerson Franca Oficial. Emerson Franca Oficial, o pessoal tem pedido. Semana que vem tem formatura, viu?
3: É, eu ia falar agora.
0: Né?
3: Faz tempo que não tem, vamos fazer formatura. Semana que vem tem. Então prepara aí o seu boletim, tá bom?
0: É isso aí.
3: Vem aí mais uma edição da Hora do Ronco. É mais alegria. É manhã da Band FM. Primeiríssimo lugar no Ibope, gente.
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7: Bom dia, são 6 horas em ponto, gente. 6 em ponto, hora de Brasília, sexta-feira, meu Brasil. Vamos curtir, vamos animar no clima aqui da Band FM.
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7: É isso aí, cara.
10: Oi,

0: 6 horas, bom dia, homem vinheta.
1: Bom dia!
0: Muito bom dia, Pidoncio.
2: Bom dia, seus filhos das mães.
0: Muito bom dia, senhor Pedro Luiz Rocco.
3: Muito bom dia, Tadeu. 6 horas desta sexta-feira, 14 de agosto de 2026.
0: Dia de um profissional cuja razão de existir está na minha frente, chama-se Pedro Luiz Rocco.
1: É verdade.
0: Hoje é dia do cardiologista, seu Pedro.
1: Aê!
0: Parabéns! Coraçãozinho
3: bate, do bate, ronco, bate, né? Coração. É.
0: Exatamente essa pergunta hoje no programa, hein? Celebrando o dia do cardiologista, o que faz o seu coração bater mais forte, acelerado?
3: Ah, legal.
0: Para o bem e para o mal, tá? Como a gente falou aqui no Band Bom Dia, a esposa chegar para você e falar, ó, mais tarde a gente conversa. O coração acelera.
1: Dispara, dispara.
3: Diga uma coisa, Tadeu, me ajuda aqui. Até que horas vai o programa?
0: Até as 9, seu Pedro.
3: Ah, então não vai dar para dizer o nome de todos os meus cardiologistas.
0: Vai lembrando, vai falando no decorrer do programa, seu Pedro.
3: É, queremos saber o quê?
0: O que faz seu coração bater mais forte, acelerado. Conta pra gente.
3: Você esqueceu de uma coisa.
0: O que, seu Pedro?
3: Debaixo dos caracóis dos meus cabelos. Cortei.
0: Eu já falei isso, Pedro.
1: Eu falei
0: só pra São Paulo, né? Mas pra
1: Rio de Janeiro. Brasil.
3: Fale pro Brasil. Fale pro mundo.
0: Pedro Luiz Ronco foi ao barbeiro ontem, fez a barba e cortou o cabelo, né, seu Pedro?
1: Só não penteou. Tem que pentear, pô.
0: Tem que pentear. Passar um gelzinho.
1: Aê!
0: Ele tá penteando com a mão aqui. Começou, vai.
1: Agora sim!
0: Vai tomar.

0: Tarde FM, Henrique e Juliano, amor dos outros na hora do ronco, 6h05. Hoje estamos celebrando o dia do cardiologista, hein? Perguntando pra você o que faz seu coração bater mais forte, acelerado, pro bem ou pro mal, tá? 11999919197. A palavra-chave qual que é?
1: Ah, já que estamos falando de coração, safena.
0: Safena.
1: Pronto, safena.
0: Escreveu safena. A gente sabe que você tem história pra contar aqui e vai contar o que faz o teu coraçãozinho bater mais forte, acelerado. 11999919197. Manda safena e vem falar com a gente aqui,
2: Giron. Vem! Baiano, Barata, Joãozinho.
3: Aeromoça. Médico, mendigo, namorado, padre, papagaio, pastor, português,
2: religião, profissão.
0: Namoro.
1: Namoro.
0: Namoro.
1: Namoro, Pidoncio. Não é bem um namoro, mas o cara tava interessado na menina. Queria namorar. Aí ele foi e perguntou o nome dela. Como é seu nome, linda? Ela falou, olha, poderia até ser linda. Não, não, eu tô te elogiando. Ele era... Ah, meu nome é Luzinete. O cara começou a chorar, já.
0: Oxi.
1: Ela falou, por que você tá chorando? Não, por causa do seu nome. Não, Luzinete, você não gosta? Ele falou, não. Me lembra duas contas atrasadas.
0: Hora do...
1: Não é bem um namoro, mas o cara tava interessado na menina. Queria namorar. Aí ele foi e perguntou o nome dela. Como é seu nome, linda? Ela falou, olha, poderia até ser linda. Não, não, eu tô te elogiando. Ele era... Ah, meu nome é Luzinete. O cara começou a chorar, já.
0: Oxi.
1: Ela falou, por que você tá chorando? Não, por causa do seu nome. Não, Luzinete, você não gosta? Ele falou, não.

0: Band FM Lila Magalhães, eu amo você aqui na Hora do Ronco. 6:09 agora, hoje dia do cardiologista.
1: Sim.
0: A gente quer saber o que, Ronco?
1: Ah, por quem o seu coração bate mais acelerado?
0: O que faz o seu coração bater forte?
1: Também. É a mesma coisa, não me enche o saco, pô.
0: Às vezes é por uma coisa abstrata, pô.
1: Ah, desculpa. Alô?
2: Alô?
1: Bom dia.
2: Bom dia, seu Ronco.
1: Quem é?
2: É o Betão da Unidão.
1: Betão, muito bem. Betão, por quem ou por que o seu coração acelera mais, bate mais acelerado?
2: Ô, seu Ronco, posso falar um bom dia pro pessoal aí?
1: Pode, se o coração aguentar, pode.
2: Bom dia, Tadeu.
0: Muito bom dia.
2: Bom dia, homem Vieta.
3: Fala, queridão, ótimo dia pra você.
2: Ô, eu te amo, homem Vieta.
3: I love you. I love you.
2: Bom dia, ô Pidonço.
4: Bom dia, queridão.
2: Ok.
0: Ok, ok.
1: E o coração?
2: Então, seu Pedro, meu coração bate mais forte quando eu tô com a família, almoçando em casa lá, e tá povo todinho lá, reunido. Vendo meus netos brincando.
0: Ah, que bonitinho.
2: Ah, é uma delícia, Deus, cara. Ali. Muito bom.
1: Ah, e o coração bate acelerado porque é a esposa que faz o almoço ou o jantar e você tem medo de ser envenenado.
0: Não, é isso.
3: Que é isso?
0: A Hora do Ronco. Eu sou o cara viver debaixo dessa paranoia eterna.

0: Estamos com saúde. Zeca Pagodinho, uma prova de amor aqui na Hora do Ronco. 6h14 agora, seu Pedro. E hoje é dia do cardiologista.
1: Ah, queremos saber por quê ou por quem o seu coração bate mais acelerado. É isso?
0: É isso, seu Pedro.
1: Conta aqui na Band FM na Hora do Ronco.
0: Para o bem e para o mal, viu, gente?
2: Verdade.
0: 11 99991 9197. Palavra-chave qualquer, Pidoncio.
3: Safena.
0: Safena.
1: Pode ser mamária. Também eu tenho, eu operei o...
2: Caramba.
1: Safena da mamária. Não, deixa safena, é mais bonito.
0: Pode ser safena, né? Mamária é um nome beira ali, o... Né? O
3: mamá.
0: O pornográfico, né? É 11 99991 9197. Mande safena aí.
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0: A sua rádio do seu jeito, 6h21 agora, seu Pedro, tem ouvinte na linha, viu?
1: Eu vou rifar meu coração, vou fazer leilão, vou vendê-lo a quem der mais.
0: Tem ouvinte? Já pede pra baixar o rádio, você viu que tá dando eco, né?
1: Abaixa o rádio. Baixou.
23: Bom dia.
1: Bom dia, quem é?
23: Aqui quem tá falando é o William Nunes.
1: William Nunes, muito bem. William, conta pra gente.
23: Eu posso dar bom dia pra todo mundo, por favor?
1: Por favor, pode.
23: Bom dia, Tadeu.
0: Bom dia.
23: Bom dia, Homem Vieta.
0: Bom dia.
23: Bom dia, Pidonte.
24: Bom dia.
23: Sou eu que trabalho no cemitério, viu?
0: Do cemitério.
25: Olha, tá rico.
0: Você é coveiro, velho?
23: Eu, na verdade, eu faço venda de plano funerário de serviço.
0: Aí, Rucô.
1: Peraí. Me diga uma coisa, um plano simples sai por quanto?
23: É, por R$ 49,90 você tem garantido tudo.
0: No que vem?
23: Mas... vem o caixão, ornamentação, transporte.
0: Olha,
23: e direito à taxa de véu de sepultamento.
25: Quantos meses tem que pagar? R$ 49,90
23: por mês? Até a pessoa
0: até morrer.
25: Até a pessoa morrer? Não, caramba.
0: Mas e o top, assim, que vem com aqueles caixão todo enfeitado com...
25: É isso que a gente vai querer.
23: Aí compensa fazer um serviço particular, uns R$ 5.000, R$ 7.000, você faz tudo.
0: Poxa.
25: Pila por mês.
0: Legal. Aí tem pula-pula, tem fogos.
1: É. Vou deixar uma dívida pra família.
25: Show de stripper.
0: Stripper. E pra queimar e fazer um churrasco?
25: Vamos lá, vai.
1: Ô, William, por que o seu coração bate mais acelerado? Ai.
23: Olha, meu coração bate mais acelerado pela minha conja, Thaís Moretti. Oh, todas as vezes que nós nos falamos, sempre que estamos juntos, meu coração palpita.
1: Oh. Coração palpita, muito bem. Mas você é casado com ela?
23: Não, nós namoramos.
1: Certo. Há quanto tempo você namora?
23: Vai fazer 2 meses.
1: Dois meses? E já tá apaixonado?
23: Já tô apaixonado.
1: E teu coração tá bom?
23: Tá muito bom.
1: Então não casa.
25: Pelo amor de Deus.
11: Mantém ele bom, né?
25: Já ofereceu um plano pra ela?

0: Band FM, Luan Santana, acordando o prédio aqui na Hora do Ronco. 6h26. Aliás, o meu prédio...
1: Lá no seu prédio é assim, né, Jadeu?
0: Não, muito sossegado nesse sentido aí.
1: Até estranha, né?
0: No contexto da música, né? Que aqui tá acordando o prédio gemendo.
2: Sim, sim. Lá é marretando.
0: Lá é marretando.
2: Maquita.
0: Britadeira, enfim, essas
3: morreram.
0: Coisas. Não, seu Pedro. Ó, hoje é dia do cardiologista. O que faz o seu coração bater acelerado, mais forte? Conte pra gente aqui, 11 99991-9197.
4: Bom dia, meninos. Bom dia, vovô Ronco. Como é que vocês estão? Beleza? Bom dia.
0: Bom dia.
4: Uma das coisas que me faz disparar o coração é blitz, polícia na rodovia. Posso estar tudo certo, pode estar o documento em dia, pneu em dia.
2: É verdade.
4: Nenhuma lâmpada queimada, mas é só ver a blitz, o coração gela.
2: Dá um friozinho,
4: entendedores,
2: né?
4: Entenderão.
3: Pois é, cara. Porque o carro é roubado.
0: Não é.
2: Tá tudo em dia, mas o carro é roubado, pô.

0: FM 1, Big Guilherme, no clima do sextou aqui da Band FM.
1: Agora, Jornal do Ronco. Começa o Aqui a Bola, o Mundo Cão na Carrocinha da Vida. Hoje o tema é esporte. O Corinthians está até querendo voltar atrás na decisão de não renovar contrato com o meia holandês Memphis Depay. Mas se nada der certo, o craque já tem onde jogar.
0: O bandeirante de Birigui, no interior de São Paulo, que disputa atualmente a terceira divisão do Campeonato Paulista, anunciou o jogador.
1: Na quarta-feira, o clube postou a foto do jogador com a camisa do clube e escreveu: Memphis decidiu que precisava de um novo desafio e escolheu o Leão da Noroeste.
0: Só que tudo não passou de uma grande brincadeira e hoje o time já pagou a postagem. Memphis, por enquanto, continua um milionário desempregado.
1: Está velha essa notícia, não está não? Os comentários é de Pedro Luiz Ronco.
2: Mas com certeza, no Bandeirantes de Birigui, ele vai receber.
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4: É inevitável. Você pode.

0: quê? Fala pra mim.
1: Bom dia, FM Murilo Ruf, saudade estranha aqui na Hora do Ronco, dia 14 de agosto, seu Pedro, é dia do cardiologista.
0: Ah, pelo que ou por quem o seu coração bate acelerado, bate mais forte, conta na Band FM na Hora do Ronco.
1: E nosso, por gentileza, a palavra-chave pro ouvinte conversar com a gente, qual
2: nossa, que educado, fico feliz com sua educação e quero dizer ao nobre colega que a palavra é safena.
1: Muito obrigado a vossa senhoria por ter respondido de forma tão adequada a minha pergunta.
2: Imagina, data vênia, eu gostaria de...
1: Vocês são 11999919197, manda aí. Safena!
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6: Oi.
7: Band FM, a sua rádio do seu jeito, é a hora do ronco, 18:07 agora, seu Pedro. Hoje é dia do cardiologista.
8: Coração vagabundo.
7: Coração sem amor.
8: É um pobre coitado, vive sempre jogado.
7: As campanhas
8: é mais
7: balas.
8: Um sofredor. Quem falou Virgem Maria aí?
7: Quem que foi? Quem que falou? Alô?
9: Misericórdia, alô.
10: Ela não gostou, hein, Hugo?
7: É, parece que ela não gostou do senhor cantando, hein?
8: Tire essa moça do ar.
7: Não,
8: por
7: não,
8: favor.
7: Não.
10: Não, que ela é sincera.
7: Mantém.
8: Então fala que eu canto bem.
9: Canta muito mal.
10: Tô falando que ela é sincera.
7: É, não tem jeito.
8: Vai levar uma pancada. Qual é seu nome, querida?
9: Camila.
8: Camila, muito bem. E teu coração, por quem bate mais forte ou por que bate mais forte?
9: Meu coração bate mais forte todos os dias. A partir das 5:30 AM, quando eu entro no meu carro, ligo meu rádio e fico ouvindo essa voz maravilhosa do Tadeu.
7: Meu amor, muito obrigado. É. Meu coração dispara mais rápido também.
11: É, mas sua voz também.
7: Para, cala a boca.
11: Cala a boca. Cala a boca.
9: Não é, não.
7: Cala a boca.
9: Ele é lindo.
8: Sim.
10: Obrigado. Ele vai arrumar uma namorada agora.
7: É, agora que eu vou.
8: E a voz dele, você acha?
9: Já pega meu Whats aí.
7: Vou pegar, vamos conversar.
8: E você acha que a voz dele é insinuante, agradável?
10: Sexy.
9: Sim. Muito.
8: Era melhor que você fosse surda, não era?
7: Não!
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7: Muita ajuda quem não atrapalha.
10: É, por favor, deixa o menino arrumar alguém, pô.

0: Band FM, Paula Fernandes, eu sem você.
1: Nunca.
0: Aqui na Hora do Ronco.
1: A música deveria ser eu sem você, nunca.
0: Jamais. Jamais. Em never. Never, né, Pidoncio?
2: Não sei, a temperatura caiu um pouco, mas acho que não vai manter, não. Não é neve, não, filho.
0: Meu Deus, é. Vai, Vinhetão.
1: Primeira aula de inglês pra vocês.
0: Com o professor Pidoncio Pidunga da Silva. Vamos lá. Olá, teacher.
2: Motorista, motorista, olha o poste, olha o poste. Não é de borracha, não é de borracha. Vai bater, vai bater. Um beijo a todos os motoristas de van escolar, de perua, que carregam aí. Nós já falamos isso, mas de verdade, perua escolar é igual sabonete de motel.
0: Como assim?
2: Cheio de pentelho, ninguém sabe de quem é. Hoje é teu.
0: Ah, vai te contar,
2: mas eu quero dar um bom dia pros meus pentelinhos que estão aqui pra aprender, aos meus ouvintes queridos que estão pelo Brasil varonil. Eu fico tão feliz, já deu. Eu sempre falo isso. Às vezes eu vou dormir, eu ponho a cabecinha no... Eu tenho um pedaço de escuna que eu achei de colchão.
0: Pera, você não tem travesseiro?
2: Não, eu fiz.
0: Ah, tá. Você fez um travesseiro, é isso?
2: É, eu fiz com um pedaço de escuna.
0: Tá, um pedaço de espuma?
2: Isso. Aí eu ponho a cabecinha na minha escuna e aí eu falo assim... Caramba, meu, eu sou um cara beneficiado porque eu ensino as pessoas. Então eu durmo tranquilo.
0: Você consegue dormir tranquilo?
2: Eu consigo dormir tranquilo porque eu sei que eu fiz alguém aprender algo, Jadeu.
0: Eu queria ter essa autoestima.
1: Eu também queria, porque olha, eu não sei como é que você dorme tranquilo.
0: Eu realmente, honestamente...
1: Não tem nenhum peso nessa consciência.
2: O engraçado é que eu não entendo o que vocês falam, viu?
0: Vamos lá, Tite Pidoncio. A Ceroni... Ceroni. E ela disse que o coração dela bate mais forte quando a gente fala o nome dela no ar, aqui na Hora do Ronco.
2: Não, mas o nome dela. Fala o nome verdadeiro.
0: Ceroni Melo.
2: Hã?
0: Ceroni Melo.
2: Ceroni?
0: Ceroni.
2: É. Seria o quê? Será que o pai dela gostava de Ceró, Cerola? Ô, Jadeu, Ceroni vai ficar Sirinimili.
0: Sirinimili.
2: Porque é Melo, né?
0: Tá, isso, é.
2: Sirinimili.
0: Sirinimili. Muito bem.
1: Ceroni.
0: Ô, professor, ela quer saber qual é o significado da palavra laziness.
2: Opa! Isso.
0: Laziness.
2: Repete pra mim sem a trilha, sem nada, só pra eu... Vou apertar o fone aqui, vai.
0: Laziness.
2: É isso que eu pensei mesmo. Ô, Jadeu, isso aí nada mais é do que uma explicação. Inclusive, ela é ouvinte, dá um beijo pra ela, manda um beijo pra Inês.
0: Oi, Inês, um beijo pra você, obrigado pela audiência, viu?
2: A gente tava lá na vila ontem, e aí ela começou a ver uma luzinha verde na parede. Sabe?
0: Sei.
2: Uma pintinha verde pra lá e pra cá, depois colocava a pintinha nela. Ainda bem que era pintinha, né? Aí aquela luzinha verde e a Inês olhando. Ela falou, meu, o que é isso? Eu falei, é lazy, Inês.
0: Ai, meu coração.
2: Entendeu?
0: Ai, meu coração.
2: É aquela molecada com aquela canetinha de lazy.
0: Ai.
2: É lazy, Inês.
0: Tem nada a ver. Laziness é preguiça em inglês. Preguiça. Preguiça.
2: Você tá?
0: Não, é a tradução.
1: Cara, é laziness.
2: Bom, um beijo pra Inês, né?
0: Valeu, Inês. Tamo junto, hein?

0: Band FM, Zé Neto e Cristiano, cadeira cativa aqui na Hora do Ronco. 7 para 7 agora, hein?
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2: O que, que é?
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0: Hoje é dia do cardiologista e a gente pergunta o que, Ronco?
2: Ah, por que ou por quem o seu coração bate acelerado, mais forte?
0: Pode gravar sua mensagem, manda no WhatsApp, a gente tá online aqui, viu? 11 99991-9197.
3: Boa. Bom dia, meninos.
0: Yeah. Oi, linda.
3: Jéssica Domingos aqui, Zona Norte da Brasilândia.
0: Ah,
3: é? O que faz meu coração bater acelerado são os meus filhos, a razão da minha vida. Maria Eduarda, Gabriel e Gustavo. Olha. Meus amores.
2: Oh, meu Deus do céu. A hora que eles crescerem vai bater mais acelerado ainda.
4: Rapaziada, o que fez meu coração disparar esses dias foi a fatura do seu cartão fechou. E meu em seguida, Deus, a mulher falou, não desceu ainda. E eu lembro que eu tinha jogado descalço, aí meu coração disparou demais. Tá maluco? Tamo junto.
0: Realmente.
2: Ah, fica sossegado, não é seu.
5: Fica tranquilo.
0: Não, tem que
5: ver algum outro jogador nesse campo aí.
0: Tem que calçar chuteira, meu querido. Não pode não.

0: Band FM, Bruno e Marrone. Não posso ter medo de amar. Nunca, jamais.
1: Não. Nunca. O amor, ele está perto sempre da gente.
0: Ai, que delícia. Ô, seu Pedro, hoje é dia do cardiologista, hein?
2: O que ou quem faz o seu coraçãozinho disparar, acelerar? Band FM, hora do ronco.
0: A gente sabe que é bonito falar, ah, o meu filho faz o meu coração bater mais forte, a minha mãe faz o meu coração bater. É bonitinho, gente, mas isso aqui é a hora do ronco.
3: A gente quer sacanagem, o meu vizinho.
2: O meu time.
3: É, a minha patroa, meu patrão.
0: Uma blitz, como o ouvinte mandou aqui pra gente. Manda aí, 11 99991-9197, palavra-chave qual que é?
3: Safado.
0: Não, safena.
3: Ah, é, safena.
0: Aliás, o ouvinte falou que não sabia o que era safena, foi pesquisar no Google, e o Google dele tá meio viciado, já saiu safada.
2: Porra!
0: Manda aí, onde?
2: Manda foto, Dallas.
0: 9991-9197.
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0: Ricardo, onde quer que dê, quer que dê.
1: O Franco!
2: A sua rádio do seu jeito, 75, agora tem ouvinte na linha, Ronco.
3: Alô!
4: Alô, bom dia!
3: Bom dia, quem é?
4: Fala, Ronco, é o Edu... Falei meu nome, não era pra falar.
3: Repete.
4: É, agora já foi mesmo, Edu Guarulhos, acho que não tá escutando, não.
1: Não, tá nada, esse programa tem audiência.
0: Não tem audiência nenhuma, hora do Ronco.
4: E... Ô, Vinheta!
1: Ô, Tadeu, querido.
4: Bom dia. Bom
3: valeu,
4: dia.
3: Abraço. E abraço. Pelo que ou por quem teu coração bate mais forte, acelerado?
4: Meu, o Tadala. Eu tomo Tadala, tava tomando de 10, aí tava dando mó cereral.
1: É. Aumentou a dose, né?
0: É, seu Pedro.
4: É, aí, mas agora eu diminuí pra 5. Aí eu falei, minha esposa falou assim: o que aconteceu? Que você tá diferente? Eu falei assim: não, o remédio da pressão, eu troquei o laboratório, acho que é isso.
0: É, o tal tá,
1: pressão
0: tá,
1: mesmo.
0: Tá, e, tá pra dar pressão mesmo.
3: E continua a broxa, não?
1: Não adiantou.

0: tem amor.
1: Eu falei assim, não, o remédio da pressão, eu troquei o laboratório, acho que é isso.
2: É, o tal tá
3: pressão
2: tá,
3: mesmo.
2: Tá e... dando pra dar pressão mesmo.
4: E continua a brocha, não.
3: Não adiantou.

0: Lima, fala alojada aqui na hora do ronco. Fala,
1: posso mandar um abraço?
0: Opa, deve.
1: Tá ouvindo a gente no Uber, Zona Norte, aplicativo. O David. Quem tá lá que falou pra mim, o Ron conhece, é o Eric. O Eric Bondioli, que da Joaquim Grava, lembra?
2: Porra, lógico que eu lembro.
1: Grande Eric, filho da mãe, saudade de você, filho.
2: Corintiano.
1: Verdade.
0: Olha aí, que triste, hein?
3: É, tadinho, ele tá triste.
2: Pode. Eric, um abraço.
0: Um abraço, obrigado pela audiência, hein, meu povo.
4: Histórias que a vida conta.
2: Hoje é dia do cardiologista.
0: Yes.
2: E olha que coincidência, semana passada fui fazer uma consulta para fazer exames cardiológicos, sabe como que é? 3 infartos. E a cardiologista, a doutora Cristina, uma pessoa maravilhosa. O marido dela, flamenguista doente.
0: Olha.
2: E contei meu histórico, 3 infartos. Fumava, não fazia exercícios físicos, né? Falou, senta aí. Pegou o estetoscópio, falou, prende a respiração, solta, prende a respiração, solta, tal. Fala 33, eu. 33. Muito bom. Eu falei, doutora, agora parece que os cardiologistas modernos, não é só para falar 33, é para contar até 33. Ela falou, é verdade. Ela falou, então conta até 16. Eu falei, mas doutora, é 33. Falei, não, seu coração não aguenta.
0: Porra! Que situação, hein, Ronco?

0: Balada do Vinheta.
1: Volume 9.
0: Pô, graças a Deus, sexta-feira, todo mundo ligado. Bom dia, meninos! Bom dia. Ô, Ramon, hoje no Band Bom Dia você mostrou pra nós. Eu queria que agora você mostrasse o pessoal da Hora do Ronco. Gente, ele fez harmonização no bumbum.
2: Ele fez.
0: Agora aplicou aquele ácido, eu não sei como é que é. Ficou redondinho, velho.
3: Aplica um ácido nas nádegas, é isso?
0: É, alunô. Tem um nome do ácido aí que aplica e vai dando, vai formando, vai deixando bem redondinho.
3: Para só o que me faltava.
4: Sabe o nome?
0: Como é que é o ácido?
4: Bundol.
3: Tá aí, você que tá passando bundol.
0: Bundol.
3: Muito obrigado.
0: Melhor que. Olha, pode.
3: Muito bem, DJ, o que você separou pra gente sexta-feira? Dia de festa, de alegria.
0: Eu tava fuçando, mexendo, né, nos meus arquivos lá no meu quartinho de vinis. A gente guarda, né, os vinis. Assim como o Ronco tem uma coleção grande, eu também tenho, porque sempre fui DJ. E eu separei esse aqui, tá? Olha a capa dele, ó.
3: Bonito, que você acha? Hein? Você viu? Mas só tem porrada aí nesse vinil, hein?
0: Só tem porrada.
3: Que isso?
0: Pô, Maguila que me deu.
3: DJ,
0: você entendeu?
3: Como é que ele falava? Vou dar muita porrada.
4: Vou mandar um abraço pra minha mãe, pro meu pai.
0: Vamos lá, gente!
3: Vamos lá!
5: The number one!
4: Vai começar a balada, balada, balada.
3: É agora, gente. É agora. Tá liberado.
4: A partir de agora.
3: Liberou.
4: Nós queremos que você
3: faça. Esse rapaz, ele sai lá do jornalismo só pra vir pra balada.
0: Ele sai de lá, ele vem aqui. Ele vem aqui, ele é danadinho.
3: O RH sabe disso.
0: Não fala.
3: Vai ser demitido, hein?
0: Brand FM. Já teve uns dois que ficavam aqui e foi demitido, lembra?
3: Pois é, acontece, viu?
0: Coitado. E aí, tá preparado? Nós queremos que você mande para nós, através do
3: 11 99991-9197. Fala o teu nome e diga: eu tô mastigando!
0: Mas grite alto, mostre pra nós que você também foi contagiado pela balada do Vinheta.
3: Fala assim, ó, tô

0: mastiga, mastiga. Abriu, fechou. Abriu, fechou. Contraiu e relaxou. Contraiu e relaxou. Oca, oca, oca. A dança da minhoca. Nós vamos ouvir o seu áudio aqui na Band FM. Falou, a gente toca.
1: Vambora, manda o teu áudio aí.
2: Isso aí, Vanessinha!
3: Tô na balada, Tamires, de São Bernardo do Campo.
0: É isso
3: na
0: aí, Tamires.
3: Mastiga, mastiga, mastiga.
1: Mastiga, vambora!
0: Aumente vambora. O volume.
4: Bom dia! Eu tô na balada do Vinheta! É a Dai de Santo André, sextou!
1: Sextou, tá?
4: Mastiga, mastiga! Beijo, meninos.
0: As mulheres estão com a gente. E você, também está? Essa é a balada do Vinheta na Band Hora do Ronco. Conte pra nós, grite bem alto, solte a sua energia.
1: Olha, a balada hoje tá bonita, hein?
3: Bianca, tô na balada mastigando.
2: Mastiga!
1: Quanta mulher mastigando, gente!
0: Ai, que delícia.
1: Vambora.
0: A balada do Vinheta, ela vai até você desta forma. Se você ainda não sentiu nada, permita-se. Vai começar uma coceirinha aqui bem perto do cox. E aí, você está junto com a gente.
1: O Ronco vai fazer balada hoje, Ronco?
5: Rieta, Rieta, balada da Antonieta.
2: A da Antonieta!
1: A balada tá bonita!
3: Rieta, eu tô na balada mastigando.
0: Mastiga, linda!
1: Mastiga, linda, mastiga!
3: Cara, que loucura! Tô rachando o bico, velho, aqui no trânsito.
1: Vambora, vambora então, vambora!
2: Racha, racha, racha, balada só das racha! Racha, racha, racha, balada só das racha!
0: Balada do Vinheta, volume 9.
2: Ai, meu, a gente é louco.
1: Tá bonito, tá bonito, tá bonito, tá bonito.
0: Band FM. Gente, a gente quer que você aumente o volume pra que o vizinho ouça.
1: É isso.
0: O cara
1: isso.
0: Do carro do lado, eu sei que você tá no trânsito, abre o vidro e fala, eu tô na balada, grita pro cara.
1: Quem mora em prédio é pra tomar multa hoje.
0: Hoje é dia de multa.
1: É pra tomar multa. É pra tomar multa. Vinheta, volume 9. Fale o 20, fale o 20, fale o 20.
3: Uhul, tá na balada do Vinheta. Adoro, Andréia e Tupeba. Uhul.
0: Que delícia, gente.
1: Que festa, né?
2: Ah, você quer namorar?
1: Eu quero namorar.
2: O que, se você fosse namorar, o que você ia fazer hoje com a namorada?
1: Ah, eu ia fazer. Eu ia fazer muitas coisas. Eu ia beijar na boca.
2: Ah, então eu vou aí.
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2: Olha quanta gente, velho.
1: Olha, a balada hoje encheu, hein? Lotação máxima.
2: Ó, gente, o pessoal que tá com a pulseirinha tem direito à consumação, viu?

0: Band FM, Daniel, a giripoca vai piar, é hoje, é sexta-feira. 7h23, agradecer todo mundo que participou. Nossa, da balada. Velho. Infelizmente, por causa do tempo, né? A gente não consegue ouvir todos os áudios aqui, mas obrigado, viu? Você que interagiu.
1: A gente tava ouvindo fora do ar aqui, muito legal, né?
0: Muito bacana. Obrigado de verdade pela balada do Vinheta. Vinhetão, hora do quê?
1: Ah, não, agora é o momento do ronco.
2: Hoje estamos falando sobre coração, né? Eu vou calar a boca de muita gente, chama de pé na cova, você entendeu?
1: É.
2: Que meu coração já não tá funcionando mais. Eu vou encostar o coração bem perto do microfone para vocês ouvirem as batidas do meu coração.
0: Muito bem. Só pedir pra Camila só não tocar aqui, porque a gente precisa de silêncio absoluto.
1: Silêncio absoluto pra ouvir o coração do ronco. O microfone aqui é bom, mas tem que aumentar bastante.
0: Só
1: aqui.
0: Mais um pouquinho. Isso, calma.
1: Vamos ouvir o coração do ronco agora, hein, gente?
0: Silêncio.
1: Vamos lá, silêncio.
3: Olha. Que legal, hein? Tá bom, tá bom, tá bom. Ai, que legal. Tá bom.
0: Ronco!
3: Ronco!
0: Chama o Samu lá! Chama o Samu!
3: Ronco!
0: Chama o Samu! Chama o Samu, gente! O Ronco desmaiou aqui, pô!
3: Eu chamo o Caveirão!
4: Furico!
0: Bomba nele! Bomba nele!
3: Lá ele!
0: Pega o desfibrilador!
3: Pega quem?
0: É desfibrilador!

0: Tarde Firme, menos é mais, champanhe aqui na Hora do Ronco. Manda um abraço pro Tavinho.
1: Ô, Tavinho.
0: Tavinho deu bronca na gente, seu Pedro.
2: Deu bronca,
0: depois a gente colocar o teu coração no ar aqui. Pode falar,
1: vamos Tavinho. Vamos ouvir.
3: Ô, rapaziada, vocês têm que parar com essas brincadeiras, isso aí atrai coisa ruim. Deus o livre, um dia acontecer alguma coisa mesmo, esse cara desse velho vai fazer falta pra nós.
0: Tá vendo?
1: É, mas...
0: Então peço desculpas aí.
1: A gente pede desculpa.
0: Tavinho. Você perdoa a gente, Ronco?
2: Obrigado, Tavinho.
0: Seu Pedro, já pergunta qual que é.
2: Já esqueci.
0: É sobre o coração.
1: É sobre o coração, o seu
2: por
1: coração.
2: Por quem o teu coração bate acelerado ou por causa de alguma coisa, não é? Na Band FM, na Hora do Ronco.
0: Conta aí, 11 999919197, palavra-chave qual que é, Pidoncio?
4: A palavra-chave, Jair, é safena.
0: Manda safena, vem fazer a Hora do Ronco com a gente aqui.
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14: Ela já tá por aqui com informações pra gente. Bom dia, Vivi, sextou, hein?
15: Muito bom dia, Drica. Sextou, hein? Trânsito complicado para quem está passando pelo elevado Paulo de Fronten em direção à Lagoa, já com fluxo intenso e reflexos no Rufino Pizarro. 31 de março, servindo de opção. 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Já já eu volto.
14: Já já ela volta com informações para gente.
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22: Você já reparou que a gasolina comum costuma ter um tom amarelado, enquanto a aditivada pode ser verde, vermelha ou até azul? Será que essa diferença de cor serve apenas para chamar a atenção? Nada disso! A coloração dos combustíveis tem uma função muito importante: facilitar a identificação dos produtos e ajudar no combate a fraudes. 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
0: Faz seu coração bater mais forte, acelerado, é a pergunta hoje, né, Roncon?
2: É o quem também, né?
0: É, também.
2: Alô?
24: Alô?
2: Bom dia!
24: Bom dia, fala, seu Ron.
2: Falo, e você, quem é?
24: É o Alexandre de Itaquá, motorista de Uber.
2: Muito bem, Alexandre. E fale sobre o seu coração, por quem bate?
24: Rapaz, eu tenho uma vizinha. Coroa linda, linda, linda. Sou apaixonado por ela, viu?
2: E você tá apaixonado? Ela é legal? Já te deu bola? Já conversou com ela? Como é que foi?
24: Já tentei conversar com ela, mas como ela perdeu o marido, né? Então não dá pra tentar nada.
0: Ah, ela é viúva?
24: Ela é viúva.
2: Há quanto tempo ela é viúva?
24: Tem uns 2 anos.
2: Ah, então vai que ela tá com vontade.
0: Já superou o período de viúva.

0: Cidade FM, Matheus e Cauã, Laona Prado, admita que na hora do ronco, 7h38, homem vinheta, que momento é esse?
1: Jair, hoje eu gostaria que você fizesse, eu quero, tô fazendo um teste aí pra ver se eu pego um novo locutor pra abertura.
0: Senhoras e obrigado. Senhores, se não deixar fazer, aí realmente fica difícil, vou colocar de novo.
1: Começo. Vai, Jair, vai.
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1: É, vinheta, acho que você perdeu o lugar. Acho que não é uma hora você perdeu. Não, tô brincando, tô brincando.
0: Jamais, eu não tô brincando.
1: Eu
0: não tenho a potência vocal que o Vinheta.
1: O Jadeu, ele não brinca comigo?
0: Brinca.
1: Eu brinco com ele também, né?
0: Você vê que ele fica sentido, né? Ó.
1: É, então, engraçado. É engraçado. Tem que aguentar a brincadeira, né?
0: É.
1: Ah, vai, dá licença, meu. Ô, Jadeu.
0: Vamos rir, vai.
1: Foguete. Ah, o cara pegou, entrou no foguete, ele e o copiloto.
0: Saiu o foguete.
1: Foguete, você viu que o pufo, ele furou a massa das atmosferas. Aí foram. Eles estavam procurando vida em outro planeta, já viu? Cara, vindo em outro planeta. Chegaram lá, desceram o foguete, tinha um ET e uma ETEA.
0: ET e ETEA.
1: Chegaram ET e ETEA. E aí, meu, como é que vocês estão? Tão bem? Obrigado a vocês. E aí, o Brasil, como é que tá? O Brasil tá indo, né? Quer morar lá? Quer? Não quero. Os ET não queriam vir pro Brasil, né?
0: Certo eles.
1: Tá certo eles, tá, Jadeu? Não é, Jadeu?
0: É.
1: Ô, Jadeu, aí aconteceu. Eles, os dois, né, meu pai, se interessaram. Falaria aí, meu. Vamos fazer coisinha com eles. Ó.
0: Que isso?
1: Verdade. Chegaram, pá, como é que é? E vocês, como é que vocês estão? Tudo bem? Tudo bom? Graças a Deus. E aí, pô, vamos, né? Pra gente saber como é que funciona, né? Mas aí, como é que funciona o sexo de vocês? Ele falou, não, a gente põe a mão na orelha. Fio o dedo na orelha.
0: Ah, coloca o dedo na orelha.
1: Fio o dedo na orelha.
0: Tá fazendo amor.
1: Aí foram, entendeu? Foram lá. Aí, no outro dia, o cara perguntou, e aí, meu, como é que foi sua noite? Ah, minha noite foi boa. E a sua, foi legal? Ele falou, não foi muito legal, não. Por que não foi? Cara, você já viu o tamanho do dedo do ET? Ele enfiou nessa orelha, varou nessa.
0: Ah, meu, pelo amor de Deus! Pô, mas que jeito esquisito de fazer amor, né?
2: Pensou, cara?
0: Eu não ia... Eu ia sofrer um pouco, né?
1: É porque você não tem orelha, né, Jadeu?
0: Cala a boca! Hora do...
1: Foi a da sorte, né, meu? Só que ele ia procurar outro lugar, viu?
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0: Band FM Victor e Léo, fada aqui na hora do ronco, 15 pras 8 agora, gente. Bom dia!
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0: ronco! O que faz seu coração bater mais forte, acelerado, hein? Conta aqui pra gente.
2: Bom dia, bom dia, bom dia, meninos, seus lindos, ronquinho, meu amor! Bom, meu coração explode, Tadeu, explode de alegria quando eu tenho uma viagem marcada. Olha. Oh, beleza.
0: Coisa boa, né?
2: Aí gostoso. Ele fica tão feliz.
0: Uhum.
2: Beijo, Cristina aqui de Guarulhos.
0: O Ronco fica falando das viagens dele um mês antes de acontecer.
3: Que dia hoje? Um ano, né?
0: É, hoje é dia 14 de agosto.
4: Aí, ó. Falta muito pra 15 de dezembro.
0: O que, que vai acontecer nesse dia, Ronco?
4: Vou viajar.
5: Bom dia, meninos.
4: Dia.
5: Aqui é a Priscila de Santo André. O que faz o meu coração bater mais forte é quando eu tô andando na rua e vem um motoqueiro, passa próximo, bem devagarzinho, perto de mim. Aí meu coração bate bem forte.
0: Se tiver carona, então, nossa.
3: Triste isso, mas é uma realidade,
0: pois
3: né?
0: Pois é, pois é.
4: Espero que não seja atropelado.
0: Não!
6: Ô, Ronco, Tadeu, homem vinheta, oi. Sabe o que fez o meu coração bater mais forte?
4: No
6: sábado, a mulher falou, não desceu. Eu falei, vamos fazer o teste de gravidez, vamos. Deu positivo.
0: Aí.
6: Mas sabe o que é pior? Ela é minha amante. Tadeu, homem vinheta, Ronco, me ajuda, Ronco. O que que eu faço, Ronco, pelo amor de Deus? Desde esse dia, meu coração não para de palpitar tão rápido, mano.
0: Nossa
3: senhora. É, aí é.
4: Conte pra sua esposa que você fraquejou.
3: E leva a criança pra ela cuidar.

0: não escolheu a roupa, tá sempre decisa. 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
1: Sim, ó.

0: Band FM, Kleber e Cauã. 1000 adjetivos aqui na hora do
1: mil.
0: 12 para as 8 agora, seu Pedro. E hoje a pergunta qual que é? No dia do cardiologista.
2: Dia do cardiologista, por quem o seu coração bate mais forte? Conta na Band FM na hora do ronco.
0: Palavrinha-chave qual que é?
1: Ainda sou eu, né?
0: Ainda é você.
1: É, Safena.
0: Safena, manda aí, Safena. 11999919197.
3: 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Já, tem Zezé de Camargo.

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16: Vivi tá de volta com informações pra você. Fala, Vivi.
17: Tô de volta, Drica, agora com informações da Washington Luiz, já com trânsito pesado em direção ao Rio, a partir do Parque Gráfico. A governador Leonel de Moura Brizola ainda serve de opção. 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Daqui a pouco eu volto.
16: Já já ela volta com mais informações sobre o trânsito.
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16: 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Band FM 7h54, excelente sexta-feira pra gente. Já estão curtindo aqui Amanhã Show, né? Já começa. Fica aqui comigo, eu sou a Drica, vamos até às 11.
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0: Seu cheiro dela.
1: Meu compadre, o único jeito é você não indo pra rua.
2: Aí fica ruim.
1: Liga, não vai dar problema.
3: Band FM Grupo Chocolate, que eu tô tomando pagode. Alô, Virgínia, Jorge Matheus, cola a Ana Prado, verá sinais. É sexta-feira, né? Claro que a gente vai acabar relembrando, né? Ah, o que eu fiz essa semana, o que eu deixei de fazer. E aí vai que você acha que tá andando devagar, como se as coisas não estivessem saindo do lugar, né? Mas, gente, nem todo progresso a gente percebe, né? Às vezes, crescer, evoluir, também é aprender a dizer não, deixar alguma coisa para trás, até pedir ajuda. Ó, recomeçar também é bem importante, hein? Ou simplesmente, vamos falar isso numa sexta-feira, não desistir, que é o mais importante. E não fica se cobrando, não, por ainda não estar onde você imaginaria, né? Ah, eu queria estar em tal lugar. Não se cobre, não, porque acho que atrapalha um pouquinho, né? Cada um tem seu tempo e a própria caminhada. O importante é justamente isso, é você continuar caminhando. Continua aí fazendo a sua parte, mesmo que aquele grande objetivo ainda você não chegou lá. Porque um passo pequeno continua sendo um passo. Uma conquista pequena continua sendo uma conquista. É uma evolução, aí por aí vai, né? Várias palavras. Porque no final das contas, tudo isso, esse pequeno passo, essa pequena evolução, esse pequeno aprendizado, um momento de consciência, são todos esses momentos que nos levam para mais longe, para evoluir mais, para conquistar mais coisas. O importante é a gente não desistir, não desanimar. Porque eu acredito em mim e eu também acredito em vocês. Eu sei que vocês vão conquistar muitas coisas legais. Mas não desistam, hein? Um passinho de cada vez. Um pouquinho de cada vez. E sempre com leveza, hein? Por favor, sem muito peso no ombro. E com felicidade. Claro, porque a gente tá aqui pra isso, né? Pra levar o dia, começar o dia com mais alegria. Vamos!

0: claro que não, né? E vem ficar com a gente.
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0: Já tá melhor. O dia já tá melhor, porque vocês já estão mandando mensagem, já estão participando no WhatsApp, já tá maravilhosa a minha sexta-feira. Tiago também já chegou, tá tudo maravilhoso. Bom dia, Tiago.
2: Bom dia, Adrica.
0: Pessoal animado no WhatsApp, a gente adora.
2: Sempre.
0: Sempre, bom demais.
2: Sextou.
0: Participe, pode participar. Esse espaço aqui é seu, 999-777-030. Manda bom dia, manda feliz aniversário pra alguém. Tá aí no trânsito, viu? Uma coisa ruim aí no trânsito. Sexta-feira, geralmente o trânsito fica meio bé, né? Fica meh. Aquele trânsito meio ruinzinho, pode mandar mensagem pra gente também, mas quando estiver parado no sinal, tá? Dirija com responsabilidade. E fique à vontade pra participar aqui da Manhã Show. A gente fica feliz e emocionado, mas cuidando do coração, viu? Porque hoje, dia 14 de agosto, é dia do cardiologista. Um abraço para esses médicos que cuidam do nosso bem mais precioso, nosso coraçãozinho! Afinal, com o coração em dia, a gente vive melhor. Vai mais longe, né? Pegando aí a mensagem que a gente falou aí mais cedo, a gente vai mais longe também, né? E curte cada momento ao máximo. Cuida aí da sua saúde. Parabéns a todos os cardiologistas por garantirem cada batidinha do nosso coração. Né? Isso é importante. Ó, tem gente que não gosta de ir a médico, né? Ah, mas tem que ir, viu? Tem que cuidar. Tem que cuidar. É, ó. Já começamos a sexta-feira com alegria. Já sabe, né, gente? Caixa premiada acumulada em R$500. Vai ter Super 6 das 10 com ingressos para Upstar. Né? Já dei spoiler, né? Fofocas, notícias, seu horóscopo já também para você já pegar a energia de sexta-feira. Ó, outra coisa importantíssima, hein? Já tem a senha da moto elétrica MotoChef. Da MotoChef Taquara. É, já eu vou trazer a senha pra você fazer o seu story lá no Instagram. Então fica com a gente aqui na Manhã Show, que a senha vai chegar logo, logo pra você participar dessa super promoção. E o que também tem, vamos mudar o clima? A gente tá aqui feliz, alegre, mas nós temos também... Nós somos chiques. Nós somos chiquérrimos. Nós somos chiquérrimos, né? Porque a gente vai pra Paris. Vamos pra Paris, porque...
2: Hora boa, hora gostosa.
0: Hora gostosinha. Totozinha, hora gostosinha. Todo dia, gente. Tem sorteio do Super Kit Kim. Sexta-feira também tem. Amanhã vai ter também. E como é que faz pra participar, Tiago?
2: Só mandar uma mensagem lá no nosso WhatsApp. 999-777-030. Você vai escrever seu nome e bairro e dizer: eu quero um Super Kit Kim.
0: Exatamente. Quem sabe hoje vai ser seu dia de faturar deliciosos pães e bolos. Aí você vai fazer um cafezinho, sentar pra se deliciar com um pão da Kim Pães, entendeu? E aí, com esse clima, olha que chique, esse clima francês, final do Manhã Show tem resultado. Fica com a gente, participe. No final do programa eu trago o vencedor de hoje. Então não perde tempo não, 999-777-030. Manhã Show recheada de coisa pra vocês e vocês participando sempre. Vamos de música agora? Eu tô com saudade, mas a Mayara e a Maraísa também estão.

0: Band FM 8 e 11, ótimo dia pra você. A gente acabou de ouvir o Sorriso Maroto, Perdas e Danos. Antes teve Maiara e Maraísa. Quem sente saudade sou eu. É, eu tô com saudade. É, peraí que eu tô com saudade. Ih, fumaça no estúdio. Ah, vai acabar a saudade agora. Ó, quem tá chegando, ó, quem tá chegando.
1: Caixa premiada, Band FM.
0: Já matou minha saudade. Como é que era isso, né? Vinheta ao vivo é muito bom. É, a fumaça no estúdio, estava com saudade do nosso guardião da caixa.
2: Isso, Drica? Tia. Teve ontem. Tem todo dia.
0: Tem todo dia, mas aí tem esse espaço aí, de, né? De um dia pro outro. Eu tava com saudade já. Dessa fumaça. O estúdio enfumaçado.

0: Esse clima de suspense, a caixa escondida dentro da capa, do guardião da caixa, né? E os ouvintes também já estão aqui, já participando. Então, gente, vamos entrar nesse clima aí de caixa premiada, vamos. 999-777-030, nome, bairro, aí diz que você quer participar da caixa premiada. Todo mundo prestando atenção? Vamos para a dica 1.
1: Atenção para a dica 1.
0: Vamos lá.
1: Existo em diferentes tamanhos, formatos e materiais.
0: Pensando aqui, matutando com os meus botões.
2: É, pode ser muita coisa. É.
1: O que será que é, hein?
2: Não sei. Ainda não sei.
0: E vocês aí sabem?
1: Eu sei.
0: que pessoa sem graça, gente. Ah, pessoa egoísta que só ela sabe.
1: Eu sei,
0: gente.
1: Você não sabe.
0: Não. Eu sei, você não sabe. 999-777-030. Nome, bairro. Repita a dica 1 para os nossos ouvintes queridos.
1: Existo em diferentes tamanhos, formatos e materiais.
0: Muito que bem.
1: O que você acha que é, hein?
0: O que você acha que é, hein? Pode escrever, pode chutar. Palpites, queremos palpites. E já eu volto com mais música. É, eu e o Thiago voltamos com mais música. E o seu horóscopo pra você pegar a energia aí de sexta-feira? Bom demais, né? Já a gente volta.
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18: Band FM 8:18, excelente dia pra você que tá aqui com a gente. Chegou agora? Fique à vontade, esse espaço aqui é seu, hein?
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0: Band FM e Gilberto Gil esperando na janela. Ai, Gilberto Gil é bom demais. Antes teve Henrique Castro e Menos é Mais, Nem Pagando. Marcos e Belucci, Pena que Você Já Namora. Você tá aí esperando os signos, né? Pra saber a energia do dia? Vambora, então.
1: Áries.
0: A sexta-feira convida a concluir tarefas pendentes antes de engatar o fim de semana. Mantenha o ritmo constante e evite desentendimentos bobos por causa de pressa, ariano. A palavra do dia é equilíbrio.
1: Touro.
0: Aproveite a energia do dia para se dedicar àquilo que traz prazer e renova suas forças, taurino. Decisões tomadas com calma trarão bons frutos nos projetos pessoais. A palavra do dia é solidez.
1: Gêmeos.
0: O ambiente doméstico e os laços familiares ganham prioridade hoje. É um bom momento para arrumar o seu canto e ter conversas francas que desatem nós antigos. A palavra do dia é harmonia.
1: Câncer.
0: Câncer, a troca de ideias está favorecida e a sua mente capta tudo no ar. Use esse fluxo para esclarecer dúvidas e colocar a leitura ou mensagens em dia. A palavra do dia é agilidade. Eu sei que você vai continuar com a gente aqui na Manhã Show, então fica por aqui, tem muita música boa e já já eu trago Leão, Virgem, Libra e Escorpião. Manhã

0: Band FM clareou, só penso no lar. Antes teve Gustavo Lima, que pena que acabou. Não, não acabou não, gente. Daqui a pouco tem mais música, hein? Por enquanto tem signo. Vamos lá, o segundo grupo.
1: Leão.
0: O foco se volta para a administração dos seus ganhos e o valor do seu esforço. Evite compras impulsivas, leonino, para fechar a semana com tranquilidade financeira. A palavra do dia é prudência.
1: Virgem.
0: Com energia em alta no seu signo, você ganha destaque para resolver pendências com facilidade. Lembre-se de reservar momentos de descanso para a mente. A palavra do dia é protagonismo.
1: Libra.
0: Libra, o dia pede uma postura mais reservada e menos cobranças externas. Recarregue suas baterias emocionais longe do agito e confie no que a sua voz interior diz. A palavra do dia é serenidade.
1: Escorpião.
0: Escorpião, encontros com amizades verdadeiras e projetos em grupo trarão ótimas ideias. Una forças com quem caminha na mesma direção que você para alcançar metas conjuntas. A palavra do dia é cumplicidade. Já já eu volto com Sagitário, Capricórnio, Aquário e Peixes. Agora tem música. Manhã.

0: Saímos do pagode, vamos direto para onde?
1: Paris!
0: Porque o clima é esse, gente. Todo dia tem sorteio do Kit Kim. Olha a música. Ah, gente, eu fico falar e pra cá. A gente tem que fazer um vídeo do que a gente faz quando a gente tá fora do ar. Para os ouvintes saberem o que a gente faz. Melhor não, melhor não. Vamos voltar pro Kit Kim, disfarça, disfarça. Gente, todo dia tem sorteio do Kit Kim. E vocês podem participar, né? No final do programa tem o resultado. Mas, por enquanto, aproveitem para fazer o seguinte, Thiago.
1: Só mandar uma mensagenzinha. É muito fácil, gente.
0: Facinho,
1: manda lá.
0: Facinho, facinho, facinho.
1: Lá no nosso WhatsApp.
0: Très facile.
1: Oh, é. Francês aqui, meu amor. É. 999-777-030. Você vai escrever seu nome e bairro e dizer: eu quero um Super Kit Kim.
0: Quem sabe hoje você vai garantir o seu delicioso Kit Kim da Kim Pães, com maravilhosos pães e bolos para você relaxar na sua casa, nesse climinha aqui com cafezinho, chazinho, pães deliciosos, nesse clima de Paris. Resultado no final do programa, então não perde tempo não, manda aí sua mensagem. 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
0: 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Band FM 8h44, excelente sexta-feira pra você. Obrigada aí pela sua participação, sua presença sempre aqui na Manhã Show, adoro. Eu sou a Drica, vamos juntos até às 11. 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
3: Bom dia, Drica!
0: Vamos de bom dia, que eu tava com saudade de vocês, de mensagem de vocês. Porque a galera fica, né? Uau, promoção, uau! Aí, manda bom dia também, fique à vontade, tá, gente? É que é muita coisa boa aqui na Manhã Show. Bom dia, Giovanni.
7: Bom dia, Drica, minha linda.
0: Ah, peraí, que tá acelerado esse negócio. Por que tá acelerado? Não era pra tá acelerado. Agora vai. Giovanni, bom dia.
7: Bom dia, Drica, minha linda. Aqui é Giovanni, do Pilar, Duque de Caxias, mais um plantão aqui no Hospital Moacir do Carmo, fazendo aquele salgado maravilhoso.
0: Bom trabalho.
1: Que delícia.
7: Bom dia, Tiagão.
1: Bom dia.
7: Deus abençoe a todos aí.
0: Amém, amém.
7: Tem um ótimo dia de trabalho.
0: Obrigada.
7: Sextou. Vamos que vamos. Bom dia a todos aí.
0: Bom trabalho, bom plantão. Sim, aí, bora. Giovanni. Ai, salgados maravilhosos. Elis, meu amor, bom dia!
14: Bom dia, Drica, bom dia, Tiago, que Deus abençoe nosso dia, derrame chuva de bênção, porque sextou, hein?
1: Sextou!
0: Chuva de bênçãos pra você
1: chuva
0: também,
1: bênçãos,
0: pra
1: Elis.
0: Todos os nossos ouvintes, muitas bênçãos e coisas boas, energias positivas. Andréia, bom dia, Andréia!
15: Bom dia, Drica, bom dia a todos da Rádio Band FM, a melhor rádio do mundo.
0: Oba!
15: Tô ligadinha na rádio, manda alô pra mim aí, Drica.
0: Alô!
15: Andréia de Belfo Roxo, beijo, que hoje seja a melhor sexta-feira de todos nós.
1: Ah, eu quero sim.
0: Eu também, eu recebo, eu quero, Andréia, boa sexta-feira pra você também. Afinal de contas, gente... É a sexta-feira mais importante que existe, porque é a que tá acontecendo agora, né?
1: Exatamente.
0: Então é a melhor sexta-feira do mundo, Andréia tá certa. Vamos curtir a nossa sexta-feira, o nosso final de semana também. Ah, é prima da Elis. A Elis acabou de falar, vocês, as duas ouvindo a Band FM, que maravilha, adoro. Gente, ó, fica à vontade, tá? Se
1: quiser isso, mandar. Família inteira.
0: Família inteira. Aí, gente, espalha, que nem fofoca, espalha a Band FM pra amigos, pra família, pessoal do trabalho. E a gente vai fazer uma... Um grupão gigante no WhatsApp. A gente faz um grupão de gente participando aqui da Manhã Show, hein? Espalha a Band FM pra todo mundo, que é isso que a gente quer. É, vamos de música, né? É, resumindo, é isso que a gente quer.

que é o despedida. Vamos cantar Brasil. Coisa linda. Tá lindo demais, hein? Muito bom. Canta comigo assim, ó.

0: curtindo. Muito barulho aí, ó!
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1: Band FM, Geninho, Mariana Fagundes, peão todo tatuado. Mumuzinho, não quero despedida. Zenete Cristiano, resumindo, último grupo de signos, tá esperando aí? O grupinho tá aqui, vambora.
2: Sagitário.
1: Sua dedicação no trabalho será notada e renderá elogios. Encare as responsabilidades com leveza para encerrar as obrigações sem acumular cansaço. A palavra do dia é competência.
2: Capricórnio.
1: A sexta-feira estimula o planejamento dos seus próximos passos e novos aprendizados. Capricórnio, mantenha os olhos no futuro e esteja disposto a adaptar velhos métodos. A palavra do dia é visão.
2: Aquário.
1: Aquário, momento excelente para virar páginas e cortar hábitos que não fazem mais sentido. Conversas profundas trarão alívio e clareza para decisões importantes. A palavra do dia é renovação.
2: Peixes,
1: as relações próximas pedem atenção e gestos de carinho. Saber ouvir e demonstrar apoio mútuo fortalecerá os laços afetivos para o fim de semana. A palavra do dia é empatia. Amanhã tem mais previsão dos signos com André Mantovani aqui na Manhã Show. Todo mundo junto comigo. Amanhã eu vou estar aqui com vocês.

0: Band FM, Grupo Revelação, baixa essa guarda. Antes teve Diego e Vitor Hugo, Beijei a Cura.
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0: E ela tá de volta e sabe tudo sobre o trânsito. Fala, Vivi.
3: Atenção, Drica. Ainda por conta de um caminhão enguiçado na ponte em direção a Niterói, o trânsito permanece intenso com reflexos a partir da reta do cais. Quem puder, dê preferência às barcas. 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Já já eu volto com mais informações do trânsito.
0: Combinado, já já ela volta.
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8: Band FM, simbora que sextou, gente. Vamos curtir a sexta-feira, claro, já começando essa manhã aqui com a gente na Manhã Show, já pra animar tudo que a gente tem direito, hein? Eu sou a Drica, vamos juntos até às 11. Que bom que vocês estão aqui com a gente.
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0: Band FM, Henrique Diego Malbec com Denis DJ, Periclesia na Castela. Simplesmente Acontece, Ed Brito Samuel, Romance Rosa. Todo mundo preparado?
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0: Band FM e Zé Vaqueiro tem o medo de o sim, o porre e Danilo e Davi não mexe nas minhas gavetas. É, chegou aquela hora. Falar da vida dos outros, vambora. Adoro. Ai. Simbora, Thiago.
1: Simbora, Drica. Vamos falar um pouquinho das pessoas.
0: Vamos.
1: Tá na hora.
0: Vamos.
1: Drica, hoje o nosso assunto, ele é um pouco diferente. Ele é um pouco extraterrestre.
0: Extraterrestre.
1: Ele é um pouco... Ele é um pouco mais pra Área 51.
0: Ah, Área 51 extraterrestre.
2: Minha nossa, nossa, nossa!
0: É, vamos ver o que que é. Minha nossa, vamos nossa, ver. Nossa!
1: Ah, Gabriela... Não é Pugliese, eu peço perdão. A ex-Pugliese.
0: Ex-Pugliese.
1: Que agora ela se chama Gabriela Moraes, o nome artístico dela, né? Ela mudou de nome em algum momento, porque, né? Tava um
0: sei
1: pouco
0: lá.
1: Queimada, né?
0: É verdade. Peraí.
1: Ela tava um pouco... Ah, decidiu mudar. Ah, vamos lá. Ano novo, vida nova.
0: Ó...
1: Enfim, aí ela tava lá, né, tava dando uma entrevista, conversando com a Maia Massafera, nossa queridíssima Maia Massafera.
0: Duas pessoas super equilibradas.
1: Uau! Super, né? Enfim, aí elas estavam conversando, aí ela falou uma coisa curiosa, sabe, Drica? Uma crença que ela tem. De que, assim, os ETs, eles já estão entre nós,
0: já
1: Drica.
0: Estão entre nós.
1: Já estão entre nós, eles já vivem aqui na Terra.
0: Já vivem aqui na Terra. Tanto já, planeta.
1: Já estão aqui. E estão disfarçados.
0: E estão disfarçados.
1: Humanos. É. Você olha pro lado aí, é um humano? Pode ser um ET.
0: Pode
1: quem
0: ser
1: sabe.
0: Um ET. Opa. Tiago, quem é você?
1: Será? Eu não sei. É por isso que o trem, o metrô, tá tudo muito lotado, né? Meu ônibus tá cheio de ET por aí, Drica.
0: Tá cheio de ET.
1: Mas não cabe mais gente no mundo.
0: Ainda tem ET querendo ficar aqui. Ah, não dá, gente. Mas tá.
1: Aí ela falou, acredito em ET.
0: Fizeram teorias, né?
1: É.
0: Teorias.
1: Exatamente.
0: Falaram brincando ou falaram sério?
1: Não, ela falou seríssimo, tá?
0: Seríssimo,
1: é crença dela, de verdade. E ela ainda acha que ela é meio assim. Que ela também é meio.
0: ET.
1: É.
0: Jura?
1: Vamos ver, né?
0: Vamos ver onde é que isso vai dar. Aí, claro que eu vou pra ilustrar muito bem essa notícia de duas pessoas falando sério de que tá cheio de ET aqui na Terra, só serve essa daqui, ó.
3: That's all, folks.
0: That's all, folks. É, tem que ser um desenho animado, né?
1: Só pode.
0: Só pode ser.
1: Ai, a gente... Que mundo é esse que a gente...
0: Que mundo é esse, cara? Ai, ó, vai tocar agora, ó. Tira ela de mim.
1: Ah!
0: Vamos lá.

0: Band FM, Matheus e Cauã, Lauana Prado, Admita, Bruninho e Davi, com participação do Luan Santana. E essa boca aí? E Simone Mendes, Direitos Iguais. Ah, gente, Paris. Que coisa melhor do que esse climazinho de Paris. Um cafezinho ou um chá. Né? Uma roupinha aconchegante. E deliciosos pães e bolos. É isso, gente. É daqui em pães. 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
2: Algumas pessoas chegam na nossa vida como um presente, com um jeito especial de cuidar, acolher e trazer paz. Elas mostram que o amor também pode ser sinônimo de proteção e companheirismo. Olha que eu acho que o amor tem que ser isso, proteção e companheirismo. Né? Pode ser não, tem que ser. Vamos ouvir? 2005 para o Lembra Dessa, como um anjo, César Menotti e Fabiano.

0: Band FM Ferrugem arrependidaço antes teve. Não lembra dessa? César Menotti e Fabiano, Como Anjo, e Bruno e Marrone, Inevitável. E vocês estão esperando que eu sei?
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0: Já mudamos de clima aqui no estúdio, porque o nosso... é a fumaça que adentra o estúdio. O guardião está de volta.
2: Voltei com a capa.
0: E a caixa bem guardada, com todas as dicas, só com ele.
2: Ele, só pra mim.
0: Ele sabe de tudo, gente. 999-777-030. Nome e bairro. E quero participar da caixa, porque ela está acumulada. E nosso guardião, Thiago, vai trazer a dica 2.
2: Atenção.
0: Atenção.
2: R$500 tá valendo essa caixa premiada, hein? Vamos para a dica 2. Posso ser encontrado em praticamente qualquer casa.
0: Olha. Aí, viu?
2: Comum, hein?
0: Comum, então. Objeto
2: comum. Será que
0: comum.
2: Você tem um?
0: É, será? Será? Será? 999-777-030, nome e bairro. E diz que você quer participar da caixa premiada. Repita a segunda dica, Thiago Guardião.
2: Posso ser encontrado em praticamente qualquer casa.
0: Oh, muito bem. Então já tá dada a segunda dica. Vou fazer uma pausa para os comerciais e daqui a pouquinho tem Super 6 das 10. Vou contar aqui um segredinho para vocês. Tá valendo 4 ingressos para ir Upstar. Então continua aqui que já já você vai voltar na sua predileta aqui da Band FM.
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0: Vivi está na área com informações sobre o trânsito pra gente. Fala, Vivi.
5: Que bicho tá pegando, Drica? Acidente grave na Avenida Brasil, na altura de Irajá, envolvendo moto, caminhão e carreta em direção ao centro da cidade. Pista central com faixa interditada. Prefira, neste momento, o acesso pela Pastor Martin Luther King. 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
0: Já já, a Vivi volta com mais informações pra gente.
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0: 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Band FM, 10 horas, 1 minutinho. Um ótimo dia pra você. Continua com a gente aqui na Band FM, que tem muita coisa boa pra você curtir. Eu sou a Drica, vamos juntos até às 11.
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1: Exatamente, são as 6 melhores da programação, as 6 mais fofoletes. Você pode escolher a sua. 999-777-030. Tá valendo 4 ingressos para Upstar. Ah, combinou, ó.
2: Yippee!
1: E Upstar, a roda gigante do Rio. Escolhe a sua, vote, nome, bairro e o seu voto. 999-777-030. Quem sabe aí você fatura 4 ingressos para ver o Rio de Janeiro do alto. Uma super vista lá na Upstar. A roda gigante do Rio. Atenção às opções. Música 1, Maiara Maraíza, 9010. Música 2, Felipe Araújo, Estranho de Novo. Música 3, Thiaguinho, Pensamentos Intrusivos. Música 4, Marília Mendonça, Segundo Amor da Sua Vida. Música 5, Menos é Mais, com o Natan, Pela Última Vez. E música 6, Displicente, Wesley Safadão. Fique à vontade, escolha a sua. 999-777-030, nome, bairro e o seu voto, porque a Super 6 das 10 vai começar agora.
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3: Existe uma teoria que se chama 90-10, onde uma pessoa tem 90% daquilo que você procura em alguém, só que você foca naqueles 10% que falta. Aí você sai pra rua, se aventura, e realmente você encontra aqueles 10%, mas não se deu conta que perdeu os 90%.

0: roda gigante do Rio. Vai poder ver o Rio de Janeiro lá de cima. Uma paisagem maravilhosa. Essa é a sua chance. 999-777-030. Nome, bairro e voto. Música 4, Marília Mendonça. Segundo Amor da Sua Vida. Música 3, Tiaguinho, Pensamentos Intrusivos. Música 2, Felipe Araújo, Estranho de Novo. E a música 1, Maiara e Maraíza, 9010. E aí, qual que você escolhe? A música volta depois, hein? E aí vai sair o ganhador ou a ganhadora também dos 4 ingressos para ir upstar a Roda Gigante do Rio. 999-777-030. Escolha a sua e vote. A música 6 é Displicente, Wesley Savadão. E a música 5, Menos é Mais, com o Natan, pela última vez.
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1: Canção Rei!
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0: Band FM, Super 6 das 10. Essa foi a música 6, Wesley Safadão, Displicente. Teve a música 5 também, Menos é Mais, com o Natan pela última vez. Música 4, Marília Mendonça, Segundo Amor da Sua Vida. Música 3, Thiaguinho, Pensamentos Intrusivos. Música 2, Felipe Araújo, Estranho de Novo. E a música 1, Maiara e Maraíza, 9010. Dá tempo de participar. Corre lá pro WhatsApp 999-777-030. Escolha a sua, nome, bairro e o seu voto. Quem sabe aí você fatura 4 ingressos para ir Upstar, a roda gigante do Rio. Vai ver o Rio de Janeiro lá de cima. Que delícia! A paisagem maravilhosa. E são 4 ingressos, hein? Dá tempo de você participar. Corre lá pro WhatsApp 999-777-030. Já já eu volto com o resultado, com a música vencedora, né? E com os ganhadores da... o ganhador ou a ganhadora da Super 6 das 10. Continua com a gente aqui na Band FM.
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0: O Vasco ficou no 0-0 com o Olímpia ontem em São Januário pelo jogo de ida das oitavas de final da Copa Sul-Americana. O Cruz Maltino pressionou o time paraguaio em busca do gol. Finalizou 17 vezes, mas parou no goleiro Gastão Oliveira e não conseguiu abrir vantagem no confronto. Agora vai ter que decidir a vaga na próxima quinta, no Defensores del Chaco. Também pela Sul-Americana, o Botafogo sofreu uma goleada, gente. Ai, uma goleada histórica e humilhante. 6-1 para o Cienciano no Peru. O Alvinegro sentiu os efeitos da altitude de Cusco e teve uma noite de terror. Agora o Botafogo precisa vencer por 5 gols de diferença no jogo de volta para levar a decisão aos pênaltis. No fim de semana, os times cariocas voltam a campo pelo Brasileirão, hein? Amanhã, o Fluminense recebe o Palmeiras às 16h30 no Maracanã. O tricolor ainda não tem novo técnico após a demissão de Luiz Ubeldia. O Fluminense estava mais para lá do que para cá, né? Domingo às 16h, o Vasco enfrenta o Santos em São Januário, no famoso jogo de 6 pontos, já que os dois times são adversários diretos na tabela do campeonato e precisam da vitória para tentar deixar a zona de rebaixamento. Também no domingo, às 18h, né, o Flamengo visita o Mirassol. O rubro-negro busca a vitória para diminuir a distância de 6 pontos para o líder Palmeiras. No mesmo horário, Botafogo joga contra o Vitória. Depois da goleada sofrida na Sul-Americana, o Glorioso deverá focar no ataque para compensar a fragilidade e buscar uma resposta no Brasileirão. É, o time vai ter que se recompor aí, né, o psicológico também. Fim de semana cheio de jogo, hein? Que delícia! Ninguém acertou as 6 dezenas do concurso 3044 da Mega Sena, sorteado ontem. Os números sorteados foram 4, 15, 17, 40, 55 e 58. Na quina, 16 apostas acertaram 5 dezenas e cada uma vai receber R$ 61 mil. Dá para quebrar um galho. Já a quadra teve 1.252 ganhadores, com prêmio individual de R$ 1.288. Dá para fazer um churrascão. O próximo sorteio acontece amanhã e tem prêmio estimado em R$ 38 milhões. Vai fazer sua fezinha? Boa sorte para você! Eu volto já já com o resultado da Super 6 das 10, a música vencedora e quem faturou os 4 ingressos, hein? Fica aqui comigo.
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0: É, Ela sabe tudo sobre o trânsito e tá aqui com a gente. Fala, Vivi.
4: Fechando, Drica, por conta de um carro enguiçado no elevado Paulo de Fronten em direção à região central, o trânsito ainda tá congestionado, reflexos a partir do Rebouças. O túnel Santa Bárbara, seguido pelo 31 de março, serve de opção. 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Beijo, Drica.
0: Beijo, Vivi. Até amanhã. Amanhã a gente se encontra aqui na Manhã Show, hein?
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0: Band FM 10:27. Resultado chegando.
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0: A sua rádio do seu jeito. Pessoal, não é assim que funciona. Tem que ter o resultado com o nome do ganhador antes. Meninas, calma, meninas. Vocês estão felizes que eu sei, porque venceram de goleada, falando em futebol.
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0: Elas venceram disparadas na frente. E aí já queriam passar na minha frente também. Calma, meninas. Tem o resultado aqui, porque a Luciana Nunes de Alcaxilho, final de telefone 1060, se deu muito bem, faturou 4 ingressos para ir apostar a roda gigante do Rio. Aí, Luciana, vai ver o Rio lá de cima, se deu bem. Ó, aí tem que entrar em contato com a produção, é isso. É só para confirmar que tem que entrar em contato com a produção para a produção te explicar direitinho como é que funciona. É porque a primeira vez que eu falo daí apostar, eu tenho que lembrar que eu não tenho que passar aqui. Mas tá tudo bem. Agora sim, meninas vencedoras, chiquérrimas, poderosas, podem agora cantar para todo mundo curtir, hein?
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17: Existe uma teoria que se chama 90-10. A pessoa tem 90% daquilo que você procura em alguém, só que você foca naqueles 10% que falta. Aí você sai pra rua, se aventura e realmente você encontra aqueles 10%, mas não se deu conta que perdeu os 90%. Era uma vez um cara que tinha uma mofote na mão, tinha quase tudo, mas o quase tudo pra ele.

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0: Band FM, Zé Neto Cristiano, Cadeira Cativa e as vencedoras da Super 6 das 10, Maiara Maraíza 9010. Ai, e aí, vocês estão preparados? Eu estou sempre nervosa. Então está na hora.
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2: Ai, meu Deus!
3: Ai, é hora do nervosismo. Todo mundo fica nervoso.
2: Todo mundo com frio, na boca de estômago. Socorro, Deus.
0: Vamos lá, gente. Recados de todo dia, que a gente tem que dar esses recados todo dia. Vocês falam, ah, eu já sei de cor, Drica.
3: Mas sempre bom relembrar.
0: É sempre bom relembrar. Sempre bom. Porque, não, como eu falei pra vocês, é sério. A história de a pessoa desligar sem querer diminuiu. Pelo menos isso, a gente fala todo dia. Ó, 5 toques e nada mais, hein? 5 toques. O que mais, Thiago?
3: Não deixe seu telefone no mudo e nem no modo avião pra você ouvir a gente ligando pra você.
0: Exatamente. E aquele recadinho que eu falei agora, quando for atender, não fique nervoso nem nervosa pra não clicar na opção, a primeira opção, que é pra desligar. Nada prático, né? A primeira opção, você desliga. Então, fica calmo ou calma, respire fundo, né? E aguarde aí que pra atender com calma. Não vai correndo, vai, que ele correria assim, já mete o dedão lá e desliga. Combinado, gente? E se viram alguma ligação da Band FM no seu celular depois, não fique chateado com a gente. Não fique bravo. Nós somos pessoas legais. Nós gostamos de vocês. E aquele esquema, gente, todo dia tem a caixa, daqui a um tempo tem aquele prazo, né, claro, para dar chance para outras pessoas, daqui a um tempo você vai receber uma ligação de novo, como já aconteceu, de ouvintes falarem no ar, ah, já participei, certo? Vamos lá, boa sorte para todo mundo, tudo certinho na mesa de áudio, vamos lá. Ai, liguei errado, peraí que eu liguei errado mesmo, eu liguei muito errado, peraí.
3: Sabe você ligou pra mim, Drica? Não acredito.
0: Ai, desculpe. Foi mal.
3: Gente, eu tenho uma conversa aqui fixada, né? Pra gente anotar nossas coisas.
0: Ah, tá.
3: Peraí. E aí, a Drica ligou pra mim, vocês acreditam?
0: Ah, meu Deus. Eu tava com a tela aqui aberta dele. Aí eu... Desculpa, gente. A locutora não bate bem na cabeça, não. Vamos lá. Agora sim. Agora vai dar certo. Ai, Deus, é Thiago também, não é isso? Não, Thiago não, Cláudio Couto.
3: Segundo toque, Cláudio de São Gonçalo.
0: Também não, gente, Cláudio de São Gonçalo. Não,
3: também. Terceiro toque,
0: Cláudio. Ele sempre manda mensagem. Quarto toque, Cláudio. Você sempre manda mensagem, Cláudio. Não acredito. Ah, não. Quinto toque.
3: Não acredito. Gente.
0: É porque o Cláudio... Olha só, você vê que a locutora não bate bem da cabeça. Ele escreveu assim, bom dia, Drica e Thiago. Eu falei Thiago. Também não. Vai dar tudo certo, gente, calma. Vai dar tudo certo, vamos escolher outra pessoa, porque o Cláudio, que sempre manda mensagem, Cláudio Couto, lá de São Gonçalo, ele sempre manda mensagem, aí na hora... Tá vendo que isso acontece, gente, quando a gente fala de 5 toques, né? E aí, pô, fica até prestando atenção no celular, porque no momento você pode estar ocupado. E acontece. Já teve um que tava no andaime, já teve um que tava dirigindo. Isso acontece, entendeu? Então não fique chateado depois, que você vai ver, vendo no seu celular que a gente ligou pra vocês. Então vamos lá pra segunda tentativa. É isso mesmo? Tá certinho? Vamos lá, então. Ligando certo, hein? Ó, deixa eu abrir o canal. Primeiro toque. Já foi porque eu fechei o canal. Vai do primeiro agora. Cláudia de... Perdi, Caxias.
3: Caxias.
4: Alô?
0: Cláudia! Ai, que bom!
4: Oi!
0: Oi, meu amor! Bom dia!
4: Bom dia!
0: Tudo bem?
4: Tudo bom!
0: Ah, você deu sorte.
4: Amo vocês!
0: É, a gente também te ama. Deu sorte que o outro ouvinte não atendeu.
3: É.
0: Né? Você deu sorte, sorte, hein, Cláudia?
4: Claro,
3: Cláudio não
4: sorte.
3: Atendeu. É. A boa foi pra você.
0: Mas se deu bem.
3: Uhum. Mas vamos ver se vai se dar bem de verdade.
0: Pois
3: né,
0: é,
3: Drica?
0: Calma. Você se deu
4: vamos
0: bem.
4: Vamos ganhar.
0: Ó, você deu, se deu bem 50%. Que a gente ligou pra você.
4: É, vamos ver o restante.
0: Tá preparado? Tudo bem, Cláudia? Ouve sempre a gente, né?
4: Tudo bom.
0: Ah, que uhum. bom. Ó, vamos lá pra nossa trilha de suspense pra você se preparar? Respirar fundo.
4: Vamos.
0: Respirando fundo.
4: Respirando fundo.
0: Ó, tá ouvindo a gente bem, né?
4: Tô.
0: Então vamos lá pra terceira dica que o Thiago vai trazer pra você. Presta atenção, vamos para a terceira dica. Vai, Thiago.
3: Atenção uhum. para a dica 3, hein? Alguns de mim são descartados. Outros podem ser usados muitas vezes.
0: E aí, Cláudia?
3: que será que é, hein, Cláudia?
0: Será que é, Cláudia?
3: Rápido.
4: Será que é?
0: E será que é, Cláudia? Tic-tac,
3: cinco.
0: Tic-tac.
4: Alguns podem ser descartáveis,
3: quatro.
4: Né?
3: É. É, três.
0: Três.
4: Vou botar aí, é.
3: Dois.
4: Copo descartável.
0: Copo descartável. É, ó.
3: Será que é copo?
0: Será? Vamos lá, suspense. Para relembrar as três dicas que a Cláudia chutou. Copo descartável. Vai, Thiago, relembra as dicas aí pra Cláudia.
3: Dica 1. Existem diferentes tamanhos, formatos e materiais.
0: É, copo descartável, né?
3: Sim,
0: tem aquele
3: copo.
0: Pequenininho de café, tem o maior. É, tem de acrílico.
3: Sim,
0: tá
3: copo
0: indo bem.
3: Copo tá indo, né?
0: Copo tá indo, vamos lá.
3: Dica 2. Posso ser encontrado em praticamente qualquer casa.
0: É aí, mais ou menos. Lá em casa não tem.
3: Não tem, mas é quase, né? Qualquer casa. Vai.
0: É, quase. É. Mais ou menos.
3: Será? Acho. Talvez, Hendrika. Eu acho que tá mais pro sim do que pro não.
0: Eu tô no mais ou menos.
3: Mas vamos pra dica 3, que a gente acabou de ouvir. Alguns de mim são descartados, outros podem ser usados muitas vezes. Sim.
0: Também, é. Sim. Vamos ver, Cláudia?
3: Vamos abrir a caixa.
0: Vamos abrir a caixa?
4: Vamos.
0: Cláudia, foi na trave, hein, Cláudia? Foi na trave.
4: Foi.
0: Era aquele pote Tupperware, não pode falar a marca. Pote.
3: Pote.
0: Aqueles pote com tampa de plástico que a gente...
4: Uhum.
0: Não posso falar.
4: Pote plástico, né?
0: Falei a marca sem querer. Ô, Cláudia, foi quase... Olha, quase serviu o copo também. Você chutou bem, viu? Você chutou muito bem mesmo.
4: Mas vai ter outras vezes.
0: Claro que vai, Cláudia.
3: Isso.
0: Sempre tem, viu, meu amor? Quer mandar beijo pra alguém?
4: Tá bom. Quero mandar beijo pra vocês.
0: Ah, obrigada.
4: Eu amo vocês, acompanho vocês todos os dias. Pra
0: obrigada.
4: Minha irmã e pros meus filhos.
0: Qual o nome da sua irmã?
4: Adriana.
0: Adriana também. Olha, sua irmã é muito gente boa, hein?
3: Xará.
4: É só xará.
0: Sua irmã é maravilhosa.
4: É.
0: E seus filhos, o nome dos filhos?
4: Bruno e Brendo.
0: Bruno e Brendo. Beijo pra todo mundo, pra família toda. Cláudia, obrigada pelo seu carinho. Tá sempre
4: obrigada.
0: Com a gente. Continua na nossa audiência aqui. E daqui a um tempo a gente te liga de novo. Quem sabe, né?
4: Vou esperar.
0: Claro que sim. Beijo,
4: tá
0: meu
4: bom.
0: Amor. Bom
4: beijo,
0: fim de semana.
4: Tchau.
0: Beijo, tchau.
4: Pra vocês também.
0: Obrigada. Ah, meu Deus.
3: Ai,
0: Drica. Mas ela foi bem.
3: Foi bem.
0: Ah, puxa, mas... puxa.
3: Esse pessoal tá errando,
0: tá,
3: meu Deus.
0: Tá, mas tá. O pessoal tá batendo na trave, na verdade. Acho que o pessoal tá batendo na trave.
3: Tá.
0: Beleza, então, gente, vamos de música. Daqui a pouco tem o resultado no Kit Kim, né?
3: Temos... a caixa, lembrando, continua acumulada em 500 reais.
0: Amanhã, segunda-feira, a caixa volta acumulada em 500 reais. E daqui a pouquinho tem o resultado do Kit Kim. Combinado, galera? Continua com a gente aqui, hein? Show!

0: Band FM. Não sei falar isso pra sempre. Eu vou descobrir. Diego Vitor Hugo, Tubarões, Renato Vale, Amor Imbatível. E agora é hora do resultado do Kit Kim, gente. Todo dia tem sorteio. E agora a gente leva vocês nesse clima pra vocês se empolgarem pra participar, né, da promoção do Kit Kim, que a gente vai pra Paris. E eu quero que vocês se sintam em Paris, quem for o vencedor ou a vencedora do Kit Kim de hoje, que vai sair o resultado agora, mas segunda-feira. Quer dizer, amanhã tem também, mas com o Thiago falando, só segunda-feira, como é que participa? Amanhã vai ter sorteio, tá, gente?
1: Amanhã você também pode fazer o que eu vou te explicar agora,
0: exatamente,
1: tá?
0: Exatamente, só que ele não vai estar aqui pra falhar.
1: Exato. Pra você participar do sorteio do Kit Kim é muito simples, Drica.
0: Oh, muito bem.
1: É só mandar uma mensagem lá no nosso WhatsApp, 999-777-030. Escreva seu nome e bairro e diga: eu quero ganhar um Super Kit Kim.
0: Exatamente, amanhã todos vocês vão estar convidados para participar desta promoção. E quem sabe amanhã vocês vão faturar deliciosos pães e bolos da Kim Pães. O resultado de hoje está saindo agora, amanhã teremos sorteio. Hoje quem faturou o Kit Kim vai se sentir na França saboreando deliciosos pães e bolos da Kim Pães foi o Wagner Oliveira da Tijuca, final de telefone 4500. Wagner, 3 dias para retirar o seu Kit Kim aqui na Band FM, o Álvaro Ramos 350 em Botafogo, de meio-dia às 5 da tarde, tá? 3 dias, porque é perecível, quanto mais rápido você vier buscar, melhor. Mais pão fresquinho, gostosinho, quentinho, com uma xícara de chá, para você se sentir em Paris.
1: Quanta gostosura, Drica.
0: 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A gente segue com música em clima parisiense. Mas não, agora é Ana Castela. Vamos de boiadeira. Vamos embora.
1: Simbora!
0: Boiadeira, boiadeira. Chama.

0: Band FM Chitãozinho e Chororó. Eu sempre gosto de relembrar Chitãozinho e Chororó. É sempre muito bom. Coração Sertanejo. E antes, Ana Castela. É que eu não te esqueci. A gente nunca esquece vocês, nossos ouvintes. Né? Nunca, que nem Ana Castela. A gente nunca esquece os ouvintes.
1: Ai,
0: né?
1: Não dá pra esquecer da Ana Castela, Drica. Vai ter Band FM de pertinho com ela, inclusive,
0: exatamente.
1: Dia 20.
0: Exatamente. Todo mundo vai curtir o show da Ana Castela. E vocês, ouvintes, estarão com a gente aí durante toda a programação da Band FM, porque já já tem Milena, quem ama, não esquece, que vocês também adoram, né? Qual é a história de hoje? Conta pra
1: mim. Ai, Drica, a história de hoje é sobre encontrar um novo propósito.
0: Ah, olha só que interessante. É, às vezes a gente precisa trocar nosso, né? Mudar os planos.
1: Sim.
0: Né? Trocar aí o objetivo.
1: Recalcular a rota, às vezes, hein?
0: Recalcular a rota.
1: É melhor pra gente,
0: exatamente,
1: né?
0: Exatamente.
1: Que ficar insistindo, né? Numa coisa.
0: Exatamente. Então, gente, ó, excelente fim de semana pra todo mundo, tá? Eu vou estar aqui amanhã. Então, todo mundo aqui comigo, por favor, me façam companhia pra não ficar sozinha, já que o Thiago me abandona no final de semana.
1: Ai, eu tenho que descansar, Drica.
0: Poxa. Eu fico abandonada nesta rádio no final de semana. Esse é um momento de protesto, tá, gente?
1: Calma. Uma nota de repúdio.
0: Nota de repúdo. É uma nota de repúdio.
1: Só porque eu trabalho 5x2.
0: Exatamente, a nota de repúdio, entendeu? Que eu fico sozinha nesta rádio no fim de semana. Mas os ouvintes não estarão aqui comigo, certo? Conto com vocês aqui amanhã, na Manhã Show. Vai ter André Mantovani com horóscopo, sorteio do Kit Kim, vai ter Super 6, vocês participando. Então, todo mundo aqui comigo. Um excelente fim de semana pra quem não vai estar aqui, né, Thiago?
1: Ai, bom fim de semana, Drica. Pra
0: olha...
1: você também, uma excelente Manhã Show amanhã.
0: E olha, gente, segue a gente lá no Instagram, @BandFMRio. Tem o site bandfmrj.com.br e tem aplicativo pra gente ficar dentro do seu celular juntinho com vocês. Band FM Rio, nas lojas de aplicativo de vocês aí. Combinado? Bom fim de semana e a gente se encontra amanhã e depois com o Thiago na segunda-feira, certo?
1: Certíssimo!
0: Até lá, gente! Beijo!
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0: Oi. Tudo bem com você? Muito prazer. Eu sou a Milene e a partir de agora começa o nosso Quem Ama Não Esquece. Esse programa tão maravilhoso que a gente ama tanto, que traz histórias que fazem a gente aprender todos os dias. Estamos ao vivo pelo TikTok, Instagram e também pelo nosso canal do YouTube com a história. Você pode acompanhar também através das redes sociais, pode comentar e eu convido você para acompanhar tudo aqui junto com a gente no nosso Quem Ama Não Esquece de hoje. Lembrando que você também pode mandar sua história e deve pelo 11 99991 9197. A vida colocou a Jaqueline diante de dores que poderiam tê-la feito desistir de tudo. Mas foi justamente entre perdas, recomeços e desafios bem inesperados que ela descobriu uma nova razão para seguir em frente. Ô Jaqueline, seja muito bem-vinda ao Quem Ama Não Esquece de hoje.
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2: Sabe quando você olha a própria vida e parece que não existe mais nenhuma brecha de luz? Quando tudo acontece ao mesmo tempo, você nem entende porque você está passando por aquilo e a única coisa que consegue fazer é continuar, mesmo sem saber para onde está indo. Parece desesperador, eu sei, mas um dia vai por mim, você vai entender tudo. Quando eu era criança, eu fui abusada e foi por uma pessoa muito próxima da minha família. Eu era tão nova. Eu nem conseguia entender direito o que estava acontecendo comigo. Mas mesmo assim, aquele trauma deixou marcas muito profundas em mim. Além disso, eu também cresci sem a presença do meu pai e enfrentando muita necessidade ao lado da minha mãe e da minha irmã. Muitas vezes, faltava até comida dentro de casa. E eu via minha mãe fazer o impossível para poder cuidar da gente. Por isso, eu comecei a trabalhar desde cedo. Eu tentava ajudar minha mãe como eu podia, né? Na adolescência, toda aquela dor que eu tinha dentro de mim começou a aparecer também no meu corpo. Eu sofria com dermatite atópica, gaguejava, tinha dificuldades nos estudos. E no fundo do meu coração, eu tinha uma sensação muito forte de que eu nunca seria boa o suficiente. Até que, aos 16 anos, eu consegui uma oportunidade como jovem aprendiz no metrô. E foi aí que alguma coisa começou a mudar. Lá eu descobri que eu gostava de cuidar de pessoas. Todos os dias eu conversava, acolhia e ajudava quem cruzava no meu caminho. Deus foi tirando o ódio, o rancor e a dor que eu carregava desde pequenininha. Me ensinou a perdoar, devolveu a minha identidade e fez eu entender que eu não era definida pelos meus traumas e tudo que eu tinha vivido, mas sim pelo propósito que Ele tinha na minha vida. Até as crises de dermatite foram desaparecendo. Eu sentia que Deus não estava cuidando só do meu corpo, mas principalmente da minha alma. E foi quando eu comecei a conseguir ajudar outras pessoas sem deixar que as minhas próprias dores falassem mais alto, que eu entendi que Deus não tinha me curado só para aliviar o meu sofrimento. Não era só isso. Ele estava me preparando para transformar a minha história em esperança para outras pessoas. E aí, eu me senti curada. Eu entendi que eu também estava pronta para viver uma nova etapa na minha vida. E foi justamente nesse tempo que o Alex ganhou um espaço especial no meu coração. A gente já se conhecia da igreja. A gente era amigo. Mas foi quando os dois começaram a buscar viver o propósito de Deus e servir a Ele que a nossa história realmente começou. O que começou como uma amizade foi transformando em namoro, depois veio noivado e finalmente o nosso casamento. O Alex foi meu primeiro namorado, meu primeiro amor, enfim, meu marido, meu primeiro tudo. Nós dois nos entregamos por inteiro àquele relacionamento. Ao lado dele eu encontrei a segurança que eu sempre procurei. Ele era um homem centrado, responsável, me fazia sentir protegida, amada. Com ele, eu experimentei a sensação de não ter medo do futuro. Eu vi o cuidado de Deus em cada detalhe. Ah, eu tinha certeza que ele estava escrevendo um capítulo completamente novo na minha vida. É claro que a gente enfrentava dificuldade, né? Normal, todo casal enfrenta. Principalmente um casal que está começando a vida. A gente morava de aluguel, o dinheiro era aquele dinheiro contado. Mas nada disso tirava a nossa alegria. Aí eu olhava para nossa família, eu sentia que eu estava vivendo o sonho que tantas vezes eu tinha pedido para Deus nas minhas orações. Logo vieram os filhos. O Alex sonhava em ter um menino. E Deus nos deu o Estevão. Desde o primeiro dia de vida dele, eu fiz uma aliança com Deus. E assim que o Estevão nasceu, eu apresentei o meu filho no altar. Depois que ele nasceu, eu fiquei um bom tempo sem trabalhar para cuidar dele. Eu cuidava da casa, cuidava do meu filho. E para mim, aquela rotina que eu vivia, já era maravilhosa. Eu amava ficar na função de mãe, mas ao mesmo tempo, eu sabia que eu não queria ficar parada, né? Eu tinha vontade também de estudar, queria crescer, queria construir alguma coisa. Eu queria. E eu sabia também que eu podia ir além. Eu consegui um trabalho como garçonete e bem nessa época eu descobri que eu estava grávida pela segunda vez. Quando a nossa filha nasceu, eu senti que a nossa família estava completa. Ai, como a gente era feliz. Eu amava os nossos filhos, servia a Deus e eu fazia muitos planos para o nosso futuro. Enquanto eu cuidava das crianças, o Alex trabalhava o dia inteiro. Só que, conforme os meses foram passando, ele começou a chegar cada vez mais tarde em casa. Eu perguntava o que tinha acontecido, mas ele sempre dizia que era por causa do trabalho. Eu amava os nossos filhos, servia a Deus e eu fazia muitos planos para o nosso futuro. Enquanto eu cuidava das crianças, o Alex trabalhava o dia inteiro. Só que, conforme os meses foram passando, ele começou a chegar cada vez mais tarde em casa. Eu perguntava o que tinha

0: já não tinha mais tempo para conversar, para sair, para ficar junto. Aquelas coisas simples que o casal faz, sabe, para continuar conectado, a gente não tinha mais. E eu também acabei engordando um pouco nessa fase e a minha autoestima ficou muito abalada. Sem perceber, a nossa conexão foi acabando. A admiração, o carinho e a parceria já não eram mais as mesmas.
1: Jaqueline, eu tô cansado. Tô muito cansado. Trabalhei a semana toda. Vai, me deixa aqui.
0: Ah, não. Que história é essa, hein, Alex? Vamos. Vamos levantando. Vai, vai, vai. Hoje é domingo. É dia de ir pra igreja. Vamos levantar, vai.
1: Ah, me deixa em paz, vai. Me deixa em paz.
0: Levanta. Eu não fiz filho sozinha.
1: Vai você. Deixa eu aqui.
0: Eu não vou sozinha, Alex.
1: Deixa eu dormir mais, pelo amor de Deus.
0: Ah, então tá bom. Sabe o que eu vou fazer? Eu vou sentar aqui, ó. E eu não vou sair daqui até você levantar pra ir comigo. Pronto.
1: Então pode ficar aí. Fica aí, porque eu não vou.
0: O domingo sempre era sagrado pra nossa família. A gente acordava cedo, se arrumava junto pra ir pra igreja. E depois voltava pra almoçar em família. Era a nossa rotina. Um momento que fazia bem pra gente. Que fortalecia a nossa família. Só que de repente tudo mudou. E o que antes era um prazer pro Alex, passou a ser um peso pra ele. Aos poucos, ele foi se afastando de Deus. E junto com isso, começou a se afastar de mim também. E o pior, dos nossos filhos. Ele ficou tão focado no trabalho, que foi deixando até Deus de lado. E aquilo, sabe, me doía lá no fundo. Doía muito porque eu acreditava que se ele não tivesse bem com Deus, dificilmente ia conseguir estar bem em qualquer outra área da vida. Eu comecei a ir sozinha para a igreja com as crianças. Primeiro foi um domingo, depois foi outro e outro. E aquilo me doía tanto, eu não conseguia entender onde que eu estava errando, hein? O que que eu estava fazendo? Eu cuidava da nossa casa, dos nossos filhos, do nosso casamento. Eu fazia tudo o que eu achava que eu tinha que fazer. Até que um dia eu fiquei muito cansada. Eu falei pra mim mesma, eu preciso mudar isso. E aí, como eu tinha minha fé muito forte, eu fui sincera com Deus. E falei que eu precisava muito da ajuda dele. Eu pedi que ele me mostrasse onde que eu estava errando como mulher, como mãe, como esposa. E por que meu casamento com o Alex tinha ficado daquele jeito? E foi aí que Deus começou a me mostrar o que realmente estava acontecendo. O Alex começou a trabalhar com meu cunhado. E foi nessa convivência do dia a dia que ele percebeu um lado do Alex que eu nem imaginava. Eu realmente não conhecia. Ele tinha liberdade demais com outras mulheres. Agia como se fosse solteiro. E quando alguém perguntava, ele dizia que nem era casado. Meu cunhado viu tudo aquilo e contou pra minha família. Todo mundo sabia como Alex se comportava no trabalho. Todo mundo. Menos eu, claro. Nessa época, a gente já brigava muito. E até falava em separação, mas mesmo assim, eu nunca imaginei que as coisas tivessem chegado naquele ponto. Até que num sábado, o Alex saiu cedo pra trabalhar e voltou muito, mas muito tarde. Ele chegou em casa com várias sacolas. Tinha roupa de frio, perfumes, e foi direto pro banho. Enquanto ele tava no banho, eu peguei a nota fiscal de um dos perfumes e foi aí que eu vi um nome que eu nunca tinha visto antes. Thaís!
1: Jaqueline, que você tá mexendo nas minhas coisas?
0: Vem cá, me fala, que perfume é esse aqui, hein? Quem é essa?
1: Ela só emprestou o cartão dela pra eu comprar, aí aparece o nome dela.
0: Ah, não, mas, ó, nessa nota aqui, tá falando que são dois perfumes. E aqui dentro da sacola tem só um. Cadê o outro, hein?
1: Daqui essa nota, vai. Daqui isso aqui.
0: Mas peraí, peraí. E essas cartinhas aqui? Te amo. Você é tudo que eu sonhei. Que é isso, Alex? Você tá me traindo, Alex?
1: Não, Jaqueline, claro que não. Você tá entendendo tudo errado.
0: Ele negou até o fim que tava me traindo. E mesmo com todos os sinais na minha frente, eu ainda insisti em acreditar que aquilo era uma coisa da minha cabeça.

0: Eu não queria aceitar que meu casamento estava acabando. Eu amava o Alex. Eu queria que desse certo e fazia de tudo para tentar salvar a nossa família. Mas a nossa casa já não era mais a mesma. Ele começou a dormir no sofá. A gente brigava, fazia as pazes, depois brigava de novo. E parecia que a cada dia a distância entre nós aumentava um pouco mais. Eu já estava tão cansada daquela situação que eu procurei o pastor e desabafei. Porque eu não aguentava mais viver daquele jeito. E no dia seguinte, depois do culto, ele chamou eu e o Alex para conversar. E no meio daquela conversa, o pastor olhou para mim e perguntou se eu ainda amava o Alex. Eu respondi na hora que sim, que eu amava. E falei que eu estava disposta a perdoar tudo. Porque eu realmente amava o Alex. Eu queria lutar pelo nosso casamento. Então, o pastor fez a mesma pergunta para ele. E eu nunca vou esquecer a resposta. O Alex simplesmente disse que já não me amava mais. Fazia 2 anos. Naquele momento, o meu mundo desabou. Foi como se 10 anos de casamento tivessem acabado em questão de segundos. Eu estava ali, disposta a perdoar, disposta a lutar pela nossa família. E descobri que para ele, aquele amor já tinha acabado há anos. Como assim? Depois de conversar com a gente, o pastor disse que a decisão era nossa. E foi ali que eu entendi que eu precisava me separar. Eu saí da igreja completamente sem chão. Eu não sabia o que pensar. Na hora de ir embora, o Alex ainda tentou pegar na minha mão, como se nada tivesse acontecido. Mas eu puxei a mão na mesma hora. Eu estava tão machucada. Eu estava machucada demais para fingir que eu estava tudo bem. Quando eu cheguei em casa, já era por volta de 30h, quando o meu celular começou a tocar sem parar. Era minha cunhada. Ela tinha mandado várias mensagens dizendo que o Alex estava me traindo com uma mulher chamada Thaís. Uma mulher que trabalhava com ele. Ela me contou quem ela era, disse que também era casada e me passou todas as informações que ela sabia. Na mesma hora, aconteceu uma coisa que até hoje eu não sei explicar. Outra pessoa, que eu nunca descobri quem era, também me mandou uma mensagem e disse que exatamente a mesma coisa. Falou que conhecia o Alex, que o relacionamento dos dois já acontecia há muito tempo e que eu precisava saber da verdade. Naquele momento, eu comecei a perceber que talvez tudo aquilo que eu estava tentando não enxergar fosse muito mais real do que eu queria acreditar. Eu só consegui olhar para o Alex e perguntar se era aquilo mesmo que estavam me contando. E claro, ele continuou negando. Mas ali, eu já sabia que alguma coisa muito séria estava acontecendo. A gente discutiu feio, minha mãe ouviu a confusão, subiu e os meus filhos acabaram vendo toda aquela cena. Nossa, foi horrível. Eu estava em choque, mas eu sabia que não dava mais para continuar daquele jeito. Então eu mandei o Alex sair de casa. A minha mãe estava revoltada, olhou para ele e perguntou se era para isso que ele tinha me tirado de casa. Aquilo tudo estava acontecendo diante dos meus olhos. E eu ainda parecia que eu não conseguia acreditar. É tão difícil. É tão difícil aceitar. E é por isso mesmo que eu precisava de uma última confirmação. Então, eu entrei nas redes sociais e eu comecei a procurar aquela mulher. E a Thaís, ela já tinha me bloqueado de tudo. Eu não conseguia falar com ela, eu não conseguia ver nada sobre ela. Mas eu consegui encontrar o perfil do marido dela. Na mesma hora, eu liguei e falei quem eu era e o motivo da minha ligação. Eu perguntei se ele sabia de alguma coisa e ele... Ele confirmou. Ele já sabia também. Quer dizer, não existia mais dúvida. Era verdade. O marido dela ainda me passou o telefone da Thaís e eu liguei. E eu fui direto ao ponto. Eu falei que o Alex dizia que não existia nada entre os dois e que eu só queria ouvir a verdade. E ela respondeu, com uma naturalidade que me chocou. que estava saindo com ele há mais de 3 meses. Eu pedi o pouco do chão que ainda me restava.
1: Eu não tenho mais como esconder.
0: Sai da minha casa, Alex! Sai agora!
1: Jaqueline, pera. Calma, me perdoa, por favor.
0: Eu posso sim te perdoar, claro que eu posso. Mas eu não quero mais você na minha vida, tá?
1: Jaqueline, entenda, eu não sei o que tinha na minha cabeça, por favor.
0: Você sabe por que você chegou nesse ponto, né? Porque você se afastou do mais importante. E tudo nessa vida tem consequências, não tem como fugir.
1: Se você tem razão, eu tô arrependido, meu Deus do céu. Por que eu fiz isso? O que eu fiz da minha vida?
0: No dia seguinte, o Alex saiu de casa. Enquanto ele ia embora, eu percebi que eu não teria nem tempo de viver o meu próprio luto. Os meus filhos estavam sofrendo demais. A Sofia, ela ficou tão abalada com tudo aquilo que precisou ser internada por causa de uma crise de pressão alta. Enquanto eu tentava juntar os pedaços do meu coração, eu precisava ser forte por eles. Eu corria para o hospital, voltava para casa, cuidava das crianças. E aos poucos eu fui entendendo que, naquele momento, os meus filhos precisavam mais de mim do que eu precisava parar. Parar para sofrer. Eu não podia simplesmente desabar. Eu precisava continuar. E foi justamente quando eu estava vivendo aquele momento tão difícil que surgiu uma oportunidade de viajar para fora do país pela empresa onde eu trabalhava. E eu aceitei. Pela primeira vez, eu escolhi dizer sim para uma oportunidade que Deus estava colocando na minha frente. Eu ainda não tinha conseguido parar para viver toda a dor daquela separação. Mas aquela viagem acabou se tornando um recomeço para mim. Eu conheci Nova York, fui para a França, conheci Cannes, participei de eventos, fiz contatos na área da educação, vivi experiências que eu jamais imaginei viver e percebi que a minha vida não tinha acabado. Pelo contrário, Deus ainda tinha planos muito maiores para mim. Foi nessa época que eu entendi uma coisa. Eu não queria viver como vítima da minha história. Eu queria ser a solução. Então, em vez de me afundar na dor, eu escolhi seguir em frente. Eu comecei a estudar nutrição e, sem imaginar onde aquilo ia me levar, eu comecei também a colocar a mão na terra. O que começou como uma simples horta foi, aos poucos, se transformando em algo muito maior. Foi se transformando em um propósito. Hoje, eu sou coordenadora da Agrofavela Refazenda, em Paraisópolis. Um projeto do G10 Favelas idealizado pelo Gilson Rodrigues, que acreditou em mim e me deu uma oportunidade de recomeçar. O que antes era um estacionamento, hoje se transformou em uma horta com mais de 150 espécies cultivadas, levando alimento saudável para as famílias da comunidade e ajudando a muitas pessoas. Mas a Refazenda vai muito além da produção de alimentos. Ela também é um lugar de acolhimento. Através do projeto Fazendeiras Urbanas, muitas mulheres aprendem a cultivar, a gerar renda e principalmente a recuperar a autoestima e a esperança. Nossa, eu me identifico tanto com isso, porque foi exatamente o que Deus fez comigo. A mulher que um dia se sentiu abusada, rejeitada, traída e sem chão, hoje ajuda outras pessoas a recomeçarem. E hoje, eu consigo entender que Deus nunca desperdiçou nenhuma das minhas dores. Ele transformou cada uma delas em propósito. Se eu consegui chegar até aqui, foi porque Deus e o Espírito Santo me sustentaram em cada etapa da minha caminhada. Hoje, eu olho para trás e eu percebo que nada foi em vão. Cada luta, cada perda, cada lágrima e cada recomeço me prepararam para viver o propósito que Deus tinha para minha vida. Por isso, eu não carrego revolta. Graças a Deus, eu não tenho esse sentimento no meu coração. Eu carrego gratidão. Porque aquela menina que um dia achou que não seria boa o suficiente, hoje olha para a própria trajetória e consegue enxergar o cuidado de Deus em absolutamente tudo. E o meu maior desejo é que através da minha história, outras pessoas também entendam que a dor não precisa ser o ponto final. Sempre existe um recomeço. E quando Deus está no centro de tudo, até aquilo que um dia parecia o fim pode se transformar no começo de um propósito muito maior.

0: Ele vai cumprir em sua vida. Glória a Deus por isso.
1: Band FM. Davi Sasser com Simone Mendes, Deus de promessas. E ele cumpre, nem sempre do jeito que a gente acha, nem sempre do jeito que a gente planeja, sabe por quê? A vida não depende só da gente. Depende de segundos, depende de terceiros, e nem sempre as pessoas são honestas, são corretas com a gente, né? E como dói, como dói, como dói, como dói a decepção pra gente. A gente fala, onde foi que eu errei? E aí essa pergunta vem com a resposta, o erro não foi nosso. No caso da Jaqueline, o erro não foi seu, Jaque. Que mulher incrível, que mulher abençoada, que mulher maravilhosa, que exemplo você traz pra gente encerrar a nossa semana com essa história de superação, com essa história de aprendizado, quando você achou que você tinha perdido tudo. Você viu quantas coisas você conquistou por mérito seu? E hoje, sendo exemplo para tantas pessoas assim, Jaque, obrigada por compartilhar com a gente a sua história de vida.
2: Ah, eu gostaria muito de agradecer a Milena, o Murilo, a Band FM. De verdade, que mais pessoas venham ouvir essa história, venham se de alguma forma impactar. E é isso, muito, muito obrigada.
1: Um beijo, obrigada a você por compartilhar sua história com a gente. Ó, as fotos da Jaque, gente, estão lá no nosso Instagram, dela e da família. Tá lá no post do Quem Ama Não Esquece, né? Falando que ela conheceu a fome e hoje alimenta sonhos. Está no nosso Instagram, está no nosso Facebook também as fotos dela, dos filhos, da família, dela no projeto dela também, né? Que é o Agrofavela Refazenda, que é um projeto muito lindo, muito maravilhoso. E você pode e deve comentar nesse post que está nas nossas redes sociais, porque daqui a pouco eu vou comentar esses comentários de vocês, tá bom? Eu vou ler os comentários de vocês, não só no Instagram, como também no Facebook. E você também manda sua mensagem pra Jaqueline. Já aconteceu alguma situação na sua vida semelhante, onde você foi enganado, onde você passou por diversas dificuldades dessa forma e você conseguiu renascer? Porque a gente pode falar que a Jaque é uma outra mulher, né? Ela renasceu, muito mais experiente, muito mais madura, segura e realizada. 11999919197, você manda sua mensagem comentando a história de hoje e eu tô aqui esperando você participando com a gente.
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11: Você já reparou que a gasolina comum costuma ter um tom amarelado, enquanto a aditivada pode ser verde, vermelha ou até azul? 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
15: Band FM. 11:38, muito bom dia pra você. No ar o nosso Quem Ama Não Esquece com a história linda da Jaqueline. A sua rádio do seu jeito, a Jaque que passou por tantas situações quando criança, situações horríveis de uma infância que foi muito sofrida e depois foi passando pelos seus problemas, pelas suas evoluções, achou que achou o grande amor da vida dela, constituiu uma família, teve filhos e aí foi enganada, foi traída. Essa dor foi tão profunda, mas Deus, ela de uma mulher de muita fé, presenteou a Jaque com novas oportunidades para a vida dela. Ela foi ajudada e hoje ajuda muitas pessoas. Ela renasceu, ela é uma outra mulher. E ó, a Lê Falcone tá falando o seguinte lá no nosso Instagram, @bandfm, falando assim, que o cuidado de Deus é lindo e as voltas que o mundo dá quando ele tá no controle também. Eu concordo com você, são alguns merecimentos, né, que a gente nem imagina que tem e de repente somos surpreendidas. Por isso que eu falo, mesmo quando você tá passando por uma situação ruim, não devolva com o mal, siga em frente com o bem, você vai ser recompensada, você vai ser recompensado. Ana Maria tá lá no nosso Facebook, @BandFM, dizendo, bom dia Jaqueline, você passou o que passou, mas foi uma guerreira, porque Deus nunca te desamparou, hoje você tá fazendo muito bem dentro dessa comunidade. A gente tem recados aqui através também do nosso WhatsApp, que é o 11 999919197.
16: Bom dia, Milena.
15: Bom dia.
16: Nossa, essa mulher demorou pra lá acordar, hein? Ela queria de todo jeito saber a verdade, por mais que mostrasse na cara dela, ela não acreditava, ia tirar prova.
15: É.
16: Ah, mas graças a Deus ela acordou pra realidade,
15: graças,
16: né?
15: A Deus.
16: Largou o traço do marido e está vivendo agora a vida dela.
15: Exatamente.
16: Deus está com ela.
15: Amém.
16: Ela vai ser muito feliz ainda.
15: Ela merece.
16: Beijo pra todos aí, Milena.
15: Um beijo, Roseli. Obrigado pelo seu comentário. É aquele negócio, né? Eu só acredito vendo. E eu vendo, não acredito. Gente, quando a gente tá dentro de um relacionamento, é difícil demais. Porque não é simples assim. Ah, eu fiquei sabendo, tá bom, então vou largar tudo e tchau. Não, tem sentimento, tem história, tem filho, tem finança, tem vida, tem casa, tem conta. É muita coisa que tá no jogo. Então a gente não quer acreditar e depois que a gente acredita, demora pra gente começar a ter a nossa atitude, conseguir ter a nossa atitude. Mas é o que eu digo, cada um tem o seu tempo, não dá pra gente medir a nossa vida pela régua do outro e vice-versa, né? Que bom que ela conseguiu pelo menos sair desse relacionamento que só ia fazer mal pra ela.
17: Bom dia, Milena. Nossa, que história linda, de final lindo.
15: Não
17: ela
15: é?
17: Se recuperou e essa é a agrofazenda que ela mencionou.
15: Uhum.
17: Eu já vi falar.
15: É muito legal o projeto.
17: Reportagem.
15: Uhum.
17: É muito importante para as pessoas. Força, já que você renasceu.
15: Renasceu.
17: Você vai ser feliz.
15: Vai.
17: Você vai ser sempre abençoada por Deus.
15: Amém. Ela merece. História maravilhosa. O Tony Dias está falando lá no nosso Instagram, @BandFM, que sua história sirva de inspiração para muitas outras mulheres fortes igual a você. Parabéns, querida. E você que quer conhecer essa querida, essa linda, ela, os filhos, a história está disponível, as fotos dessa família está disponível lá no nosso Instagram, @BandFM, e também no nosso Facebook. Você pode e deve comentar. Tô esperando você também pelo nosso WhatsApp, 11 999919197. Manda sua mensagem, dá o seu comentário, é muito importante pra gente.

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0: Band FM, Bryan Adams com Please Forgive Me, aqui no nosso Quem Ama Não Esquece, dessa sexta-feira, pra gente encerrar assim a semana com tudo, né, gente? Que história linda, a história da Jaqueline, que veio assim pra dar aquela força, aquele ânimo na gente, pra saber que se a gente passa por uma situação difícil, a gente vai passar por uma dor horrível na mudança. Mas que de fato vai valer e vai valer muito a pena. 11999919197, você comenta a história de hoje.
1: Helena, bom dia. Nossa, que mulher guerreira, hein? De verdade, eu queria ter a coragem dela. Mas eu acredito que ela não demorou pra acordar, não. Eu acredito que a mulher sempre se apega, a mulher é romântica, né? A mulher vai pelo amor, o homem já vai pela... Não são todos, mas vai mais pela aparência, né? Então, o que eu tenho que dizer a ela, parabéns, que Deus abençoe a vida dela, a família dela.
0: Amém, meu amor. Você falou de coragem, né? Que você queria ter a coragem dela. Às vezes a gente tá num conforto tão desconfortável, tá tão ruim, né? Que a gente não tem a coragem mesmo de sair. Que a gente fala, ai, tá ruim, mas pior sem. Vai por mim. Não é pior sem. Ninguém merece viver uma vida desconfiada. Uma vida que você não é respeitada. Uma vida que você não tem carinho. Uma vida onde você fica todo tempo, ai meu Deus, o que a pessoa tá fazendo? O que não tá fazendo? Ou sendo destratada. Ninguém merece isso. Vai se planejando. Cria coragem e saia desse lugar que ele não é seu. Ale Falcone tá falando, o cuidado de Deus é lindo. As voltas que o mundo dá quando ele tá no controle também. Eu concordo com você. E o Tony tá falando, que história linda, que sirva de inspiração para muitas mulheres. É verdade. A Lidiane lá no nosso Facebook, @BandFM, também disse que a história é linda e que Deus nunca falha. Ele sabe de todas as coisas. Acredite. Ele sabia que você conseguiria passar por todas essas batalhas.
2: Bom dia, Milena. Brianda aqui de Soretama, no Espírito Santo, interiorzão.
0: Ô, Brianda! Milena,
2: chorei com a história.
0: Ai, menina, imagino,
2: parabéns.
0: Linda história.
2: Cada dia vocês estão se superando mais, assim como a moça da história mostrou uma história de superação, resiliência, uma verdadeira fênix, né, Milena?
0: É verdade?
2: Beijo pra ela, a história dela perfeita. Beijão.
0: Um beijo. Você falou tudo, é uma fênix, né, que ressurgiu e ainda melhor. E além dela ter conseguido se superar, hoje ela ajuda outras pessoas. É muito gratificante. A Ivane tá falando também lá nas nossas redes sociais, @BandFM, que a história é linda. Que somente quem tem muita fé em Deus pode superar tudo isso que ela passou. Ela diz, parabéns, Deus abençoe você grandemente e a sua família também. Vocês querem ver a foto da família, da Jaque, dos filhos, do projeto dela? Estão disponíveis no nosso Facebook, estão disponíveis no nosso Instagram, @BandFM. Que linda que é a Jaque, que lindo que é o casal, aí os filhos dela também são maravilhosos. E que força que essa mulher tem, hein? Inspiradora de verdade. Eu amei, amei a história dela. Para encerrar a nossa semana, assim, com o nosso coração cheio de fé e de vontade de querer mudar aquilo que tá ruim pra gente. É ou não é verdade? Manda aí sua mensagem, manda. Tô esperando você no nosso Quem Ama Não Esquece dessa sexta-feira.

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0: Band FM, é só pra contrariar, que se chama amor. E aí, Murilo, tudo bem?
1: Tudo bem, a gente tava cantando junto, até o Alelu, que daqui a pouco vai entrar pra falar com a gente, tava cantando essa música aqui.
0: Das antigas.
1: Das antigas. Agora, falando da história de hoje, né, Milena? É, a gente tá falando de traição e é difícil passar por isso mesmo e se reerguer. Agora, a gente tem que ficar atento aos sinais. A gente não enxerga muita coisa que muitos ao nosso redor enxergam e a gente às vezes tá meio que hipnotizado por uma situação, seja qualquer, né? O casamento, o trabalho. E aí?
0: A gente nem quer ver.
1: A gente, né? É o último a saber.
0: Ah, é.
1: Atento aos sinais, minha gente. É,
0: é
1: isso.
0: Tá vendo? Né?
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2: 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Eu sou Amanda Rizzi, mas pode me chamar de Amandinha, tá? 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
2: 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Eu sou Amanda Rizzi, mas pode me chamar de Amandinha, tá?

0: começando agora o Minha Música Minha Vida, especialmente pra você que tá chegando por aqui. Você que já tava ligadinha aqui no Quem Ama Não Esquece. Eu quero muito a sua participação. Manda mensagem pra gente pelo nosso WhatsApp 999-777-030, pedindo aquela música que marcou a sua vida, aquela música que tem cara de saudade. Vai ser o maior prazer viver esse momento aqui com você. Vem que a casa é sua. Vamos ver quem já tá por aqui pro primeiro pedido.
1: Boa tarde, Band FM, aqui é o Carlinho de Belfo Roxo.
0: Oi, Carlinho.
1: Eu queria escutar Henrique Juliano, Largado as Traças.
2: É Zé Neto e Cristiano. Jeitinho diferente, hein?
1: Acústico. Boa tarde, Band FM,

0: Band FM, a sua rádio do seu jeito. A gente acabou de curtir Deus Me Livre, Raça Negra, com a participação do Michel Teló. Teve Me Abraça, Banda Eva, Amor Pra Recomeçar, Jorge Mateus, Impressionando os Anjos, Gustavo Mioto, Estranha Loucura, Alcione. E abrimos essa sequência com Largado as Traças, Zé Neto e Cristiano, que foi pedido do Carlinhos de Belfor Roxo. E se você quiser pedir a sua música também, a música que marcou a sua história, é só mandar um áudio pra cá, 999-777-030. Conta também pra gente o seu nome e o seu bairro, beleza? A nossa produção tá aqui esperando o seu áudio, é só enviar. Eu vou ali e já volto. E tem mais pedido chegando.
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13: 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Band FM, meio-dia e 37, esse é o Minha Música, Minha Vida. Band FM. A sua rádio do seu jeito. E eu tô de volta por aqui. Você já pediu a sua música? Você que tá chegando agora, você que já tava ligadinho aqui no Minha Música Minha Vida. Se você ainda não mandou, a hora é agora, hein? Manda mensagem lá no 999-777-030. A nossa produção tá aqui aguardando o seu áudio. Tem que ser áudio, a gente quer ouvir a sua voz. Ó, tem música que é trilha de história de amor, de saudade, de superação. Conta pra gente, pede a sua música. Diz o seu nome, bairro e pede a música que a gente atende. É um prazer participar desse momento com você.
14: Olá, Band FM. Aqui é a Patrícia de Niterói, Santa Rosa. Estou aqui no meu trabalho, escondidinho, ouvindo a Band FM no fone de ouvido, né? Que eu comprei só para ouvir vocês.
13: Ai, boa!
14: Gostaria de pedir uma música da Marília Mendonça, que diz assim: para de insistir, chega de se iludir. 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

0: Band FM, a sua rádio do seu jeito, mal acostumado, do Araqueto, encerrando o Minha Música Minha Vida de hoje. Você curtiu também Carona do Amor, Exalta Samba, Escreve Aí, Luan Santana, Deixaria Tudo, João Bosco e Vinícius, com a participação do Leonardo, teve Rolling the Deep, Adele, Supera, Marília Mendonça, que foi o pedido da Patrícia de Niterói. Aliás, se você ainda não pediu, faça como a Patrícia, faça como o Carlinhos, mande uma mensagem para o nosso WhatsApp, o 999-777-030, pedindo aquela música que marcou a sua vida. Pode pedir que você vai ser atendido a qualquer momento aqui no Minha Música Minha Vida. É só mandar seu nome, seu bairro e a música que marcou, seja por qual motivo for. Minha Música Minha Vida, porque o tempo passa, mas as músicas ficam. E na segunda-feira, depois de Quem Ama Não Esquece, tem mais uma edição do...
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0: E a gente começa com o pé na porta, é hora da Super 6, aquele momento em que você escolhe a música que você mais gosta, aquela que você considera a top das tops aqui na programação e quer ouvir novamente. Você já sabe que a Super 6 nunca vem sozinha, tá sempre acompanhada e hoje a gente tá tirando muita onda, tá? A cara do sextou, quem participar vai concorrer a uma pipoqueira elétrica da Britânia. Uma pipoquinha sempre cai bem, né não? Então se liga aqui, ó. A gente começa com a música número 1, Sua Boca Mente, Zé Felipe. Número 2, Admita, Matheus e Cauã e Lauana Prado. 3, Champanhe, Menos é Mais. 4, Beijei a Cura, Diego e Vitor Hugo. 5, Alô Virgínia, Grupo Chocolate. 6, Pião Todo Tatuado, Geninho e Mariana Fagundes. Manda mensagem no nosso WhatsApp que eu tô te esperando. 999-777-030. E pode chegar por aqui, Zé Felipe.

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0: Rede FM, a sua rádio do seu jeito. Essa foi a música número 3, Champanhe Menos é Mais. Tivemos por aqui a música número 2, Admita, Matheus e Cauã e Lauana Prado. Começamos a sequência com a música número 1, Sua Boca Mente, Zé Felipe, com a participação da Ana Castela. Para participar da Super 6 é muito fácil, é só mandar mensagem pro 999-777-030. Bota lá que você ainda concorre a uma pipoqueira elétrica da Britânia para comer uma pipoquinha, tirar aquela onda. Então bora, que eu tô te esperando. E tá chegando por aqui a nossa música número 4, Beijei a Cura, Diego e Vitor Hugo.
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0: Band FM, a sua rádio do seu jeito. Essa foi a música número 6. Pião todo tatuado, Geninho e Mariana Fagundes. Essa é a Super 6. Quando você vota na sua música preferida, aquela que você considera top das tops, a que você quer ouvir novamente aqui na programação, ó, ainda dá tempo de votar e concorrer a uma super pipoqueira elétrica da Britânia, tirar aquela onda. Se perdeu a sequência, não tem problema, porque eu te aviso. Começamos com Sua Boca Mente, Zé Felipe. Música número 2, Admita, Matheus e Cauã e Lauana Prado. Número 3, Champagne, Menos é Mais. 4, Beijei a Cura, Diego e Vitor Hugo. 5, Alô Virgínia, Grupo Chocolate. 6, Pião Todo Tatuado. Corre pro nosso WhatsApp, o 999-777-030, que ainda dá tempo de participar. Ó, vou ali e já volto, hein?
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4: E quem tá chegando por aqui pra te deixar bem informado é o Leonardo Salles. Muito boa tarde pra você, Léo.
5: Muito boa tarde, Amandinha, galera ligada na Band FM. Tá pela linha amarela, tá indo pra Barra. Atenção ainda na passagem por Bom Sucesso, o trânsito tá mais intenso. Na chegada à Praça do Pedágio também. Quem desce em direção à Ilha do Governador, atenção na passagem por Higienópolis, Extramercado. 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

0: 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Tô de volta por aqui com o resultado da promoção e da nossa Super 6 de hoje. Bora conferir quem vai ser o sortudo ou a sortuda que vai levar pra casa uma pipoqueira elétrica da Britânia e tirar aquela onda. Quem vai levar essa boa hoje é a Roberta Machado. Roberta de Honório Gurgel, final de telefone 7786. Roberta, você pode retirar seu brinde em até 5 dias úteis na rua Álvaro Ramos, número 350, em Botafogo, aqui no Grupo Bandeirantes, do meio-dia até as 5 horas da tarde. A gente tá te esperando, tá? E agora é hora de anunciar a música vencedora da nossa Super 6. Será que foi a que você escolheu? Bora conferir.
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0: sua rádio do seu jeito. Batom de Cereja, Israel e Rodolfo. Você curtiu também Romance Rosa, Ed Brito e Samuel. Olha eu sorrindo, clareou. Boa demais essa música, né? E começamos a sequência com Peão Todo Tatuado, Geninho e Mariana Fagundes, que foi a música vencedora da Super 6 desta sexta-feira. E ó, tô por aqui pra te deixar bem informado. É hora de Band Notícias.
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0: Jovens da Maré, Ramos e região têm uma nova oportunidade de qualificação profissional gratuita. A Guanabara Diesel, do Grupo Guanabara, em parceria com o Instituto Gelson da Costa Antunes, oferece formações nas áreas de auxiliar de mecânica diesel e elétrica veicular e auxiliar administrativo. As vagas são destinadas a jovens de faixas etárias entre 18 e 29 anos, dependendo da formação. Além do curso, os participantes terão direito a benefícios como vale-transporte, alimentação e acompanhamento socioeducativo. A iniciativa tem o objetivo de ampliar o acesso dos jovens à qualificação e a novas oportunidades no mercado de trabalho com formação voltada às necessidades do setor.

0: Band FM, a sua rádio do seu jeito. Raspão, Henrique Diego e Simone Simaria, encerrando essa sequência que teve Bala Alojada do Gustavo Lima, Derê e Nuvem do Belo, Derê, gosto muito, hein? Estranho de Novo, Felipe Araújo, Perdas e Danos, Sorriso Maroto e Laiá. Foi de arrastar o chifre no asfalto, mas fica por aí que já tentamos junto. Vou ali, já volto, mas antes eu tenho um recado.
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0: Se liga nessa boa aqui, ó. 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
0: E quem tá de volta pra te deixar atualizado é o Leonardo Salles. Fala comigo, Léo.
5: Tô de volta, Mandinha. Falando pra quem tá saindo do centro em direção à Zona Oeste, vai pegar a Brasil, atenção ali pela Bicalho e na chegada ao gasômetro. Quem vai pela zona portuária vai encontrando melhores condições. Hora H Honda, linha City, HRV e WRV com até 15 mil de bônus no seu usado ou taxa zero no Honda City. 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
0: Tô de volta por aqui, eu sou Amanda Rizzi, mas pode me chamar de Amandinha, tá? E agora é hora do Tamo Junto, bora?
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1: Começando agora o Tamo Junto aqui em 91.1 pra animar a sua tarde do seu sextou, bebê, com muita música boa. É claro que tem brinde pra você, temos os nossos temas, as nossas pesquisas seríssimas, entendeu? Porque toda pesquisa que a gente faz aqui, todo tema que a gente faz aqui é um estudo aprofundado, entendeu? Da sociedade. E hoje tá valendo um secador de cabelo da Philco pra você tirar aquela onda. Pra participar é só mandar mensagem pro nosso WhatsApp, o 999-777-030. E o tema de hoje é o seguinte: amanhã é dia do solteiro, tá sabendo? Pois é, eu não sabia também não, fiquei sabendo agora. E aí, solteiro gosta de uma festa, né? Geralmente solteiro adora uma festinha, arroz de festa. A gente tá querendo saber qual foi o maior perrengue que você já passou em uma festa. Não importa se você é solteiro, se você é casado, passou perrengue, manda um áudio pra cá e conta. 999-777-030, tô te esperando, hein?

0: Band FM, a sua rádio do seu jeito. A gente acabou de curtir Melanina Carioca, Deixa Se Envolver. Me Balançou, Tiaguinho, Nem de Graça, Pixote. Começamos a sequência com Não Mexe Nas Minhas Gavetas, Danilo e Davi. Esse é o Tamo Junto aqui em 91.1. E o tema de hoje é o seguinte: qual foi o maior perrengue que você já passou em uma festa? Me conta aqui, ó, manda um áudio que a gente tá esperando no 999-777-030. Tá valendo um secador de cabelo da Philco, bora!
1: Fala, bandinha, boa tarde, galera da Band. Cara, na festa de 15 anos da minha prima, conta. 1900 bolinha. Eu tô com 49 anos, tinha mais ou menos uns 16.
0: Caramba!
1: Eu tava com um macacãozinho curto, e ele era de malha, e ele embolou na hora que eu fui no banheiro.
0: Meu Deus!
1: E imagina a situação, hein? Eu saí de lá sem perceber que ele tava embolado. Misericórdia. Que vergonha.
0: Já passei por esse mico também, hein, mulher? Já, o meu vestido já enrolou também numa festa. Também em 1900 e bolinha, tem muitos anos, nem lembro. Mas nesse caso é melhor a gente nem lembrar, a vida que segue. Tô aqui esperando seu áudio, hein? Bora de música? Agora tem Pena Que Você Já Namora, Marcos e Belucci.
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0: 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E esse é o Tamo Junto. Hoje tá valendo um secador de cabelo da Filco. Você já curtiu por aqui? Olha onde eu tô, na Castela. Quem me dera, Márcia Felipe e Jerry Smith. Teve swell com Me Assume ou Me Esquece. Pena que você já namora, Marcos e Belucci. Ó, pra participar, é só mandar um áudio. Tem que ser áudio, porque eu quero ouvir a sua voz. Pro 999-777-030. O tema de hoje é o seguinte. Qual foi o maior perrengue que você já passou em uma festa que você foi? Me conta lá que eu quero saber.
1: Oi, Amandinha. Oi, galera da Band. Meu nome é Rosânia.
0: Oi,
1: sou
0: Rosânia.
1: De Itaboraí. Então, um perrengue que eu passei não foi numa festa, foi num show.
0: Ah, vale.
1: Do LS Jack. Isso há 20 anos atrás. Eu recebi meu pagamento do trabalho, botei na carteira, vim direto pro show. Já havia comprado ingresso, fui direto pro show. Aí chegando lá, fui no balcão pra comprar um chopinho. Botei a carteira no balcão, né? Peguei o chopinho, só virei, tomando um chopinho, lembrei da carteira. Quando eu virei de volta pra pegar a carteira, já não estava mais lá.
0: Já era.
1: E eu fui com uma amiga. Essa amiga sumiu depois que ela viu que eu tava sem dinheiro nenhum.
0: Inimiga,
1: ela,
0: né?
1: Ela sumiu. Eu fiquei no show sem um real pra poder pagar a passagem de volta, pra comprar alguma coisa, nada. O rapaz do balcão me deu R$2 na época pra eu pegar um ônibus pra ir pra casa depois. Mas como eu já estava lá mesmo, eu falei, ah, já tô aqui, tô ferrada sem dinheiro, já paguei o ingresso, tô aqui dentro, eu vou curtir, vou aproveitar. E fiquei no show. E essa amiga, pra mim, morreu. Nunca mais.
0: Fez o
1: tá bom?
0: Certo.
1: Beijo.
0: Fez o certo. Rosânia, fez o certo. Curtiu o show, já tava lá mesmo, né? Quem tá na chuva é pra se molhar. Ainda bem que essa amiga você já deixou pra lá, porque não é amiga não, né? Nem aqui, nem na China. Manda mensagem contando a sua história lá no nosso WhatsApp, que eu tô te esperando, hein?

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1: Ah, canção rei! Isso aqui tem que ter sentimento. Despeito.

0: A sua rádio do seu jeito, displicente Wesley Safadão aqui em 91.1. Teve curto-circuito, Mumuzinho, S de saudade, Luísa Martins. Esse é o Tamo Junto e ó, só pra te lembrar, você pode levar pra casa um super secador de cabelo da Filco e tirar aquela onda. Vou te passar o tema de hoje, se você tá perdido por aí, chegou agora, hein? Eu quero saber... Qual foi o maior perrengue que você já passou em uma festa? Manda um áudio porque a gente quer ouvir a sua voz lá no nosso WhatsApp 999-777-030. Tô te esperando e vou ali, já volto, hein?
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0: E quem chegou por aqui pra te deixar bem informado é a Deise de Assis. Muito boa tarde, Deise.
6: Oi, Amandinha. Boa tarde pra você, pra todo mundo ligado aqui na Band FM. O bicho tá pegando pela ponte Rio-Niterói porque tem acidente na altura do vão central, no sentido do Niterói. Já tem lentidão desde os acessos. Tempo de travessia nesse momento superior a 45 minutos. 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Daqui a pouco eu volto.
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0: 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Oba, oba, oba, tô de volta por aqui com muita música boa pra você. E esse é o Tamo Junto. Bora comigo? A sexta-feira tá só começando.
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0: 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Beijo.
1: E Laia, beijo, beijo, beijo pra você, Luciana. Tô esperando seu áudio por aqui no 999-777-030 e bora que bora.
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0: Band FM, a sua rádio do seu jeito, meu pedaço de pecado, João Gomes por aqui, animando a sua tarde de sexta-feira, que eu tenho certeza que tá ainda mais incrível com essa programação que é sensacional. Teve troco de nome, doce encontro, cadeira cativa, Zé Neto e Cristiano, só musicão em 91.1. Esse é o Tamo Junto, agora tá valendo um secador de cabelo da Philco pra você tirar aquela onda. E o tema é o seguinte: qual foi o maior perrengue que você já passou em uma festa? Bora ver quem tá aqui no nosso WhatsApp, o 999-777-030.
1: Boa tarde, Band FM. Aqui quem fala é Andréia de Belfor Roxo. O meu maior perrengue, que eu tava numa festa...
0: Diga, Andréia.
1: Eu fiquei com um rapaz que tava recém-separado. A mulher dele chegou. Quis pegar ele. Eu tive que subir pra laje da festa, acabar a festa, levar a mulher embora pra poder descer, porque a mulher não tava sozinha.
0: Ué,
1: e
0: gente?
1: E eu, como não ia apanhar aqui nada, né? Fiquei escondida. Beijo, amo essa rádio.
0: Um beijo pra você, Andréia. Ué! Mas se ele tava solteiro e você é solteiro, quem tem menos culpa nisso era... Quem tinha, né? Menos culpa nisso era você, Andréia. Por aqui a gente continua com muita música boa. Manda seu áudio que eu tô te esperando.
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0: Band FM, a sua rádio do seu jeito. Gustavo Lima e Luiz Fonsi, Vagabundo, encerrando essa sequência por aqui. Tivemos Fatalmente, Rodriguinho, Meu Pedaço de Pecado, João Gomes. E agora é hora também de ficar bem informado, porque tem Band Notícias.
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0: Ó, se liga aqui, hein? Quem está procurando uma opção de lazer gratuita para o fim de semana, pode aproveitar o Piquenique em Rio, no Parque Realengo Suzana Naspolini, na Zona Oeste do Rio. Cheguei com a boa, hein? O evento acontece amanhã e no domingo, dias 15 e 16 de agosto, das 10 da manhã às 5 da tarde. A programação é gratuita e tem atrações para todas as idades. Entre as atividades estão apresentações musicais, feira de artesanato, recreação infantil, brinquedos infláveis, oficinas temáticas e uma área destinada aos piqueniques. O evento também reúne opções de gastronomia e iniciativas da economia criativa. A proposta é reunir famílias e amigos em um fim de semana de cultura, lazer e convivência ao ar livre. A organização recomenda que o público chegue cedo para aproveitar toda a programação.
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0: Alô, Deise, tem pista liberada por aí?
5: Foi liberado, Amandinha. Viaduto Sanilete, em duas faixas ocupadas mais cedo, um carro pegou fogo por ali, mas ainda tem retenções. Você que sai do centro para a Zona Sul, dê preferência pelo Aterro do Flamengo, vai fazendo um bom negócio. Tem gente que ainda procura um caminho e tem gente que estuda no IBMR. 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Já já eu volto, Amandinha.
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0: GFMias. Sua rádio do seu jeito. Futuro prometido, Felipe Araújo e Sorriso Maroto. Que feat, hein, galera? Teve Amor Imbatível, Renato Vale. Tem que ser você, Vitor e Léo. Esse é o Tamo Junto. Tá valendo um secador de cabelo pra você tirar aquela onda. E o tema de hoje é o seguinte: qual foi o maior perrengue que você já passou em uma festa? Mas agora eu quero saber das meninas aqui do estúdio. Qual foi o perrengue que elas passaram? Stephanie, me conta aí.
1: Oi, Amandinha. Cara, quando fala perrengue de festa, eu só consigo lembrar do dia que eu tava com a minha amiga Vitória. Vitória, se você estiver ouvindo isso, cara, pelo amor de Deus, cara.
0: A Vitória.
1: A gente tinha 16 anos e a gente tava no show do Felipe Ret. Em um clube que era fechado. Então pensa, um monte de gente, tava calor, todo mundo se divertindo, cantando, pulando. E de repente essa minha amiga que tava do meu lado começa a ficar meio esquisita, meio pálida, meio assim, meio aérea. Eu falei, Vitória, tá tudo bem? Quando eu olho pro lado de novo, a menina tá no chão, quase sendo pisoteada. Eu falei, Vitória, pelo amor de Deus. E quando assim, eu nem pude pedir ajuda, o bombeiro já tava do lado dela. E aí, começaram a levantar ela, e aí a gente foi abrindo caminho no meio do show, e o cara lá tava cantando. Eu falei, meu Deus, eu vou perder agora a melhor música do show, porque a minha amiga tá passando mal. Eu falei, Vitória, você me paga, cara. Mas no final, deu tudo certo,
0: deu tudo
1: ela
0: certo.
1: Ficou bem. A gente comprou um hambúrguer pra ela, porque ela simplesmente tinha ido pro show sem comer nada. Passou mal. E aí, cara, toda vez que eu lembro de perrengue de festa, eu lembro dessa minha amiga Vitória.
0: Vitória também deu mole, né?
1: Deu
0: Mas
1: mole,
0: ela tá te devendo
1: mole.
0: O show do Felipe Ret ainda. Alô,
1: sim,
0: Vitória.
1: Sim, eu quero ouvir minha música.
0: Agora eu quero saber da Clara. E aí?
2: Olha, Amanda, esse pessoal, hein? Te contar. A minha história é um pouco parecida também. Sempre a galera da bebida dando problema. E essa, eu tava no auge dos meus 15 anos.
0: Muito novinha, hein, Clara?
2: Ai. Mas vamos lá, né?
0: Conte.
2: Tudo começou numa festa, nessas festas bem insalubres que a gente ia na adolescência, eu e meus colegas. E dessa vez envolveram dois bêbados. Um amigo meu muito querido, que é o Mau Mau, que eu vou mandar um beijo pra ele aqui. Beijo, Mau Mau. E também pra Yara, que eu já mandei mensagem pra ela e ela tá ouvindo agora a Band.
0: Um beijo, Yara. Conta aí, o que que eles fizeram? O que que a Yara fez?
2: Então, uma fica bêbada, esquece dos limites e pega todo mundo que vem pela frente, né?
0: Ih, passou o rodo.
2: Passou. E o Mau Mau, pelo outro lado, primeira vez que o menino fica bêbado. E o que que acontece? No meio da festa, ele senta e começa a chorar desesperadamente. Aí sobra pra quem cuidar, obviamente.
0: Pra quem tá sóbrio. Ai, traumatizante.
2: Fui lá consolar Mau Mau e tentar parar a Yara, que tava irredutível. Eu que só queria curtir a festa, dançar com as minhas amigas. Tive esse presentão.
0: Mas eu tenho certeza que uma pessoa curtiu muito essa festa. A Yara. 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

0: sua rádio do seu jeito. Com essa aí você dançou, né? Eu dancei aqui do estúdio, espero que você também tenha dançado aí. Dança Kuduro Latino. Teve pela última vez, Menos é Mais, Arranhão, Henrique e Juliano. Muito obrigada a você que curtiu seu início de tarde aqui comigo. Tô indo nessa. Agora você fica com o Ângelo Araújo. Fui, beijo, beijo, beijo. Ah, mas antes, vou deixar você com uma saideira, mas é uma saideira diferente, porque tem lembra dessa. Aquelas antigas que ainda mexem com o nosso coração.
1: E aí? Nossa, lembra dessa?
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0: Tem relacionamento que parece um temporal. Chega de repente, mexe com tudo e deixa marcas pelo caminho. Mas, assim como depois da chuva, o céu volta a abrir. Os momentos difíceis também passam e dão espaço para um novo começo. De 1996 para o Lembra Dessa, Temporal, Arte Popular. Agora sim, fui! Beijo, beijo, beijo!

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2: Oi, Deise, ótima tarde, querida.
3: Oi, Ângelo, boa tarde pra você. A movimentação segue lenta pela Pinheiro Machado em direção a Botafogo. Tem manifestação acontecendo ali na frente do Palácio Guanabara. Tá saindo do centro pra Zona Sul, de preferência pelo aterro do Flamengo. Vai fazendo um bom negócio. Enquanto o trânsito anda devagar, seus planos podem acelerar. 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
2: 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Bora, galera! Galera! Tá faltando dicção no locutor, né? E aí, tudo bem? Tudo certo? Muito prazer, sou o Ângelo Araújo. Tô chegando pra cê estarmos juntos aqui, ó.
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2: Vamos lá, começar mais uma edição do nosso Da Play. Hoje é sexta-feira, sextou, hein? Sextou, 14 de agosto de 2026. Meio do mês já, gente. Quem disse que não vai passar rápido? Claro que vai. Sim, claro, com certeza. Ó, espero que a sua sexta-feira esteja tão gostosa quanto a minha, tá? Pra ficar ainda melhor a sua e a minha aqui também. Já vou aqui liberar o WhatsApp pra você mandar sua mensagem pedindo a sua música predileta, porque o da Play é isso, tá? A gente tá aqui pra tocar o que você quer ouvir. Manda mensagem 999-777-030. Não esquece, se identifica. Conta pra gente quem você é, de qual bairro que você tá falando. E aí, vambora. Pode pedir a sua música, eu vou tocar, tá? 999-777-030. A intenção aqui é atender o seu pedido e tocar a sua música predileta.
1: Olá!
2: Oi!
1: Aqui é a Patrícia de Niterói,
2: e aí, Pati?
1: Santa Rosa, tô no meu trabalho, ouvindo a Band aqui, escondida no fone de ouvido que eu comprei só pra ouvir vocês.
2: Ah, mas sim.
1: Toca Marília Mendonça aí, aquela que diz: para de assistir, chega de se explodir. O que você tá passando, eu já passei, eu sobrevivi. Se ele não te quer, supera. De mulher pra mulher, supera, supera, mulherada.
2: Valeu, linda. Beijo.
1: Uhul.

0: para contrariar a Santão Liberdade, Ed Brito com Samuel, o romance rosa. Teve Marília Mendonça, supera. Para todo mundo ligado aqui na Band FM da Playa, que tá rolando. E a gente manda a sua mensagem. Aliás, você manda a sua mensagem e a gente toca a sua música, tá? Manda lá, 999-777-030. Vai que eu tô muito afim de ouvir a sua voz, saber quem é você, de onde é que você tá mandando a sua mensagem e tocar a sua música aqui na Band FM essa tarde lindona de sexta-feira. Bora? 999-777-030.
1: Olá, Ângelo.
0: Oi.
1: Boa tarde. Boa tarde,
0: querida.
1: Galera da Band. Meu nome é Fernanda de São João de Meriti.
0: E aí, Fê?
1: Eu gostaria de pedir Ferrugem. Eu não sou de me entregar.
0: Olha.
1: Mas quem mandou me olhar assim?
0: Cantora.
1: Obrigada, beijo.
0: Outro, querida.

0: Boa tarde, Band FM.
1: Oi, boa.
0: Meu nome é Ivana, de São Gonçalo.
1: Oi, Ivana.
0: E no Aperte o Play de hoje, eu gostaria de pedir a música do Zezé de Camargo e Luciano.
1: Diga, linda.
0: Cada volta é um recomeço. Oh. E dedicar as minhas duas amigas que estão aqui comigo, ligadinha na Band FM, Leila e Beth. Boa tarde a todos aí

será do Belo? Todo mundo ligado aqui, o Da Play tá rolando. Corre que a gente já passou da metade do Da Play de hoje, mas ainda dá tempo de você pedir a sua música predileta, tá? Manda um WhatsApp aqui pra gente, pega o telefone e digita, escreve, manda mensagem, manda áudio. Deixa eu colocar seu áudio ao vivo aqui na Band FM, tá? 999-777-030. Você pode pedir sua música, peça à vontade. Está aqui só pra satisfazer sua vontade hoje. Seu desejo hoje, se for musical, a gente te atende, tá? 999-777-030. Capricha lá, arrebenta, só chamar. WhatsApp aqui da Band FM, ó. Agora 18 para as 5. 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

0: Boa tarde, Ângelo Araújo, aqui é Reinaldo, da Taquara, motorista de APP. Gostaria que desse o play em Zé Vaqueiro, pode ser qualquer uma música dele. Confio no seu, na sua intuição. Um abraço.
1: Tá.

0: Grupo Chocolate na Band FM, a sua rádio do seu jeito. Fica, tá na mente, Zé Vaqueiro maravilhosa. Diego Vitor Hugo com Beijei a Cura. Fechou, gente.
1: Chocolate!
0: Manda um ó, obrigado, tá? Valeu a sua moral de hoje aqui. Você que mandou o áudio, participou do Da Play. Já sabe que final de semana tem Da Play, né? Pois é, tem Da Play durante o final de semana aqui na Band FM. Você fica à vontade pra pedir a sua música predileta, a música que você quiser ouvir aqui na Band FM com a gente. Beleza? Então tá bom. Ó, já trago a Super 6. Super 6 da I5 tá incrível. Vou trazer as melhores pra você daqui a pouquinho. Fica aí.
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0: 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Oi, Deise, o que que você conta pra gente?
3: Ângelo, os motoristas precisam redobrar a atenção, movimentação lenta, túnel Rebouças, tem acidente envolvendo carro e moto, né? Segunda galeria, você que sai da Zona Sul em direção ao centro, de preferência pelo Aterro do Flamengo, vai encontrando melhores condições. Quando vem a virada de temperatura, o corpo sente, o nariz reclama e até dor de cabeça pode vir no pacote, então pede Medley, porque o tempo muda, mas o padrão Medley continua. Daqui a pouco eu volto.
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5: Henrique Júlio.

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1: Trazendo aqui pra você a Super 6, as 6 melhores da Band FM. Super 6 das 5.

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0: Todo mundo que participar vai concorrer a 4 ingressos para qualquer cinema da Rede Kinoplex. A partir de agora, Super 6 das 5 para você. Manda o seu voto, tá? Música 1 de hoje, Estranho de Novo, do Felipe Araújo. Música 2, Pensamentos Intrusivos, do Thiaguinho. A 3, é Peão Todo Tatuado, Geninho com a Mariana Fagundes. A música 4 de hoje, Não Mexe nas Minhas Gavetas, do Danilo e Davi. A 5 é Simone Mendes com Direitos Iguais. E a música 6, Nem Pagando, do Henrique Castro, com Menos é Mais. Deixa o voto, já tá valendo. 999-777-030. 4 ingressos para qualquer cinema da Rede Kinoplex. É você participando da Super 6.
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1: Band FM, a música 3 da Super 6. Pião todo tatuado do Geninho e a Mariana Fagundes. Música 2, Pensamentos Intrusivos do Tiaguinho. A música 1 de hoje, Estranho de Novo, do Felipe Araújo. A 4, ingressos pro cinema, qualquer cinema da rede Kinoflex. Deixa o seu voto. Já te apresentei a 1, 2 e a 3. Agora vou te apresentar a 4. Aqui na Band FM.
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0: Band FM, a sua rádio do seu jeito, a música 6. Henrique Castro com Menos é Mais, Nem Pagando. Música 5, ficou com Simone Mendes, Direitos Iguais, a música 4 de hoje, Não Mexa Nas Minhas Gavetas. Danilo e Davi aqui na Super 6, das 5 agora, você tem um tempo pra deixar o seu voto, tá? E ajude a eleger a sua música predileta aqui na Super 6. 999-777-030, a gente já separou aqui, são 4 ingressos pra qualquer cinema da rede Kinoplex. Vai lá, passa 999-777-030. Já, já, eu vou voltar com o resultado da Super 6 e da promoção da Super 6.
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0: trânsito complicado, Ângelo, pela Pinheiro Machado em direção ao Botafogo. Tem acidente ali no trecho da sede do Fluminense. A opção para você, motorista que sai do centro, é seguir pelo aterro do Flamengo. Vai fazendo um bom negócio. 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Daqui a pouquinho eu trago mais informações, Ângelo.
1: Valeu, Denzi.
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1: O trânsito no centro do Rio e na Lapa terá alterações amanhã por causa da procissão dos coroinhas realizada pela Arquidiocese de São Sebastião, do Rio de Janeiro. A Sete Rio fará interdições temporárias em algumas vias da região das 9 horas da manhã até 1 da tarde. Entre os trechos bloqueados estão a Avenida República do Chile, a Rua Senador Dantas, a Rua Evaristo da Veiga, a Avenida República do Paraguai e a Avenida Mendes Sá e ainda a Rua do Lavrádio. A concentração da procissão na Avenida República do Chile. A orientação para quem precisa passar pela região é evitar as vias interditadas e, se possível, usar rotas alternativas. Agentes de trânsito vão acompanhar a movimentação e orientar motoristas e pedestres durante o evento. Vamos lá, gente, trazer aqui agora o resultado da Super 6 para você que está ligado na Band FM. Se preparem! Vamos saber quem é que levou a Super 6. E o resultado de promoção da Super 6 é agora. Aqui, ó.
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1: Marcelo Barros de Oliveira.
13: Alô,
1: Marcelão! Marcelo, os 4 ingressos do cinema são seus, tá, querido? Se deu bem, hein? Pô, tirou onda. Presta atenção, Marcelo, tá ouvindo a gente aí? Beleza, então manda uma mensagem lá, fala assim, Angelo, você falou meu nome aí? Falei mesmo. E ó, presta atenção, hein? São 5 dias úteis pra passar aqui na rádio. Não esquece a sua identidade. A gente tá na Álvaro Ramos 350 em Botafogo. Horário pra você passar aqui, Marcelo, é entre 12:00 e 5:00 PM, tá? Não esquece a identidade. Beleza, queridão? Tô te esperando.
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1: E a música vencedora.

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4: Mandezinho, complicou, né?

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0: morada. Eu não sou. Nery Maraíza, 9010. Zé Felipe, sua boca mente. Tiaguinho. Vencedora da Super 6 de agora há pouco, às 5. Pensamentos intrusivos. Eita, só musicão.
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2: Piorou as coisas por aí, né, o Deise?
3: E o que tava ruim piorou, Ângelo. Agora tem carro enguiçado no viaduto Engenheiro Noronha, no sentido Botafogo. A gente lembra também, tem acidente na Pinheiro Machado, na altura do Fluminense. Você que sai do centro, a melhor escolha nesse momento é o aterro do Flamengo. 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Daqui a pouco eu volto, Ângelo.
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2: Band FM. 5 horas 43 minutos. Daqui a pouquinho, às 6. 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
1: Convenhamos que alguns encontros parecem ter a hora certa para acontecer. Quando duas pessoas se encontram, a sintonia é natural. Fica a sensação de que a vida caprichou nos detalhes para fazer aquela história acontecer. De 2004, pro Lembra Dessa. Esse finalzinho de tarde, comecinho de noite de sexta-feira aqui na Band FM. Desenho de Deus, Armandinho.

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1: Vocês precisam admitir alguma coisa.

0: Matheus e Cauã com a Laona Prado aqui na Band FM, a sua rádio do seu jeito.
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0: Aí, ó, será que é pra você? Será? Será? Ah, mas eu tô na fé, hein? Tô na fé, eu acho que vai dar bom, hein? Porque o sucesso da promoção de Dia dos Pais foi tão grande. 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
0: E aí, Deise, tá por onde?
5: Agora eu tô pela zona sudoeste, Ângelo. Tem acidente na Avenida das Américas em direção ao Recreio, na altura da estação Bosque da Barra. Nesse momento, melhores condições pra você que vai optando pela Avenida Lúcio Costa. 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Já, já eu volto, Ângelo.
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0: Band FM, a sua rádio do seu jeito. 6:05, galera. Tudo preparado para mais uma edição do nosso Band ao vivo, músicas versão show. Vambora!
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18: Ao vivo, né, gente?
0: Sejam todos bem-vindos ao show.
19: Pra começar bem, a gente vai começar assim, ó.
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0: Enquanto isso, nós vamos cantando e vamos dançando em ritmo de festa, meu povo.
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0: Tudo música versão show, tá? Pra você se sentir aí frente ao palco do seu artista predileto nessa sexta-feira. Aquecimento já pro final de semana. Tem boa, né, galera? Claro que tem. Você sempre tem uma boa, né? Sempre tem. A Band FM tem várias, várias, várias boas. Mas, ó, você se prepara aí pra curtir o nosso Band ao vivo, porque daqui a pouquinho vocês alguma coisinha. E tem uma jarra lotada aqui de groselha pra gente tomar juntos, tá? Beleza? Então, vambora. Só vai tocar musicão, te prometo. Tudo versão show, ó. Tem Cristiano Araújo, tem Michel Teló, vai ter Ana Castela, vai ter Raça Negra. Só coisa boa, vem comigo.
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Guilherme Benuto com quarto 67, a participação do Luan Santana, a boiadeira da Ana Castela. Fechamos! Final de semana tem Band ao vivo, Ângelo? Sim, claro, com certeza. Sempre, né? Sempre, sempre. A programação da Band FM é muito diferenciada, né? Especial, espetacular. Ó, fica aí, hein? Já, já vou voltar e aí a gente já volta com a nossa estação Band FM. A próxima parada, Os

0: Tchau, tchau, tchau, tchau, tchau.
1: Valeu, Band FM, até a próxima.
0: Valeu, Band FM, obrigado, obrigado.
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2: Oi, Deise, conta pra gente como é que tá o trânsito nas vias expressas.
3: Oi, Ângelo, agora falando das vias expressas, isso porque linha vermelha tem acidente envolvendo carro e moto no trecho da cidade universitária, no assente do Baixada, movimentação lenta nesse momento. A partir de São Cristóvão, é preciso ter bastante paciência. 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Já já eu volto.
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10: Seu jeito, chegamos na parada. Tu já tava aí, né, Ângelo?
9: Desde cedo, irmão.
10: Ah, então a partir de agora é nós na fita.
9: E eles tudo na crepe.
10: Vezes melhor que aquela perereca ali, ó. A sua rádio do seu jeito. Ô, Ângelo.
9: Que é?
10: Tá maior cheiro de tangerina aqui, hein?
9: Eu chupei duas.
10: Duas. Com esse cheiro aqui, tu deve ter chupado umas 7.
9: Pelo amor de Deus, mas chupar é bom demais, né, meu irmão? Eu gosto de chupar. Chupei logo 2. Quanto você chupa?
10: Eu gosto de chupar mexerica.
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10: Aê! Seja bem-vinda, seja bem-vindo.
9: Isso.
10: Tá no ar o meu, o seu, o nosso, vosso Estação Band FM.
9: É.
10: A gente já começou daquela forma, o clássico.
9: É.
10: Esse programa feito pra você e pra tua
9: isso,
10: família.
9: Aí.
10: É o momento agora de você reunir as crianças. As crianças acima de 10, né?
9: É, por porque
10: aqui
9: favor.
10: Tem classificação. Tem um sarrafo dos 10.
9: É.
10: Então, mais de 10, já sentar nessa, já bota pra ouvir. E é o seguinte, meu irmão, porque a gente tá...
9: O que tu falou? Eu tô entendendo, mijou sentado.
10: É porque é o sarrafo, mijou sentado e sapo, já bota pra ouvir. Por quê? Porque aqui você vai aprender, aqui tem pautas interessantes.
9: Ah, é?
10: Aqui tem conteúdo de valor.
9: Ah,
10: aqui
9: que é
10: tem a tão esperada evolução da espécie.
9: Pra quê, então, né?
10: Pra gente levar, o Ângelo, você não tem noção, o IBGE tá aí, é só consultar a estatística.
9: Estatística de quê, cara? De quê?
10: Diz que tá sobrando, sobrando Bolsa Família, tá ligado?
9: Ah, não é possível.
10: Exatamente.
9: Ah, é?
10: Mas é porque...
9: Rombo, falaram que tá no rombo.
10: Não, antigamente, cara, a galera vinha aqui com a boquinha aberta, pode perguntar ali pro X-Vídeo. Eles vinham tudo
9: Ele que tá aí hoje.
10: Ele que tá aí hoje. Eles vinham tudo de boquinha aberta, com a cambuquinha aberta pra tu botar o peixinho dentro. Agora não. Agora acabou a fila. A fila é pra pegar vara e tem... Ó, e hoje tem senha, meu irmão, pra pegar. 999-777-030 para você participar, é para você interagir. A gente quer saber qual é a boa do fim de semana, o que você está preparando. Vai rolar aquela... Hoje é dia de bacalhoada.
9: Hoje é
10: dia de cair para dentro do bacalhau.
9: Isso aí, hoje é.
10: Exatamente, é dia de lombo também. É
9: dia de tudo.
10: Dia de tudo.
9: É.
10: Tudo.
9: Inclusive, as pessoas precisam entender qual é a diferença de tangerina para mexerica, você sabe?
10: Exatamente.
9: Pois exatamente.
10: Então participa aí, dá a tua versão, tá, 999-777-030. Isso. Ângelo, tá valendo o quê para quem tá interagindo aqui?
9: Hoje a gente tem um aspirador de pó, esse aqui, ó, acabou o pó, hein?
10: Aí, ó.
9: Acabou o pó, meu irmão.
10: Acabou o pó, legal.
9: Acabou o pó, porque esse aqui é da Filco, né?
10: Geralmente, sexta-feira, acaba o pó. É uma doideira danada. Então participa aí, 999-777-030. Tá valendo aquele aspirador de pó. Maneiro, hein, meu irmão? Maneiríssimo. E eu quero ver você participando. Ô, Ângelo, quem é que tá fazendo aniversário hoje, hein?
9: Hoje quem faz aniversário é o Jorge Pontual.
10: Ah, tô ligado.
9: Tá, ele é de 67, jornalista, né?
10: 67, qual a idade dele, hein?
9: É, 67 ele tá fazendo.
10: 33, 53.
9: É, aí, por aí.
10: Peraí, ele é de 67?
9: 67. É, ele é de 67, certo. 67, né?
10: Então ele tá com 59, é isso?
9: Deixa eu ver se é isso mesmo. Eu tô por fora, deixa eu ver.
10: É isso.
9: Ah, 77, cara.
10: 77.
9: 77.
10: Pô, tô ruim de conta pra... Ele é de 67 mesmo? Não,
9: ele é de 48 que tá
10: então
9: aqui.
10: Então tu vai,
9: aqui,
10: meu irmão.
9: Aqui,
10: eu não quero falar palavrão.
9: A produção
10: escreveu... Tá vendo aí, Dedé?
9: A produção colocou aqui, 1967.
10: Não, aí tá me induzindo a fazer conta errada. Ele já tá senil. É por isso que eu ia falar, meu irmão. Eu já vi umas entrevistas desse
9: cara. Pô, esse cara é brabo, eu gosto dele. Jorge Pontual.
10: Ele é muito brabo, mas...
9: Eu só não sei se ele chega na hora.
10: Já não tá no Lé com creme, irmão. Já tá no Lé. Já passou. É outro que na hora do parabéns, nada de levantar a mão. Vamos com tudo. Ô, Ângelo. Pô, tô te falando, não tem como ele ser de 67,
9: ah,
10: meu irmão.
9: Que isso?
10: Pô, só tu vê as coisas que ele fala.
9: Ah, tá bom.
10: É, já não. Pô, tá maluco. Vambora, vamos com tudo. Parabéns, hein, Pontual.
9: Passando mal já. Nem começou isso aqui, Deus me livre.
10: Vamos pro jornalismo.
9: Ai,
10: em homenagem ao Jorge Pontual.
9: Então
10: a gente
9: vai.
10: Aqui é sempre pontual. Que horas começa o programa?
9: Seis alguma coisinha.
10: Seis alguma coisinha. Então olha aqui, hein. Cobra tenta jantar um porco espinho. E ambos morrem, hein, meu irmão. Mas comer porco espinho não dá, meu irmão.
9: Fica difícil,
10: né? Dói a coluna e tu vai se arrebentar todo.
9: Como assim? Como é? Dói a coluna... O hospital acionou o esquadrão antibombas porque o homem chegou lá com um projétil agarrado no reto.
10: Aí, ó.
9: É isso, meu irmão.
10: É isso aí. Eu já vi tiro sair pela culatra. Agora entrar pela culatra desse jeito, só aqui mesmo.
9: Sacanagem,
10: na estação.
9: Né?
10: E a gente vai falar sobre isso já.
9: É.
10: Olha, tem essa aqui também, a pastora, meu irmão.
9: Ah.
10: Aí, ó. Isso aí já é da tua... Já é do teu metinho, ó.
9: É.
10: Pastora que flagrou o marido com outra mulher... Quer acabar com ele,
9: Ih,
10: meu irmão.
9: Cara.
10: É, mas aí tem a bênção divina.
9: É.
10: E vamos ver o que aconteceu. Tudo isso e muito mais a partir de agora. Nessa treta disfarçada de programa astral, hein? Sextou.
9: Sextou, né, cara?
10: Não Sextou. Adianta. Hoje é dia de não frear na curva, hein?
9: A gente vai com tudo,
10: na
9: né?
10: Na curva, tu no máximo dá aquela reduzida.
9: Isso.
10: E desce a ladeira na banguela, que amanhã é sábado. Anja.
9: Que é? Fala logo.
10: Olha, eu tenho uma dica boa aqui, falar em sexta-feira, eu acho que combina legal, hein?
9: Então vai lá, vai.
10: Olha
9: vai.
10: Só, presta atenção, que isso é papo cabeça legal, cara. Olha aqui. As melhores coisas da vida não custam nada. O motel é que é caro.
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Fala, Ângelo. Fala, Luiz Fernando. Boa noite, meus amigos. Que é o Thiago de Olaria. Ah, vocês começaram o programa aí, meu rádio aqui do carro aqui começou a derreter, cara. Vai devagar aí pra não derreter tudo não, que eu quero escutar até o final do programa, hein? Um abraço, meus amigos. Uma boa noite aí. Tamo junto.

0: noite, Luiz Fernando. Eu quero ser aspirador de pó aí, hein? Pra deixar tudo bem limpinho, hein? Rosane, quero tudo.
1: O swing do GD.
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1: Do seu jeito, aê. Que delícia de programação. Tudo a ver com sexta-feira. Esse astral que a gente gosta, né? Que você gosta. Não importa o que você esteja fazendo agora. Se tá trabalhando, se tá de bobeira, se tá em casa, se tá aí na condução. Aproveita agora esse som aí, ó. Rodopia. Ah, mas tá cheio. Rodopia com eles.
0: Rodopia com força, né?
1: Força. Você
0: decide aonde. Rodopia foi ótimo. Madeira tem.
1: É que eu lembro de Tino.
0: Quem é o Tino? Tu conhece o Tino?
1: Tino do Piseiro, ah, nosso dançarino.
0: Tino do Piseiro.
1: É isso. Quando ele bate meta, então, irmão, é isso aí, ó. Seca leva, madeira tá indo
0: bi. Ele fala assim, ó.
1: Cada contrato novo fechado.
0: É.
1: Pô, meu irmão, ele gira que nem peão, irmão. Quando o Dedé não tá aí.
0: Ah, entendi.
1: Não, quando o Dedé tá aí, aí
0: ele fica com vergonha.
1: Aí ele dança só dentro da sala.
0: É.
1: 999-777-030. Pode mandar áudio pra gente. Vai ser um prazerzaço.
0: Isso é verdade.
1: Tocar teu áudio aqui. Sim. E te colocar pra ganhar esse aspirador aí.
0: É verdade, esse aspirador aqui é boladão.
1: É, porque aspirador de pó, sexta-feira.
0: É isso. Fica à vontade pra aspirar quanto você quiser, né?
1: Oh, é contigo mesmo. É. Ô, Ângelo.
0: É o quê?
1: Qual é a primeira treta, hein?
0: Ah, um hospital, cara. Teve que acionar um esquadrão antibomba porque um homem chegou lá com um projétil agarrado no reto, irmão.
1: É isso aí.
0: Que é isso, cara?
1: Isso aí é um...
0: Ah, eu não tô acreditando, meu irmão. Que notícia, que é isso?
1: Assim, meio complicada,
0: é,
1: né?
0: Até vou até mudar a trilha aqui, né?
1: A gente não gosta de falar de homem bomba, mas esse é o verdadeiro,
0: que
1: né?
0: Que isso, meu irmão. Tá lá.
1: Eu vou te falar que até o capiroto se impressiona com um fetiche desse, tá? Eu nunca tinha ouvido falar. Bota aí, mano. Quero ver o calibre.
0: Olha lá o tamanho. Olha. Olha
1: lá, um palmo.
0: É gringo, olha lá.
1: É um palmo de exclusivo pra dentro do ventre, aí, né, mesmo?
0: Olha lá, tá mostrando. É. Que isso, meu irmão, muito grande mesmo.
1: Muito grande.
0: Caraca,
1: muito perigoso.
0: Caraca, coube mesmo, coube?
1: Então, o que que acontece? Esse cu de granada aí, ele tem 24 anos e ele procurou atendimento no hospital Rangel. Rangel, lá em Toulouse.
0: Que isso, meu irmão?
1: Ele é francês.
0: Ah, é?
1: É, Messier da contramão. Aí o que que acontece? Ele só foi porque ele tava cheio de dor, tá?
0: Ah.
1: É, se não tivesse doendo, ele ia ficar lá, meu irmão, rebolando no aço.
0: No chumbo, cara.
1: No chumbo. Agora ele deve estar dando peido de velha, né? Porque não tem jeito. Peido de velho é aquele de quem
0: como
1: já
0: é que
1: perdeu
0: é?
1: Prega,
0: é
1: né, meu irmão?
0: Fica só... como é que... Ai, peido de velho.
1: Ele meteu a granada no local de difícil acesso, Ângelo.
0: É, não podia, né?
1: Não podia, né, meu irmão? Dentro do diretório acadêmico.
0: Ah,
1: e aí,
0: o
1: que acontece? Chegou lá cheio de dor, né?
0: Ah.
1: E aí ele teve que relatar, teve que falar a verdade. Que deu ré na bazuca. E foi serviço voluntário,
0: que
1: tá ligado?
0: Isso, meu irmão.
1: Foi
0: caraca.
1: Serviço voluntário.
0: Ah.
1: E aí os exames de imagem, conforme você tá vendo aí, revelaram.
0: E ele era novinho, Luiz Fernando?
1: Novinho, 24.
0: Novinho.
1: 24.
0: Quem isso?
1: Tava na idade, na flor da idade. E ele meteu uma bomba da Primeira Guerra Mundial, meu irmão.
0: Fetiche, né, irmão?
1: Exatamente. Essa balinha aí de 20 centímetros foi fabricada em 1918.
0: Aí, tá vendo? Que isso,
1: compadre. E aí ele ficou alojado todo ali no canal de Suez, né, compadre? Mais conhecido como reto. E aí, diante da possibilidade de uma explosão... tiveram que chamar os especialistas pra poder retirar o artefato.
0: Olha, eu tô impressionado, hein?
1: Exatamente.
0: É muito chumbo, né, irmão?
1: Muito chumbo. E é chumbo grosso, né, compadre?
0: É chumbão, né, compadre?
1: Ó, graças a Deus...
0: Ah, que susto. Não, não vou dizer.
1: Após uma cuidadosa inspeção, ali no...
0: Tu tá lendo isso mesmo? Deixa eu ver onde tu tá lendo isso. Não é possível que tu
1: expressão
0: tá tirando
1: isso
0: da cabeça.
1: Expressão do brioco.
0: Tu tá tirando isso da cabeça, não é possível. Pera aí, ele tá tirando da cabeça.
1: É, porque eu tenho que colocar, eu tenho que explicar pra que a nossa audiência possa imaginar.
0: Imagina, olha que legal, que
1: exatamente,
0: diferença
1: cara,
0: que vai fazer,
1: o cara,
0: né?
1: Se largou pra cima da bomba.
0: Ai, mas ele foi que de ré.
1: Não, então, ele se pendurou no lustre, amantegou e pimba. Agora, Ângelo.
0: Amantegou. Como é que você sabe que tava amanteigado?
1: Porque eu cheguei a conversar com ele fora
0: então
1: do ar.
0: Então tá bom, parabéns pra você, o problema é seu, não
1: ele
0: vou falar com ninguém não.
1: Monsieur Amantegou. Vamos
0: é
1: falar com ele,
0: não,
1: Ângelo?
0: Que se dane ele.
1: Rapidamente.
0: Não, tô nem aí pra ele, cara, pelo amor de Deus, não perturba não.
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0: novela Band, Verônica de Ramos. A diferença da mexerica e da tangerina depende do tamanho do pé, de quem tá de pé. Ela pode ser uma tangerina pequenininha, como pode ser uma boa mexerica. Boa noite, viu? Sextou.
1: Pode tudo dar certo, mas do nada pode dar tudo errado.

0: seu jeito, que delícia de programação. Vou te falar, tô sempre falando isso.
1: Sextou, irmão.
0: E nunca é demais, porque a gente tem aqui uma equipe altamente qualificada. Não só dos 102 do batalhão, né? De 102 jornalistas que a gente tem.
1: Muita gente.
0: Todos eles com aquela missão, né? Dada por nosso querido Dedé, nosso querido Dino do Piseiro. Que é o seguinte, deem um furo. Deem um furo sem parar. E é assim que eles vão pra rua. Eles vão pra rua imbuídos. Imbuídos. E voltam com essas pautas maravilhosas, com esses conteúdos que você realmente não vai encontrar em lugar nenhum.
1: Não,
0: é só
1: em lugar
0: aqui.
1: Nenhum, né?
0: 999-777-030. Eu queria agradecer também nosso querido Linete.
1: O Linete.
0: Pela programação musical.
1: Jovelino.
0: De garbo e elegância, que ele tá acostumado a fazer.
1: Obrigado, viu, Linete? Quer dizer, Jovelino.
0: Nós. Linete, nós na fita,
1: ele tá indo embora,
0: crepe.
1: Ele pode ir embora já, sim?
0: Dando tchauzinho.
1: Tá indo embora.
0: Tá ele, lá, tigrinho bolado. Ô, Ângelo!
1: Tigrinho bolado, por quê? Tomou uma sapatada do Botafogo ontem,
0: Botafogo,
1: né?
0: Perdeu de 6.

0: Botafogo botou tudo de volta.
1: Botou tudo de volta. Hoje.
0: Vamos para cá, vamos.
1: Vambora.
0: Vamos, pelo amor de Deus, vamos.
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3: Vamos lá, falar com a Deise, tem as informações. Coisa tá complicada pela Brasil. Como é que tá aí, ô Deise? Conta pra gente, querida.
4: Ângelo, a coisa tá complicada pela Avenida Brasil, trânsito congestionado em direção centro. Você que tá saindo da Zona Norte, de preferência pela Rua Uranos e pela Leopoldo Bulhões, vai encontrando melhores condições. 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Já já eu volto.
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4: 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Tamo de volta na parada. E agora é o seguinte, é aquele retão, Ângelo. Bonito.
5: Vambora.
4: A gente só vai parar quando a voz do Brasil nos separar. Ó, vou te falar, é 10 vezes melhor que aquela ali, ó. 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
1: Que beleza, do seu jeito.
0: É isso aí, né?
1: Opa, aí. Cadê eu? Cadê? Eu tô aqui. É. E tu tá aí também, né?
0: Eu tô aqui também.
1: E o ouvinte tá do outro lado.
0: É.
1: Você tá aí do outro lado só esperando o aspirador.
0: É isso mesmo.
1: 999-777-0030. Pode interagir, pode falar o que você quiser.
0: Pode,
1: O momento do desabafo é esse. E a sua identidade vai ser preservada sob o mais absoluto sigilo.
0: Ai,
1: é ou não é,
0: Ângelo? Eu fico impressionado quando você manda uma dessa assim, de verdade.
1: Ô, Ângelo.
0: Que é, hein?
1: Qual é a próxima treta, hein?
0: Ah, cara, vamos falar da cobra, né? Que tentou jantar o porco espinho, mas aí, meu irmão, os dois foram de ralo, né?
1: Os dois foram de ralo, porque quando uma cobra...
0: Ei, aqui a imagem, Luiz Fernando, olha isso.
1: Ela é zoiuda, é cobra zoiuda. O que que acontece? Ela descobriu da pior forma o que que é uma indigestão.
0: Que
1: eu
0: isso?
1: Também já tive indigestão, porque às vezes tu come...
0: É verdade.
1: E tu não quer mais.
0: Você nunca mais vai querer
1: olhar.
0: Nunca
1: mais vai querer comer, porque é indigesto, entendeu?
0: E já aconteceu contigo?
1: Muitas vezes.
0: É.
1: E essa treta aí, Ângelo, foi lá no Parque Chohan.
0: É pra que
1: lá em Israel, né,
0: meu irmão?
1: Geral ficou boladão.
0: Ih, compadre, bagulho de Israel, cobra.
1: O que que acontece? Cobra, por quê? O que que tem?
0: Tá na Bíblia, né? Tá na Bíblia, você não sabia, não?
1: Conta aí, pô.
0: Cobra foi amaldiçoada, né? Deus falou pra ela assim, ó, por causa dos seus pecados, você vai caminhar sobre o seu ventre, vai comer pó.
1: Porque a cobra voava, né?
0: A cobra voava.
1: Muitas vezes. E essa treta aí, Ângelo, foi lá no Parque Chohan.
0: É pra que Chohan.
1: Lá em Israel, né,
0: meu irmão?
1: Geral ficou boladão.
0: Ih, compadre, bagulho de Israel, cobra.
1: O que que acontece? Cobra, por quê? O que que tem?
0: Tá na Bíblia, né? Tá na Bíblia, você não sabia, não?
1: Conta aí, pô.
0: Cobra foi amaldiçoada, né? Deus falou pra ela assim, ó, por causa dos seus pecados, você...

0: Fica querendo comer corpo espinho e não consegue.
1: Que cobra que é essa aí, Luiz? Tu conhece cobra?
0: Ah, isso é cobra d'água.
1: Cobra d'água.
0: Isso é cobra d'água. Pela carinha dela é cobra d'água. O que que acontece? Essa serpente aí, ela tava estática, né? E o porco pulando em cima dela.
1: Ah, compadre.
0: Exatamente. É uma cobra... da espécie chicote preto. É uma cobra perigosa, mas sem veneno, tá ligado? E aí, Ângelo, o Aviá de Bar, que ele é o especialista, né, meu irmão?
1: Especialista?
0: Ele é especialista em cobra. Visitou o local.
1: Não vou de jeito nenhum.
0: E identificou que ela realmente era uma cobra sem veneno. Foi tentar comer o porco espinho e não aguentou.
1: Que isso?
0: Ela deve ter sentido muita dor, né, cara? Ô, Ângelo.
1: Não.
0: Eu tô com o telefone do Aviário.
1: Não.
0: Vamos falar com ele.
1: Não, vamos falar
0: com ele.
1: É sexta-feira, cara. Rapidinho. Por favor, me deixa
0: na
1: em paz.
0: Na primeira tu já não quis.
1: Ah, não, me deixa em paz.
0: E tem muita gente que quer,
1: cara, é
0: o jornalismo relatado,
1: cara,
0: na fonte, meu irmão.
1: Pelo amor de Deus, pelo amor de Deus.
0: Alguém foi lá, alguém deu furo lá em Israel, meu irmão.
1: Não é possível,
0: meu irmão. E agora...
1: Mas que eu tenho com
0: e
1: isso,
0: trouxe,
1: cara,
0: uma matéria diferente.
1: Ah, não, mano.
0: Pô,
1: não,
0: o isso, cara encarou, cara, a cobra.
1: Pelo amor de Deus, cara, pode fazer isso mesmo?
0: Vamos,
1: cara,
0: falar com ele rápido.
1: Ah, não é possível.
0: É rapidamente.
1: Gente,
0: liga aí.
1: Eu
0: conversei
1: com o pessoal lá do sétimo andar que eu não aguento mais isso.
0: Não, liga aí, é rápido.
1: Promete?
0: Liga aí, claro.
1: Então dá aí.
0: É rápido.
1: Tá logo aqui o telefone. É esse aqui?
0: É esse aí, nós vamos falar com o especialista.
1: Caraca, liga lá pra Israel, meu irmão.
0: Liga aí rápido, meu irmão. Aproveita que Dedé viajou.
1: Pelo amor de Deus, meu irmão. Isso aqui é uma maluquice, cara. Pelo amor de Deus. Dá pra Israel, meu irmão. Uma hora dessa.
0: Nós vamos falar com a Viade, hein?
1: Quem?
0: A Viade.
1: A Viade.
0: Alô?
1: Ih, ela já atendeu, cara.
0: Alô?
1: Tá até muito apressado.
0: Alô? Fala, Viade.
1: Calma aí, cara. Ele vai falar.
0: Aqui é o Luiz Fernando, aqui do Rio de Janeiro, aqui da Band FM. Tudo bem, ô... Aviário.
1: Ai, Luiz. Ai.
0: Ô, Aviário.
1: Ai, Luiz.
0: Quer dizer que tu manja cobra. Tu manja de cobra, né?
1: Digamos que sim.
0: Então,
1: ele fala grosso, né?
0: Fala grosso, mas é... É só pra constar. Ô, Viade, é o seguinte... A cobra comeu e não gostou? Como é que foi esse bagulho aí?
1: A cigala decidiu abandonar a sua refeição ilusitada. A cobra percebeu a magnitude do seu erro.
0: Eu sei como é que é, eu já errei também.
1: Ele fala estranho.
0: Né? A gente às vezes come e não gosta, né? Isso acaba acontecendo nas melhores famílias. Ô, Viade, é o seguinte.
1: Ai, minha barriga tá doendo. Calma aí, vai devagar.
0: Peraí, cara,
1: não,
0: calma,
1: chega,
0: deixa eu
1: tá
0: perguntar,
1: ah,
0: deixa eu
1: tá
0: falar
1: bom,
0: com a Viade.
1: Tá bom, não, cara.
0: Peraí, cara,
1: não,
0: deixa
1: pelo
0: eu falar
1: amor de Deus,
0: mais.
1: Chega,
0: peraí,
1: tá bom,
0: cara.
1: Chega, cara, tá bom, chega, por favor.

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1: 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É. Que música maneira, hein, Ângelo? É, maneiríssima essa.
0: É só musicão, né, Luiz Fernando? Só musicão. Só
1: é isso.
0: Musicão.
1: É isso. Ô, Ângelo, sem historinha, é. sem lero-lero, mas tem já. Band de Notícias, não
0: tá
1: tem?
0: Tá na hora do Band de Notícias.
1: Então vambora.
0: Vamos pro Band de Notícias.
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0: A CADEG, Mercado Municipal do Rio, vai realizar uma campanha de adoção de cães e gatos nesse fim de semana. A ação é gratuita e acontece das 11 horas da manhã até as 4 horas da tarde no piso 2 do CADEG, ao lado ali da escada rolante. Os animais são cuidados por uma ONG e estarão disponíveis para adoção responsável. Durante o evento, quem tiver interesse poderá conhecer os animais, receber orientações sobre a adoção e encontrar um novo companheiro para casa. A campanha também vai receber doações de ração, insumos e outros materiais para ajudar nos cuidados dos animais resgatados pela ONG. Já a previsão do tempo para amanhã é de sol entre algumas nuvens no Rio. Durante a manhã, o tempo fica mais aberto. À tarde, pode ocorrer pancadas de chuva rápida e diferentes pontos da nossa cidade, né? As temperaturas ficam agradáveis ao longo do dia, com mínima de 21 e máxima de 27 graus.
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2: As informações do trânsito na Zona Sul com a nossa querida Deise. Conta, Deise.
3: Oi, Ângelo. Quem sai de São Conrado em direção à Lagoa vai encontrando movimentação lenta ali no túnel dos Anjos e também na Avenida Padre Leonel Franco e no acesso à Lagoa pela Rua Mário Ribeiro. Você que vai optando pela Avenida Niemeyer nesse momento vai encontrando melhores condições. 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Já já eu volto, Ângelo.
2: Valeu, Deise.
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13: 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E agora é o seguinte, Ângelo, agora é reta final. É. Não dá tempo nem de respirar, hein?
2: Dá mesmo não. Vambora. Aumenta o volume.
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0: Alô, Band FM, aqui é Sheila de Turiaçu. Estou ligadinha em vocês sempre, aí com Luiz Fernando, com Ângelo, e eu quero concorrer, hein, a esse aspirador. Beijo.
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meu Deus, 19h55, quando for 8 horas vai começar aquela coisa chata, aquela porcaria daquele voz do Brasil, é esse o nome?

0: Vagabundo, Gustavo Lima, Luiz Fonsi, pra fechar o nosso Estação Band FM de hoje. Chama o Luiz Fernando aí pra mim, cadê ele? Chama ele aí, ele passando aí, ó, pega ele. Olha lá, como é que ele é? É muito displicente, né? Cadê ele? Chamou não. É um maluco, mas peraí, deixa eu fechar a nossa Estação Band FM. Luiz Fernando tá pra lá, ó. É, foi pra lá. Deixa eu avisar aqui pra Helena Batista de Cascadura. Levou um aspirador de pó, presente da Band FM pra você, Helena. Esse aqui é de marca boa, tá, Helena? É da Philco, ó, que top. Eita! Parabéns, Helena. Bora, 5 dias úteis pra passar aqui na Band FM, tá? A gente tá na Álvaro Ramos 350, Botafogo, no prédio do Grupo Bandeirantes de Comunicação, no primeiro andar. Viu, Heleninha? Aguardamos você, tá bom? Então já sabe que a partir de segunda, 5 dias úteis. Ó, entre meio-dia e 5 da tarde, a gente espera você, Helena. Obrigado, gente! Vocês foram maravilhosos de novo. Sensacionais. Já sabe que eu volto na próxima segunda, né? Isso aí, segunda-feira eu tô aqui ao meio-dia. Ao meio-dia, Sanches tá de férias. E é isso, galera, a gente se encontra mais cedo na segunda-feira, meio-dia. No nosso Minha Música, Minha Vida. Combinado? Fechou? Então já é. Valeu mesmo, vocês são maravilhosos. Ah, peraí. Vou chamar a Daisy antes, né, de ir embora. É verdade, peraí, já vou voltar, é rápido.
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0: Me conta, Deise.
2: Pela zona sudoeste, Ângela, Avenida Ayrton Senna, ainda com movimentação lenta em direção à linha amarela, vai para Taquara, de preferência pela Salvador Allende. 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Uma ótima noite pra você, Ângela, e bom fim de semana. Segunda-feira eu tô de volta.
0: Beijo, Deise. Bom descanso pra você também. Agora sim, galera, vou nessa. Ó, já sabe, né? Daqui a pouquinho tem a Voz do Brasil. Às 9 da noite tem a Super 6 e às 10 o Band Love. Beijo, gente. Bom fim de semana.
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11: Está no ar a Voz do Brasil. As notícias do governo federal que movimentaram o país no dia de hoje.
12: Olá, boa noite.
13: Boa noite para você que nos acompanha em todo o país.
12: Sexta-feira, 14 de agosto de 2026.
13: Vamos ao destaque do dia.
12: Vícios em apostas.
13: 1.200.000 brasileiros decidiram bloquear o próprio acesso às plataformas.
12: E mais de 800 mil pessoas estão impedidas de apostar em bets por participarem de renegociação de dívidas. Dilson Santa Fé.
14: Desse total, aproximadamente 794.200 estão relacionadas à modalidade voltada a inadimplentes.
13: A regulação da publicidade para bets foi tema da entrevista de hoje.
12: Ricardo Morishita, da Secretaria Nacional de Defesa do Consumidor, faz um alerta para quem gosta de jogar.
15: Jogar faz você perder dinheiro. Você perde. A regra é perder.
13: E hoje vamos fazer um passeio por patrimônios históricos brasileiros.
12: O Brasil possui 26 locais com esse título mundial da Unesco.
13: Pela voz de quem vive no local, conheceremos mais sobre três cidades tombadas.
16: Sou nascido aqui em Ouro Preto, sempre fui apaixonado pela história, sempre ficava encantado, né, com aquele centro histórico ali, parecia a cidade que a gente vê nos filmes europeus.
17: São Miguel das Missões, que esse ano estamos comemorando 400 anos da história das Missões.
18: E as pessoas só conhecem a cidade de Olinda pelo carnaval, mas muita coisa em Olinda aconteceu primeiramente.
12: Hoje na apresentação da Voz do Brasil, Luciano Seixas e eu, Mariana Jungmann.
13: E acompanhe a gente ao vivo, acesse radiogov.ebc.com.br ou o canal Gov na sua TV aberta.
12: O governo brasileiro abriu processo para avaliar a adoção de medidas de reciprocidade em resposta às tarifas impostas pelos Estados Unidos.
13: A análise tem como base a Lei da Reciprocidade Econômica, que permite ao Brasil adotar medidas para responder a ações comerciais consideradas prejudiciais ao país.
12: O Ministério das Relações Exteriores também informou a solicitação de consultas diplomáticas com o objetivo de buscar uma solução por meio do diálogo.
13: Enquanto isso, o governo brasileiro seguirá defendendo o multilateralismo e buscando novos mercados para os produtos brasileiros.
12: Uma resolução do Ministério de Minas e Energia define diretrizes para o combate a fraudes e adulterações no mercado de combustíveis e de derivados de petróleo.
13: A norma também apresenta medidas para o fortalecimento da fiscalização pela Agência Nacional do Petróleo, Gás Natural e Biocombustíveis, ANP.
19: O objetivo da norma é fortalecer a fiscalização do mercado de combustíveis. Elaborada pelo Conselho Nacional de Política Energética, o documento estabelece a atuação da Agência Nacional do Petróleo, Gás Natural e Biocombustíveis nas ações preventivas de fiscalização dos agentes regulados, nas atividades de produção, importação, distribuição e revenda varejista de combustíveis e derivados de petróleo. Assim, a ANP poderá fazer a identificação antecipada de falhas e a adoção de medidas corretivas para manter o adequado funcionamento dos equipamentos, contribuindo para o aumento da confiabilidade e segurança operacional. A norma determina ainda um maior intercâmbio de informações eletrônicas com institutos de defesa do consumidor, ministérios públicos, polícias civil e federal e Inmetro. Caberá também à ANP combater as fraudes no setor, com atenção especial para matérias-primas, tipos de petróleo utilizados, os derivados e biocombustíveis produzidos, atestando anualmente que a produção está adequada ao processo produtivo, garantindo uma maior confiabilidade aos consumidores. Nazi Brum para a Voz do Brasil.
12: Quem negociou dívidas de cartão ou de contrato com o FIES não pode realizar apostas nas chamadas bets.
13: De acordo com o Ministério da Fazenda, cerca de 800 mil pessoas estão impedidas por conta das renegociações.
12: A restrição também abrange beneficiários de programas sociais e aqueles que decidiram aderir à plataforma de autoexclusão.
14: Mais de 800 mil pessoas que renegociaram dívidas estão impedidas de apostar em plataformas autorizadas pela Secretaria de Prêmios e Apostas, a SPA. Desse total, aproximadamente 794.200 estão relacionadas à modalidade voltada a inadimplentes e 33.120 ao Fundo de Financiamento Estudantil, o FIES. Também há bloqueios para beneficiários do Bolsa Família e do Benefício de Prestação Continuada, o BPC. Segundo o Ministério da Fazenda, essas restrições seguem uma decisão do Supremo Tribunal Federal, o STF. Outra opção é a plataforma centralizada de autoexclusão, que permite solicitar o bloqueio de acesso às plataformas autorizadas. Já foram registrados mais de 1.200.000 pedidos. A plataforma também oferece cursos gratuitos sobre aspectos comportamentais e financeiros relacionados às apostas. Ainda um autoteste de saúde mental, com informações sobre riscos associados a apostas e pontos de atendimento no Sistema Único de Saúde, o SUS. Para obter mais informações e entrar na plataforma de autoexclusão, acesse gov.br/fazenda. Dilson Santa Fé, para a Voz do Brasil.
13: Pois é, e o vício em apostas, especialmente entre os consumidores que utilizam casas ilegais, vem preocupando os órgãos de controle do governo federal.
12: Para reduzir os prejuízos, uma portaria regulou as publicidades das casas de apostas, as chamadas bets.
13: Entre os órgãos envolvidos na regulação e fiscalização dessas propagandas está a Senacom, a Secretaria Nacional de Defesa do Consumidor.
12: E esta semana o tema foi discutido em oficina promovida pela Secretaria com PROCONs de todo o país.
13: Hoje nós conversamos mais cedo sobre o assunto com o secretário da Senacom, Ricardo Morishita. Acompanhe.
12: Secretário Ricardo Morishita, bem-vindo à Voz do Brasil. Prazer ter o senhor com a gente. Bom, secretário, essa semana a Senacom promoveu duas oficinas voltadas para as entidades do Sistema Nacional de Defesa do Consumidor, né? Uma delas reuniu os PROCONs de todo o Brasil para tratar de crédito ao consumidor, fiscalização e combate ao endividamento. Queria que o senhor falasse para a gente, então, o que foi abordado e como os PROCONs podem ajudar nesses problemas das famílias.
20: Muito bom. Olha, esse é um tema que tem preocupado todos os consumidores, o endividamento. Ele é um tema muito relevante. A primeira medida é trocar informações. A segunda é trabalhar na prevenção, combater tudo aquilo que pode ser combatido preventivamente. E depois verificar os efeitos para que na reparação, na negociação da dívida do consumidor, a gente consiga dar sempre a melhor proteção.
13: Tem uma outra oficina, que a Mariana falou de duas, né? Que seria a capacitação desses órgãos de defesa do consumidor em relação às bets, né? As apostas de cota fixa, chamadas bets, que hoje é um problema nacional, né? Se não mundial. O que foi abordado nessa capacitação, secretário?
20: Olha, basicamente a gente estava bastante preocupado com a questão da publicidade. Essa oficina, ela reuniu, eu acho que isso é importante a gente comentar, os três grandes setores públicos, a área pública que tem poder de fiscalizar e ajuizar ações. Então, nós tivemos lideranças dos PROCONs, das cinco regiões do país, nós tivemos promotores que estão trabalhando com esse tema e também a Defensoria Pública, porque a tutela, a proteção e o acesso dos consumidores carentes individualmente, você tem a Defensoria trabalhando. E os três juntos, além de trocar informações, a gente pôde olhar, sobretudo, para como isso chega para o nosso consumidor. E o foco é sempre o combate à ilegalidade, o combate daquelas que são legalizadas, mas estão cometendo abusos, e o foco é sempre você ajudar nesse mecanismo de prevenção.
12: Inclusive, a gente teve recentemente uma portaria interministerial, né, para tratar dessa questão da publicidade das bets, e a Senacom faz parte dessa... desse grupo aí de organismos do governo que montaram essa portaria.
20: Exatamente, isso é fundamental, né? Você vê o Estado trabalhando junto, coordenadamente, melhora, potencializa os efeitos no dia a dia do nosso consumidor.
13: As plataformas que estão regularizadas, né, junto ao governo federal, estão autorizadas a funcionar, tudo certinho, elas também têm limites, não é isso, secretário? O que, que as propagandas delas não podem conter, por exemplo?
20: Olha, eu acho super importante, mas eu posso fazer uma observação? O primeiro grande alerta para o consumidor, cuidado com as ilegais. Não há como ganhar com as ilegais. Elas estão descumprindo a norma, não recolhem os valores, não tem segurança para o jogo. É perda certa. Jogar numa bet ilegal é um prejuízo gigantesco para os consumidores, para o bolso dele e para a saúde dele. Então a gente faz esse primeiro alerta. Cuidado, consumidor. Cuidado com a bet ilegal. Essa é a primeira grande frente. A segunda, Luciano, é aquela para as legalizadas. E aqui acho que tem uma contribuição importante, uma clareza que o Estado brasileiro está dizendo. Três frases que ajudam a gente a entender quais as cautelas que o consumidor jogador, o consumidor apostador precisa ter. A primeira delas é o que o Ministério da Fazenda diz: jogar faz você perder dinheiro. Você perde, a regra é perder. Por isso, toda publicidade. Por exemplo, aquela que mostra que houve um consumidor que ganhou. Aí mostra lá que aquele foi o premiado, mostra o valor que foi premiado. É enganoso, porque a regra é perder. Em mais de 90% dos jogos, em mais de 97, 94%, eu tive agora no Espírito Santo, o Ministério Público fez uma mensuração. Pelo menos 94% dos jogos são perdidos. O consumidor perde. Mostrar que ele está ganhando é uma enganosidade. Não pode. Essa é uma questão. A segunda questão, como jogar? A regra é perder? Aquele que vai na internet ensinar como a pessoa ganha é profundamente enganoso. Como é que você ensina alguém a ter sorte? Quando, na maioria das vezes, você vai perder. Porque é essa a primeira frase de advertência que precisa ser observada. Você vai perder. Você joga por entretenimento, é para se divertir, mas não porque você vai perder. Essa é a primeira frase. E toda publicidade que for contrária a essa frase, ela é enganosa. Essa é a primeira regra. Você vai perder. A segunda regra, que essa diz respeito à saúde e à segurança dele. Pode causar dependência. É sério isso. Porque é biológico. Há uma interferência no comportamento biológico. Então, pode viciar. Porque pode viciar, tem uma regra importante. Quando você faz uma publicidade e facilita o jogo, quando você, por exemplo, o consumidor entra ali e aí tem, por exemplo, um botãozinho para turbinar a jogada. Olha, turbinar a jogada, você está incentivando ele a jogar mais. São mecanismos que podem causar vício, dependência. Bonificar é proibido. Por quê? Porque a bonificação, você vai entrar na bet, já ganha bonificação, é objetivo, é proibido, é prática abusiva. A 14.790, que é a lei que regulamenta, proíbe, e a portaria 73 interministerial diz a mesma coisa. Por quê? Porque na hora que você dá o bônus, você está incentivando a pessoa a jogar e está aumentando o risco em relação à sua saúde e sua segurança. Jogar pode causar dependência. Você perde dinheiro, pode causar dependência. É o Estado brasileiro dizendo isso. E a terceira coisa, qual é? É aquela que também machuca muito o consumidor. É quando se diz: apostar não é investimento. Não é. Não pode se dizer que é investimento. Não pode se criar cursos, né? Eu vi uma vez um influenciador dizendo assim: apostar é igual fazer investimento, você precisa ter resiliência, você precisa ter força, mesmo perdendo, se você não continuar jogando, você vai perder mais ainda. É profundamente enganoso.
12: Então, só para a gente concluir, secretário, quais são os canais de denúncias para quem observar propagandas de bet que estejam aí infringindo todo...
20: Se dizer que é investimento, não pode se criar cursos, né? Eu vi uma vez um influenciador dizendo assim: apostar é igual fazer investimento, você precisa ter resiliência, você precisa ter força, mesmo perdendo, se você não continuar jogando, você vai perder mais ainda. É profundamente enganoso.
12: Então, só para a gente concluir, secretário,

0: consumidor.gov.br, porque elas são obrigadas a se registrar ali. Agora, tem uma dica que eu acho que é bacana. Como é que você sabe que uma bet é legalizada ou não?
1: Tem um site, você pode conferir,
0: né? Tem um site, essa é uma boa, exatamente.
1: Eu já fiz entrevistas antes sobre isso.
0: É isso mesmo. É a Secretaria de Prêmios e Apostas, que tem lá um site, e todas as legalizadas estão ali. Agora, a dica mais prática. Veja se ela é bet.br. Ela pode ter qualquer nome, mas tem que ter o nome dela, .bet.br. Se não tem, precisa tomar cuidado. Tem uma exceção também. Tem 6 estados que regulamentam bets: Rio, Minas Gerais, Paraná, Paraíba, Maranhão, Sergipe e Tocantins. Até agora são 6. 21 é fácil, em 21 estados.
1: Bet.br.
2: Muito bem, nós conversamos com o Ricardo Morichita, secretário nacional de defesa do consumidor. Muito obrigado por sua entrevista aqui, a Voz do Brasil.
0: Uma alegria estar com vocês, sempre à disposição.
1: Será realizado neste final de semana um mutirão com 10 mil vagas de atendimento em agências da Previdência Social.
2: Para participar, o cidadão deve realizar o agendamento previamente pelo site ou aplicativo Meu INSS ou pela Central 135.
1: E fique atento, golpes e informações falsas sobre benefícios previdenciários têm feito cada vez mais vítimas.
2: Para acessar serviços com segurança e evitar fraudes, aposentados, pensionistas e demais segurados devem utilizar apenas os canais oficiais do INSS.
1: O Meu INSS reúne mais de 100 serviços e permite resolver diversas demandas sem sair de casa.
3: A Ivanilce da Silva Santos é aposentada em Rio Branco, no Acre, e conta que sempre que precisa, usa o aplicativo Meu INSS.
4: Eu sempre passei, eu uso qualquer hora, através do Gov, né? Eu consigo entrar no Meu INSS e fazer tudo o que eu quero pelo celular.
3: Atualmente, mais de 100 serviços do INSS são oferecidos de forma digital, pelo aplicativo ou pelo site Meu INSS. A ferramenta foi criada para simplificar o acesso a serviços e evitar filas nas agências. E hoje, 6 em cada 10 requerimentos já são feitos pelas plataformas, segundo a diretora de Tecnologia da Informação do INSS, Aruana Espíndola.
5: Os principais serviços, além do requerimento de benefício por incapacidade, que hoje também é feito de maneira digital. Além disso, salário e maternidade, pensão por morte e aposentadorias também são efetuados por esse site ou aplicativo.
3: Para acessar o Meu INSS, basta ter cadastro no gov.br. Mas quem ainda não tem, pode usar a própria plataforma para solicitar. Além da senha, o aplicativo oferece o duplo fator de segurança. Mas é preciso tomar alguns cuidados para evitar golpes, como não compartilhar senhas e nem confiar em mensagens solicitando dados se passando pelo INSS. Reportagem Gabriela Noronha.
2: Você que é estudante e está escolhendo qual faculdade cursar, uma plataforma do Ministério da Educação pode te ajudar nessa missão.
1: É o Sistema Eletrônico de Acompanhamento de Processos da Educação Superior, o EMEC. A consulta é gratuita e pode ser feita diretamente pela internet.
2: Pelo EMEC, você pode verificar a situação cadastral e conferir as notas de qualidade de faculdades, universidades e cursos de graduação e pós-graduação no Brasil.
6: Estudantes podem verificar se os cursos de graduação e as instituições em que estudam ou desejam ingressar estão devidamente credenciados, reconhecidos ou autorizados pelo Ministério da Educação. A consulta ocorre por meio do Sistema Eletrônico de Acompanhamento de Processos da Educação Superior, o EMEC. O sistema gerencia, regula e monitora as faculdades, as universidades e os cursos de graduação e pós-graduação no Brasil. Instituições sem credenciamento e cursos sem autorização não podem funcionar. Já sem reconhecimento, os cursos não podem ter seus respectivos diplomas emitidos e validados. Ao consultar a instituição, também é possível verificar o índice geral de cursos e o conceito institucional. Eles são indicadores de qualidade do MEC, calculados pelo INEP. Rafael Arruda, diretor de Política Regulatória da Secretaria de Regulação e Supervisão da Educação Superior do MEC, destaca a importância de o estudante consultar esses indicadores.
7: É importante que as pessoas entendam a necessidade de

0: observar essas informações para que possam fazer seus cursos em instituições adequadas, corretas e ao mesmo tempo de qualidade, e seus cursos também.
1: Antes de serem reconhecidos pelo MEC, os cursos de graduação passam por diferentes etapas de regulação da educação superior. O curso autorizado é aquele que recebe permissão para iniciar seu funcionamento e ofertar aulas. Já o reconhecimento é a confirmação para que o diploma tenha validade oficial em todo o país. Reportagem Júlio César de Oliveira.
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3: Próxima segunda-feira é o Dia Nacional do Patrimônio Histórico.
4: O patrimônio é o legado do nosso passado, aquilo com que convivemos hoje, e é considerado de valor excepcional para a humanidade, como define a Unesco, a Organização das Nações Unidas para a Educação, a Ciência e a Cultura.
3: No nosso primeiro episódio da Voz do Brasil, vamos falar sobre patrimônios mundiais localizados aqui no Brasil. Acompanhe.
5: Identidade e tradição. Cada pedacinho desse país, que recebeu o título de Patrimônio Histórico Mundial, preserva a memória e garante a riqueza da história por gerações. O Brasil possui 26 locais que receberam essa classificação, seja pela importância da arquitetura e da cultura ou pela beleza natural e ambiental. Então, já que estamos pertinho do Dia Nacional do Patrimônio Histórico, vamos conhecer três desses lugares que já ganharam esse reconhecimento mundial da Unesco. Nossa primeira parada é no Nordeste do país. Vamos até Olinda, em Pernambuco, conhecer o Centro Histórico. Ao caminhar pelas famosas ladeiras da cidade, encontramos igrejas centenárias, conventos e casarões coloridos. O guia turístico Júlio de Paula diz que Olinda não se resume aos famosos bonecos gigantes.
6: As pessoas só conhecem a cidade de Olinda pelo carnaval, mas muita coisa em Olinda aconteceu primeiramente. A primeira ordem dos carmelitas do Brasil é em Olinda, primeiro convento franciscano do Brasil é em Olinda, primeira catedral que está de pé, né, nos dias de hoje, de 1537, Catedral da Sé, é antigo, primeira faculdade de direito, primeiro hospital do Brasil, enfim, muita coisa primeiro em Olinda, é o início da colonização.
5: E agora a gente viaja para outro destino. Estamos em Minas Gerais. E o hino do estado vem da gaita do nosso guia turístico Jim Neguinho. Ele vai nos apresentar a cidade de Ouro Preto. O município foi o primeiro do país a ser declarado Patrimônio Cultural da Humanidade pela Unesco em 1980. E aqui o passeio é completo: museus, esculturas e muitas igrejas, com destaque para São Francisco de Assis, feita pelo artista e arquiteto Aleijadinho. Além disso, podemos ver a história do Brasil por toda parte, como as Minas de Ouro, uma importante influência dos africanos, como nos conta Jim Neguinho.
7: Eram pessoas escravizadas, engenheiros, mineradores de regiões específicas do continente africano, que foram trazidos para aquelas condições de escravos para trabalhar na mina de ouro. Então, os portugueses trouxeram para Ouro Preto mão de obra especializada esse tipo de mineração. Então eu super recomendo conhecer a mina de ouro e a senzala, conhecer esse legado do povo africano aqui na nossa cidade.
5: E para fechar a nossa viagem, atravessamos o país e vamos percorrer mais de 1.800 quilômetros para o nosso próximo destino. Estamos em São Miguel das Missões, no Rio Grande do Sul. Aqui é possível conhecer os trabalhos dos jesuítas durante os séculos 17 e 18. A principal atração da cidade é o sítio arqueológico de São Miguel Arcanjo. À noite, o turista pode participar de mais um espetáculo. Quem nos conta é a guia Cris Bueno.
8: De noite tem um espetáculo de som e luz, que é um dos espetáculos mais antigos do país, desde a sua criação, que jamais foi interrompido.
5: A Cris Bueno também falou sobre uma famosa tradição na cidade.
8: São Miguel também é reconhecido como a terra dos benzedores. Tem vários benzedores que atendem na sua própria casa. Benzimento era indígena e foi passando de pai para filho.
5: E só de gente falar desses três lugares, já deu para perceber que o Brasil é muito rico de história e de patrimônios, não é mesmo? Para conferir a lista de patrimônios mundiais reconhecidos pela Unesco, é só acessar o site whc.unesco.org. Aqui é a Raquel Mariano e nos encontramos na nossa próxima viagem. Até lá!
3: Bom, e na próxima sexta-feira a gente traz mais um episódio da Voz pelo Brasil. Dessa vez a gente vai falar sobre folclore e trazer o Boi Bumbá do Maranhão.
4: E essas foram as notícias do governo federal.
3: Uma realização da Secretaria de Comunicação Social da Presidência da República.
4: Com produção da empresa Brasil de Comunicação.
3: Fique agora com as notícias do Poder Judiciário e do Congresso Nacional. Boa noite, um bom fim de semana.
4: A gente volta na segunda-feira. Boa noite.
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10: Prazo para envio de propostas de modernização do sistema de justiça termina neste sábado.
11: STJ mantém multa do Ibama à importadora que comprou borboletas mortas da China.
10: Amanhã é o último dia para informar sobre o transporte gratuito de indígenas no dia das eleições.
11: Boa noite, eu sou Marcela Luiza.
10: E eu sou Walter Lima.
11: Nesta semana, o presidente do Supremo Tribunal Federal e do Conselho Nacional de Justiça, ministro Edson Fachin, e o presidente do Banco Central, Gabriel Galípolo, revisaram uma portaria conjunta que cria um grupo executivo responsável por desenvolver as bases de sistema nacional de registro, rastreabilidade e controle da cessão de créditos de precatórios.
10: Na ocasião, o ministro Edson Fachin destacou que o objetivo da iniciativa é garantir mais transparência e segurança. Vamos ouvir um trecho.
12: O objetivo dessa nova regulação, obviamente, não é impedir a circulação de créditos, mas sim de garantir que ocorra com transparência, segurança jurídica, rastreabilidade e proteção aos credores, especialmente aos credores em situação de vulnerabilidade.
11: A nova regulamentação torna obrigatória a escritura pública na primeira transferência do precatório.
10: A medida busca garantir ao credor informações claras sobre o valor atualizado do crédito, o preço negociado e as consequências da operação.
11: O Superior Tribunal de Justiça restabeleceu a multa aplicada pelo Ibama a uma pessoa que comprou 158 borboletas mortas da China sem autorização dos órgãos ambientais.
10: Para os ministros, o ato constitui infração à legislação ambiental. Fátima Uchoa.
13: As borboletas mortas seriam utilizadas na fabricação de quadros. A compradora alegou que a proibição de introduzir espécime no país sem autorização só seria aplicada à importação de animais vivos. Após o argumento ser rejeitado em primeira instância, o TRF4 o aceitou. Já a primeira turma do STJ restabeleceu a multa de R$ 33.600. Seguindo o voto da ministra Regina Helena Costa, que prevaleceu no julgamento, o colegiado considerou que a legislação que proíbe a introdução no território nacional de animais estranhos à fauna brasileira não distingue entre espécimes vivos e mortos. Assim, basta que um espécime animal ingresse no território nacional sem a licença para que haja infração.
11: Termina amanhã o prazo para que instituições públicas, privadas e da sociedade civil possam apresentar propostas para modernizar o sistema de justiça.
10: As sugestões devem buscar mais eficiência, transparência, acesso à justiça e fortalecimento da governança, com baixo ou nenhum impacto fiscal.
11: Cada instituição poderá apresentar uma única contribuição diretamente por meio de formulário disponível no site do STF, com envio de resumo escrito de até 4.000 caracteres.
10: As contribuições serão comprovadas pelo Grupo de Estudos para a Modernização do Sistema de Justiça, criado pelo presidente do Supremo, ministro Edson Fachin, no âmbito do Centro de Estudos Constitucionais do Tribunal.
11: Sábado é o último dia para informar sobre transporte de eleitores de aldeias indígenas e moradores de zonas rurais, quilombos e outras comunidades tradicionais.
10: O prazo é para o transporte gratuito no dia das eleições. Fábio Ruas.
14: Responsáveis por repartições e unidades do Serviço Público Federal, Estadual ou Municipal devem informar ao juízo eleitoral o número, a espécie e a lotação dos veículos e das embarcações. O dia 15 de agosto também é data limite para informar itinerários, horários e modalidades de transporte que serão ofertados gratuitamente nos dias de votação. Candidatas, candidatos, partidos, federações, coligações ou qualquer pessoa não podem fornecer transporte a eleitoras e eleitores no dia da votação.
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10: Boa noite.
11: E um bom fim de semana.
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15: Eu sou Humberto Pinheiro e estes são os destaques de hoje do Jornal do Senado, que começa agora. Senado aprova sistema de alerta para localizar pessoas desaparecidas. Alcolumbre destaca a produtividade das semanas de esforço concentrado. Cidadania digital pode virar parte da educação básica para prevenir riscos no ambiente virtual. Boa noite. O Brasil registrou 43.828 desaparecimentos só no primeiro semestre de 2026, segundo dados do painel estatístico do Sistema Nacional de Informações de Segurança Pública do Ministério da Justiça. Para mudar esse cenário, a Comissão de Direitos Humanos aprovou a criação de um Sistema Nacional de Alerta para ajudar a localizar pessoas desaparecidas. Repórter César Mendes.
16: O projeto da senadora Damaris Alves, do Republicanos do Distrito Federal, determina que as buscas comecem logo após o registro da ocorrência e classifica os casos como voluntários, involuntários ou criminosos, cada um com seu protocolo específico. Avisos de alerta serão enviados por aplicativo e internet a pessoas que possam ajudar nas buscas com base na localização da ocorrência. Alterações feitas na proposta original ampliam o conceito de desaparecimento involuntário para incluir grupos vulneráveis como crianças, idosos e pessoas com deficiência e passam a usar o termo desaparecimento criminoso no lugar de desaparecimento forçado, como explica a senadora Roberta Scioli, do Republicanos de Roraima, que leu o relatório.
17: Essa alteração busca evitar o uso inadequado da expressão desaparecimento forçado, que já possui sentido jurídico próprio no direito internacional e no ordenamento jurídico brasileiro.
16: A proposta vai passar por votação em turno suplementar antes de seguir para a Comissão de Constituição e Justiça.
15: O senador astronauta Marcos Pontes, do PL de São Paulo, criticou a medida provisória que prevê a avaliação pelo Ministério da Educação da proficiência dos médicos recém-formados por meio do Exame Nacional de Avaliação da Formação Médica, o ENAMED. Ele defendeu o projeto de lei de sua autoria que prevê a aplicação do exame pelo Conselho Federal de Medicina como requisito para o exercício profissional. Marcos Pontes destacou que um conceito básico da administração é que quem executa não fiscaliza a própria execução. Assim, para ele, quem executa a formação, ou seja, o Ministério da Educação, não pode fiscalizar a própria formação, o que seria um erro grosseiro.
18: Quem tem que fazer esse exame, quem tem que executar esse exame, tem que ser o Conselho Federal de Medicina, que é um órgão preparado para isso, formado por seus pares, os médicos, são aqueles que entendem do que tem que ser feito para que tenha uma medicina melhor no país.
15: Já o senador Plínio Valério, do PSDB do Amazonas, cobrou a votação da proposta de emenda à Constituição, que amplia a autonomia operacional e orçamentária e financeira do Banco Central. Segundo o parlamentar, a PEC 65 de 2023 também prevê medidas para garantir a continuidade do PIX sob responsabilidade do Banco Central. Plínio lembrou que na época houve um acordo para que a proposta fosse votada em plenário após um prazo de 14 dias solicitado pelo governo, mas a votação até agora não ocorreu. O senador defendeu o cumprimento do acordo e pediu que o texto seja apreciado logo. Para ele, o período eleitoral não deveria impedir a análise.
19: Há uma disputa econômica mais ampla pelo PIX, só não percebe isso quem não quer. O momento é este. No plano internacional, nós temos uma importante conquista a preservar e ampliar. Na nossa economia, sabemos todos a necessidade de defesa da moeda.
15: Após a semana de esforço concentrado realizado pelo Senado Federal, o presidente da Casa, senador Davi Alcolumbre, defendeu o modelo semipresencial. Alcolumbre reforçou a possibilidade dos senadores conciliarem suas obrigações em Brasília sem deixar de prestar conta nos estados. Mais detalhes com o repórter Douglas Castilho.
20: Com a proximidade das eleições, é prática comum no Congresso Nacional a realização de semanas de esforço concentrado, quando os parlamentares se reúnem em sessão para intensificar negociações importantes e votar matérias prioritárias. A medida é utilizada já que as reuniões para decidir as campanhas demandam presença maior dos parlamentares em suas bases. Os senadores que pretendem a reeleição têm até o próximo dia 15 para pedir o registro no Tribunal Superior Eleitoral. Ao fim da sessão realizada na última terça-feira, Davi Alcolumbre reforçou a utilidade do calendário especial.
21: Se nós pegarmos a produtividade da atuação do dia de hoje no Senado Federal, nós cumprimos integralmente o que estava pautado pela Secretaria-Geral da Mesa e anunciado, e incluímos outras matérias como item extra pauta de solicitação de senadoras e de senadores, inclusive do governo, ou seja, aumentando em muito a eficiência da sessão deliberativa da semana de esforço concentrado.
20: Nas eleições de 2026, 54 vagas no Senado estarão em disputa.
15: O Senado aprovou empréstimos aos municípios de Maceió, em Alagoas, Águas Lindas de Goiás e ao estado de Mato Grosso do Sul. As operações de crédito vão financiar projetos de mobilidade urbana, saúde e infraestrutura. Repórter Lana Dias.
22: Maceió vai contratar 150 milhões de dólares para financiar parte de projetos e obras de infraestrutura e mobilidade urbana, incluindo o sistema de ônibus de trânsito rápido. O dinheiro virá do novo Banco de Desenvolvimento, o Banco do BRICS. Mato Grosso do Sul também foi autorizado a pedir crédito de 80 milhões de dólares junto ao Banco Interamericano de Desenvolvimento, com o objetivo de apoiar a parceria público-privada do Hospital Regional do Estado. A relatora do texto, senadora Tereza Cristina, do Progressistas de Mato Grosso do Sul, explicou que o empréstimo dará mais segurança ao projeto.
23: A operação de crédito contingente constitui instrumento destinado a conferir segurança financeira à parceria público-privada do Hospital Regional de Mato Grosso do Sul, reduzindo os riscos associados ao cumprimento das obrigações do poder público, contribuindo para a estabilidade da relação contratual.
22: Os senadores ainda aprovaram um empréstimo para o município de Águas Lindas de Goiás, que será destinado à infraestrutura, saneamento, mobilidade e demais serviços públicos na cidade. Os textos irão à promulgação.
15: A Comissão de Ciência e Tecnologia aprovou o projeto que inclui a cidade digital como novo eixo da Política Nacional de Educação Digital. A proposta prevê ações nas escolas para prevenir riscos do ambiente virtual. O texto também prevê capacitação de professores e apoio às famílias. A proposta segue para a Comissão de Educação, onde será analisada em decisão terminativa. Mais informações com a repórter Patrícia Oliveira.
24: Com foco no uso de tecnologias digitais por crianças e adolescentes, o projeto aprovado prevê que escolas da educação básica promovam estratégias para prevenir o bullying no ambiente virtual, a superexposição e o uso excessivo de telas, além do compartilhamento indevido de dados e imagens e a desinformação. O texto também prevê a formação de professores e gestores, atenção à saúde mental, campanhas sobre direitos e deveres no ambiente digital e orientação orientação às famílias, aspecto destacado pelo senador astronauta Marcos Pontes, do PL de São Paulo.
0: Às vezes o pai ou a mãe, né, ou os dois, chega e fala assim, deixa lá o celular com a criança conectada, mas não faz ideia com quem essa criança está conversando, não faz ideia o que, que ela está vendo.
24: O projeto também estabelece medidas para ampliar a inclusão digital e a educação midiática. A proposta segue para decisão final na Comissão de Educação.
15: Com edição de Paulo Groba e trabalhos técnicos de João Lira, o Jornal do Senado fica por aqui. Acompanhe agora as notícias do Tribunal de Contas da União e da Câmara dos Deputados. Boa noite e um bom fim de semana.
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6: O Tribunal de Contas da União quer ouvir motoristas de todo o país sobre a qualidade dos combustíveis. A consulta faz parte de uma auditoria que avalia a fiscalização da Agência Nacional do Petróleo. Podem participar caminhoneiros, motociclistas, taxistas, motoristas de aplicativo e qualquer pessoa interessada. O questionário pergunta sobre a qualidade dos combustíveis, a fiscalização e o monitoramento realizados pela agência. As respostas vão ajudar o TCU a identificar problemas e auxiliar a auditoria. O objetivo também é melhorar o atendimento às denúncias feitas pelos consumidores. Combustíveis de baixa qualidade podem causar prejuízos aos motoristas, aumentar custos e até comprometer a segurança dos veículos. O questionário pode ser respondido até o dia 10 de setembro. Saiba mais em tcu.gov.br.
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7: Deputados permitem desconto nos salários para pagamento de aluguel.
8: Câmara autoriza porte de arma ao oficial de justiça e fiscal agropecuário.
7: Plenário garante novas regras para venda e troca de milhas por dinheiro.
8: Boa noite. A Câmara aprovou um projeto que garante o resgate de milhas por dinheiro e a venda para terceiros nos programas de fidelidade. O repórter Antônio Vital acompanhou a votação.
25: O plenário da Câmara aprovou o projeto que garante direitos das pessoas que adquirirem milhas em programas de fidelidade, como a possibilidade de vender o saldo para terceiros. A proposta regulamenta o funcionamento desse tipo de programa e define regras para a venda, transferência e troca de pontos e milhas por dinheiro. De acordo com o projeto apresentado pelo deputado Ricardo Aires, do Republicanos de Tocantins, as empresas que oferecem programas de fidelidade só poderão restringir a venda de milhas pelos clientes se oferecerem uma opção para converter esses pontos diretamente em dinheiro vivo. Se não houver a opção de troca por dinheiro, a empresa fica impedida de bloquear contas, limitar o número de beneficiários ou dificultar a venda ou transferência dos pontos, com exigências como reconhecimento facial ou biometria. Isso vai valer para o resgate de milhas por produtos ou passagens aéreas, por exemplo. De acordo com o autor da proposta, Ricardo Aires, o objetivo é impedir que uma empresa lucre com a venda de pontos e, ao mesmo tempo, crie empecilhos para o cliente resgatar o que comprou. O relator da proposta do plenário, o deputado Paulo Soares, do Podemos de São Paulo, defendeu as medidas. Para ele, as administradoras que vendem pontos ou milhas, que hoje têm valor entre R$ 70 e R$ 80, praticam um monopólio quando dificultam o resgate, a venda ou a conversão de milhas em dinheiro.
26: Um projeto como esse estabelece normas importantíssimas para que o consumidor não seja lesado. São regras claramente colocadas para que nenhum dos lados, na verdade, sejam prejudicados. E o consumidor tenha livre acesso ao que é direito dele, no caso aqui, no que diz respeito às milhas. Muitas vezes elas vêm como um bônus ou como um cashback, mas em outras ocasiões essas milhas são compradas. E, naturalmente, é fundamental que o consumidor tenha pleno direito de distribuir, comercializar, enfim, fazer o uso que bem entender dessas milhas.
25: O projeto que regulamenta o funcionamento de programas de fidelidade e define regras para venda, transferência e troca de pontos e milhas por dinheiro, seguiu para análise do Senado. Da Rádio Câmara de Brasília, Antônio Vital.
1: Consumidor.
7: Juarez Costa, do Republicanos de Mato Grosso, apresentou projeto que determina a retenção do pagamento de compras feitas pela internet até o consumidor confirmar o recebimento do produto. O deputado esclarece que a medida busca reduzir prejuízos provocados por fraudes ou por mercadorias não entregues.
8: Juarez Costa explica que o pagamento poderá ficar retido por até 30 dias. De acordo com a proposta, se o consumidor contestar a entrega, o fornecedor terá 10 dias úteis para comprovar o recebimento ou solucionar o problema. sistema. Caso contrário, o valor deverá ser devolvido ao comprador.
3: Habitação.
7: A Câmara aprovou projeto que permite desconto no salário para pagamento de aluguel. Entenda na reportagem de Antônio Vital.
4: O plenário da Câmara aprovou o projeto que autoriza desconto diretamente no salário do inquilino para o pagamento do aluguel. O projeto apresentado pelo deputado Júlio Lopes, do PP do Rio de Janeiro, cria possibilidade de consignação em folha de pagamento para aluguéis residenciais. O sistema será parecido com um dos chamados empréstimos consignados, que permitem desconto em folha para pagar financiamentos bancários. De acordo com a proposta, o aluguel consignado vai funcionar como garantia para as locações, o que pode baratear os custos para o locatário. O projeto estabelece um limite de 30% do salário para o pagamento do aluguel e permite que mais de uma pessoa ofereça essa garantia até alcançar o valor do aluguel. Além disso, prevê que o locatário empregado de empresa pública ou privada ficará dispensado da multa contratual se tiver que devolver o imóvel por conta da transferência para outra cidade. No plenário, o relator, deputado Cláudio Cajado, do PP da Bahia, acatou sugestão de mudança apresentada pela deputada Érica Cocai, do PT do Distrito Federal, que retirou do texto a possibilidade de uso do saldo do FGTS para pagamento do aluguel.
5: Consideramos meritória a emenda de plenário apresentada, vez que preserva a finalidade do FGTS, que é assegurar proteção financeira ao trabalhador em situações específicas, reduzindo-se o risco de comprometimento dessa reserva financeira do trabalhador.
4: O projeto que autoriza desconto diretamente no salário do inquilino para o pagamento do aluguel seguiu para análise do Senado. Da Rádio Câmara de Brasília, Antônio Vital.
3: Justiça.
8: Zé Adriano, do PP do Acre, é autor de projeto que cria procedimento para investigar as causas de incidentes graves em obras e serviços de engenharia contratados pelo poder público. Pela proposta, a análise será obrigatória em situações de acidentes com morte, entre outros.
7: Zé Adriano explica que a proposta prevê investigação técnica independente para identificar as causas do problema e evitar novas ocorrências. O texto também prevê a divulgação de relatórios no Portal Nacional de Contratações Públicas, com as recomendações resultantes da apuração.
3: Votação.
8: A Câmara aprovou o porte de armas para oficiais de justiça e fiscais agropecuários. O repórter Marcelo Larcher traz mais detalhes sobre as mudanças propostas na legislação.
10: A Câmara dos Deputados aprovou o projeto que autoriza o porte de armas de fogo para oficiais de justiça e auditores fiscais federais agropecuários. O projeto altera o Estatuto do Desarmamento para incluir essas duas categorias entre aquelas que já têm direito ao porte de arma no país. Hoje, essa autorização já vale para policiais, militares e outras carreiras ligadas à segurança pública, desde que cumpram os requisitos legais, como comprovação de capacidade técnica e aptidão psicológica. Pelo texto aprovado, esses profissionais poderão portar arma de fogo de propriedade própria ou fornecida pelas instituições, inclusive fora do horário de serviço, com validade em todo o território nacional, conforme as regras previstas em lei. Outro ponto do projeto é a atualização de regras relacionadas à idade mínima para aquisição de armas. A proibição para menores de 25 anos continua valendo, com exceção das categorias que têm autorização legal para o porte, incluindo agora os oficiais de justiça e os auditores fiscais agropecuários. Relator da proposta, o deputado Jonas Donizete, do PSB de São Paulo, argumentou que a medida reconhece o risco enfrentado por esses profissionais no exercício das funções. Segundo ele, oficiais de justiça e auditores fiscais atuam diretamente na execução de decisões judiciais e em atividades de fiscalização, muitas vezes em situação de tensão e exposição a ameaças. No plenário, o relator foi o deputado Coronel Meira, do PL de Pernambuco. Ele justificou a necessidade de porte de arma para oficiais de justiça.
12: O oficial de justiça exerce, sim, uma atividade marcada pelo risco. É o oficial de justiça que sai dos fóruns dos tribunais para fazer com que a decisão judicial chegue às ruas, às residências, às empresas e tantas vezes aos locais de conflito. É ele quem cumpre mandados de prisão, medidas protetivas de urgência, ordens de busca e apreensão, reintegrações de posse, afastamentos do lar em situação que podem envolver tensão, resistência, violência e risco concreto à própria vida.
10: O projeto que autoriza o porte de arma para oficiais de justiça e auditores fiscais federais agropecuários seguiu para análise do Senado. Da Rádio Câmara de Brasília, com informações de Daniele Lessa e Antônio Vital, Marcelo Larcher.
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11: Segurança Pública.
7: Júnior Ferrari, do PSD do Pará, é autor de projeto que altera a Lei Maria da Penha para obrigar o agressor a ressarcir os custos com o uso da tornozeleira eletrônica. Pela proposta, os valores arrecadados serão destinados a fundos de combate à violência contra a mulher.
8: Júnior Ferrari argumenta que o custo médio mensal de monitoramento de cada tornozeleira varia entre R$200 e R$300, pagos integralmente pelo Estado. Ele salienta que a cobrança do agressor não será condição para aplicar a medida protetiva.
7: Júlio Arcoverde, do PP do Piauí, é favorável à redução da maioridade penal de 18 para 16 anos. Ele defende ainda a responsabilização de adolescentes entre 12 e 16 anos que pratiquem crimes com violência ou grave ameaça, crimes hediondos e crimes contra a vida.
8: Júlio Arcoverde argumenta que a medida endurece a punição de adolescentes envolvidos em crimes graves e reduz o uso de menores por organizações criminosas. Ele acredita que a proposta adequa a legislação à gravidade desses delitos e amplia a proteção da sociedade.
11: Comissões.
7: A comissão que analisa a redução da maioridade penal iniciou seus trabalhos sobre questionamento de inconstitucionalidade. O repórter José Carlos Oliveira nos traz os argumentos.
14: O deputado Aloísio Mendes, do Republicanos do Maranhão, foi eleito presidente da Comissão Especial da Câmara dos Deputados sobre redução da maioridade penal. Os parlamentares vão analisar três propostas de emenda à Constituição que tratam de plena maioridade civil e penal aos 16 anos de idade, redução excepcional da maioridade penal em casos de crimes hediondos e de extrema crueldade e redução geral da maioridade penal para 16 anos, com previsão de que adolescentes entre 12 e 16 anos respondam criminalmente por crimes cometidos com violência ou grave ameaça, crimes hediondos e crimes contra a vida. Aloísio Mendes escolheu como relator o deputado Mendonça Filho, do PL de Pernambuco, que afirmou o foco na construção de uma proposta tecnicamente estruturada nas boas práticas internacionais e moralmente à altura da dor das vítimas e seus familiares.
16: A unificação das PECs que tratam do tema nos permite fazer uma discussão aprofundada sobre como constituir e futuramente regulamentar um sistema prisional juvenil no país, modernizado o sistema de justiça criminal brasileiro para dar uma resposta civilizada à demanda social por justiça.
14: Mendonça Filho apresentou um plano de trabalho para buscar, entre outros pontos, o diagnóstico sobre a promoção da justiça às vítimas, o dimensionamento do impacto civil e o estudo da viabilidade institucional da medida. As audiências na Câmara, os seminários nas 5 regiões do país e as reuniões técnicas com especialistas e entidades vão se basear em 5 eixos temáticos: constitucionalidade, direitos humanos e tratados internacionais, segurança pública, crime organizado e dissuasão penal, infraestrutura e gestão dos sistemas prisional e socioeducativo, impactos jurídicos e legitimidade de eventual referendo popular sobre o tema nas eleições municipais de 2028. Os canais de interação da Câmara com a população, como o E-Democracia, também serão usados para recebimento de perguntas e contribuições por escrito. O relator apresentou um cronograma até a votação da proposta.
16: O debate vai evoluir, certamente numa velocidade reduzida no período eleitoral, mas passada a eleição, nós teremos a oportunidade de aprofundar as discussões para que, na minha intenção, até dezembro, tenhamos a votação dessa matéria na Comissão Especial e no Plenário da Casa.
14: A redução da maioridade penal é tema polêmico na sociedade, com forte oposição, principalmente de entidades ligadas a direitos humanos. Antes do início dos trabalhos, o deputado Tarcísio Mota, do PSOL do Rio de Janeiro, apresentou questão de ordem para tentar barrar a instalação da comissão. Depois, utilizou o mesmo instrumento para apontar nulidades e inconstitucionalidades do tema. Também citou jurisprudência do Supremo Tribunal Federal, desrespeito a tratados internacionais e risco de transferência de adolescente do sistema socioeducativo educativo para o falido e superlotado sistema prisional comum.
17: A inimputabilidade penal até os 18 anos, assegurada pelo artigo 228 da Constituição Federal, constitui um direito individual do cidadão em desenvolvimento. Artigo 60 da Carta Magna proíbe terminantemente a deliberação de qualquer proposta de emenda tendente a abolir, entre aspas, direitos e garantias individuais. A instalação de uma comissão destinada a suprimir direitos fundamentais em meio a um período de funcionamento prioritariamente remoto dessa casa configura grave cerceamento democrático.
14: O presidente da comissão, Aloysio Mendes, contestou.
18: Os pontos levantados por Vossa Excelência já foram vencidos na CCJ com relação à dissimilibilidade desse assunto e com relação à votação remota, existem precedentes na casa e hoje o plenário da Câmara está funcionando de forma remota e a comissão segue mesmo o caminho.
14: A comissão é formada por 38 titulares e igual número de suplentes. Os deputados Guilherme Derrite, do PP de São Paulo, Benes Leocádio, do União do Rio Grande do Norte, e Sargento Faul, do PL do Paraná, foram eleitos para as três vice-presidências. Da Rádio Câmara de Brasília, José Carlos Oliveira.
19: Trabalho.
8: Ercílio Coelho Diniz, do MDB de Minas Gerais, propõe a criação do Programa Nacional de Retorno Profissional da Mulher 50+. A iniciativa busca facilitar a reinserção no mercado de trabalho de mulheres com mais de 50 anos que tenham ficado afastadas por pelo menos 2 anos.
7: Ercílio Coelho Diniz alega que essas mulheres enfrentam uma dupla barreira ao tentar voltar ao emprego: o preconceito relacionado à idade e a interrupção da carreira. Para ele, o programa valoriza a experiência dessas profissionais e reduz desigualdades de gênero e de idade.
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19: Economia.
8: O Congresso Nacional instalou a comissão que vai analisar a medida provisória que reduz a chamada taxa das blusinhas. A repórter Maria Neves acompanhou.
21: Deputados e senadores instalaram comissão especial para analisar a medida provisória que trata da chamada taxa das blusinhas. Apresentada pelo governo em maio, a proposta reduz a zero a alíquota do imposto de importação de produtos que custem até 50 dólares dos Estados Unidos, taxa que atualmente é de 20%. Se não for votada até 8 de setembro, a MP perde a validade. O presidente da Câmara, deputado Hugo Mota, adiantou que irá discutir o assunto com o Colégio de Líderes e o presidente do Senado, Davi Alcolumbre, para votar a proposta nas próximas semanas.
22: Para que essa taxação não volte, é necessário que o Congresso Nacional se debruce sobre esse tema nas próximas semanas e eu irei tratar disso no Colégio de Líderes, bem como também com o presidente do Senado, o senador Davi, sobre o que nós iremos fazer juntos, já que é uma comissão mista que depende da participação das duas casas.
21: Para presidir a comissão, deputados e senadores elegeram o deputado Dorinaldo Malafaia, do PDT do Amapá. O vice-presidente será o senador Randolfe Rodrigues, do PT do Amapá, e o relator escolhido foi o senador Eduardo Gomes, do PL do Tocantins. Além de zerar o imposto de importação de produtos de até 50 dólares, a medida provisória reduz a alíquota do tributo de compras internacionais com valores entre 50 dólares e 3 mil dólares para 30%. Até a edição da MP, a alíquota era de 60%. Na justificativa da proposta, o governo sustenta que a medida visa simplificar a tributação e incentivar a adesão dos importadores a programas de regularidade fiscal. A tributação das compras internacionais de baixo valor foi criada no Brasil por meio de uma lei de 2024 que vigorou até a edição da medida provisória em maio. Antes da lei, um decreto de 1980 isentava essas compras do imposto de importação. Da Rádio Câmara de Brasília, Maria Neves.
19: Esporte.
7: Wellington Roberto, do PSD da Paraíba, é um dos autores de PEC que concede imunidade de impostos a entidades esportivas sem fins lucrativos. O texto impede a cobrança sobre patrimônio, renda e serviços das organizações que cumprirem as exigências do Código Tributário Nacional.
8: Wellington Roberto ressalta que o benefício será restrito a entidades certificadas dos setores olímpico, paralímpico, clubístico ou educacional. Ele afirma que a proposta busca ampliar os recursos disponíveis para a formação de atletas e manutenção de projetos esportivos com finalidade social.
7: João Carlos Bacelar, do PL da Bahia, também assina a proposta de emenda à Constituição que pretende incluir as entidades esportivas sem fins lucrativos entre as instituições com imunidade tributária. O objetivo, segundo ele,